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1: Bom dia, amigos todos da Rádio Central. Estamos iniciando um novo mês. Gostaria de convidar você para fazer uma oração comigo para abençoar esta segunda etapa do nosso ano, este ano que promete tantas surpresas na linha política, financeira, emocional. Eu creio que cada um está participando com alegria de todas as atividades, principalmente em nossas comunidades. O mês de junho é o mês das quadrilhas, das festas juninas. Não deixe de participar, não. Não deixe de participar em alguma escola, paróquia, comunidade. Vai ser muito importante a sua participação, sair um pouquinho da rotina, alimentar a nossa cultura, a nossa vida comunitária. Vamos fazer uma oração antes de começar aqui o programa do caminhoneiro, depois o programa do Decimar Leite. Vamos rezar um pouquinho, porque é importante a gente se encontrar com Deus, pedir a sua proteção. Concede-me, Senhor, um coração cheio de amor e de alegria. Incute em mim o desejo de estar sempre contigo, contente e agradecido. Dá-me um coração forte e generoso, um coração do qual emane tua paz. Liberta-me da ganância e da ilusão das riquezas. Liberta-me do medo da vida passar sem que eu dela aproveite. Liberta-me do medo da tristeza, medo do fracasso e da solidão. Liberta-me também do medo do futuro e da morte. Dá-me discernimento para perceber o que é importante e distingui-lo do que não é importante. O que mais quero, Senhor, é estar unido a ti. Derrama o teu Espírito Santo sobre mim. Faz com que o céu envolva minha vida. Fica comigo, Jesus, e não permita que eu me afaste de ti, porque sem ti eu nada sou, nada posso fazer. Renova-me por teu sangue, fortalece-me com teu poder. Concede-me a fé que me fará vencer todo e qualquer obstáculo que atravessar o meu caminho. Dá-me coragem de amar até o fim, mesmo que isso sangre o meu coração. Contigo quero dizer: eis-me aqui, ó Pai, para fazer a tua vontade, porque esse é o melhor caminho para poder viver feliz. Que o Senhor te abençoe, em nome do Pai, do Filho e do Espírito Santo.

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0: vocês. Tá começando mais um Brasil Caminhoneiro, gente. E você, parceiro, já ligou o bruto? Checou o lubrificante? Checou o nível do líquido de arrefecimento? Carga tá bem amarradinha? É? Então simbora nós, gente. Então gruda firme aí no volante do Carga Pesada, porque o Brasil Caminhoneiro, seu programa preferido, ó, já tá no ar.
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0: O evento Conexão Rodovias é o primeiro grande encontro nacional dedicado aos postos de combustíveis localizados em estradas e ao setor de transporte rodoviário. Ele foi realizado em Brasília e reuniu lideranças para debater o futuro dos postos de estrada, segurança e infraestrutura. O tema foi o seguinte: posto forte, estrada viva. E o Francisco Garossi, claro, esteve por lá e vai explicar tudinho que rolou por lá. Garoz, é contigo, meu irmão.
2: O Conexão Rodovias reúne em Brasília as principais lideranças do setor para discutir o futuro dos postos de estradas no Brasil. Mais do que pontos de abastecimento, esses locais se transformaram em infraestruturas completas para atender quem vive no trecho. Quando o caminhoneiro tem um lugar digno para parar, ele descansa melhor, se alimenta melhor, e isso significa que ele volta para o trecho com muito mais segurança. Estamos com o Públio, ele que é um dos grandes atuadores desse mercado. Qual que é o grande desafio, Públio, de no Brasil manter uma rede de apoio?
3: Uma rede de apoio para se manter hoje no Brasil, você parte do princípio que o investimento é muito alto. Porque o posto de estrada, o posto de rodovia, para atender bem o nosso caminhoneiro, o nosso cliente, necessita ter banheiros de excelência, necessita ter estacionamento, necessita ter iluminação. Além de tudo, a gente precisa ter segurança. Tudo isso impacta muito em termos financeiros para o posto. Mas a gente não abre mão disso, porque se a gente está disposto a prestar um serviço de excelência, de qualidade, o nosso cliente, nosso caminhoneiro merece. Então, a gente não abre mão disso. Agora, que é desafiante, sim, é desafiante.
2: Nos Estados Unidos, esse modelo já está consolidado há décadas, porque mais de 90% das áreas de estacionamento de caminhões são privadas. Atendem mais de 1 bilhão de pessoas por ano, geram bilhões de dólares em impostos e são responsáveis por grande parte da infraestrutura de apoio ao transporte. Quem vive na estrada sabe que não é só abastecer, pagar e ir embora. Não. O caminhoneiro precisa ter um lugar onde ele possa parar com segurança, onde ele tenha condições de descansar, ter acesso a um banheiro limpo, uma comida decente, muitas das vezes até um lugar para poder lavar roupa. Quem nunca precisou disso?
0: O Rodolfo Risotto é do SOS Estradas. Ele também falou sobre esse assunto.
4: Para você ter uma boa estrutura, como em qualquer atividade, você precisa de recursos. Então, o caminhoneiro, se ele é empregado, ele tem que ter uma diária decente. Não pode ter uma mistura do frete com diária. Frete é um serviço, diária é outra coisa, assim como o pedágio. Então, infelizmente, o que há é um jogo que hoje se faz de colocar o caminhoneiro contra o dono do posto de rodovia, que é feito por maus embarcadores, por maus transportadores. Aliás, basta os caminhoneiros verem as condições onde eles vão carregar e descarregar para eles verem que a estrutura que se oferece é péssima. Por outro lado, existe o uso político. Hoje, representantes do governo, por exemplo, dizem que estão oferecendo os PPDs. Não existe PPD em nenhuma rodovia que não tenha pedágio.
2: O que a gente está vendo vai muito além do combustível. Na realidade, é um setor que se organiza para perceber a necessidade de quem está na estrada. E esse setor entende que o caminhoneiro é muito mais do que um cliente. Na realidade, o profissional do volante é o centro da operação.
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0: Turma, o transporte de cargas indivisíveis é complexo e exige alguns cuidados especiais. Já imaginou ser contratado para realizar esse transporte e não ser capaz de executá-lo? Bom, isso certamente prejudicaria a sua rentabilidade e a sua reputação no mercado. Por isso, buscar conhecimentos é o primeiro passo. A carga indivisível, como o nome sugere, não pode ser dividida. São peças unitárias que costumam ser grandes, pesadas e que exigem um cuidado maior durante o transporte. O Inácio é estradeiro de Jaraguá do Sul, na Santa e Bela Catarina. E ele puxa grandes transformadores. Ô Inácio, conta pra gente, rapaz, transportar esse tipo de carga exige um preparo especial?
5: O que manda muito mesmo é a experiência de trabalho, né? Não sei que fazer um curso aí não existe, mas é o tempo, a experiência que o cara vai levando, cada carga vai aprendendo cada vez mais, né?
0: O estradeiro Lourenço, também de Jaraguá do Sul, em Santa Catarina, puxa cargas indivisíveis. Ô, Lourenço, quando você tá no trecho, o pessoal fica buzinando atrás de você por andar devagar?
6: A gente tem que cuidar deles, porque eles não têm paciência. Igual, talvez a gente, quando tá na estrada, não teria paciência de andar. Porque a nossa limite de velocidade é pré-determinada pela licença. Nós saímos aí com carga tipo essa que nós vamos transportar agora, nós saímos com um limite de 40 quilômetros horário. Nós tem que andar no limite que manda a licença que vem para nós. Né?
0: E um lembrete, o SESC Senat oferece essa capacitação de transporte de cargas indivisíveis para profissionais do volante. E o curso é gratuito para aqueles que estão com o cadastro em dia nas unidades operacionais.
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0: Vamos de música. Simone Mendes.

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4: Ô parceiro, vou fazer um teste com você. Saber se a tua memória tá boa. Ah, vamos ver, vamos ver. Quero saber quem tá aí, ó, ouvindo a gente, que se lembra das rodas raiadas. Ih, bastante gente. Bacana, bacana. Ah, mas é uma turma que acaba lembrando ainda mais do trabalhão que elas davam na hora que furavam o pneu, viu? Ixi, Maria. Olha, eu fiz uma matéria especial sobre as famosas rodas raiadas. Roda aí, Paulinho.
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5: Rodas raiadas marcaram presença tanto nas ruas como nas estradas. E como elas deixavam caminhões e ônibus qualificados, hein? Mas sua função não era apenas estética, e sim funcional. E como as estradas eram ruins, hein? E com as dificuldades financeiras que o Brasil passou a partir do final da década de 1970, as coisas ficaram ainda piores. Sem manutenção, buracos e mais buracos. Uma lenta e progressiva degradação da malha rodoviária. E para aguentar esse tranco todo, só mesmo as raidonas suportavam um grande peso. E era uma solução interessante para o resfriamento dos conjuntos. Sem falar que eram fáceis de serem produzidas, mas exigem atenção e alguns cuidados.
4: E o borracheiro Richardson Lopes fala da dificuldade de trocar um pneu com roda raiada. Vamos ouvi-lo.
6: Para trocar um pneu assim com roda raiada, não pode ser no barro.
4: Tá.
6: Tem que ser no lugar plano, porque depende do nível, você não pode trocar. É diferente, entendeu? Pelo peso, é o arroia tem castanha, tem que ter cuidado com a castanha.
4: Uhum.
6: É, o macaco você tem que ter cuidado para macaquear ele.
4: Certo.
6: Já o cavalo não, o cavalo você macaqueia mais fácil.
4: Entendi.
6: Ele levanta ele mais fácil.
4: Legal.
6: É totalmente diferente.
5: Antigos profissionais do dia a dia do setor de transportes diziam que as rodas raiadas apresentavam rupturas na junção do meio, o que dificultava a manutenção e representava uma preocupação a mais em relação à segurança.
4: Outro borracheiro que falou sobre as rodas raiadas foi o José Carlos Ribeiro. Vamos ouvi-lo.
7: Nesse tipo de roda você tem que avaliar bem, você tem que dar uma olhada se a saia está bem fixa, se o facão está bem fixo, se a roda não tem trinca. Requer muita atenção porque pode estar solto, não está tão seguro. Quando você soltar as castanhas, ele pode vir a explodir e machucar a gente.
5: Enquanto a câmara é colada, o Zé Carlos tem o cuidado de retirar o excesso de ferrugem do aro.
8: Se aqueles anéis, você vê que eles já estão corroídos, você já vê que aquela beirada ali já não oferece mais aquele atrito, aquela segurança. Você sempre recomenda o pessoal trocar, você normalmente faz, aí, ah, vamos tocar um pouquinho mais pra frente. Como é que você faz no teu dia a dia na hora de orientar aí os teus clientes, Zé?
7: Não, eu não monto, já falo pra trocar, porque é o risco que eu vou estar correndo, é eu que vou estar à frente lá e eu posso me machucar.
5: Aos poucos as raidonas vão desaparecer, sumir do mercado. Em tempos de praticidade e de inovações, são os aros de alumínio mais leves e resistentes que vão ocupando seu espaço.
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4: E vamos de música!
3: Do fundo do baú.
4: Guilherme Santiago. E...

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1: É bem provável que você já tenha passado por isso. Após abastecer o caminhão, o motor começa a falhar, perder potência, além de elevar o consumo. Fala aí, estradeiro!
2: Já senti bastante minhas percas de força no caminhão, redução na velocidade, pouco desenvolvimento na subida.
3: Alguns que fazem essa mistura aí podem usar detergente, ele pode usar solvente no diesel, já aconteceu comigo.
4: Já, mas a novidade é essa mesmo, é mais barato, problema mais tarde. Mas os companheiros de estrada, a gente vê que tem muitos problemas.
1: E nessa prática criminosa, turma, mistura de tudo. Tem querosene, tem óleo de soja, óleo lubrificante queimado, solventes de todos os tipos, diesel marítimo com pó colorau, água com corante vermelho, etanol, a lista é grande, viu? Jairo é engenheiro mecânico. Já trabalhou no desenvolvimento de motores no Brasil e também na Suécia. Hoje é mestre numa das mais conceituadas universidades de engenharia do Brasil.
5: O professor Jairo tem uma bela de uma trajetória, viu? Olha, já viajou por esse Brasil a bordo de um 11-11, um 11-13, não foi?
6: 11-13, trucado.
5: Eita, nós! E foi de São Paulo até onde?
6: Até Natal.
5: Levou no que no lombo do cargueiro?
6: Algodão.
5: Então, olha, independente do tipo de caminhão que você tá rodando, que é de tô no Euro 0, tô no Euro 1, tô no Euro 2, e daqui a pouquinho eu tenho certeza que você também vai estar montado num caminhão Euro 6, é sempre muito importante, né, professor? Tá preocupado com a qualidade do combustível que tá colocando. Porque por mais bruto, rústico e sistemático que o motor possa parecer que é, tem muita peça sensível, milimétrica, que qualquer coisinha pode dar um baita prejuízo, não é verdade?
6: É verdade, todo cuidado é pouco.
5: Agora, o motorista na tocada, dirigindo o caminhão, ele consegue perceber, né, que sinais que o motor acaba indicando para ele, mostrando para ele, rapaz, não tô bem, botaram alguma coisa aqui que no óleo diesel de qualidade, né? Quais são os sinais, os sintomas que o motor apresenta para esse motorista, professor?
6: Bom, o motor, ele tem vários parâmetros de programação para o funcionamento eficiente. Então, um dos primeiros sinais que o motorista pode perceber é o código de falha ali no painel de instrumentos. E existe uma série de outras consequências posteriores, como, por exemplo, entupimento de filtros, comprometimento do sistema de injeção, os injetores, e até, dependendo do tipo de adição do elemento que foi adicionado no combustível, pode trazer prejuízo ao catalisador.
2: Eu procuro o posto de melhor conhecimento, que eu já conheço o combustível dele, e procuro abastecer mais nesse posto aí. Eu sempre peço a nota fiscal, gostaria que a mangueira fosse transparente, que a gente tenha uma boa visão sobre o abastecimento. Porque se tiver uma entrada de ar junto com combustível, ela está contando com um abastecimento também, né?
1: Antes de abastecer, peça para o frentista fazer o teste.
7: Faz uma parceria com os mesmos postos, né? E aí eles mandam, às vezes, laudo, alguma coisa assim, né, para o nosso encarregado. E a gente mantém sempre os abastecimentos nos mesmos lugares.
1: A tecnologia é uma excelente ferramenta de defesa dos seus direitos, viu? Então, antes de abastecer, pesquise a fama do posto e veja se a turma está satisfeita. Afinal, você não cuida tão bem do seu cargueiro para que um pequeno deslize acabe pondo tudo a perder, certo?
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1: E vamos de música!

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1: Fazer reparos no sistema elétrico do pesado com precisão, com qualidade, exige duas coisas. Primeiro, experiência profissional. E depois, de um mapa com o circuito elétrico que será avaliado para instalar um novo equipamento ou um acessório sempre em mãos. Isso para evitar que algum equipamento de rastreamento, de segurança, monitoramento, por exemplo, seja desligado na hora que você vai lá à noite e mexe na chave e corta a corrente. O Marcelo Israel Lima, instrutor técnico, explica.
4: O corta-corrente, ele é indicado para equipamentos que sejam assim considerados como acessórios, né? Uma geladeira, uma lanterna, enfim. Agora, para equipamentos com mais assim, por questão de segurança, como rastreador, já não é recomendado.
1: Ou mesmo o tacógrafo aí também, né? Que precisa estar funcionando direto ali, né?
4: Exatamente, porque como são equipamentos ligados à segurança e à legislação, como o caso do tacógrafo, realmente não é assim aconselhável tá ligando e desligando esse equipamento com muita frequência.
1: Uhum. O ideal seria mesmo fazer uma ligação desses equipamentos à parte, então, né?
4: Exatamente.
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1: E a gente bate seta pra direita, hora de ancorar o cargueiro. Pra você, ó, canhota liberada pra seguir viagem. Boa viagem, turma, boa viagem. Brasil Caminhoneiro é uma realização da Cobran, Companhia Brasileira de Marketing. Muito obrigado pela companhia, obrigado pela parceria. Mas amanhã, eu e toda a minha comitiva estaremos de volta. Grande abraço, turma, fique com Deus.

0: A fé valoriza as nossas ações. Tudo que é feito com fé tem um mérito grande na vida da gente. Deus não olha o que fazemos. Quantia para Deus não interessa, ele é infinito. O bastante para Deus não interessa, ele é infinito. Tudo que vem de fora não acrescenta e nem tira nada de Deus. Então, o que valoriza as nossas ações não são as grandes horas que fizemos, as grandes obras, mas como fizemos com fé.
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0: se abre e começa agora o programa Amanhecer na Fazenda com o padre Rodrigo Oliveira.
1: Olá, gente boa.

0: bom dia, minha gente. Agora são 5:58. Está no ar o seu programa Amanhecer na Fazenda, comigo, Padre Rodrigo Oliveira. Bom dia, mas bom dia mesmo para você de Campinas, para você de toda a região metropolitana, para você do Brasil, do mundo inteiro. Bom dia, meu povão! Você que já tá na lida, bom dia, viu? Que Deus abençoe o seu trabalho. Bom dia, bom dia. Bom dia que pra você que tá se preparando para mais um dia de trabalho, vai dar tudo certo, viu? Bom dia pra você de perto, de longe. Bom dia, você nasceu pra ser feliz. Esse dia vai ser um dia feliz e hoje, dia 1º de junho, pode ter a certeza, é o começo não só de um novo mês, mas é o começo de um mês muito abençoado. Este vai ser o melhor mês do ano. Bom dia! Agora são 5:59 e você quer começar essa segunda-feira de bem com a vida, você tá no lugar certo, viu? Porque aqui na Fazenda, aqui não tem lugar pra tristeza, não. Aqui não. Aqui não tem lugar pra solidão. Ô, gente boa, aqui é só alegria, meu povo.
1: Eita, trimbão.
0: Então, ó, eu vou abrir a porteira da fazenda pra você entrar, tá bom? Pode entrar, fica à vontade. A fazenda é sua.
2: Beleza.
0: Isso, vai entrando, são 6 em ponto. E ó, no finalzinho do nosso programa, nós vamos formar grande corrente de preces do rádio. Eu vou rezar por você, você vai rezar por mim e Jesus vai abençoar todo mundo. Então, minha senhora, meu senhor, meu amigo, minha amiga, com toda a fé, prepara um copo com água aí pertinho do seu rádio, tá bom? E eu vou preparar meu copo com água aqui também, ó. Isso, vai enchendo o copo aí, enche o copo.
2: Beleza.
0: Ô, maravilha. Olha a hora, gente, 6:01. Aumenta o som aí do seu rádio, vai aumentando o som aí do rádio, você que tá em casa, você que tá no carro, no ônibus, no caminhão, você que está no local de trabalho, aumenta o som do seu rádio aí, ó, e avisa todo mundo que o Amanhecer na Fazenda, aqui na Central, começou!

0: gente, são 6:05, 6:05, ó, o seu dia começa assim, ó, de bem com a vida aqui na Central, hein? Que maravilha, minha gente, que maravilha. Ó, vamos dar bom dia pros animais da fazenda, vamos lá. Chicão, bom dia. Canta, galão, canta. É, vamos dar bom dia pro Duque. Ô Duque, bom dia. Ô Duque, empresta sua vitamina aí pra mim, vai. O meu time aí, pelo amor de Deus, Duque, ajuda nós aí.
1: É brincadeira, meu.
0: Tá louco, meu. Bom dia, Ducão, bom dia. Olha lá, ó. 6:06. Faísca, bom dia, Faísca. Olha o Faísca passando aí, ó, que beleza. Quem que é a carona com o Faísca? Olha ele passando aí, ó. E vai lá buscar o Decimar, ó, ó.
2: Vamos cair pra dentro.
0: 6:06, gente. Vamos levantar, 6:06. Ô Tufão, bom dia. Cumprimenta o povo aí, Tufão. Gente, tá na hora do leite, vamos dar bom dia pra Mimosinha. Ô Mimosa, bom dia. Ó o bebezinho aí. Ê, bebezinho, tá chegando as férias. Que alegria, hein? Não vê a hora de chegar as férias. Que beleza. Ô, seu Juca, corre lá, vamos tirar leitinho da Mimosa, seu Juca, vamos lá. Hoje a avó vai fazer a mamadeira, aquela bem gostosa, ó. Quick de morango, que gostoso, hein? Até eu quero, viu? Isso é bom.
3: Que delícia.
0: 6:07, a lancheira tá pronta já, é só alegria. Ô Totó, bom dia Totó. Vai ele chegando aí, ó. Pipoquinha, bom dia Pipoquinha. Pipoquinha tá feliz, ó. Tá contente. Ô Juvêncio, bom dia Juvêncio. Hoje o Juvêncio vai em homenagem a um certo time que jogou ontem à noite, viu? Ei, Juvêncio! Um Juvêncio na vida mesmo, viu? Tá doido?
3: Ai, meu Deus!
0: Vai matar nós do coração. Ó! 6:08, 6:08. Agora eu quero dar bom dia pra ele, que tá felizão. Tá contentão, olha, tá alegrão, ganhou ontem, ó, deu espetáculo.
1: Beleza? Ó,
0: 5-0, hein? Ô Bugrão, bom dia, Bugrão. Parabéns pro Bugrão. 5-0. Pra cima deles, Bugrão. Que beleza, hein? 6:08, 6:08, ó, nós vamos dar bom dia pra ela que vai jogar hoje. Atenção, atenção, torcedor pontepretano, é hoje, às 19h, a Ponte vai jogar contra o Botafogo de Ribeirão Preto e você vai acompanhar, ó, ao vivo e a cores aqui na Central com a seleção do rádio. E a cores a partir das 19h aqui. O jogo vai ser aqui em Campinas, hein? Ô Macaquinha, bom dia, Macaquinha! É jogo de 6 pontos, hein? Vamos lá, Macaquinha, pra cima deles, Macaquinha! Vamos lá! Hoje a Macaquinha vai ganhar. Que beleza, gente. 6:09, 6:09. Vamos dar bom dia pro papagaio. Papagaio, bom dia.
3: Bom dia.
0: Bom dia.
3: Bom dia.
0: Bom
3: dia.
0: Bom dia. Mas bom dia mesmo.
4: Bom dia. 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
0: Olha a hora, gente, 6:10, 6:10. Olha lá, começou a Rastapé, tempo de festa junina. Ô, oh, coisa boa. E eu quero dar bom dia pra ele, ó, o comandante aqui da Rádio Central, ele, meu amigão André Pereira. André Pereira, bom dia.
1: Bom dia.
0: Que Deus te abençoe, amigão, bom trabalho pra você.
5: Obrigado.
0: Que beleza, gente. Ó, quero dar bom dia pra ele, meu amigão Gabriel. Ei, Gabriel, tudo bom?
1: Bom dia.
0: Que beleza, gente. Que maravilha, ó. 6:10, 6:10 e você vai se ligando aqui na Rádio Central. Tá na hora, hein, gente? Tá na hora. Vamos lá. E a partir de agora você pode participar do nosso programa Amanhecer na Fazenda. Ô, gente, o Zap da Central tá liberado pra você participar, viu? E você sabe, hein? O Zap da Central é o zap mais legal e mais abençoado do Brasil.
6: Brasil!
0: Anota aí o Zap da Central.
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0: Ó, você manda sua mensagem pra cá. Eu tô vendo aqui, ó, já tem um montão de gente mandando mensagem. Olha que beleza, gente.
8: Beleza?
0: Ei, mas que coisa boa, né? A família Central cada vez maior. Que beleza, gente. Que beleza. Ó, você deixa o seu nome pra oração, o nome da sua família na prece de hoje. No finalzinho do nosso programa, gente, nós vamos formar a grande corrente de preces do rádio. Eu vou rezar por você, você vai rezar por mim e Jesus vai abençoar todo mundo. Então, ó, manda sua mensagem pra cá, de áudio ou de texto, e conta com a fé do padre, tá bom? E, ó, além de você deixar o nome pra oração, gente, o seu Juca, você sabe que o seu Juca é o administrador aqui da fazenda, né? Ó, eu quero saber, ó, eu quero saber que negócio é esse que o seu Juca tá usando aqui na fazenda, ó, escuta, escuta, ó, ó, ó. Opa, pera aí, vamos escutar aqui, ó, o que que ele tá usando aqui, ó, ó, ó. Errei. Ó. Ó. Olha lá, ó. Que negócio é esse aí, ó? Ó. E o seu Juca falou que o André vai ajudar ele, viu?
9: Ó. Vai não!
0: Que negócio é esse aí, ó? Ó, ó, de novo, ó, ó. Que é isso aí, André?
10: Barbaridade!
0: Eu não sei não, mas isso aí deve dar uma dor nas costas, viu? Que beleza, que beleza. Olha lá, ó, ó. Ó, eu não posso, porque eu tô com 97 anos. Isso dói as costas, a costela, os braços. Deus me livre. Não, eu não. Ó, escuta. Você que fala aí que já morou na roça, ó. Ó. O que será que é isso aí, ó? Ê, beleza! O zap da Central é o 19 97148 3497. Eu vou repetir, ó. Você vai participando, manda mensagem aqui, ó, de áudio, de texto, manda tristeza embora, viu? Manda preocupação embora, vem começar o dia assim alegre, feliz aqui com a gente, ó, que é tudo de bom. 97148 3497. Esse é o Zap da Central e você vai participando nesta manhã de segunda-feira. E sobe o som, ó, começou a quadrilha aqui na fazenda, meu povo.
8: Beleza.
0: 6:14, vamos ouvir música boa. Zezé de Camargo e Luciano cantando. É o amor, é música boa aqui na Central.

0: 18, ó, como tá bom o tempo aqui na fazenda, ó. Coisa boa, esse é um tempo beleza. Gostoso, hein? Eu gosto, hein? Eu gosto. 6:18 e tá na hora de acordar ele, o homem preguiça, o soneca. E com esse tempinho que dá fazenda, esse homem aí, ó. Esse homem aí, ó. Vamos lá, abre a porta do quarto do soneca aí, André. Abre a porta. Olha lá, ó. Tô falando com você.
1: Ai, meu Deus.
0: Ai, que vidão. Ô, soneca, só quero dizer, hein? Hoje é dia primeiro. Daqui uns 10 dias, você vai receber você vai ver no, na sua caixa de correio. Ah, daqui uns 10 dias. Depois, ó, água, luz, fatura do cartão de crédito, hein? Vai vir até pesado assim. Meu Deus do céu! Então, sabe o que é melhor de fazer? Vamos mandar embora essa preguiça, meu povo!

0: gente, são 6h20, 6h20, ô Soneca, olha o relógio despertando aí, ó. O relógio, homem, vamos! Ó o trem, ó. A Maria Fumaça tá passando, minha gente! Vamos lá! Ah, o André, não tem jeito não, hein?
1: É brincadeira, meu!
0: Ah, vamos lá, André, pega o balde!
2: Comigo não tem
0: vez. Fica pertinho dele aí, ó.
2: Vai pegar.
0: Isso.
2: Não peguei.
0: Joga água nele, André.
2: Só é preguiça, eu preciso trabalhar.
0: Pra quem tá na marcha lenta, André, joga água nele.
2: Trabalhar.
3: Ah, para,
2: não. Preciso trabalhar. Só é preguiça, eu preciso trabalhar. Sai, preguiça.
0: Sai, preguiça. Vai embora, são 6h21. Arrasta pé aqui na fazenda. Oh, coisa boa. Ó, em Campinas, os termômetros marcando nesta manhã 14 graus, viu? 14 graus nesta manhã de segunda-feira. E nós vamos à previsão do tempo para hoje. Ó, segundo o site Clima Tempo, a previsão do tempo para hoje é o seguinte: mínima durante a madrugada foi de 13 e a máxima prevista para hoje de 23 graus. Mínima de 13 durante a madrugada e máxima de 23 graus. Dia de sol com algumas nuvens e névoa ao amanhecer e noite de céu limpo. Meu amigo, minha amiga, que você tem um dia muito abençoado, viu? Nós estamos também na fase da lua cheia e que esse dia seja um dia iluminado para você, para sua família. Só toma cuidado com uma coisa, hein? Cuidado com o lobisomem, hein? Cuidado! Seis e vinte e dois, 6h22, você vai participando. 19 97148 3497 é o zap da central. Vamos às participações. É o povão mandando mensagem aqui, hein? Alô, bom dia.
4: Bom dia, bom dia, bom dia. Padre
0: Rodrigo.
4: Gratidão, Senhor Jesus, mais um dia de vida. Obrigado, Senhor, por tudo. Padre Rodrigo,
0: já
4: fiz o café, viu?
0: Ah, não fala isso.
4: Sua bênção, Deus abençoe sua vida, abençoa, saúde, menina. Trabalho e família. Bom dia, André. Deus abençoe a vida, saúde, trabalho e família. Deus abençoe desse mal que ele estiver. Sônia, Cleito, Jura Jura, Rony, Viana. Deus abençoe todos que aí estão, todos que aí trabalham. Deus abençoe a família central, Deus abençoe os caminhoneiros, os motoristas, todos eles, dê a paz no coração de cada um e atenção pela vida do próximo. Que Deus abençoe. Feliz dia, Padre Rodrigo. Deus abençoe. Gratidão a Deus por mais um dia de vida, por estar falando aqui com o Senhor. Um cheiro, um abraço. Deus abençoe.
0: Um ótimo dia para você, minha amiga. Que Deus abençoe toda a sua família, viu? Gente, são 6h23. Alô, bom dia.
5: Meu amigo Padre Rodrigo,
0: bom dia.
5: Sua bênção.
0: Deus abençoe.
5: Você está colocando oração hoje, minha família, minha esposa Aparecida, meus filhos Wesley e a Deise, o meu neto Davi, também rezar pela alma do meu genro Mateus, pela alma da minha sogra Nozinha e para todos nossos amigos, precisando de oração no dia de hoje, para a família do Ed Aleixo, para a família do André, para a família do Creyson, para a tua família, para o Edson Leite, para a família do pessoal do esporte, para a família do Assunto Amaro e para todas as famílias central.
0: Que beleza.
5: Um abraço, meu irmão. Fique com Deus. Que Maria passe na nossa frente. Uma boa semana para nós todos.
0: Para todos nós, amigão. Ó, que Deus abençoe toda a sua família. Ô, Juarez, aquele abraço para você, amigão. Gente, o tempo não para, hein? Já são 6h24. Alô, bom dia.
6: Bom dia, Padre Rodrigo Oliveira. Padre, eu quero que eu bote o meu nome na oração, Padre, de toda a minha família, Padre. Que Deus abençoe essa segunda-feira, essa semana, com muita paz, muita luz e saúde para todos nós, Padre. Quero mandar um abraço para todos os ouvintes que estão ouvindo a Rádio Central, viu, Padre?
0: Tá
6: Deus
0: bom.
6: Abençoe nós todos.
0: Meu amigo, Deus abençoe toda a sua família, viu? Alô, bom dia.
7: Bom dia, Padre. Bom dia, André. Edinaldo Simão da Silva, no Parque Piranga, Sumaré, tem bom dia a todos e boa semana a todos. família Simão, família Alcim, Rodrigo, família Silva, família Santos e todos da família Central. Um beijo no coração a todos.
0: Deus abençoe, meu amigão, para todo mundo que tá em Sumaré. Deus abençoe. Aquele abraço para vocês, minha gente. 6h25, ó, eu quero colocar na oração de hoje. Eu quero colocar na oração de hoje o meu amigão Kleber lá do Parque Tropical. Ele tá pedindo oração para toda a família Juste. Falou assim, ó, padre, saudações bugrinas. Ô bugrão, dá bom dia para ele aí que tá felizão, contentão. É, padre, hoje é um dia especial, meu papai, seu Carlos lá do Jardim Roseira, completa mais um ano de vida. Parabéns pro seu Carlos, hein? Que Deus abençoe, daqui a pouquinho nós vamos cantar parabéns pra ele, hein? Que Deus abençoe, Kleber, toda a sua família e todo mundo aí no Parque Tropical ouvindo a gente. Alô, bom dia!
3: Bom dia, bom dia, bom dia, padre.
0: Bom dia, bom dia, bom dia, bom dia.
3: Todos aí do estúdio. Sou eu, Judas Batista, ofereço o programa a todos os ouvintes e à família Batista e peço que coloque o meu nome e o nome da família Batista e todos os ouvintes em geral.
0: Uhum.
3: E, se possível, toca uma música aí do gosto de vocês mesmo aí, da rádio.
0: Já comi!
3: E aí, é só alegria, vai servir para todo mundo, para todos os ouvintes, para a família Batista.
0: Amiga.
3: Para todos vocês.
0: Deus abençoe, viu? Deus abençoe toda a família. 6h26, continua arrasta-pé aqui na fazenda, ó. Olha que coisa boa, ó. Olha coisa boa.
8: Beleza?
0: Alô, bom dia.
9: Deus abençoe.
0: Deus abençoe. Oi, amigão. Gente,
9: coloca o meu nome na oração, toda a minha família.
0: Claro.
9: Todo o Conselho Central.
0: Aham.
9: Tá bom? Rapaz, mas que bacana, não? Você viu, rapaz? Eu ganhei de novo. Mas tá bom demais.
0: Eu não vou falar nada.
9: É nóis.
0: Eu não vou falar nada pra você.
9: Você não pode estar tirando água do poço aí.
0: Não! Não é!
9: Ou tá balançando no banco.
0: Também não! Ô, Ducão, dá bom dia pra ele aí, Ducão. Eu tô achando que eu vou ganhar hoje, hein? Eu não sei não. Eu só tô achando.
10: Será?
0: Alô, bom dia!
11: Bom dia, Padre Rodrigo. Bom dia, André. Bom dia, Sítio Mineiro de Família. Bom dia, Lolita. Bom dia a todos os ouvintes da Central. É, quero desejar a todos uma ótima semana, que seja muito abençoada para todos nós, né, Padre
0: todos
11: Rodrigo?
0: Todos nós, todos nós.
11: E junho vem recheado de festas juninas.
0: É isso aí.
11: Pra gente comer, né, Padre Rodrigo?
0: É isso aí.
11: Quero pedir oração para a família Oliveira, Gonçalves, Giate, Evelyn da Silva Gonçalves, Isabela Victoria, que não anda muito bem.
0: Uhum.
11: Roselane Gonçalves, Robson Gonçalves, para toda a família.
0: Toda a família, né?
11: Um abraço, a sua bênção, fica com Deus.
0: Amém.
11: E o senhor Juca tá arando terra, não tá? Ou tá plantando com aquele negócio de plantar? Um dos dois.
0: Não é.
11: Milho.
0: Não é, não é, não é.
11: Um abraço.
0: Ô, minha amiga, que Deus abençoe toda a família, mas não é, não é, não é. Alô, bom dia.
12: Bom dia, Padre Rodrigo.
0: Bom dia.
12: Ô, seu padre, negócio, um barulho que o senhor Juca tá aí trabalhando aí na fazenda, aí tá meio complicado.
0: Mas
12: vou chutar aí, o outro consigo acertar, né, seu padre?
0: Chuta!
12: Tô achando que aquela carrinhola antiga, aquela roda de ferro antigamente, né? Ou aquelas carretilhas, o tempo de puxar água do poço no balde. É um desses dois, seu padre.
0: Será, menino?
12: Eu quero mandar um abraço aí pra turma e os ouvintes da Rádio Central. Aí pra Serginho da Lenha, Maria Lorente, Zé Foguista, a Lúcia, que amanhã não tá bem, né? E pra todos os ouvintes aí da Rádio Central.
0: Vamos rezar, ó, ó, escuta, que negócio é esse que o senhor Juca tá usando, ó, ó, ó. Que será que é isso aí, hein? Olha lá, ó. Gente, já são 6h29, 6h29, você vai participando. 19 97148 3497 é o zap da Central. Alô, bom dia.
13: Bom dia, Padre Rodrigo, do Jete Lima. Bom dia pro senhor,
0: bom
13: pastor.
0: Bom dia.
13: Ei, padre, pra jogar com esse time que o Brasil jogou ontem, até a Ponte Preta ganha desse timinho aí.
0: Mas será, menino?
10: Será?
13: Mas eu vou falar uma coisa pra você, padre, não é ser pessimista não, viu? Olha, isso aí não vai passar nem na primeira fase.
0: Será, menino?
13: O time reserva jogou melhor do que o time titular. Não sou técnico de futebol, não, mas é perder tempo torcer pra esses mercenários aí. Esses caras, bolso cheio de dinheiro, joga mais bola, não. Felizmente, dá dó das crianças, viu, padre? Bom dia pro senhor e pra todos.
0: Meu amigão, que Deus abençoe a sua família. Vamos ver, né? Vamos ver o que é que vai acontecer. Gente, 6:30, alô, bandido!
8: Bom dia, padre.
0: Bom dia.
8: Uma ótima semana pra gente, né?
0: É isso aí.
8: Sua bênção também, né?
0: Deus abençoe.
8: Queria pedir oração pra família Rodrigues. Primeiramente pra minha mãe, Ana Antônia. Pra minha irmã Lindinalva. O meu irmão Lauro. Os meus dois sobrinhos, Guilherme e Leonardo. Pra minha cunhada, Vânia. A filha dela, Lícia.
0: Sim.
8: E pra mim, né? Marquinhos São Paulo, né?
0: Ei, Marquinhos.
8: E também pro meu primo Luciano, né? Caminhoneiro, né? Que tá viajando pra esse mundo inteiro aí.
0: Tá
8: e
0: bom.
8: Se Deus quiser, ele vai estar aqui com a gente de novo.
0: Beleza.
8: Só abençoe, padre. E um abraço pra todo mundo que está ouvindo.
0: Ô, meu amigão, que Deus abençoe toda a sua família, viu? Ó, nem vamos falar desse negócio de futebol, não, não quero nem saber. 6:31, alô, bom dia.
10: Bom dia, Padre Rodrigo.
0: Bom dia.
10: É a Arminda Rosa Chiarella aqui do Parque Universitário.
0: Oi,
10: tudo bem com o senhor?
0: Tudo bom.
10: Bença, Padre.
0: Deus abençoe.
10: Que Deus, Nossa Senhora, proteja vocês todos aí da Rádio Central.
0: Amém, amém,
10: padre,
0: amém.
10: Padre, coloca meu nome em orações.
0: Claro.
10: Nome de toda a nossa família, fazendo favor.
0: Pode deixar.
10: Que Deus abençoe o dia de vocês, a semana. Abraço pra você, pro André, pra todos da Rádio Central. Fica com Deus.
0: Ô, minha amiga, que Deus abençoe toda a sua família, viu? Gente, ó, 6:32, passa rápido, hein? Ó, eu quero colocar na oração de hoje o meu amigão, o seu Carlos e a dona Gina, lá do Jardim Roseira. Seu Carlão tá feliz. O Bugrão ganhou, hein, seu Carlão? Ô, Bugrão, dá bom dia pro seu amigo aí. Vamos lá, Bugrão! Ele mandou mensagem assim, ó: bom dia, Padre Rodrigo, a paz de Cristo, a sua bênção para mim e para minha família. Ontem foi emocionante a missa seguida da coroação de Nossa Senhora. Foi bonito, né? Nossos agradecimentos à irmã Bruna, que sempre nos acolhe tão bem e que proporcionou essa encenação com as crianças. Minha neta também representou Nossa Senhora das Graças no Santuário de Nossa Senhora de Guadalupe. Que bênção, meu Deus! Também hoje completo mais um ano de vida. Olha lá, ó. Ainda não são 97, mas estou completando 72 anos e, se Deus quiser, eu chego lá. Obrigado, Padre Rodrigo, por fazer parte de nossas vidas. Aquele abraço, amigão. Ô, seu Carlos, ô, dona Gina, que Deus abençoe. Vamos cantar parabéns pro seu Carlos. Vamos lá!

0: seu Carlão, meu amigão do coração, ó, que Deus te abençoe, que Deus te dê saúde, paz, alegria, felicidade, olha, que Deus te dê tudo de bom, viu, meu amigão? E ó, se tiver bolo e churrasco, o Jardim Roseira é aqui do ladinho. Chama o padre André que a gente vai.
1: Levamos.
0: Que beleza, gente. 6:34. Ó, você vai participando, você vai deixando o seu nome para oração, nome da sua família para a prece de hoje. E eu quero saber o que é que seu Juca tá usando aqui, ó. Ó, escuta, ó, presta atenção. Quem tá usando aí, ó? Que negócio é esse?
2: Ó.
0: Que será que é isso aí, hein? Será que teve gente que acertou? Não sei.
3: Será?
0: Ó, escuta. 19 97148 3497 é o zap da central. Você vai participando, se divertindo com a gente nesta manhã de segunda-feira.
1: Beleza?
0: Gente, começou o mês de junho, começou o tempo da festa junina. Oh, coisa boa!
4: Eita, tem bom!
0: 6:35, vem chegando aí, ó, Pirajá e Porto Rico cantando pra gente. Outra

gente querida, agora são 6:38, 6:38. Gente, nós estamos nos preparando para amanhã, amanhã terça-feira, dia 2 de junho. Amanhã eu estarei na paróquia Bom Jesus, ali no Jardim Santa Lúcia. Alô, alô, você do Santa Lúcia, você de toda esta região, você de toda Campinas. Olha, amanhã nós estaremos na paróquia Bom Jesus, rezando as missas com a novena de Santo Expedito. E amanhã uma bênção muito especial para quem é especial. Nós vamos rezar pela nossa família, pedir a Deus que abençoe a nossa casa, pedir a Deus que abençoe o nosso lar. E eu quero dizer a você, você que está cansado, né? Cansada de tantos problemas dentro de casa. Meu amigo, minha amiga, olha, as coisas vão mudar a partir do momento em que você toma uma decisão de mudar, não é mesmo? Há pessoas que vão levando, vai levando a vida, vai passando o tempo, as coisas continuam iguais, mas ela não toma uma decisão de buscar a Deus. E às vezes o que acontece no mundo, ela sofre, porque esse mundo, gente, nesse mundo a gente encontra muito problema, esse mundo é muito duro, muito difícil. E aí a pessoa chega em casa e em vez dela encontrar paz dentro de casa, ela encontra mais problemas ainda. Então você quer que haja uma mudança? Venha para a igreja, venha participar das missas. Você que tem passado por uma batalha dentro do lar, na família, uma batalha

0: espiritual. Venha participar das missas amanhã, terça-feira. E eu peço para você levar lá na paróquia a chave da sua casa, porque o padre vai abençoar a chave da sua casa, a chave do seu lar, e eu tenho certeza que Deus dará a vitória. Nós vamos ouvir o testemunho de uma pessoa que, participando das missas, alcançou a graça de Deus, e você já pode ir preparando aí o papel, a caneta, prepara tudo para você anotar aí os horários das missas de amanhã e também o endereço da paróquia Bom Jesus. Vamos ouvir o que essa pessoa recebeu.
1: Qual a graça que a senhora recebeu?
2: Eu recebi, padre, uma graça que meu filho tinha um carro no sócio, né? Fazia 6 anos que ele não recebia. Quando foi o primeiro dia que eu vim aqui, que eu fiz a novena, ele falou assim: mãe, leva a carta do meu carro, pai, no sócio, para a senhora, para a igreja. Eu trouxe aqui, quando eu cheguei em casa, ele foi me encontrar no caminho correndo. Meu carro saiu hoje.
1: Digo, que maravilha.
2: Eu digo, bênção de Deus, não foi? Eu falei,
1: a senhora,
2: de Deus.
1: Naquele dia começou a novena, rezou por ele.
2: Foi.
1: Quando voltou para casa, já tinha a resposta. Qual o nome da senhora?
2: Maria Peninga Branco.
1: Muito bem, vamos aplaudir o Bom Jesus, gente.
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0: Você ouviu aí, ó, esse testemunho e este convite para missa. Ah, meu amigo, minha amiga, dá uma chance para Jesus, dá uma chance para Deus. Venha participar das missas amanhã, terça-feira. Vamos rezar pela família e o Bom Jesus dará vitória. Vamos começar esse mês de junho rezando pela nossa família e Deus dará libertação. Vamos ouvir mais um testemunho.
1: Qual a graça que a senhora recebeu?
4: Já recebi várias, mas a que eu queria contar era sobre o óleo bento, que minha neta, quando nasceu, ela nasceu com problema no nariz, ela não conseguia respirar. E eu ungindo com óleo bento, e hoje, graças a Deus, ela não sente mais nada.
1: Que maravilha!
4: A gente achava que ela ia até fazer cirurgia, e não precisou, através do óleo bento.
1: O óleo bento foi o remédio que curou.
4: Graças a Deus.
1: Não tem mais nada.
4: Não.
1: Amém, Jesus.
4: Hoje ela é tranquila.
1: Tá feliz?
4: Sim, com certeza.
1: E qual o seu nome?
4: Senhora Lina.
1: Muito bem, vamos aplaudir o Bom Jesus. Jesus com alegria.
0: Essa senhora é uma devota muito fiel da igreja, né? Tá sempre participando das missas e ela contando aí, né? A graça recebida em nome de Jesus. Então, não espere mais. É, meu amigo, não espere mais. Minha amiga, não espera mais. Venha para casa de Deus. Amanhã, terça-feira, eu convido você, eu vou estar lá na igreja e eu vou estar esperando por você, pela sua família. Se você tiver aqui de ônibus, de carro, de Uber, se você tiver aqui a pé, vá na igreja, porque vai valer a pena. Vai valer a pena. Leva lá na igreja a chave da sua casa para ser abençoada. A sua família será abençoada pelo Bom Jesus. Amanhã, as missas com a novena de Santo Expedito e a bênção de libertação para as famílias. Às 9 da manhã, a primeira missa. 3 horas da tarde, a segunda missa. E 7:30 da noite, a terceira Santa Missa. Escolha um desses horários aí: 9 da manhã, 3 horas da tarde e 7:30 da noite. A paróquia Bom Jesus fica ali, na Avenida Carlos Lacerda, 226. Avenida Carlos Lacerda, 226, no Jardim Santa Lúcia. É a mesma avenida do terminal de ônibus da Vila União. E eu quero que você saiba, meu amigo, minha amiga, que você pode vencer, você pode ser feliz, você pode, a sua família pode, desde que você busque a Deus. Então amanhã tenha esse encontro marcado com Deus. 9 da manhã, 3 da tarde, 7:30 da noite. Paróquia Bom Jesus, na Avenida Carlos Lacerda, 226, Jardim Santa Lúcia. Este é o local das maravilhas de Deus. Gente, faltam 15 para 7, 15 para 7, o tempo passa rápido demais, é? E você já mandou o seu zap para cá? Ó, deixa o seu nome para oração, o nome da sua família na prece de hoje. E eu quero saber, ó, que é esse negócio que o seu Juca tá usando aqui na fazenda, ó, ó. Ó. O que será que é isso aí, hein? O zap da central é o 19 97148 3497. É o zap da central. Você vai participando e se divertindo com a gente nesta manhã de segunda-feira. 6h46. Que foi, vô?
5: Café! Quero café! Quero café!
0: Vô, eu quero café também, viu? Meu Deus do céu!
5: Quero café!
0: Eu quero, vô!
5: Quero café!
0: Eu também! Eu quero!
5: Quero café!
0: O André, vamos fazer cafezinho pro vô? Vamos lá, André, vamos lá, vamos lá!
5: Quero café!
0: Eu também quero, viu, vô?
5: Quero café!
0: Eu quero! Meu Deus do céu!
5: Quero café!
0: Irmã Bruna!
5: Quero café!
0: Ô, irmã Bruna!
5: Quero café!
0: Aí,
5: quero,
0: ó!
5: Quero café!
0: Ô, vô! Vê se tá bom aí, vô!
5: Isso aqui é uma porcaria!
0: Ô, louco, vô!
5: Isso aqui é uma porcaria!
0: Não fala isso, vô!
5: Isso aqui é uma porcaria!
0: E o time jogou ontem à noite?
5: Isso aqui é uma porcaria!
0: 6h47, é, não tá fácil pra ninguém, viu? Vem chegando aí, ó, Liu e Léo cantando Mourão da Porteira. É música boa aqui na Central. É música bonita.

0: 7, faltam 10 para 7, 10 para 7. Ó, eu quero mandar um abração, mas um abração mesmo, pro meu amigão, o seu João, e a esposa dele, a dona Deolinda. Ontem estiveram na missa e eles trouxeram pro padre um pão caseiro. Que beleza! Ó,
1: que delícia!
0: Você acredita, André, que a dona Deolinda, ela antes de ir pra igreja no domingo pela manhã, acordou cedinho. Ela fez o pão e acabou de fazer, levou pro padre na igreja. Que beleza! Dona Deolinda, seu João, obrigado, tava uma delícia. Aquele abraço pra você. Beleza! Ó, eu quero mandar um abração também pra minha amiga, a dona Marlene, que tá ouvindo a gente lá no Padre Anchieta. Ela trouxe ontem, ó, que gracinho que essa menina fez, ó. Ela trouxe dois deliciosos bolos pro padre. Ela falou que foi ela mesmo que fez. Ô, dona Marlene, mas tava uma delícia. Obrigado, menina. Aquele abraço pra você. Também eu quero agradecer a minha amiga Maria Alves, que estava lá na paróquia ontem, e ela trouxe um presente pro padre. Ô, dona Maria Alves, obrigado pelo presente, obrigado pelo carinho, dona Maria Alves. Que Deus abençoe a senhora. Aquele abraço. Que beleza, é muito carinho, viu? Que Deus abençoe todo mundo. Gente, 6:51, eu quero colocar na oração de hoje o meu amigo, o Reginaldo e toda a sua família. Ele falou, padre, eu acho que esse negócio aí é um moinho de cana ou uma carriola. Será? Ó, eu quero colocar na oração de hoje o Laudiano, que tá ouvindo a gente lá em Guarulhos, e ele tá dizendo, ó, padre, bom dia, uma ótima semana, padre, abençoada minha família, seja abençoada, já acorda nesse friozinho comendo bolo de aipim com café com leite, ó, que beleza, que vidão. Padre, o Soneca joga no São Paulo, cochichou ontem e o Remo ganhou, aí, ó. Verdade, Laudiano. Tira o sono da gente, a paciência da gente, eu vou te contar, viu? Ó, eu quero colocar na oração de hoje o Maicon e toda a sua família na prece dessa manhã. Que Deus abençoe, viu? Alô, bom dia!
2: Bom dia, Padre Rodrigo Oliveira, que é a Neuza de Juapiranga Valinha.
0: Oi, Neuza!
2: Olá, meu nome na oração de todos meus filhos, meus netos, meu esposo e a rádio inteira. Padre, fica com Deus, pra você e o André também, Padre.
0: Deus abençoe, amiga, toda a família. Alô, bom dia!
3: Bom dia, Padre,
0: bom
3: tudo
0: dia.
3: Bem? Padre, eu gostaria que você colocasse o nome de Isabel.
0: Isabel.
3: Isabel e Júlio César, que tá lá na maternidade.
0: É.
3: E tá pra nascer o meu neto.
0: Que oba!
3: Tá, o primeiro neto nosso.
0: Que legal!
3: Tá bom, padre?
0: Uhum.
3: Bota eles na oração aí, pra todos nós.
0: Pode deixar.
3: Ei, padre, mas eu tô com o pescoço aqui, tudo doendo aqui, ó. De tanto ver o São Paulo. Ver o São Paulo jogar bola daquele jeito, viu, padre? Tá louco, hein? Alô, padre. Lá vai, São Paulo.
0: Meu
3: tudo bom
0: Deus
3: pra
0: do
3: você,
0: céu, viu? Eu não vou falar nada pra você, viu? Ó, ô bebezinho, dá bom dia pro primeiro netinho dele aí. Vai lá, bebezinho.
1: Bom dia.
0: É, não tá bom fácil,
1: dia.
0: Viu?
1: Bom dia.
0: 6:54, 6:54. Vamos a mais uma participação. Ó, alô, bom dia.
4: Rodrigo, Maria Gonçalves. Seu
0: Maria Gonçalves.
4: Tira na água do poço.
0: Será?
4: Aquela carretilha que puxa água do poço.
0: Não é. Ó, eu quero colocar na oração de hoje a Rose Avelino, a mamãe dela, dona Conceição de Araújo, ouvindo a gente lá na cidade de Paulínia, que Deus abençoe, viu? Alô, bom dia.
5: Bom dia, Padre Rodrigo.
0: Bom dia.
5: Deus
0: abençoe.
5: Bom dia a todos da Rádio Central, bom dia a todos os ouvintes, muito bom dia.
0: Bom dia.
5: Padre, coloca aí o Aparecida, meus filhos, o Wellington e a Glenda, meu genro Ícaro, minha nora Adriele,
0: tá.
5: Meus netinhos Vinícius e a Izzy, toda a família toleira no momento da oração, padre.
0: Tá.
5: Por favor,
0: que
5: Deus
0: é
5: abençoe
0: aí,
5: o seu dia, parecer. Deus abençoe o meu dia, Deus abençoe o dia de todo mundo, viu, padre?
0: Amém.
5: Com chuvas de bênção.
0: Amém pra todos
5: nós. Uma pessoa semana aí pra nós, né, padre?
0: Isso aí, minha amiga.
5: Deus abençoe, um beijo no seu coração.
0: Ô, amiga, Deus abençoe, viu? Ó, eu quero colocar na oração de hoje o Heraldo e toda a família. Tá ouvindo a gente lá em Hortolândia? O Macaquinha dá bom dia pro seu amigão Macaquinha! Colino e toda a sua família ouvindo a gente lá em Valinhos, a Iraci Oliveira e toda a sua família. Gente, eu quero colocar especialmente na prece de hoje a Júlia Biancardi, que mandou mensagem aqui. Ô Júlia, nós estamos rezando por você, rezando pela sua família. Olha, nós estamos pedindo a Deus que traga conforto nesse momento difícil, né? Estamos rezando e tenha certeza, minha filha, Deus faz o melhor para todos nós. A Alessandra, ela está nos braços de Jesus e que Deus conforte o seu coração, toda a sua família. Conta com o padre aqui, conta com a nossa oração, tá bom? São 6:55, vamos às últimas participações. Alô, bom dia.
6: Bom dia, padre Rodrigo de Oliveira.
0: Sou eu, bom dia.
6: A benção.
0: Deus abençoe.
6: Gostaria de colocar na oração de hoje a família Torrezinho, família Capelete e família Graciano Dias. Que tenhamos um ótimo dia e uma ótima semana. Obrigado.
0: Todos nós, viu? Que Deus abençoe, meu amigão, toda a família. Alô, bom dia.
7: Benção, padre. Deus bom dia. Aqui é o Benedito Adriano de Indaiatuba.
0: Bom dia.
7: Bom dia, pra nós não tá não, né, mas... Nós precisamos trocar a cor da camisa, pá.
0: Tá feia a coisa.
7: Palmeiras ganha de 5-0. Guarani 5-0. Tudo verde. Nossa, tricolor, tá difícil, pá. Mas tá bom, pedir oração pra nós, pra...
0: O nosso amadureceu.
7: Nossa família, e minha família Adriana, a família do senhor, de todo o André, de todos os ouvintes da Rádio Central. Mas eu acho que o senhor Juca tá tendo uma água do poço aí, tá gemendo, tá arando alguma terra aí. Pensa, para, fica com Deus, uma ótima semana pra todos.
0: Deus abençoe.
7: Vai dar certo.
0: Ai, meu Deus do céu. Ó, eu quero colocar na oração de hoje a minha amiga Shirley Camargo e o seu esposo, o seu José Aparecido, eles que fazem parte da minha família, estão comemorando mais um ano de casamento, essa união abençoada. Vamos cantar parabéns pra eles. Eu tenho que cantar parabéns pra eles. Vamos lá.

0: Churrasco, ê, beleza, chamo desse mar também, viu? Ô Shirley, parabéns, seu José Aparecido, parabéns, que Deus abençoe esta união cada dia mais. Ó, se tiver bolo e churrasco, chama o padre André, o desse mar, que a gente vai.
1: Nós vamos.
0: Ó, não dá mais tempo para nada, não dá tempo para mais nada, gente. E ó, vamos saber o que é que o seu Juca tá usando aqui na fazenda, ó. Escuta aí, menino, escuta aí, menina. Ó. E não é que teve gente que acertou? O pessoal entende mesmo, viu? Ó. O seu Juca está usando uma famosíssima... carriola, o que o seu Juca tá usando. Palmas pra todo mundo! É a carriola. Que beleza, gente. São 6:58 agora, nós vamos rezar, nós vamos falar com Deus e eu quero mais uma vez convidar você e toda a sua família para as missas de amanhã, as missas com a novena de Santo Expedito e uma bênção muito especial para as famílias. Você é o meu convidado, você é minha convidada especial, esteja presente. Há uma saída, viu, meu amigo? Há uma solução, minha amiga. Deus tem a bênção para a sua família. Amanhã, terça-feira, às 9 da manhã, às 3 horas da tarde e também às 7:30 da noite. E a paróquia Bom Jesus fica na Avenida Carlos Lacerda, 226. Avenida Carlos Lacerda, 226, no Jardim Santa Lúcia. Reúna sua família e participe. Vamos rezar, gente? Vamos falar com Deus. Jesus, filho da bendita Virgem Maria, neste momento de fé, eu entrego nas tuas mãos a vida e a família de cada pessoa. Senhor, eu entrego também em tuas mãos o dia de hoje e este mês de junho. Cuida de nós, Senhor. Cuida das famílias e livrai-nos de todos os males físicos e espirituais. Santifica agora, Senhor, o copo com água que com muita fé foi colocado pertinho do rádio e que desça sobre todos nesta hora a poderosa bênção da Santíssima Trindade, a bênção do Pai, do Filho e do Espírito Santo. Amém. Minhas amigas do rádio, eu vou ficando por aqui, mas você continua ligado aqui na Central, hein? Daqui a pouquinho você vai ouvir o programa de maior audiência do rádio.
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0: Com ele, meu amigão desse Mar Leite, ó, ao vivo e a cores aqui na Central. Você vai, ó, se divertir, se informar, você vai rezar. O show da manhã com desse Mar Leite é tudo de bom aqui na Central. Fiquem ligados, fiquem com Deus e até amanhã no Amanhecer na Fazenda. Até lá, gente!
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0: da manhã, mais 4 minutos. Muito, muito bom dia. Padre Rodrigo Oliveira apresentou o programa líder absoluto de audiência, acordou a cidade, tirou o sono da concorrência. Ele apresentou o Amanhecer da Fazenda. E volta, se Deus quiser, ele adquirir amanhã, a partir das 6 horas da manhã, logo após o Sérgio Reis do Brasil Caminhoneiro, logo após a bênção do Padre Magalhães. Na mesa de som dos melhores sonoplastas do Brasil, meu querido amigo André Pereira. Muito, muito bom dia, André. Vamos juntos até às 11 horas da manhã, ao encontro de Soninha Amaro. E você participa do programa comigo, concorrendo aos presentes da Rádio Central. Nós vamos dar de presente mais uma linda imagem de Nossa Senhora Desatadora dos Nós. Quem ganhou a imagem de Nossa Senhora Desatadora dos Nós no último sábado foi a querida Rosângela, lá do Matão. Rosângela de Jesus Costa, lá do Matão, em Sumaré. O telefone dela é 999-2712, né? E vamos sortear também o deliciosíssimo kit do Café Moraes, porque o Café Moraes é bom demais. Deixa eu servir aqui um Café Moraes para André Pereira.
1: Obrigado!
0: Deixa eu servir um Café Moraes para o Padre Rodrigo Oliveira, que volta daqui a pouquinho às 10 horas da manhã, no momento da oração. Ô, Padre Rodrigo, ó, Café Moraes aqui para o senhor. Delicioso. Tive lá na paróquia, ele me serviu um Café Moraes delicioso com bolo. É, Padre Rodrigo Oliveira, tá aqui o Café Moraes. Né, Café Moraes pro Padre Rodrigo e Café Moraes para quem tá ouvindo a gente no rádio e quem tá assistindo também no canal do YouTube. A partir de agora, estamos transmitindo o programa também em imagem no canal do YouTube Decimar Leite. Você abre o YouTube e coloca meu nome lá, Decimar Leite. Pronto, você já vai assistir ao programa com imagens. Canal do YouTube é Decimar Leite. Coloca lá assim, ó, Decimar Leite, não é de outro mar, é Decimar Leite no YouTube, e você vai assistir ao programa como se fosse televisão.
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0: Maravilhoso. Então entra lá, manda mensagem pra gente e diz: eu quero ganhar um delicioso Café Moraes. Quem ganhou o Café Moraes nesse último sábado foi a nossa querida Eunice, lá do Monte Cristo, né? Nosso ouvinte Eunice do Monte Cristo. Eunice da Silva Paixão, Jardim Monte Cristo, telefone 9-0412. Alô, Eunice, você ganhou, um grande abraço a você. E a partir de agora, você pode mandar sua mensagem pra gente. Repetindo, 971-483-497.
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0: Você pode ser o meu repórter, a minha repórter. Olha, buraco na rua, árvore que caiu, o ônibus que não chegou, o ônibus que está atrasado, o ônibus que quebrou. Eu quero que você me diga qual a linha que está com problema. E eu vou mandar para a prefeitura. Eu vou reclamar com vereadores, vereadoras. Vou reclamar com deputado, com todo mundo. Vou encher a paciência das autoridades. Então manda para mim, por favor, né? Qual a linha que está com problema, qual a linha que quebrou, qual a linha que não chegou. Vamos reclamar com as autoridades. Porque reclamando já fica difícil. Imagina se a gente não reclamar. Temos que reclamar, temos que meter a boca no trombone. Então, problema na linha de ônibus, problema no hospital público, né? Qualquer problema que você esteja enfrentando aí na comunidade, manda para mim que eu vou colocar no ar. Então, manda mensagem 971-483-497.
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0: Vamos cumprimentar os aniversariantes de hoje. Hoje é dia 1º de junho do ano da graça de 2026, ano da graça de nosso Senhor e Salvador Jesus Cristo. 7-8 agora. Hoje, gente, já é o dia de número 152 no ano, restando, portanto, 213 dias para o ano novo. Estamos vivendo a fase da lua cheia, e ela tá linda, não? Meu Deus, como tá linda a lua cheia. Estação outono. A Igreja Católica comemora hoje o dia de São Justino. Viva São Justino! Hoje também é dia de Santo Aníbal Maria de França. Hoje é dia de São Crescentino, dia de Santo Herculano e de São João Batista Scalabrini, que São Justino, Santo Alibal, São Crescentino, Santo Herculano e São João Batista Scalabrini nos abençoem. Hoje é Dia Internacional do Leite, Dia da Amamentação, Dia do Leite. Hoje também é Dia do Dinossauro. Hoje é Dia da Imprensa. Todo dia 1º de junho é Dia da Imprensa Mundial. Hoje é Dia Mundial dos Pais. Dia Mundial dos Pais. E hoje também é Dia Nacional contra Incêndios Florestais. Dia contra Incêndios Florestais. Hora certa, 7:09 na Central. Quem é que tá fazendo aniversário nessa data? Sua netinha linda, né? Oh, que beleza, né? Aquele seu neto arteiro que, nossa senhora, o moleque arteiro. É. Quem é? É seu filho, sua filha? Ah, seu genro, sua nora, né? Sua sogra, é? Vixe Maria, a sogra tá fazendo aniversário, hein? Você vai ter que ir lá falar oi pra ela, hein? Quem é que tá fazendo aniversário hoje? Manda mensagem, grave a mensagem de voz e manda pra gente.
4: Parabéns!
0: Vamos homenagear.
4: Parabéns a você.
0: Os aniversariantes do dia. Então, grava a mensagem e manda pra cá. Vou repetir o número 971483497. Momento da oração. Daqui a pouquinho, às 10 horas da manhã, vamos todos juntos pedir para Maria passar na frente. Teremos a oração do primeiro santo brasileiro, São Frei Galvão. Oração de São Francisco de Assis. A oração maravilhosa de São Francisco na voz de Cid Moreira, não é? A consagração à Nossa Senhora Aparecida, rainha e padroeira do Brasil, na voz do maravilhoso querido Padre Vitor, lá de Aparecida do Norte. Teremos a bênção do Padre Donizete Tavares de Lima. Padre Donizete de Tambaú é o padre mais milagroso do Brasil. Ontem, o André Pereira esteve lá com a família, né, André? Foi bonito, foi gostoso, né? Uma cidade pequena, gostosa, aconchegante, né? Mas você sabia que ali já foram milhões de pessoas? Milhões de pessoas do mundo todo já foram lá. Já houve missas lá com o próprio padre, contam, com 50, 60 mil pessoas. Mas isso há 60 anos atrás, há 70 anos atrás. Seu Souto te falou isso, né? Aquela praça que você viu ali, né? Na igreja ali, no entorno, gente que subia nas árvores, tanto é que teve uma época que as árvores sumiram de lá, de tanto que o pessoal subia na árvore e matava as árvores todas ali, vinha gente do mundo todo, viu? E você teve lá, né? É um lugar realmente assim de bênçãos, um lugar de paz, é um lugar pra gente rezar bastante. Não é pertinho não, né? Você gastou o quê? 3 horinhas? 2 horas, né? Em Tambaú. Então o André Pereira teve ontem lá na cidade de Tambaú. Então a todos que são devotos do Padre Donizete, daqui a pouquinho a bênção dele, uma gravação histórica, né? Você teve lá na casa dele, teve? Viu como era a humildade dele, a caminha que ele dormia, caminha simples, né? A cadeira dele, coisa simples, né? Tudo muito simples. Ele vivia na pobreza, na simplicidade mesmo, Padre Donizete. Milagroso. Não sei se você viu lá as histórias dos milagres. São algumas que ficam escritas, né? Nas paredes, enfim. Milagres inacreditáveis. Milagres mesmo, né? Porque os milagres são geralmente inacreditáveis, né? Os milagres do Padre Donizete. O André Pereira teve lá com a família ontem. Então, teremos também, além do Padre Donizete, o Padre Reginaldo Manzotti, direto de Curitiba. A bênção da água com Padre Antônio Maria, né? Ave Maria, como o senhor Geraldo, fundador aqui da Rádio Central, né? A maravilhosa Ave Maria, como o senhor Geraldo aqui da Rádio Central, fundador da Rádio Central. Teremos também aqui na Rádio Central, claro, né? O padre, o querido amigo direto da paróquia Bom Jesus, Padre Rodrigo Oliveira. Padre Rodrigo, daqui a pouquinho ele volta às 10 horas da manhã. Hoje o momento da oração é maravilhoso. 10 horas da manhã.
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0: Pela Rádio Central, o nosso show da manhã. Que tenhamos um show da manhã abençoado, hein? Que tenhamos um show da manhã maravilhoso. Então vamos começar com notícia, informação, prestação de serviços. Quem domina a notícia domina o mundo. Não é passado para trás, não cai notícia falsa, muito menos em golpe. Então vamos começar, vamos às ruas, avenidas e estradas.
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0: Estreando hoje. hoje da Rádio Central, mais uma repórter do Departamento de Jornalismo. Que ela seja bem-vinda, que dê tudo certo para ela trabalhando aqui conosco na Rádio Central, a repórter Luana Scardovelli. Seja muito bem-vinda. Alô, alô, as primeiras notícias do trânsito de hoje com a Luana Scardovelli.
5: 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Olá, uma ótima manhã para vocês também, para todos os nossos ouvintes. Vamos com informações do trânsito e do caminho para quem circula no sentido de São Paulo. A chegada a Tietê hoje com o trânsito congestionado pela Rodovia dos Bandeirantes após o Rodoanel até o acesso à própria Tietê. A Anguera, mesmo lenta na altura do Rodoanel do 23 ao 22, libera, mas volta a parar a partir do quilômetro 13 na Expressa. Cuidado com a local no 15, onde teve uma ocorrência e o caminho fica um pouco mais intenso. 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
0: E agora vamos à previsão do tempo. Olha a hora, 7h15, 7h15.
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0: Direto na sede da Defesa Civil do Estado de São Paulo, os alertas de hoje.
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6: Nesta segunda-feira, dia 1º, o tempo permanece estável em todo o estado de São Paulo, com predomínio de sol desde as primeiras horas do dia e pouca nebulosidade. Durante a manhã, há possibilidade de formação de nevoeiro em áreas do litoral, devido à combinação de elevada umidade e temperaturas mais baixas ao amanhecer. A tendência é que esses nevoeiros se dissipem ainda no período da manhã, com o aquecimento gradual da atmosfera. À tarde, a umidade relativa do ar requer atenção, especialmente nas regiões do interior paulista, onde os índices podem ficar abaixo dos 30%. As temperaturas seguem mais amenas durante o amanhecer e à noite, mas entram em elevação ao longo do dia. Na capital paulista, os termômetros variam entre 13 e 23 graus. Em Assis, a mínima prevista é de 14, enquanto a máxima pode atingir os 24 graus. Em dias secos, consulte a previsão do tempo e beba bastante água para se proteger da secura.
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0: Motoqueiro morre, garupa fica ferido na Bandeirantes.
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0: O motociclista morreu após cair da rodovia dos Bandeirantes na madrugada de ontem. Uma pessoa que estava na garupa sofreu ferimentos graves. Segundo a Agência de Transporte do Estado, Artesp, o motociclista perdeu o controle da moto e tombou. A morte foi constatada ainda no local. A pessoa que estava na garupa foi levada de ambulância para o Hospital Municipal Dr. Mário Gatti. O acostamento ficou interditado no trecho e liberado somente mais tarde, sem congestionamento, mas infelizmente com a morte desse motoqueiro. Repito, ele caiu, morreu na hora, quem estava com ele, o garupa foi levado, a pessoa que estava na garupa foi levada para o Hospital Mário Gatti. Olha a hora, 7h17. Chefe do PCC na Bahia é preso em Campinas.
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0: Apontado pela polícia como o chefe do PCC na Bahia, Edivan Pedro Cardoso dos Santos, conhecido pelo apelido de Europeu, mas também conhecido como Carcamano, mas também conhecido como Tartaruga, ele foi preso. Foi preso aqui em Campinas. Segundo investigações, ele é considerado o líder do PCC no território baiano e o responsável por comandar o tráfico de drogas em Fazenda Coutos, no subúrbio ferroviário lá de Salvador. As autoridades apontam que sua atuação foi decisiva para ampliar a influência do PCC na capital baiana e na região metropolitana. A prisão aconteceu em uma integrada ação entre Ministério Público da Bahia, por meio do Grupo de Atuação Especial de Combate ao Crime Organizado, GAECO, de Campinas, e forças de segurança aqui da cidade. O mandado foi cumprido após o Tribunal de Justiça da Bahia acolher um recurso do Ministério Público e revogar uma decisão que havia concedido liberdade a ele. Essa é a terceira prisão do europeu. em apenas 5 meses. Portanto, tá preso europeu. Foi preso em Campinas, líder do PCC na Bahia. Europeu. Europeu que já tinha sido preso em dezembro do ano passado em Lauro de Freitas, lá na Bahia, na região metropolitana. Naquela oportunidade, em dezembro, dentro do carro dele, um carro de luxo blindado, os policiais encontraram 130 mil em dinheiro. Apesar do flagrante, ele foi liberado por ausência de provas na audiência de custódia. Semanas depois, ele foi preso de novo na operação do Departamento de Homicídios. Ele estava no imóvel ligado ao traficante. Os investigadores encontraram um arsenal composto por 3 fuzis e 50 quilos de drogas. Mesmo após essas 2 prisões, ele voltou a ser solto. Foi colocado em liberdade pela justiça. Agora é a 3ª prisão dele desde dezembro. Foi preso agora aqui, em Campinas. Ele estava aqui, ó, na cidade de Campinas, escondido aqui. A localização do europeu foi resultado de um trabalho conjunto da inteligência, envolvendo não só as forças integradas lá da Bahia, mas também aqui da cidade de Campinas. Após ser preso, o líder traficante europeu, né, o líder do tráfico e o líder do PCC na Bahia, foi encaminhado às autoridades e deverá partir ainda hoje de avião para Salvador, saindo aqui de Campinas, indo para Salvador. Portanto, foi preso em Campinas o líder do PCC na Bahia. Olha a hora, gente, olha a hora. Agora 7:21 na Central. 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
7: 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Hora certa da Central, 7h25. Olha a hora aí, ó, 7h25. Participação dos nossos queridos ouvintes, né? Através do WhatsApp 971-483-497. Bom dia, bom dia, bom dia.
8: Bom dia, Decimar Leite. Eu, Barbosa, eletricista da região do Campo Grande.
7: Fala, Barbosa.
8: Eu quero que põe meu nome na nota. Bom dia, Decimar Leite. Aqui é o Barbosa, eletricista da região do Campo Grande. Põe meu nome na oração no sorteio do Café Moraes, que foi que ganhou o café essa semana.
7: Valeu, irmão. Um abraço, Barbosa.
8: Esse tinha sido eu.
7: Valeu, Barbosa.
8: Um abraço pra todos da rádio aí.
7: Pra você
8: um
7: também, irmão.
8: Um abraço pra minha prima lá no São Lourenço da Mata, em Pernambuco, tá escutando pela internet. Bom dia pra todos.
7: Um abraço, Barbosa. A prima do Barbosa tá lá em São Lourenço da Mata. Um abraço pra ela. Pessoal que nos ouve no Nordeste maravilhoso, Nordeste brasileiro, né? Pernambuco, Bahia, pessoal que nos ouve, nos acompanha no Sergipe, né? Pessoal que nos acompanha no Piauí, em todo o Nordeste, vai aquele abraço, né? Muito obrigado, muita gente nos ouvindo também no Nordeste brasileiro, né? Bom dia!
9: Bom dia, Decimar. Gostaria que você colocasse o nome da Isabel e Júlio César na oração.
7: Perfeito.
9: Meu neto nasceu agora há pouco, Decimar.
7: Ai, que beleza.
9: Vou colocar o nome dele também. É Lucas.
7: Lucas.
9: Acabou de nascer. Tá bom, Decimar? E todos vocês aí da rádio. Que Deus abençoe todos nós.
7: Vovô.
9: Alô, Decimar.
7: E vovô babão, hein? Ei. Nasceu Lucas, o neto do João Ferreira. Que Deus abençoe. Oh, coisa linda, que coisa maravilhosa, né, gente? Moleque tem um pulmão que eu vou te falar. Olha isso, escuta aí, ó. Ave Maria. Que pulmão é esse, hein? Que Deus abençoe. Coisa maravilhosa, né? A natureza, né? Que Deus abençoe. Mande sua mensagem pra cá. Fique à vontade, interaja conosco. Nosso número 971-483-497. Seja meu repórter, minha repórter. Manda mensagem pra cá, me dizendo o que tá acontecendo na cidade aí, que tá te incomodando, né? Ônibus quebrado, ônibus atrasado, problema no centro de saúde, né? Qualquer problema, eu vou reclamar. Eu mando mesmo. Eu encho a paciência do prefeito, da prefeita, do vereador, da vereadora, do deputado, eu meto a boca no trombone sem medo. Manda mensagem pra cá. Olha o meu número 97148. 98147. Olha o meu número aí, ó. 97148-3497. 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
5: 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E vamos com informações do trânsito. Você que acessa agora a Prestes Maia no sentido do centro já vem com lentidão, viu? Da saída da Santos Dumont até a Avenida João Jorge tem um trânsito intenso com pontos de congestionamento. Já quem segue na direção oposta no sentido Anhanguera, boas condições para seguir. 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
7: Olha a hora, 7:29. Agora o esporte com a melhor equipe esportiva do Brasil. Aí.

0: da equipe esportiva da Rádio Central ontem acompanhou a massacrante vitória do Guarani, né? Vitória pelo placar de 5-0, o Guarani ganhando da equipe do Amazonas. Eu tive lá com comentários de Beto Quinária e as reportagens aqui na Rádio Central do nosso repórter Israel Moreira.
1: Desima Leite, Everton dominou de frente pro gol.

0: Guarani meteu 5-0 na equipe do Amazonas. E o repórter Israel Moreira está chegando com as notícias do Bugre. Fala, professor.
1: Bom dia, Decimar Leite. Um abraço a você e aos amigos que estão ligados no Show da Manhã. O Guarani venceu o Amazonas jogando no Brinco de Ouro neste domingo por 5-0, em partida válida pela nona rodada do Campeonato Brasileiro da Série C. Esta foi a segunda vitória do Bugre na competição pelo mesmo placar. Em jogos anteriores, havia vencido o Maringá fora de casa por 5-0 também. William Farias, João Paulo e Carlos Eduardo marcaram no primeiro tempo. Guilherme Cachoeira e Herbert fecharam o placar na segunda etapa, dando a vitória bugrina, que alcançou com esse resultado a primeira colocação da Série C com 18 pontos. O técnico Hélio Cizenando mandou a campo a seguinte formação: Kaique França no gol, Rian na lateral direita, Maurício Antônio e Jonathan Costa na zaga, Emerson Barbosa na lateral direita, sendo substituído ainda no primeiro tempo por Renan Castro, William Farias, Carlos Eduardo, Isaac e João Paulo no meio-campo e no ataque Guilherme Cachoeira e Maranhão. Entraram durante a partida os jogadores: o Herbert, autor do quinto gol bugrino e o quinto dele na temporada, é o artilheiro do Guarani em 2026, Luca, Cauã Jesus e Rafael Donato. O Bugre agora volta a campo só no dia 13 contra o Caxias, jogando no Brinco de Ouro pela décima rodada. Daqui a pouco nós voltamos com mais informações do Guarani aqui no Show da Manhã.
0: Valeu, Israel. 7:33. Hoje tem Macaca em campo. Hoje tem Ponte Preta. Ponte Preta e Botafogo, um baita jogo, hein? Por quê? Porque o Botafogo é um tradicional rival da equipe da Ponte Preta. Hoje tem Campeonato Brasileiro da Série B. Anderson Rodrigues, o maior gol do Brasil. Comentários de Renato Leal, reportagens de Fernando César, a voz do gol, com Marcos Luiz, o Cobrão, comandando a transmissão desde as 5 horas da tarde. Na Ponte Preta, repórter Fernando César. Fala, Fernando.
2: Bom dia, Decimar. Informações da Ponte Preta aqui no Show da Manhã da Rádio Central. A Ponte Preta vai enfrentar o Botafogo de Ribeirão Preto, jogo marcado para a próxima segunda-feira, 7 da noite, no estádio Moisés Lucarelli. A Macaca, que neste momento está na zona do rebaixamento, é a 19ª colocada da Série B, com apenas 7 pontos. Uma campanha muito ruim, apenas 23% de aproveitamento. Até aqui foram 10 jogos realizados, com apenas 2 vitórias, 1 empate e 7 derrotas. A Ponte marcou 9 gols e tomou 20. É a pior defesa desta Série B. Saldo negativo de 11 gols da Ponte Preta. O Botafogo também não vem bem no campeonato. Está na zona do rebaixamento, tem 9 pontos. A Ponte tem 7, o que significa que se a Ponte vencer o Botafogo na segunda-feira, ela ultrapassa o seu adversário. O time de Ribeirão Preto não vence há 8 rodadas e vem muito pressionado também para o jogo da próxima segunda-feira. A CBF escalou a arbitragem para esta partida. O trio é feminino. Apita o jogo Edna Alves Batista. Assistente 1, Neuza Inês Bach. Assistente 2, Fabrine Bevilacqua Costa. O quarto árbitro, de São Paulo, Guilherme Nunes Santana. E no VAR, Douglas Marques das Flores. Ponte Preta e Botafogo, segunda-feira, 19 horas, no estádio Moisés Lucarelli. Depois dessa partida, a Macaca volta a campo, novamente jogando em Campinas, no Majestoso, contra outro time que está na parte de baixo da tabela, o Cuiabá. Esse jogo acontece no

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2: Pelo rádio, no AM 870 e no nosso canal do YouTube Decimar Leite, nosso bom dia para quem tá no canal do YouTube Decimar Leite. Obrigado, hein? Obrigado a você pela audiência. Eu fico muito feliz mesmo com você acompanhando o programa pelo nosso canal do YouTube. Repetindo, o canal do YouTube Decimar Leite. Vai lá, assista o programa por lá, viu? Agora, vamos ajudar a população. Agora, prestação de serviços na Rádio Central. Olha, você precisa comprar remédio, né? Precisa comprar remédio. Então, anota aí, nós vamos te ajudar a comprar remédio. 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
0: 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Marcão, uma excelente semana e um mês de junho maravilhoso para todo mundo aí, Marcão.
1: Obrigado para todos nós. Lembrando, em mês de junho, coraçãozinho dos namorados, vem buscar o chaveirinho, vem buscar o chaveirinho.
0: Verdade, comprou, ganhou o chaveirinho, que é um coração. Ô, coisa linda. É, tá chegando aí o dia dos namorados. Tchau, Marcão.
1: Bom dia.
0: Olha a hora, 7h46. Olha a hora aí, ó. Não perca a hora, não, gente. 7h46. Não perca a hora, não. Você vai perder a hora, hein? Ih, olha lá, ó, já tá perdendo a hora, ó, 7h46, notícia, informação, prestação de serviços. 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Voltamos às ruas, avenidas e estradas, Departamento de Jornalismo. Trânsito, Departamento de Jornalismo da Central, repórter Luana Escardovelli.
2: 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E informações agora sobre a Avenida Orozimbo Maia. A pista à direita tem trânsito lento na passagem pela Avenida Brasil. Invista pela pista à esquerda, que vem com boas condições, já da saída do trecho da Avenida José de Souza Campos, vai assim até o acesso ao Mercado Municipal de Campinas. 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
0: Moto elétrica pega fogo e destrói casa em Campinas. Patrulha 870, a Blitz da Notícia. Foi aqui na região metropolitana de Campinas. Mais precisamente em Paulínia. Uma explosão. Uma moto elétrica explodiu. A bateria da moto elétrica explodiu. Provocou um grande incêndio que atingiu uma casa e três moradores precisaram de atendimento médico. Um deles com ferimento no braço e outros dois por terem inalado muita fumaça. A moto elétrica estava na varanda da casa quando explodiu por volta de 4 da tarde de ontem. O fogo se alastrou para outras duas motos semelhantes e mais explosões foram ouvidas. Inclusive, há vídeos circulando pela internet mostrando o fogo avançando rapidamente, atingindo o telhado da casa. Em seguida, uma vizinha saiu correndo, percebendo o incêndio, gritando por socorro. O incêndio causou o desabamento do teto da casa. A casa que ficou parcialmente destruída. O carro da família também foi atingido. O homem, dono do carro, sofreu ferimentos no braço. A esposa e a filha inalaram fumaça, precisaram de atendimento médico. Os três encaminhados ao Hospital Municipal de Paulínia. Gente, quase uma tragédia. Então, uma moto elétrica que estava na varanda, blum, explodiu. Pegou fogo. Aí havia outras duas ali perto, explodiram também. O carro da família também começou a pegar fogo. Era tanto fogo que o teto caiu, o teto da casa desabou. Olha, é uma tragédia, gente, um negócio horroroso. Graças a Deus ninguém morreu, mas houve feridos, né? O proprietário da casa teve ali ferimentos no braço, muitos ferimentos no braço, e também a mulher dele e a filha inalaram muita fumaça, tiveram de ser internadas. Gente, esse negócio de carro elétrico aí, moto elétrica, né? É o que eu costumo dizer, né? Isso aí, gente, ó, eu não tenho coragem ainda, não. Eu, sinceramente, ainda não tenho coragem. Você tem, André? Moto elétrica, carro elétrico, você tem coragem? Eu não tenho muita coragem, não, viu? Eu não vou desse trem aí, não. Negócio de carro elétrico, moto elétrica, eu não tenho coragem, não. Tô fora. Ó, explodiu recentemente em São Paulo capital, carro explodiu aqui em Campinas também. Tô fora, pode me incluir fora dessa aí, não tô não, não vou não, viu? Como dizia o ligeirinho, me inclua fora dessa. Olha a hora, 7h51. Caminhoneira conhecida no Brasil inteiro sofre acidente vindo para Campinas. Patrulha 870, a Blitz da notícia. A caminhoneira mais famosa do Brasil, a influenciadora e caminhoneira Gabriele Franciscon, de 24 anos, se envolveu em um acidente na BR-116 em Papanduva. Papanduva é um pequeno município no norte de Santa Catarina. A carreta que ela dirigia tombou após uma colisão frontal com um carro. Segundo a concessionária Arteris, responsável pelo atendimento da ocorrência, Gabriele não se feriu. Um ocupante do automóvel sofreu ferimentos leves. Nas redes sociais, onde tem 1 milhão de seguidores, a caminhoneira mais famosa do Brasil afirmou que o carro invadiu a pista dela. Ela relatou que freou, tentou desviar para o acostamento, mas não teve jeito. A carreta dela tombou. A viagem havia começado em Vacaria, no Rio Grande do Sul, e tinha como destino Campinas. Ela estava vindo para cá. Imagens divulgadas pela influenciadora mostram danos estruturais na carreta, no caminhão. O caminhão ficou tombado sobre uma proteção metálica da rodovia. A mãe de Gabriele, a também caminhoneira e influenciadora Sheila Belaver, informou que a filha recebeu os primeiros atendimentos de uma outra motorista que estava no local. Graças a Deus, ninguém morreu, mas a carreta ficou tombada. É uma carreta cor de rosa, né? Rosa choque. Uma carreta da Scania, um caminhão, né? Muito, muito bonito, aliás. E triste, né? Você vê que aconteceu um acidente desse. Mas ela tá bem. Inclusive, ela tirou foto do lado ali do caminhão, mostrando que tá bem, né? Tirou foto do lado do caminhão, mostrando que tá bem. O caminhão ficou bem destruído, né? Mas ela tá bem. Ela tava vindo aqui para Campinas, viu, gente? Quando sofreu o acidente. A caminhoneira Gabriele Franciscon, de 24 anos de idade, ela que tem 1 milhão de seguidores nas redes sociais, ela é a caminhoneira mais famosa do Brasil. Graças a Deus, não morreu, não sofreu ferimentos, né? O carro que bateu nela, o motorista sofreu acidentes e foi levado, sofreu algumas lesões, mas tá bem, foi levado ao hospital, mas foram lesões leves, né? Foram ferimentos leves, foi levado ao hospital, tá tudo bem. Então, agora, em breve, ela vai tentar terminar essa viagem aí, né? Fazendo o transbordo da carga, vindo no outro caminhão, aqui, para a cidade de Campinas. 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
0: 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Olha a hora. Olha a hora. 8:01. Olha a hora aí, ó. 8:01. Participação dos nossos ouvintes pelo WhatsApp, não é? 971483497. Muito obrigado a você que manda mensagem aqui no WhatsApp da Rádio Central, não é? 971483497.
4: Bom dia, Elisimar Leite e André e todos aí do estúdio. Aqui quem fala é Gildásio Batista. Ofereço o programa a todos os ouvintes, a família Batista e a todos vocês aí. E peço oração para todos em geral também. Ah, Elisimar, vou falar meio rapidinho aqui. Foi uma coisa muito bacana que fizeram lá no centro da rádio e TV paulista, né? Foi muito legal, eu fui lá, tudo, e foi uma coisa maravilhosa mesmo. Só 5% de Campinas fica, dá um ano, né? Foi muito legal mesmo. Deve ter muita gente que foi lá e gostou, tá bom? É só isso por enquanto.
0: Valeu, meu irmão. Um abraço pra você. Muito obrigado pela audiência. Gente boa, né? Ô, Gildas, é gente boa demais, né? Um abraço, meu irmão.
5: Bom dia, Decimar. Bom dia, família Central.
0: Bom dia, meu amor.
5: Boa semana pra nós. Que Deus abençoe grandemente nossa semana.
0: Você também,
5: viu? Bom, meu amigo. Decimar, vou te mandar um vídeo aí, lá da Praça do Novo Ângulo. Jardim da América, Hortolândia. Porque eu mandei pra você dos cavalos, né? Os cavalos continuam lá ainda, ninguém fez nada. A praça não tem como você estacionar carro de cima. Porque, infelizmente, tem uma pessoa que acha que ele é dono da rua, enche carro velho, oficina na rua, é do lado do posto de saúde. E eu não sei, a prefeitura não faz nada. Da outra vez que eu reclamei, tiraram. Ainda não passou um mês, tá tudo lá de novo. Aí ontem teve um negócio do jogo, né, pra comemorar na praça. Não tinha onde estacionar. Não tem onde o pessoal estacionar para levar seus filhos para brincar na praça. Porque tá cheio de carro velho. Tudo quebrado, que o cara arrumou. Os carros lá, não tem onde estacionar. É brincadeira, vou te mandar o vídeo aí pra você ver. Bom dia, meu amigo.
0: Bel, deixa eu ver aqui o vídeo que ela me mandou.
5: Praça Jardim, Nova América.
0: Uhum.
5: Não tem como estacionar carro no final de semana. Porque, infelizmente, a oficina do moço está aqui na praça.
0: Uhum.
5: E não tem como ninguém estacionar carro.
0: É igual aqui.
5: É brincadeira. E a prefeitura não faz nada.
0: É.
5: Complicado.
0: Uhum.
5: Só carro velho. Aqui virou oficina pública na rua. Fácil não.
0: Ô, Bel, eu vou fazer o seguinte, ó. Ela mandou o vídeo aqui. O cidadão tem uma oficina, né? Ali em Hortolândia, na praça. E aí ele pega de manhã, tira os carros da oficina e estaciona tudo na rua. Só que isso acontece aqui em frente à rádio também, você acredita? Tem uma oficina aqui que até pegou fogo agora, há um mês atrás, né? Menos, né, André? Uns 15 dias atrás, teve um incêndio bem aqui. Só que essa oficina aqui, ó, para os carros tudo na rua aqui, né, André? Ah, mas eles param nos estacionamentos locais aqui também, mas para tudo aqui. Eu vou fazer o seguinte, Bel, eu tô mandando para uma pessoa, eu vou mandar aqui para minha amiga Sueli Matos. Vamos ver. Aqui, ó, Sueli. Pro, Pronto, aqui eu vou mandar para a Sueli. E ela vai, com certeza ela vai te ajudar, tá? Pelo menos ela vai ligar para você, a minha querida amiga Sueli. Tá aqui, eu tô mandando para a Sueli. Deixa eu pegar mais aqui detalhes, vou mandar o seu vídeo também. Vou levar para, vou mandar para a Sueli, lá no gabinete do Rafa Zimbaldi. Tô mandando lá no gabinete do Rafa Zimbaldi. Vê se ele vai te dar uma mão. Tá? Vamos ver. Ele vai cobrar também, né? Porque o que ele vai fazer? Cobrar. Da mesma forma que nós estamos cobrando aqui, ele vai cobrar também. Beleza, Bel? Eu vou pedir para a Sueli te ligar. A Sueli vai entrar em contato com você. Faça como fez Abel. Olha só. Carros parados. Ali, na praça, né? É uma oficina que deixa tudo parado. Não tem lugar para os outros. Não tem lugar para os outros pararem. Olha que horror. Eu vou pedir para a Sueli te ligar para você passar informações para ela. 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
0: Olha a hora, 8:07, 8:07.
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0: De novo, olha, dá uma olhada pra você ver. Olha pra você ver a hora, hein? Olha a hora aí, ó. Olha a hora aí, ó. 8:08. Olha a hora, 8:08. 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Departamento de Jornalismo da Rádio Central, tomando conta da cidade. Repórter Mário Gregório.
7: 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Bom dia, Decimar, para você, para todo mundo que nos acompanha, uma boa semana. Na Moreiras, em Campinas, mais cedo aconteceu uma ocorrência a proximidades da Rua Alves do Banho, na região do São Bernardo, uma colisão entre veículos. Agora, a pista já foi liberada, porém, ainda tem lentidão antes para quem vai em direção do centro, na região do Jardim do Lago. Atenção, proximidades da Senador Antônio Lacerda Franco. Dá para acessar Moreiras um pouco mais à frente, através da Mirandópolis, e pela Mirandópolis, trânsito em isso também, no sentido contrário, para acessar o Balão do Laranja. 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
0: Conta de luz continua cara no mês de junho.
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0: Repórter Bianca Paiva falando sobre a conta de luz para o mês de junho.
9: A bandeira tarifária para a conta de luz vai permanecer amarela em junho. Com isso, os consumidores de energia elétrica seguem com um custo adicional de cerca de R$ 1,88 a cada 100 kWh consumidos. Segundo a ANEEL, Agência Nacional de Energia Elétrica, o período seco no Brasil leva uma geração hidrelétrica menor e ao acionamento de usinas termoelétricas, que tem custo mais elevado. De janeiro a abril deste ano, a bandeira tarifária permaneceu verde, sem nenhum custo, reflexo das condições favoráveis no período. Já em maio, foi acionada a bandeira amarela. O sistema de bandeiras tarifárias foi criado em 2015 pela ANEEL. De acordo com a agência, as cores são definidas a partir da previsão de variação do custo da energia em cada mês. As condições de operação do sistema de geração de energia elétrica são reavaliadas pelo ONS, Operador Nacional do Sistema Elétrico, que define a melhor estratégia de geração de energia e traça uma previsão de custos a serem cobertos pelas bandeiras. Com informações da Agência Brasil, Da Rádio Nacional em Brasília, Bianca Paiva.
0: Muito obrigado, Bianca Paiva. Portanto, olha aí, ó, preço da energia elétrica continuará mais alto por causa da bandeira tarifária, hein? Preço continuará alto por causa da bandeira tarifária, hein? Olha a hora, olha a hora. 8:11, 8:11. Uma cobra gigantesca. Uma cobra gigantesca foi encontrada em Valinhos.
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0: Olha aí, ó, a Guarda Ambiental, juntamente com a Guarda Municipal de Valinhos, atenderam uma solicitação recebida por telefone de emergência 153. Moradores informaram que uma cobra gigante estava em cima de uma árvore, perto de uma escola no bairro Capivari. Numa área de mata, a equipe localizou a cobra gigante. Após uma avaliação da situação, constatou-se que o animal, de mais de 4 metros, não, ele estava numa árvore a 4 metros de altura, tá? Só que o animal era enorme. E aí, como é que faz? Como é que faz um resgate seguro? Foi necessário utilizar uma motosserra para remoção de alguns galhos, para que os bombeiros tivessem acesso ao animal, possibilitando que a serpente fosse capturada. Após a contenção e uma avaliação visual, os agentes identificaram uma fêmea de jiboia, 2,5 metros. Pensa você, né? Pensa você com uma cobra de 2,5 metros. Você encontrar uma cobra de 2,5 metros pendurada numa árvore, hein? Olha, tiveram trabalho. Tiveram que cortar os galhos para acessar o animal. Aí conseguiram conter, pegaram a serpente. Ela tinha bom estado de saúde. Houve os procedimentos necessários e ela foi devolvida à natureza, em uma área um pouco mais distante. A Guarda Municipal Ambiental pede que, em casos de resgate de animais silvestres ou de denúncias ambientais, a população possa entrar em contato pelo telefone 153 da Guarda Ambiental de Valinhos. Uma cobra de 2,5 metros, né? É uma jiboia, tá? Gente, jiboia, ela não tem perigo, ela não é, tá? Ela não faz nada, ela é um animal maravilhoso, tá? A jiboia é um animal, assim, lindo, ela come roedores. É bom para a natureza ter a jiboia, porque a jiboia mantém ali a população de roedores em harmonia, não tem o crescimento de... Ela come rato, ela come essas coisas. Então, nunca mate uma jiboia. Aliás, nunca mate animal nenhum. Outro animal que você nunca deve matar é aqueles saruês, aqueles gambazinhos, porque eles comem barata, eles comem escorpião. Onde tem gambá, não tem escorpião. Então, nunca mate um gambá, nunca mate um saruê, porque esses animaizinhos, eles se alimentam de quê? Eles se alimentam de escorpiões. Então, não faça isso. Não mate nenhum animal, porque você vai estar atrapalhando, certo? O equilíbrio ambiental. A mesma coisa acontece com a jiboia. A jiboia é fundamental para manter os ratos distantes. Onde tem jiboia, não tem rato. Onde tem saruê, onde tem gambazinho, saruê, não tem escorpião. Então, mantenha esses animais, não mate esses animais silvestres, tá? Muito importante para a natureza. Cobrão, hein, André? Você ficou de olho arregalado com uma cobra de 2,5 metros. O André arregalou 2 olhos desse tamanho quando eu falei que tinha uma cobra gigante lá invadindo.
8: Nossa!
0: Hein? 2 metros. É, e ela cresce até 4 metros. Meu Deus do céu, hein? Hã? 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Olha a hora, 8:15. 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
0: 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Vai lá, usa meu nome, tá? Fala, foi o Decimar da Rádio Central que indicou. 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Olha a hora, 8h20.

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5: Gente, 8h22, olha a hora aí, gente, 8 da manhã mais 22 minutos, notícia, informação, prestação de serviços, quem domina a notícia, domina o mundo, não é passado para trás, não cai notícia falsa, muito menos em golpe. 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
5: Repórter Luana Scardovelli, e a informação de momento.
7: 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E olha, a gente fala agora da rodovia Dom Pedro, já tem trânsito ruim no sentido de Jacareí, da saída da Anhanguera até o quilômetro 140, depois volta a ficar carregado na passagem pelo quilômetro 136. Você que sai do anel viário e acessa Dom Pedro no sentido da Anhanguera, trânsito mais intenso até o 129, depois o caminho fica mais tranquilo para você seguir. 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
5: Olha a hora. Olha a hora. Não perca a hora, não perca o compromisso. Olha a hora aí, ó. 8h23. Guarda Municipal prende traficante de drogas.
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5: A Guarda Municipal de Itatiba, região metropolitana de Campinas, prendeu um homem por tráfico de drogas. Equipe da Romul abordou dois usuários entorpecentes e percebeu quando um terceiro suspeito tentou voltar correndo para uma casa. Ele foi detido e no imóvel os guardas encontraram cerca de 1,5 kg de maconha fracionada e pronta para vender. O homem confessou que fazia delivery de drogas por meio de pedidos via WhatsApp. Cidade de Itatiba. Cidadão que entregava de moto drogas pela cidade. Esse aí, ó. Esse aí tá atrás das grades, viu, gente? Esse aí tá preso. Tráfico de drogas. Vai ficar um bom tempo aí, né? Aguardando o juiz. A audiência de custódia, não é? Aguardando o juiz. Aguardando a audiência de custódia, que demora um pouco para sair, viu? Demora um pouco. Olha a hora. 8h24. Secretário de Assistência Social de Valinhos é preso.
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5: A Polícia Militar prendeu o ex-secretário de Assistência Social da Prefeitura de Valinhos, Tiago Henrique Maia Sorato. Tiago Henrique Maia Sorato foi secretário de Assistência Social de Valinhos, está preso. A prisão aconteceu após uma perseguição. Polícia atrás.
8: Helicóptero Águia atrás. A perseguição começou em Campinas. Uma perseguição cinematográfica contra o político. E terminou em Valinhos. O político bateu o carro num poste. Os policiais constataram que, além dele estar visivelmente embriagado, portava drogas no carro. A ocorrência começou próximo a um posto de venda de drogas, que funciona na rua Adebar Pereira de Barros, no bairro Vila Formosa, em Campinas. Ou seja, o político de Valinhos veio até Campinas, até a Vila Formosa, lá na Adebar Pereira de Barros, para comprar drogas. Os policiais militares flagraram a negociação. Deram ordem de parada. Mas o político iniciou a fuga, trafegando por diversas ruas de Campinas e Valinhos em alta velocidade, inclusive na contramão. A perseguição terminou na rua Lázara da Cruz Barbosa, no bairro Vila Nova, em Valinhos. O político bateu o carro num poste. A polícia encontrou cocaína e garrafa de cerveja no carro. O político de Valinhos foi levado até a UPA, onde recebeu cuidados médicos. O caso foi levado e registrado no plantão policial da cidade. Ele foi encaminhado à cadeia, onde permanece preso à disposição da justiça. Lembrando que ele vai passar hoje por audiência de custódia. O político da cidade de Valinhos, Tiago Henrique Maia Sorato. Tiago Henrique Maia Sorato, ele que já foi secretário de assistência social. Olha só, ele foi secretário de assistência social da prefeitura de Valinhos. Tá preso. Tá preso. Comprou drogas em Campinas, na Vila Formosa. Isso foi flagrado pela polícia. Depois ele fugiu. Fugiu em alta velocidade. Uma perseguição gigantesca pelas ruas de Campinas e Valinhos, até ele bater num poste. E agora tá na cadeia. Político preso por fugir da polícia. Comprou drogas e fugiu da polícia. 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
8: Olha a hora aí, gente. Olha a hora, 8:28. Olha a hora aí, 8:28. Olha a hora aí, 8:28. 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
9: No dia desse março, eu sou ouvinte Raquel aqui do Jardim Monte Cristo. Coração pra mim, pro meu esposo Gaúcho, minha filha Cheia que foi pra escola, meu filho Fábio, todos os ouvintes, pro cunhado Catarino, que mora em Atibaia, que não anda bem de saúde. Minha madrinha Leda Delgado, lá de Minas Gerais, e todo ouvinte você também nesse barco. Vocês anunciarem, dá um alô pra nós aí, conterrâneo. Bom dia pra você aí, meu conterrâneo.
8: Valeu, Raquel, bom dia, querida, bom dia.
10: Osmar, bom dia. Eu tô no Zé Pão Mercedes. Gentileza, troco meu nome na oração, toda a minha família, todos vocês da Central, tá? E boa semana para todos nós. E bom mês para todos nós. Começo de mês, né? Abraço, fica com Deus.
8: Fica com Deus, meu querido. Um abraço para você. Deus abençoe. Um bom mês para todo mundo, né? Bom dia com alegria, né?
11: Dia, Decimar. Bom dia, família Central. Aqui quem fala é Maria Gonçalves. Gostaria de estar pedindo oração para a família Oliveira, Gonçalves, Giate, Evelyn da Silva Gonçalves, a Bela Victoria, que está grávida de 5 meses, minha neta, você bisavó, né, Decimar? É, para Roselane Gonçalves, Robson Gonçalves, Rogério e todos os ouvintes que precisam de oração. Decimar, quer desejar a você, André e família Central, uma ótima semana, que seja muito abençoada para todos nós, né? Seja uma semana abençoada. Um abraço, meu amigo.
8: Um abraço, querida. Fica com Deus também. Deus abençoe, viu? Deus abençoe você. Deus abençoe a todos nós, né? E que seja realmente uma semana maravilhosa e um mês simplesmente incrível, né? Mandar um grande abraço aqui para Rosângela, para Gabriele também. Alô, Rosângela. Alô, Gabriele. Obrigado a vocês aí no Residencial Cosmos pela audiência. Fico muito feliz de tê-las como minhas ouvintes, tá bom? Oi, bom dia, bom dia.
12: Bom dia, Decimar. Bom dia, família central. Decimar, coloco meu nome nas orações, fazendo favor por saúde. Aurora, uma feliz e abençoada semana para todos nós.
8: Bom dia, Aurora. Deus abençoe você, querida Aurora. Que Deus te dê muitas bênçãos, paz, harmonia, alegria, felicidade. Viu, Aurora? Obrigado por você mandar mensagem aqui pra gente, né? A gente fica muito contente quando recebe as suas mensagens, viu? Bom dia com alegria, tá?
12: Bom dia, Decimar. Bom dia, André. Decimar, me pediu oração hoje pra mim. Eu tô precisando muito, que eu fiquei muito nervosa ontem. Não passei muito bem. Para minha filha, Natal, Melete Chaves Maitê, para o meu genro Igor, para todas as crianças do mundo inteiro, para todos vocês aí da rádio.
8: Tá.
12: Para todas as pessoas que precisam de oração, Decimar.
8: Tá certo.
12: O mundo inteiro, Decimar. A paz do mundo, Decimar. Também quero participar do Café Moraes, que é bom demais. Obrigada, Decimar.
8: Um abraço para você, muito obrigado, querida.
13: Bom dia, Decimar. É o Fernando São Bernardo do Campo.
8: Oi,
13: coloca
8: Fernando.
13: Coloca meu nome no desatador dos nossos para que meu negócio prospere e a minha saúde. Um abraço para você.
8: Um abraço, meu irmão.
13: Sendo seu ouvinte no programa e no esporte.
8: Obrigado, Fernando, lá em São Bernardo do Campo. Muito, muito, muito obrigado. Viu, meu querido? Um abraço para você, gente boa, né? Pelo amor. A gente só tem ouvinte, gente boa, né? Tá certo. Bom dia, meu amigo Decimar. Bom dia, André, aos ouvintes com carinho, né? Bom dia, Denise. A Denise está dizendo, ó, uma feliz segunda, abençoada segunda-feira e um mês de junho próspero, cheio das graças divinas para todos nós. Decimar, sábado foi meu aniversário. Mandei mensagens, mas não deu tempo de ir pro ar. É, sem problemas, viu? É, põe meu nome nas orações, por favor, né? Pelos meus 59 anos de vida e gratidão. Denise, realmente eu recebi. Como sábado é o dia do sorteio, né? Da imagem da desatadora, é o dia do sorteio também do Café Moraes. Eu recebi muitas mensagens, menina, mas foram centenas de mensagens. Então, de forma atrasada, mas já valendo. Parabéns, Denise!
14: Parabéns!
8: Ô, menina Denise Dantas, gente boa demais, que Deus te abençoe com muita saúde, saúde, saúde, saúde, saúde, viu? Fez aniversário, Denise, nosso abraço a ela, né? É isso, mande sua mensagem pra cá, 971 483 4977.
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8: Agora tem notícia e informação. Equipe esportiva da Rádio Central, não é? Ontem, vitória da equipe do Guarani. Hoje, jogo da equipe da Ponte Preta.

0: tem Anderson Rodrigues, o maior gol do Brasil, transmitindo o jogo da Ponte Preta contra o Botafogo, com comentários de Renato Leal, reportagens do Fernando César. Marcos Luiz comanda a jornada esportiva da Central desde as 5 horas da tarde, não é? Fernando César e a Ponte Preta, Fernando.
1: A Ponte Preta vai enfrentar o Botafogo de Ribeirão Preto, jogo marcado para a próxima segunda-feira, 7 da noite, no estádio Moisés Lucarelli. A Macaca, que neste momento está na zona do rebaixamento, é a 19ª colocada da Série B, com apenas 7 pontos. Uma campanha muito ruim, apenas 23% de aproveitamento. Até aqui foram 10 jogos realizados com apenas 2 vitórias, 1 empate e 7 derrotas. A Ponte marcou 9 gols e tomou 20. É a pior defesa desta Série B. Saldo negativo de 11 gols da Ponte Preta. O Botafogo também não vem bem no campeonato. Está na zona do rebaixamento, tem 9 pontos. A Ponte tem 7, o que significa que se a Ponte vencer o Botafogo na segunda-feira, ela ultrapassa o seu adversário. O time de Ribeirão Preto não vence há 8 rodadas e vem muito pressionado também para o jogo da próxima segunda-feira. A CBF escalou a arbitragem para esta partida. O trio é feminino. Apita o jogo Edna Alves Batista. Assistente 1, Neuza Inês Bach. Assistente 2, Fabrine Bevilacqua Costa. O quarto árbitro, de São Paulo, Guilherme Nunes Santana. E no VAR, Douglas Marques das Flores. Ponte Preta e Botafogo, segunda-feira, 19 horas, no estádio Moisés Lucarelli. Depois dessa partida, a Macaca volta a campo, novamente jogando em Campinas, no Majestoso, contra outro time que está na parte de baixo da tabela, o Cuiabá. Esse jogo acontece no dia 9 do mês 6, uma terça-feira, 7 da noite, Ponte Preta e Cuiabá, no Majestoso. Falei da Macaca, aqui na Central, a rádio do futebol de Campinas.
0: Valeu, Fernando. Ontem, a equipe do Guarani ganhou do Amazonas por 5-0 e está na liderança do

0: Oliveira traz as notícias da vitória do Guarani.
1: Fala, Nesse Marleite, voltando com mais informações do Guarani aqui no Show da Manhã. A goleada bugrina de ontem, vitória por 5-0 contra o Amazonas, foi um presente à sua torcida, que também comemorou o aniversário do estádio Brinco de Ouro da Princesa, que completou 73 anos. Palco que já recebeu Pelé, Garrincha, amistoso internacional da seleção brasileira e os títulos da Taça de Prata de 81 e do Campeonato Brasileiro da Primeira Divisão em 1978. Além disso, o Guarani estreou seu novo uniforme. Forme a sua nova camisa da sua nova patrocinadora de material esportivo, que é a Reebok, que já vestiu a camisa bugrina em 99 e 2000 e agora, 26 anos depois, retorna à equipe do Guarani. Técnico Hélio Cizenando terá apenas uma dúvida, ou tem apenas uma dúvida. Emerson Barbosa será reavaliado durante a semana. O Guarani se reapresenta na próxima quinta-feira, dia 4 de junho, dia de Corpus Christi, feriado nacional. A equipe terá então toda a semana seguinte para trabalhar, porque enfrenta o Caxias no outro sábado, dia 13 de junho, dia de Santo Antônio e dia também da estreia da seleção brasileira na Copa do Mundo de 2026 contra o Marrocos. Por isso, poderemos ter novidades, alterações na data ou também no horário já na próxima semana, porque o Guarani joga às 16 horas e o Brasil estreia logo em seguida contra o Marrocos. Nesse Marlete, essas são as informações do Guarani. Eu, Israel Moreira, mando um abraço a você e a todos os amigos do Show da Manhã. 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

0: Olha a hora aí, gente. Olha a hora aí, ó. Não perca a hora não, 8h40. Olha a hora, dá uma olhada aí, ó. Olha a hora de novo, gente. 8 da manhã, mais 40 minutos. Áries.
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0: Touro. Gêmeos. Áries. Quem nasce entre 21 de março e 20 de abril é de Áries, não é? Semana começando com um clima acolhedor em casa. Conversa com alguém da família ou até mesmo um andamento positivo de uma decisão, até de mudança de casa. Aproveite para resolver o que ficou faltando e essa resolução de uma forma a dar um toque pessoal na decoração dos espaços, não é? No amor, hora de você recomeçar a vida, Áries. Touro, de 21 de abril a 20 de maio. A partir de hoje, Mercúrio vai facilitar as comunicações e contratos. Você vai contar com boas oportunidades comerciais, mais mobilidade, estudos, tudo isso vai estar favorecido, tá? No amor, olha, você vai ter mais atitude no relacionamento. Relacionamento que vai ter muita ternura, viu, Touro? Gêmeos, de 21 de maio a 20 de junho. Para quem é de Gêmeos, o orçamento vai ficar mais equilibrado a partir de hoje. Você vai poder fechar.

0: fechar um contrato profissional, vai de repente ganhar mais dinheiro, renegociar o salário, planejar investimentos, né? Correr atrás de algo melhor para sua vida financeira, é? No amor, hora de começar um novo ciclo para quem é do signo de Gêmeos. Na sequência tem Câncer, Leão e Virgem. 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Voltamos às ruas, avenidas e estradas.
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0: A Central tomando conta da cidade, nosso departamento de jornalismo, os nossos repórteres nas ruas, né? Vamos trazer a Luana Scardovelli. O que está acontecendo agora, hein? Luana.
2: 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E a gente fala agora do caminho para quem circula na Avenida Barão de Itapura. Tem um trânsito mais intenso da saída agora do trecho rodoviário até a rua Saldanha Marinho. Tudo isso por excesso de veículos, depois libera. Volta a ficar mais carregado no cruzamento com a Avenida Brasil. É o tempo do semáforo te segurando pelo caminho. Na direção oposta, você pode buscar caminhos alternativos como a rua Camargo Paes, que tem ótimas condições. 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
0: Muito obrigado, Luana. Câncer, de 21 de junho a 22 de julho. Quem é de câncer aí, ó, vai ter os objetivos pessoais ficando mais definidos, não é? Por causa da entrada de Mercúrio no seu signo, que vai movimentar a vida numa direção estimulante, viu? Você vai contar com poder de comunicação e mobilidade. Sua voz e presença serão marcantes. No amor, brilho e reconhecimento, viu? É verdade. Alô, alô, você de Leão, de 23 de julho a 22 de agosto. Vire a página, principalmente a profissional. Reinvente a vida, reinvente o trabalho. Semana começando com intuição aguçada, apesar de algumas distrações, você será capaz de ler as entrelinhas e entender melhor os assuntos do coração e do trabalho, viu? No amor, com certeza, você tá sedutora, você tá super sedutor. Aproveite esse momento, viu, Leão? Virgem, de 23 de agosto a 22 de setembro. Quem é de Virgem aí? Ó, a partir de hoje, Mercúrio tá movimentando a vida social, facilitando o entendimento com a equipe, amizades, com grupos. Aproveite também para você escolher melhor quais notificações deixar e silenciar no celular, viu? Hora de você receber pessoas queridas em casa. No amor, encontros encantadores despertarão seus melhores sentimentos, viu, Virgem? Na sequência tem Libra, Escorpião e Sagitário. Olha, 8h44, gente. Olha a hora aí, ó. 8h44.

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4: 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Olha a hora aí, ó, 8h46. 8h46. Bom dia pra quem tá em casa, pra quem tá no trabalho. Onde quer que você esteja, eu só posso desejar um dia lindo, perfeito, maravilhoso, né? Libra, de 23 de setembro a 22 de outubro, Libra, concentre suas energias em uma apresentação importante que você vai fazer aí, né? Movimente as relações profissionais com mais empatia e revele seu brilhantismo, tá? A partir de hoje, Mercúrio vai movimentar a sua carreira e vai facilitar a divulgação do trabalho e até de contratos. No amor, planos do casal envolverão até uma viagem ou até uma formalização, viu, Libra? Escorpião, minha colega, meu colega, de 23 de outubro a 21 de novembro. Retome o plano de mudança de cidade ou de curso. Organize documentos de uma viagem. A partir de hoje, Mercúrio vai trazer boas notícias de longe. Aprovações, conexões influentes que abrirão portas no trabalho, tá? Bom momento também para resolver um processo jurídico que ficou parado e encerrar um capítulo do passado de vez na sua vida, mas com leveza para ter um final feliz. No amor, companheirismo. Essa é a palavra-chave. Sagitário, de 22 de novembro a 21 de dezembro. Quem é do signo de Sagitário vai tomar uma decisão corajosa, que vai dar um novo sentido à vida. A partir de hoje, Mercúrio vai trazer respostas existenciais e íntimas. Você começando a semana com foco nos assuntos do coração, trocando confidências com a família e até mesmo com a pessoa amada. Você vai somar forças, tá? É, no amor, um plano de um novo relacionamento vai se concretizar e promover mudanças positivas para quem é de Sagitário. Na sequência tem Capricórnio, Aquário e Peixes. 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Olha a hora, 8h48, 8h48, eu estou recebendo aqui a capa dos principais jornais do Brasil. Capa do jornal Folha de São Paulo. Decisão de Trump tem efeito incerto no PIX, mas pode afetar transações financeiras dos brasileiros. Olha, gente, é assim, ó, eu sei que muita gente tá apoiando a decisão do Trump de transformar, por exemplo, o PCC, o Comando Vermelho, né? De dizer que essas quadrilhas, não é? De dizer que essas quadrilhas, elas são, que essas quadrilhas, ele decretou lá nos Estados Unidos, né? Que essas quadrilhas, que elas são terroristas. Ok, é bom por um lado, mas tem um lado negativo, é que a partir de agora os Estados Unidos, por exemplo, eles podem proibir negociações de empresas brasileiras com as americanas. Segundo aqui o jornal Folha de São Paulo, até mesmo o PIX poderá sofrer sanções. Então, quem está dizendo não sou eu, não. São os jornalistas aqui que estão apurando da Folha de São Paulo, né? Porque a gente sabe que o Trump, ele quer o fim do Pix por um motivo muito simples. O Pix, agora, né? Quem tem o Pix, não precisa ficar usando cartão de débito, cartão de crédito, né? E os cartões de débito e de crédito, na maioria são de empresas americanas. Então, os americanos estão se sentindo prejudicados pelo Pix. Então, os americanos podem tentar acabar com o Pix. E negociações de empresas brasileiras com empresas americanas também serão prejudicadas. Então, tem o lado positivo de combate ao PCC, ao Comando Vermelho? Talvez sim. Mas tem o lado negativo, que é o prejuízo que os brasileiros vão tomar. Porque os americanos se sentem no direito de fazer isso. Jornal Estado de São Paulo. Agro reavalia planos para se preparar contra o Super El Niño. Gente, há uma grande preocupação com a vinda do El Niño. Que esse El Niño, né? Mudanças climáticas fortes nesse ano aí, podendo prejudicar as plantações brasileiras. Jornal O Globo. Agressão contra a mulher é o crime mais grave para 61% dos brasileiros. Então foi feita uma pesquisa em que se perguntou: qual para você é o crime mais grave que tem no Brasil? Para 61% dos brasileiros, agressão contra a mulher é o crime mais grave. Jornal Estado de Minas. O alto custo de uma tragédia no asfalto. Falando a respeito das estradas mineiras, né? Uma desgraça, né? Negócio horroroso. Os últimos governos, né? Tanto do Zema, quanto do PT, de outros governos lá em Minas, não fizeram absolutamente nada nas estradas, né? Tanto do Zema, quanto do PT, o governo anterior, ninguém fez nada. E Minas tem mortes e mais mortes e mais mortes e mais mortes todo dia nas estradas. É horroroso. Jornal O Tempo. Empreendedorismo nas escolas desperta protagonismo jovem. Zero Hora de Porto Alegre. Venda de imóveis de luxo cresce 11% em Porto Alegre e contrasta com queda no setor. Vamos agora ao jornal Correio Brasiliense. Novo modelo tributário deve elevar conta de água e esgoto. Vamos agora trazer aqui o Diário do Nordeste. Na capa do Diário do Nordeste, menino de 11 anos é atacado por tubarão na praia de Piedade. Folha do Nordeste. Criança é mordida por tubarão em Piedade. Jornal do Comércio. Menino de 11 anos é mordido por tubarão em Piedade. Jornal A Tarde da Bahia. Salvador adota ações para acabar descarte irregular de lixo e entulho. Jornal O Povo de Fortaleza. Mais da metade das vendas de imóveis é pelo Minha Casa, Minha Vida, no Ceará. São essas as manchetes dos principais jornais do Brasil.
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4: Vamos agora a Capricórnio, de 22 de dezembro a 20 de janeiro. Alinhe combinações com a pessoa que está perto de você. Ou quem trabalha com você, ou seu marido, ou sua esposa, para você retomar um acordo que estava adiado, sabe? Para você propor algo diferente, um documento, né? Uma sociedade, uma parceria. Com certeza, numa fase mais harmoniosa da sua vida profissional e vida pessoal também, né? No amor, o seu poder de sedução tá altíssimo. Aproveite, você que é de Capricórnio. Aquário, de 21 de janeiro a 19 de fevereiro. Inclua um tempo aí para o seu autocuidado, né, na agenda. Tem um tempo para você. Não abra mão de jeito nenhum do seu bem-estar, da sua harmonia. A partir de hoje, Mercúrio vai trazer mais organização no seu trabalho e na rotina. Então, cuide de você, porque você vai ter com certeza mais organização no trabalho e na rotina. no amor, hora de você retomar um contato com uma pessoa que gosta muito, viu, Aquário? Peixes, de 20 de fevereiro a 20 de março. Bom dia, meu amigo de Peixes. Oi, minha linda. Os filhos, o marido, a esposa, a criatividade, tudo isso numa fase de grande inspiração. A partir de hoje, Mercúrio vai trazer mais poesia, palavras carinhosas, clima romântico, numa relação especial com a família e com a pessoa amada. Aproveite para namorar mais, brincar, soltar a imaginação, valorizar cada momento em família. Boas ideias, que poderão se transformar num projeto para ganhar dinheiro, vão surgir. Inclusive em conversas com bons amigos de quem é de Peixes. Amanhã tem mais previsões para o seu signo, mais previsões para o seu astral. E agora, jornalismo da Rádio Central, notícia e informação. Quem domina a notícia, domina o mundo. Não é passado para trás, não cai notícia falsa, muito menos em golpe. Voltamos às ruas, avenidas e estradas.
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6: 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Na rodovia SP-75, a Santos Dumont, em Campinas, a movimentação é maior. Na altura do Ziel, atenção para acessar a região central. Lembrando também que na altura de Salto, para você que vem em direção de Campinas, tem uma ocorrência no quilômetro 42. A lentidão começa já no quilômetro 38. Dá para acessar a Santos Dumont mais à frente, saindo do centro de Salto, utilizando também a SP-73. Falando ainda para você que utiliza Campinas-Montemor, ainda tem excesso de veículos. Para acessar a Lix da Cunha em Campinas, atenção da Adalberto Panzé até a chegada para o quilômetro 1, região da Vila Boa Vista. 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
4: Exames descartam suspeita de ebola em paciente brasileiro.
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4: Ebola, uma doença perigosíssima, perigosíssima. Reportagem especial de Gésio Passos.
7: Os primeiros exames do paciente com suspeita de infecção do vírus Ebola no Rio de Janeiro neste domingo deram negativo, segundo informou o Ministério da Saúde. Outro caso suspeito em São Paulo ainda não teve resultado divulgado para Ebola, mas já foi diagnosticado com meningite meningocócica. No Rio de Janeiro, o paciente proveniente de Uganda, que apresentou quadro de calafrios, tosse e diarreia, está internado no Instituto Nacional de Infectologia Evandro Chagas. Exames de saliva e urina deram negativo para ebola, mas positivo para malária. Ainda é esperado o resultado do exame de sangue. O paciente chegou ao Brasil em 22 de maio pelo aeroporto de Guarulhos e se deslocou ao Rio de Janeiro de ônibus. Cinco pessoas que residem com ele estão sendo monitoradas e permanecem sem sintomas. Em São Paulo, outro paciente com suspeita de ebola foi diagnosticado com meningite meningocócica. A Secretaria Estadual de Saúde confirmou o resultado neste domingo, mas a investigação para o vírus ebola ainda continua. O homem de 37 anos, natural da República Democrática do Congo, foi internado no sábado com sintomas parecidos com os do ebola. Ele tinha viajado recentemente para o país africano, que vive um surto da doença considerado de importância internacional pela Organização Mundial da Saúde. O paciente apresentava febre intensa. Ele está internado em isolamento no Instituto de Infectologias Emílio Ribas, seguindo os protocolos de biossegurança do Plano de Contingência Nacional. Antes de ser transferido para o Emílio Ribas, o paciente foi atendido em uma unidade de pronto atendimento, onde os exames para malária não foram conclusivos. Ele chegou à UPA em estado grave, com diarreia e desorientação, e precisou ser intubado. O Ministério da Saúde reforçou que o risco de transmissão da doença doença no Brasil e na América do Sul é considerado baixo e que o país possui protocolos para identificação e manejo de casos suspeitos. O Ministério esclarece que os vírus causadores do ebola não são transmissíveis durante o período de incubação e tampouco são transmitidos por via respiratória. Da Rádio Nacional em Brasília, Gésio Passos.
4: Muito obrigado, repórter Gésio Passos, pela informação direto lá de Brasília. E atenção, hein, atenção! Fábrica da IP foi liberada. Repito.
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4: Anvisa libera a fábrica da IP. Você sabe, né? Que a IP, ela estava com a fábrica fechada, não podia produzir, era proibida a produção lá, estava interditada a fábrica. Pois é, fábrica da cidade de Amparo, fábrica da IP foi liberada. Repórter Priscila Terezo.
8: A Anvisa, Agência Nacional de Vigilância Sanitária, liberou a produção na fábrica da IP no interior de São Paulo. A decisão foi tomada após a agência concluir que a Química Amparo, fabricante da marca, corrigiu parte das falhas sanitárias identificadas em inspeções anteriores. Além disso, a Anvisa autorizou a comercialização e o uso dos produtos com lotes final 1, fabricados a partir de 1º de abril. Segundo a Anvisa, a empresa apresentou um plano para atender 76 exigências sanitárias apontadas durante uma inspeção feita em abril deste ano. Entre as medidas cobradas estavam melhorias nos processos de fabricação, rastreamento dos produtos, controle de qualidade e monitoramento de possíveis riscos sanitários. A agência informou ainda que vai seguir acompanhando as ações corretivas implementadas pela empresa. E apesar da liberação para venda e uso de lava-roupas, líquidos, detergentes, desinfetantes da IP produzidos após 1º de abril, a Anvisa reforça que parte dos produtos da marca continua proibida para comercialização e uso. A restrição permanece para todos os detergentes, sabões líquidos para roupas e desinfetantes com lotes terminados em 1, fabricados até 31 de março deste ano. Segundo a Vigilância Sanitária, esses produtos devem permanecer armazenados em local seguro e não serem descartados. Sua liberação ocorrerá à medida que a empresa apresentar laudos de laboratórios autorizados pela Anvisa. Com informações da Agência Brasil, da Rádio Nacional no Rio de Janeiro, Priscila Terezo.
4: Muito obrigado a repórter Priscila Terezo pela informação aqui na Rádio Central. 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
11: 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Olha a hora, olha a hora, gente. 9:09 na Central. Vamos na sequência. A participação dos nossos ouvintes pelo WhatsApp, não é? 9714.

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2: Olha a hora! Olha a hora aí, ó! Olha a hora aí, ó! Não, dá uma olhada na hora pra você ver, olha aí que coisa, não? 9:10, 9:10. Hora da prestação de serviços, hora de ouvir o ouvinte, através do WhatsApp, não é? 971-483-497. É uma honra, uma alegria. Toda mensagem que chega aqui eu fico honrado, fico muito feliz, não é? É isso. Por aqui você concorre aos nossos presentes. Nós vamos dar uma imagem de Nossa Senhora Desatadora dos Nós, certo? Nós vamos dar também o kit do Café Moraes. Deixa eu ver o ouvinte aqui. Bom dia, viu?
3: Oi, Decimar. Bom dia.
2: Oi, amigo. Bom dia.
3: Paz de Jesus e o amor de Maria.
2: Amém.
3: Sua Regina aqui da fazenda de Morungaba.
2: Isso, você está em Morungaba agora, né?
3: Oi, Decimar. Bom dia, amigo. A paz de Jesus e o amor de Maria.
2: Uhum.
3: Sua Regina aqui de Morungaba. Passando essa semana aí para desejar para vocês, Decimar, uma abençoada semana, viu, Decimar? Cheio de bênçãos e de muitas coisas boas para você, para todas as suas ouvintes.
2: Obrigado.
3: Para todos da Ilha Central, desse mar, hoje eu gostaria que você colocasse aí na hora da oração a minha irmã Chama Inês.
2: Uhum.
3: De Las Boas Martins. Ela fez uma retirada da mama, desse mar não teve jeito, teve mesmo que retirar a mama.
2: Uhum.
3: Mas graças a Deus, já está com quase um mês.
2: Uhum.
3: Ela está bem, graças
2: tá bem,
3: a Deus,
2: né?
3: E pedindo aí a Nossa Senhora Desatadora dos Nós.
2: Uhum.
3: E a Nosso Senhor Jesus Cristo, para que Ele esteja sempre ali junto com ela, dando força e coragem para que ela possa passar por tudo isso com muita paz e amor no coração, desse mar. E que nenhuma bactéria chegue ali até ela, desse mar.
2: Uhum.
3: Que ela fique curada totalmente de tudo isso, desse mar.
2: Amém, né?
3: Um grande abraço, amigo. Uma semana cheia de coisas boas para todos. Bênçãos para todos que todos estão precisando. E muita saúde para todos nós. Um abraço, amigo. Fique com Deus.
2: Fica com Deus também, minha querida. Eu tô colocando sua irmã na oração, pedindo muito por ela, né? Pedindo demais, demais. Vou continuar rezando, vou continuar colocando na oração, tá bom? Alô, alô, alô, alô, bom dia.
4: Bom dia.
2: Bom dia.
4: Esse buraco está na rua Anitta Malfatti com Chiquinha Gonzaga, aqui no Dique 4. Sabe desde quando ele era pequeno? Final de fevereiro já começou essa cratera aí.
2: Tá.
4: Já foi colocado 2 cavaletes pelo... Eu não sei se é INDEC ou não sei se é a prefeitura...
2: Pode.
4: Inclusive, você pode ver no buraco, um já quebrado bem lá dentro, e agora colocaram o outro, já faz uns 15 dias e quebrou novamente.
2: Puts.
4: E essa é a curva onde o ônibus 103 e o 104 viram.
2: Tá.
4: Olha o perigo.
2: É verdade.
4: A gente não sabe mais a quem recorrer.
2: Já comigo.
4: Vê se você dá um alô pro pessoal aí, Decimar.
2: Tá.
4: Shirley do Dique 4.
2: Ok, meu anjo, tô. Tô pegando aqui agora, vou passar pra frente, viu? Meu Deus do céu, que perigo não, Shirley. Que perigo, menina de Deus. Olha que perigo danado aí, né? Que buracão, hein? Ó, tô mandando pra frente. Olha, faça como fez a Chile. Ela mandou aqui um buraco, uma cratera enorme. Já vou mandar pra frente aqui, vou reclamar. Vamos ver se a gente resolve isso o mais rápido possível, tá? Eu vou mandar aqui também pra Sueli, lá do gabinete do Rafa. É que ele tem ajudado muita gente, viu? Muita coisa que eu peço aqui, ele me ajuda. Ele tem me ajudado bastante. Então eu vou mandar pra frente aqui. Eu já tô mandando agora pra ela. e ela vai entrar em contato com você, tá? Tô pedindo para ela entrar em contato contigo. A Sueli Matos, que trabalha lá no gabinete do Rafa, ela vai entrar em contato com você. E aí você explica para ela direitinho, tá? Onde é, o que tá acontecendo. Obrigado, Shirley. Faça como a Shirley fez. Use o microfone da Rádio Central e meta a boca no trombone.
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2: Alô? Que alegria, que prazer receber você aqui na Central. Bom dia.
5: Eu morava lá no Capricórnio, tinha gambá, tinha essas ibóias. Ela não faz mal mesmo, né?
2: Não
5: faz. E meus filhos, tudo no sítio. Me lembro disso. E a gambá que entrava dentro do fogão, mas nem sabia que ele comia isso que você tá falando. Eu vejo uma lagartixa, né? Bom matar lagartixa, eles comem pernilongo, né?
2: Lagartixa também.
5: Mas um bom dia pra todos, um beijo pra todos. Com a família na oração.
2: Obrigado, Esther. Obrigado, viu, querida? André, a Esther tá falando, né? Que tinha muito lá onde ela vivia, né? Onde ela vive lá, né? Tem bastante essas coisas, né? Jiboia, tem o gambazinho, né? Então, e ela tava falando também que a gente não deve matar lagartixa nem lagarto, né? Não deve. Ô, gente, foi encontrada em Valinhos, numa árvore lá, né? Uma cobra de 2,5 metros. Uma jiboia, né? O André ficou com o olho arregalado quando eu falei que tinha uma cobra de 2,5 metros. Ele ficou arregalado assim com os olhos. Mas aí o que aconteceu lá, né? Essa cobra, toda vez que você vira uma jiboia, mantenha. Porque a jiboia, viu, gente, o que ela faz? A jiboia, ela mantém longe de tudo, né? Os ratos e tal. Onde tem jiboia não tem rato, não, que os ratos têm medo dela, né? Mesma coisa acontece com aqueles, como é que chamam? Os gambazinhos, né? Tem um nome aquilo, tem um outro nome que eu esqueci agora. Falei mais cedo, esqueci agora, né? Saruê. Esses bichinhos, eles comem tudo enquanto é escorpião, essas coisas, comem tudo isso aí. Então, não mata, não. Não precisa matar saruê, não, os gambazinhos. Eles comem tudo quanto é tipo de escorpião que tiver pela frente, viu? Então não deve matar, não. E a Esther falou também que a gente não deve, né, Esther? Matar, como é que chama o bichinho? Como é que chama que anda na parede aí? É, lagartixa, né? Sabe o que a lagartixa come? Mosquito da dengue. Lagartixa come o quê? É, pernilongo. Mosquito da dengue, né? Tá bom, Esther?
6: Vivia lá, viu, de cima, há 10 anos, já tem mais de 10 anos.
2: Olha só.
6: Naquela área militar lá, em frente ao Capricórnio.
2: Sim.
6: Tinha quatro filhos, tá tudo casado, só quatro aqui sozinho. Mas é isso, a gente lembra de todos, né?
2: É verdade. A Esther.
6: Tem coisa melhor pra criar filha no sítio.
2: Joaquim Egídio, né, Esther?
6: Deus abençoe.
2: Deus abençoe. A Esther viveu, né, vive muito tempo ali naquele. Lá no perto do observatório ali, né? Ali em Joaquim Egídio, lugar bom, né? Pelo amor de Deus, né? Quando faz frio também, né, Esther? Pelo amor de Deus, fiquei imaginando quando faz frio aí, o frio que faz, né? Mas é bom também, né? É bom demais, né? Um abraço pra você, minha querida. Obrigado pela audiência, viu? 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
2: A gente ajudar a população. Antes, deixa eu servir um café Moraes aqui pro André Pereira. Trouxe o cafezinho Moraes pra mim aqui. Oh, obrigado, André. Obrigado, André. Obrigado, viu? Olha que o André veio trazer um cafezinho Moraes pra mim aqui agora. Bom, hein?
8: Eita, trimão!
2: Bom, obrigado, né, André? 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Gente, presta atenção, isso aqui é muito importante, ó. Toda pessoa que tem 65 anos ou mais, toda pessoa que tem 65 anos ou mais e essa pessoa não tem renda, essa pessoa tem o direito de receber um salário mínimo. Toda pessoa, homem ou mulher, que tem 65, 70, 75, 80, enfim, acima de 65, toda pessoa que tem mais de 65 tem o direito de receber um salário mínimo. Tem o direito de aposentar. Toda pessoa que tem um acidente, sofreu um acidente de moto, sofreu um acidente de carro, sofreu um acidente em casa. Toda pessoa que sofreu um acidente e que ficou com alguma sequela, tem o direito de aposentar. Então, se o seu filho sofreu um acidente de moto, alguém na sua casa, qualquer pessoa sofreu um acidente e ficou com qualquer sequela, né? Ficou com qualquer sequela, teve de usar pino, usar metal no corpo, ficou com a perna um pouco menor, ficou com a mão com dificuldade de movimentar a mão, braço, enfim, qualquer deficiência. A pessoa sofreu um acidente, ficou com qualquer sequela, essa pessoa tem o direito de receber a aposentadoria, tem o direito de aposentar já. Muitas pessoas têm o direito de aposentar mais cedo. 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Toda pessoa que trabalhou com indústria química, fábrica de tinta, de tinner, fábrica de cimento, tem o direito de aposentar mais cedo. Fábrica de pneu, tem o direito de aposentar mais cedo, né? 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Servi um café Moraes aqui, bom, hein? Bom demais, café Moraes é maravilhoso, café Moraes é delicioso, né? E nós vamos sortear o kit do café Moraes entre os ouvintes da Rádio Central. Então manda mensagem pra mim dizendo: Decimar, eu quero ganhar o café Moraes. É só mandar mensagem dizendo: Decimar, eu quero ganhar o kit do café Moraes. 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É só ver você me mandar uma mensagem dizendo: Decimar, eu quero ganhar a imagem de Nossa Senhora Desatadora dos Nós, e eu quero ganhar também o kit do café Moraes, porque o kit do café Moraes é bom demais. Para você que tá no rádio, bom e velho rádio, não é? AM870. E para você que tá acompanhando o programa também pelo nosso canal do YouTube. Canal do YouTube é Decimar Leite. É só colocar o meu nome no YouTube, Decimar Leite. Atenção, atenção. Acidentes de moto deixam mais 2 mortos na região.
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2: Dois acidentes envolvendo motociclistas deixaram duas pessoas mortas e uma gravemente ferida. Tivemos o primeiro caso na rodovia Anhanguera em Vinhedo. A Autoban informa que um acidente envolvendo uma moto no quilômetro 74, sentido São Paulo. Uma motocicleta Yamaha Fazer seguia pela faixa 3 quando atingiu a traseira de uma carreta Mercedes-Benz que estava parada na faixa de rolamento. O motociclista foi socorrido, mas morreu no hospital. O motorista da carreta e uma testemunha foram levados à delegacia para prestar esclarecimentos. A carreta foi apreendida pela Polícia Militar Rodoviária. A moto removida por um familiar da vítima. Imagina, André, você está de moto e de repente tem uma carreta parada no meio da estrada. Foi o que aconteceu, a carreta estava na faixa de rolamento da Anhanguera. E aí o motociclista bateu na traseira e morreu, indo para o hospital. Um outro acidente. O motociclista caiu da moto e morreu. Rodovia dos Bandeirantes, quilômetro 96, sentido interior, sentido Ribeirão Preto. Segundo a Autoban, uma Honda CG 160 trafegava pela pista quando o condutor perdeu o controle e caiu. Uma das vítimas foi atendida, o motociclista, em estado grave, mas morreu. Não resistiu aos ferimentos. A outra vítima, em estado grave, foi encaminhada ao hospital Mário Gatti. Portanto, dois mortos nas últimas horas na cidade de Campinas, na região metropolitana de Campinas. Dois motociclistas mortos nas últimas horas aqui na cidade de Campinas, hein? Infelizmente, nós tivemos aí mortos, motociclistas mortos em motocicletas aqui, em acidentes envolvendo motos aqui na região de Campinas. Olha a hora, 9:27. Olha a hora aí, ó, 9:27 na Central. 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

0: velho, bom, gostoso rádio. E também pelo nosso canal no YouTube, Rádio Central Esportes. E tem também o canal, hoje você vai acompanhar no canal do YouTube, Rádio Central Esportes, o jogo da Ponte Preta. Quem tem informações da Ponte Preta pra gente é o repórter Fernando César.
1: Bom dia, Decimar, informações da Ponte Preta aqui no Show da Manhã da Rádio Central. A Ponte Preta vai enfrentar o Botafogo de Ribeirão Preto, jogo marcado para a próxima segunda-feira, 7 da noite, no estádio Moisés Lucarelli. A Macaca, que neste momento está na zona do rebaixamento, é a 19ª colocada da Série B, com apenas 7 pontos. Uma campanha muito ruim, apenas 23% de aproveitamento. Até aqui foram 10 jogos realizados, com apenas 2 vitórias, 1 empate e 7 derrotas. A Ponte marcou 9 gols e tomou 20. É a pior defesa desta Série B. Saldo negativo de 11 gols da Ponte Preta. O Botafogo também não vem bem no campeonato. Está na zona do rebaixamento, tem 9 pontos. A Ponte tem 7, o que significa que se a Ponte vencer o Botafogo na segunda-feira, ela ultrapassa o seu adversário. O time de Ribeirão Preto não vence há 8 rodadas e vem muito pressionado também para o jogo da próxima segunda-feira. A CBF escalou a arbitragem para esta partida. O trio é feminino. Apita o jogo Edna Alves Batista. Assistente 1, Neuza Inês Bach. Assistente 2, Fabrini Bevilacqua Costa. O quarto árbitro, de São Paulo, Guilherme Nunes Santana. E no VAR, Douglas Marques das Flores. Ponte Preta e Botafogo, segunda-feira, 19 horas, no estádio Moisés Lucarelli. Depois dessa partida, a Macaca volta a campo, novamente jogando em Campinas, no Majestoso, contra outro time que está na parte de baixo da tabela, o Cuiabá. Esse jogo acontece no dia 9 do mês 6, uma terça-feira, 7 da noite, Ponte Preta e Cuiabá, no Majestoso. Falei da Macaca, aqui na Central, a rádio do futebol de Campinas.
0: Transmissão do jogo da Ponte Preta hoje, a bola rola às 7, transmissão começa às 5 da tarde, narração de Anderson Rodrigues, o maior gol do Brasil, comentários do Renato Leal e as reportagens aqui na Rádio Central do Fernando César. Marcos Luiz comanda a jornada esportiva da Central. Ontem, goleada do Guarani. O Guarani ganhou na equipe do Amazonas por 5-0, hein? 5-0. Eu transmiti esse jogo lá no estádio Brinco de Ouro da Princesa com os comentários de Beto Quinária e as reportagens do nosso Israel Moreira. E o Israel tá chegando para contar a história desse jogo aqui na Rádio Central, a goleada do Guarani. Israel.
2: Fala, Decimar Leite, voltando com mais informações do Guarani aqui no Show da Manhã. A goleada bugrina de ontem, vitória por 5-0 contra o Amazonas, foi um presente à sua torcida, que também comemorou o aniversário do estádio Brinco de Ouro da Princesa, que completou 73 anos. Palco que já recebeu Pelé, Garrincha, amistoso internacional da seleção brasileira e os títulos da Taça de Prata de 81 e do Campeonato Brasileiro da Primeira Divisão em 1978. Além disso, o Guarani estreou seu novo uniforme, a sua nova camisa, da sua nova patrocinadora de material esportivo, que é a Reebok, que já vestiu a camisa bugrina em 99 e 2000 e agora, 26 anos depois, retorna à equipe do Guarani. Técnico Hélio Cizenando terá apenas uma dúvida, ou tem apenas uma dúvida. Emerson Barbosa será reavaliado durante a semana. O Guarani se reapresenta na próxima quinta-feira, dia 4 de junho, dia de Corpus Christi, feriado nacional. A equipe terá então toda a semana seguinte para trabalhar porque enfrenta o Caxias no outro sábado, dia 13 de junho, dia de Santo Antônio e dia também da estreia da seleção brasileira na Copa do Mundo de 2026 contra o Marrocos. Por isso, poderemos ter novidades, alterações na data ou também no horário já na próxima semana, porque o Guarani joga às 16 horas e o Brasil estreia logo em seguida contra o Marrocos. Nesse Marlete, essas são as informações do Guarani. Eu, Israel Moreira, mando um abraço a você e a todos os amigos do Show da Manhã. Falei aqui na Rádio Central, a rádio do futebol de Campinas.
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0: 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Agora 9:34, prestação de serviços, a Rádio Central ajudando a população de Campinas.
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Olha a hora aí, ó. Olha a hora aí, ó. 9h40, não perca a hora, não perca o compromisso. Olha a hora, olha, dá uma olhada aí, ó. Não, olha aí, olha a hora aí, ó. Olha a hora aí, ó. 9h40. Dois bandidos presos. Dois adolescentes apreendidos. Tráfico de drogas. 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A Força Tática prendeu dois homens e apreendeu dois adolescentes durante uma ocorrência envolvendo furto de motocicleta e tráfico de drogas. Equipe, acionada após uma tentativa de furto, localizou o veículo suspeito com apoio do monitoramento. Na abordagem, foram encontrados 10 tijolos de maconha. 10 tijolos de maconha. Uma chave utilizada para furtos, a famosa chave Micha. Celulares, capacetes. Foi na cidade de Piracicaba. Dois homens estão presos. Dois menores apreendidos. Foi agora há pouco, hein? Foi agora há pouco. Trabalho maravilhoso da polícia de Piracicaba. Mulher atira no meio da rua. 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Polícia Militar prendeu uma mulher após dar tiros no meio da rua. A mulher efetuou tiros no meio da rua e depois entrou no comércio. Ela foi localizada pela Polícia Militar e confessou: atirei mesmo, atirei mesmo. Ela disse porque atirou. Por que você atirou? Porque meu namorado me traiu. Porque meu namorado me traiu e ela mandou bala no meio da rua. Ela indicou

0: havia dispensado a arma num terreno baldio. Os policiais encontraram o revólver 38 com munições intactas. Mas havia também estojos deflagrados. Foi também na cidade de Piracicaba. A mulher surtou, né? Porque ficou sabendo que o namorado traiu. Ela pegou o revólver, foi pro meio da rua e começou a mandar bala. Começou a atirar no meio da rua. Começou a atirar no meio da rua. Afe Maria, hein? Pensa bem, a mulher... meu namorado me traiu. Aí ela pegou uma arma e foi pro meio da rua e começou a atirar. Ela pegou uma arma, foi pro meio da rua e começou a atirar. Mas se a moda pega, né? Imaginou, a namorada desconfia do namorado, vai pro meio da rua e começa a atirar. O namorado desconfia que a namorada tá traindo, ele pega uma arma, vai pro meio da rua e começa a atirar. Imagina se essa moda pega. Mas que é isso, gente? Mas que é isso? Pelo amor de Deus, né? Pelo amor de Deus. Graças a Deus, ninguém ficou ferido, né? Graças a Deus, ninguém ficou ferido. Acidente deixa 4 feridos na Amoreiras.
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0: Um acidente entre 2 carros deixou 4 pessoas feridas. No cruzamento da Amoreiras com a Doutor Alves do Banho, bairro São Bernardo, um acidente entre 2 carros deixou 4 feridos. No cruzamento da Amoreiras com a Doutor Alves do Banho, no São Bernardo, a batida chamou a atenção de quem passava pelo local. Danos causados nos veículos que ficaram praticamente destruídos. Um dos carros ficou com a lateral totalmente destruída. Com a batida, a estrutura do veículo invadiu parte do espaço interno onde estava o motorista. Além disso, destroços ficaram espalhados pela Amoreiras. E um poste de sinalização foi arrancado com a batida. Poste onde estava escrito Avenida das Amoreiras, aquele postinho de identificação, né? Esquina com a Alves do Banho, no São Bernardo. Segundo a polícia, o motorista do carro que foi mais atingido seguia pela Alves do Banho a caminho do trabalho quando foi atingido por outro veículo que trafegava pela Amoreiras. E aí? Será que quem atravessou o sinal vermelho, né? Equipes do SAMU e do Corpo de Bombeiros foram acionadas para atendimento das vítimas. Um homem de 27 anos, que era o motorista de um dos carros, foi socorrido e encaminhado ao Carlos Lourenço. Ao PS Carlos Lourenço. Isso que eu não entendo, né? Veja só. Pensa comigo. O acidente foi aqui no São Bernardo, tá? Você tem o PS São José, né? Você tem o Mário Gatti. Mas levaram ele lá pro Carlos Lourenço, lá em cima. Mas tudo bem, né? Eu não entendo por que é que foi levado. Um dia eu vou tentar entender por que é que o acidente que acontece aqui no São Bernardo levaram o ferido lá pro Carlos Lourenço. Poderiam ter levado pro São José, que é teoricamente mais perto. Poderiam ter levado pro Mário Gatti, só que o Mário Gatti tá lotado, né? No outro carro estavam 3 pessoas. O motorista, de 57 anos, foi levado pelo resgate ao pronto-socorro São José. Aí, ó, tá vendo? Ó, um foi levado pro pronto-socorro do São José. O outro foi levado lá pro Carlos Lourenço. Também foram encaminhadas para a mesma unidade, ou seja, o São José, uma passageira de 22 anos e uma outra senhora de 87 anos de idade. Apesar da gravidade da batida e dos estragos, todas as vítimas foram socorridas com vida. Os carros permaneceram no local, aguardando remoção. Agentes da INDEC estiveram lá no cruzamento. E, gente, o trânsito ficou muito ruim hoje de manhã, ali na Amoreiras, na esquina com o Dr. Alves do Banho, ali no São Bernardo, né? Um cruzamento muito famoso aqui da cidade, né? cruzamento da Moreiras com a Dr. Alves do Banho, no São Bernardo. Quatro pessoas feridas nesse acidente. Inclusive uma senhora de 87 anos ficou ferida nesse acidente. 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

0: Dá uma olhada direito aí, olha direito a hora e olha aí, ó, agora 9:47, 9:47, a Rádio Central ajudando a população de Campinas, prestação de serviços.
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0: gente. Olha a hora, olha a hora, olha a hora, olha a hora, olha a hora aí, gente. Não perca a hora, não. Você sabe que horas são? Sabe que horas são? 5 para as 10, hora da gente dar dinheiro pro povo. Dinheiro, grana, money, bufum, farame, dinheiro, vida cap. Vamos ao vivo. Ó que maravilha, ó que coisa boa. Vamos agora ao vivo a sede da Vida Cap. Vamos ao vivo a sede do Vida Cap. Hein? Quem ganhou, hein? Quem ganhou? Bom, a apresentadora do Vida Cap tá com a gente, a Gisele. Ô Gisele, ontem mais um maravilhoso sorteio do Vida Cap e muita gente participando e claro, ajudando ao Hospital Boldrini. Bom dia, Gisele!
1: Bom dia, Decimar, que alegria mais uma segunda-feira aqui com você e claro, com pessoas felizes, né?
0: Com certeza, com certeza. Aliás, né? Toda semana o Vida Cap deixa muitas pessoas felizes. Porque, né, Gisele, essa semana, por exemplo, 45 giros da sorte. Ou seja, 45 pessoas ficaram felizes só no giro da sorte, não é verdade?
1: Com certeza, e 45 pessoas aqui da nossa região, né? Porque o Vida Cap é só para Campinas região. No primeiro sorteio de ontem, desse mais, estava valendo 10 mil reais. E quem ganhou sozinha foi a Márcia, da cidade de Hortolândia, e já está por aqui para falar com você.
0: É a Márcia, é?
1: É a Márcia.
0: Oi, Márcia, bom dia, menina.
2: Bom dia, Decimar, tudo jóia?
0: Mas melhor agora, eu tô muito feliz por você, sabendo que você vai poder aproveitar muito bem esse prêmio, viu?
2: Nossa, bastante, que é o nome melhor.
0: E melhor ainda, né? O coração fica quente, não só pelo prêmio, mas por você ter ajudado ao Boldrini, não é verdade?
2: Sim, com muito orgulho.
0: Você sempre compra o Vida Cap, é?
2: Há anos, desde quando começou.
0: Então, muitos anos. Então eu posso continuar falando aqui na Rádio Central para as pessoas comprarem o Vida Cap, porque o Vida Cap premia mesmo, né?
2: Premia mesmo, é de verdade.
0: Boa sorte, que Deus abençoe você.
1: Ô, Decimar, deixa eu te contar uma coisa. A Márcia tem uma história linda. O filho dela já fez tratamento lá no Hospital Boldrini. Hoje ela tá aqui, tá lindo.
0: Márcia, me conta isso. Como é que chama seu filho, Márcia?
2: Ele chama Sérgio.
0: Sérgio, ele tá com quantos anos?
2: Hoje ele tá com 23.
0: Me conta, quando ele era criança, você notou alguma coisa, você falou, vou levar ele no Boldrini, como é que foi?
2: Foi encaminhar, a Unicamp encaminhou ele pro Boldrini, fez um tratamento maravilhoso, né? Ele é autista com retardo mental. E a recepção, todo o tratamento maravilhoso.
0: E tinha quantos anos, menina?

0: Ele tinha 4, mais ou menos.
1: 4 anos, mais ou menos.
0: 4 até os 8.
1: E fez o tratamento lá? Chegou a perder o cabelinho?
0: Não, ele não chegou a perder o cabelinho, não.
1: Não.
0: Ele já raspava, né? Porque pegava a veinha da cabeça dele pra colocar os medicamentos. Então, já não tinha cabelo mesmo.
1: Uhum. E agora ele tá firme e forte.
0: Tá, firme e forte.
1: Meninão,
0: graças a Deus.
1: Meninão agora de 23
0: anos. 23
1: anos. Totalmente curado. Que Deus abençoe você. Como é que é o nome dele mesmo?
0: Sérgio.
1: Hein? Emerson.
0: Sérgio.
1: Sérgio, Sérgio, Sérgio. Que Deus dê muita saúde pro Sérgio e pra você, Márcia. Deus te abençoe, viu? Tchau, querida.
0: Amém, você também, tchau.
1: Gisele de Deus, que história linda, não?
2: Linda, linda, linda, emocionante. No nosso segundo sorteio de ontem, 20 mil reais é pro seu Roberto de Sumaré. Ele esteve com a gente aqui no escritório, ele participou aqui do nosso café da manhã, mas por um probleminha pessoal, ele precisou ir embora.
1: Tá bom, mas o seu Roberto, ele ganhou quanto?
2: Ele ganhou 20 mil reais.
1: Que beleza. Um abraço pra ele, onde quer que ele esteja agora resolvendo os problemas. Vai aqui o meu abraço. Ó, parabéns, parabéns. Ó, ó, eu vou pedir um dinheiro emprestado pro senhor. Quem mais?
2: Ô, delícia. Aí no terceiro sorteio, 30 mil reais. Outro Roberto de Campinas foi o contemplado. O seu Roberto, ele teve um probleminha, ele teve um AVC. Então a esposa tá vindo aqui pro escritório pra representá-lo e trazer os documentos.
1: Meu Deus, que hora boa que chegou esse dinheiro, não, Gisele. Na hora que ele mais está precisando, né? Que ele sofreu um AVC. Olha como Deus é bom. Quer dizer, ele sofreu um AVC e ganhou o presente. Quanto que foi o
2: 30 mil reais ele ganhou.
1: Foi no terceiro sorteio, foi?
2: Foi terceiro sorteio, isso mesmo.
1: Ele ganhou 30 mil na hora em que ele mais precisa. Veja só, ele comprou o VidaCap, né? Aí teve o AVC. Na hora que ele mais está precisando, ele vai receber 30. A esposa dele vai receber 30 mil reais. Olha que bênção. Olha que maravilha. Nossa Senhora, olha como o VidaCap é bom, olha como o VidaCap é bom. Vamos agora pro quarto sorteio, menina.
2: É, o tão esperado, 250 mil reais, a Roseli de Hortolândia foi a contemplada, está por aqui, tá ansiosa, tá nervosa, mas tá animada, viu, Decimar?
1: Ô, Roseli, bom dia, menina.
0: Ai.
1: Que coisa boa, Roseli. Tá feliz da vida, menina?
0: Muito, muito, muito. Ainda não caiu a ficha ainda.
1: Ô, Roseli, você mora onde mesmo?
0: Hortolândia.
1: Hortolândia, Hortolândia. E é a primeira vez ou não você compra sempre o VidaCap?
0: Não, já faz 4 anos que eu compro.
1: Uhum.
0: Sou fiel. Tá ajudando o Boldrinho.
1: E você falou, um dia eu vou ganhar.
0: Um dia eu vou ganhar.
1: E ganhou, menina.
0: Chegou o dia.
1: E os planos? Os planos, Roseli, quais são os planos? Você pode contar pra gente?
0: Ó, primeiramente que tá nas dívidas, né? Precisando.
1: Uhum.
0: E depois viajar pra ver meus pais.
1: E seus pais, desculpe, seus pais moram onde?
0: Em Dracena.
1: Dracena, ô lugar bom. Aí você vai viajar, ficar uns dias lá com eles, é ou não é?
0: Sim, aproveitar bem meus velhinhos.
1: Isso. Aí você pega, mas não esquece, viu? Investe, faz uma aplicação, faz esse dinheiro crescer. E faz esse dinheiro crescer, com certeza, tá bom? Parabéns, Roseli. E quem tá me ouvindo agora? Você que ganhou esses 250 mil. O que você diz para quem ainda não comprou o VidaCap, hein?
0: Que compre, que uma hora a sorte chega.
1: Sorte chega. E também ajuda o Boldrini, né? Que eu acho.
0: Que é a melhor parte.
1: É a melhor parte, é?
0: Isso.
1: E você já conheceu o Boldrini ou ainda não?
0: Não, ainda não.
1: Vá conhecer. Você vai ficar emocionada, viu?
0: Vou sim, obrigada.
1: Roseli, Deus te abençoe, te dê muita saúde e aproveite muito, muito, muito esse prêmio, que ele é abençoado, tá bom?
0: Amém, nós todos.
1: Então, um abraço, obrigado, viu? Tchau, tchau. Oh, que maravilha, Gisele, essa semana nós tivemos aí uma quantidade de prêmios maravilhosa, muita gente feliz, muita gente que vai realizar sonhos, né? E muita gente que vai ser ajudada, como é o caso do senhor Roberto, que teve um AVC e ganhou 30 mil, vai poder ajudar no tratamento demais. 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
1: 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E a Gisele vai estar de volta no domingo. Domingo que vem ela tá de volta às 9 da manhã, na tela da Record, fazendo o sorteio. E na segunda-feira, aqui no programa Show da Manhã, também nesse horário, fazendo aqui, trazendo os ganhadores. Obrigado, Gisele!
2: Beijo, obrigada, boa semana!
1: Obrigado, boa semana. 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Olha a hora! 10:06. Vem aí o momento da oração.
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1: Na Rádio Central vai começar o nosso maravilhoso Momento da Oração. Momento especial para toda a família Central. 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
1: Para um minutinho que você está fazendo. Para um minutinho que você está fazendo para escutar essa mensagem.
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1: 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E na voz do Padre Jonas Abibi.
9: Em nome do Pai.
1: Estamos reunidos em nome do Pai.
9: Em nome do Filho.
1: Em nome do Filho.
9: Em nome do Espírito.
1: Em nome do Espírito Santo. Pedindo a proteção de São Frei Galvão, o primeiro santo brasileiro.

0: devoto e devota do nosso primeiro santo brasileiro, Frei Galvão. Eu, Padre Armênio, capelão do Mosteiro da Luz, te desejo que nosso Senhor Jesus Cristo e Nossa Senhora, a Imaculada Conceição, e Santo Antônio de Santana Galvão estejam hoje e todos os dias de tua vida ao teu lado para te proteger, dentro de ti para te conservar, à tua frente para te guiar, ao teu lado para te guardar e acima de ti para te abençoar. Que desça sobre você, sua família e todo o nosso povo brasileiro, pela intercessão de Santo Antônio de Santana Galvão, as bênçãos de Deus Todo-Poderoso, o Pai, o Filho e o Espírito Santo. Amém.
1: Eu consagro a Nossa Senhora Aparecida, Rainha e Padroeira do Brasil, todos os ouvintes da Rádio Central, a família central, a minha família, a família do André Pereira, todos nós, a sua família, onde quer que você esteja, na voz do Padre Vitor Coelho de Almeida.
2: Ó Maria Santíssima, que em vossa imagem milagrosa de Aparecida espalhais inúmeros benefícios sobre o Brasil. Eu, embora indigno de pertencer ao número dos vossos servos, mas desejando participar dos benefícios da vossa misericórdia, prostrado a vossos pés, consagro-vos o entendimento, para que sempre pense no amor que mereceis. Consagro-vos a língua, para que sempre vos louve e propague a vossa devoção. Consagro-vos o coração, para que depois de Deus vos ame sobre todas as coisas. Recebei-nos, ó Rainha incomparável, no ditoso número dos vossos servos. Acolhei-nos debaixo da vossa proteção. Socorrei-nos em nossas necessidades espirituais e temporais, e sobretudo na hora da nossa morte. Abençoai-nos, ó Mãe Celestial, e com vossa poderosa intercessão, fortalecei-nos em nossa fraqueza, a fim de que, servindo-vos fielmente nesta vida, possamos louvar-vos, amar-vos e render-vos graças no céu, por toda a eternidade, assim seja. Pela intercessão de Nossa Senhora Aparecida, Rainha e Padroeira do Brasil, a bênção de Deus Onipotente, Pai, Filho e Espírito Santo, desça sobre vós e permaneça sempre. Amém.
1: Graças a Deus, graças a Deus, louvado seja nosso Senhor e Salvador Jesus Cristo, hoje e sempre. Amém. E agora vamos para a paróquia. Bom Jesus, semana começando, o mês começando, as missas durante todo esse mês serão maravilhosas, serão abençoadas com o Padre Rodrigo Oliveira, né? Ô, Padre Rodrigo, fala pra gente das missas, né? Amanhã teremos essas missas maravilhosas do Padre Rodrigo, amanhã, terça, na quarta, enfim, durante toda a semana, e o Padre Rodrigo com a gente também aqui na Rádio Central. A sua bênção, Padre Rodrigo Oliveira. Bom dia, meu irmão! Que alegria receber você aqui na Rádio Central, Padre Rodrigo!
3: Bom dia, Decimar, que Deus te abençoe, bom dia também para você, ouvinte da Rádio Central, você que está ligado aí no Show da Manhã com ele, meu amigão Decimar Leite, minhas amigas, meus amigos, hoje dia 1º de junho, estamos começando mais um mês deste ano, e eu quero dizer a você, você que está cansado, sofrendo, ou sentindo que ninguém entende a sua dor, olha, eu quero lhe dizer uma coisa, meu amigo, minha amiga, Deus não desistiu de você. Talvez a medicina, os médicos já desistiram. seus amigos, suas amigas, até pessoas da família já desistiram de você. Mas meu amigo, minha amiga, escute o que o padre está lhe dizendo. Deus não desistiu de você. Então, há esperança para a sua vida, a cura para o seu coração e a libertação para a sua alma. Eu convido você a participar das santas missas de cura, libertação e exorcismo comigo, Padre Rodrigo Oliveira. Olha, permita que Deus, permita que o bom Jesus faça aquilo que ninguém mais pode fazer. Aquilo que ninguém mais pode fazer. Deixa Deus agir na sua vida. Padre, mas como é que eu faço? Venha participar das missas. Olha, amanhã terça-feira, viu gente? O padre vai fazer uma bênção muito especial por todas as famílias. Nós vamos rezar clamando a Deus pela libertação da família. Você que não vai bem na vida conjugal, você que está sofrendo por conta de um filho, uma filha, você que não tem paz dentro da sua própria casa, venha participar da missa. Amanhã, terça-feira, as missas com a novena de Santo Expedito e essa prece muito especial, e eu espero por você. 9 da manhã, 3 horas da tarde e 7:30 da noite. Escolha um desses horários, viu? 9 da manhã, 3 horas da tarde e 7:30 da noite. E eu quero lembrar que a paróquia Bom Jesus, Padre Rodrigo Oliveira, fica ali na Avenida Carlos Lacerda, 226. Anotou aí? Avenida Carlos Lacerda, 226, no Jardim Santa Lúcia. Minha gente, esta é a mesma avenida do terminal de ônibus da Vila União. Participe com a sua família, eu espero por você. Vamos rezar? Vamos falar com Deus. Meu bom Jesus, filho da bendita Virgem Maria, nesta hora sagrada, estenda suas mãos. Abençoe os nossos ouvintes e eu peço, meu Deus, abençoe este mês de junho, que seja um mês de muitas vitórias para o teu povo. Em nome do Pai, do Filho e do Espírito Santo. Amém. Eu vou ficando por aqui, mas você continua ligado aqui na Central, no Show da Manhã com ele, Decimar Leite. Fiquem com Deus, até amanhã nas missas e amanhã aqui na Central. Até lá.
1: Muito obrigado, Padre Rodrigo Oliveira. Amanhã, 6 da manhã. Amanhecer na Fazenda, programa abençoado, maravilhoso com o Padre Rodrigo, né? Grande abraço. Até amanhã, Padre, e às 10 horas da manhã, no momento da oração. Ah, e as missas de amanhã, né? Todo mundo convidado para as missas do Padre Rodrigo Oliveira. Separe o seu copo com água, separe aí, viu? Vem aí a maravilhosa bênção da água. Separe o seu copo com água para a bênção da água. Deixa aí separadinho. 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Catarata é terrível, né? E muitas pessoas operam da catarata, mas não adianta. Muita gente faz cirurgia da catarata, mas não adianta. E muita gente também tem medo de fazer a cirurgia da catarata. Então presta atenção que tem uma vitamina que clareia as vistas e é muito boa, viu?
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1: Na voz do Padre Antônio Maria, a bênção da água, para que a água seja remédio, remédio para os males do corpo, remédio para os males do espírito. Que a água purifique nossas vidas.
7: E agora nós vamos pedir a Deus que abençoe a nossa água. A água que eu tenho aqui e a água que você tem aí. Senhor Deus Todo-Poderoso, fonte e origem de toda a vida, abençoai esta água que vamos usar com confiança para implorar o perdão dos nossos pecados e alcançar a proteção da vossa graça contra toda doença e cilada do inimigo. Em nome do Pai, do Filho e do Espírito Santo. Amém. Lavai-nos, Senhor, de todo mal. Amém.
1: Vem aí a Ave Maria. Vem aí o padre mais milagroso do Brasil, o padre Donizete de Tambaú.
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fé valoriza as nossas ações. Tudo que é feito com fé tem um mérito grande na vida da gente. Deus não olha o que fazemos. Quantia para Deus não interessa, ele é infinito. O bastante para Deus não interessa, ele é infinito. Tudo que vem de fora não acrescenta e nem tira nada de Deus. Então, o que valoriza as nossas ações não são as grandes horas que fizemos, as grandes obras, mas como fizemos com fé.

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0: 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A oração de São Francisco de Assis, o padroeiro da natureza, padroeiro dos animais. Que o seu animal seja abençoado, padroeiro também da paz.
1: Senhor, fazei de mim um instrumento de vossa paz. Onde houver ódio, que eu leve o amor. Onde houver ofensa, que eu leve o perdão. Onde houver discórdia, que eu leve a união. Onde houver dúvida, que eu leve a fé. Onde houver erro, que eu leve a verdade. Onde houver desespero, que eu leve a esperança. Onde houver tristeza, que eu leve a alegria. Onde houver trevas, que eu leve a luz. Oh, Mestre, fazei com que eu procure mais consolar que ser consolado, compreender que ser compreendido, amar que ser amado. Pois é dando que se recebe, é perdoando que se é perdoado, e é morrendo que se vive para a vida eterna.
0: E a oração de Nossa Senhora Desatadora dos Nós.
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0: Virgem Maria, Mãe de Jesus, que nunca deixa de nos amparar e vir em nosso socorro, a quem Deus encarregou de desatar os nós da vida de seus filhos aflitos, em suas mãos não há nó que não poderá ser desfeito. A senhora conhece nosso desespero, nossa dor. Volte seu olhar sobre nós. Veja o emaranhado que há em nossas vidas, o quanto estamos amagados por estes nós, mãe. por sua graça intercessora junto a seu filho Jesus Cristo.

0: ninguém, nem mesmo o maligno, poderá nos tirar do seu precioso amparo, porque confiamos a Senhora os nós de nossas vidas. Receba em suas mãos os nós que nos amarram e humildemente pedimos, desata esses nós para a glória de Deus e para todo sempre. Que todas as dificuldades sejam superadas, que todas as barreiras sejam derrubadas, que todos os caminhos sejam abertos e que surjam todas as oportunidades de bem a nós reservadas por Deus. Humildemente pedimos que ninguém tenha força e poder de nos prejudicar, que nada tenha força ou poder de interferir em nossa vida, em nosso trabalho e principalmente em nossa saúde. A Senhora é nossa esperança, consolação e força. Ouça a nossa súplica, nos guardando, nos guiando, nos protegendo, ó seguro refúgio. E a Senhora seremos profundamente gratos, a seu filho Jesus eternamente gratos. Divino Pai eterno, obrigado por tantas e tantas graças, verdadeiros milagres que o Senhor nos concede aqui neste horário todos os dias, pela intercessão de Nossa Senhora Desatadora dos Nós. Direto de Curitiba, Padre Reginaldo Manzotti. Bom dia, Padre Reginaldo.
1: Deixa a luz do céu entrar.
2: Bom dia, amados irmãos e irmãs, nesta segunda-feira. Já acena para nós Jesus Eucarístico no feriado de Corpus Christi. Então, vamos no amanhecer de cada dia pedir que este Jesus nos acompanhe. Rezemos, peçamos, suplicamos as graças de Deus. Em nome do Pai, do Filho e do Espírito Santo. Amém. Jesus amado, que tendo voltado para o Pai, quis sempre estar conosco. E nós cremos, Senhor, nesta manhã, que nossos olhos se abriram sob o teu olhar vigilante. Nossos primeiros passos foram dados sob o vosso olhar vigilante. Tudo o que fizermos hoje, Senhor, estará sob o vosso olhar vigilante. Cremos, Senhor, que estás no meio de nós. Cremos e professamos que nos acompanha a cada instante, em cada momento. Mas temos a certeza plena da vossa presença real na Eucaristia. E é por isso, Senhor, que nesta manhã vos adoramos e proclamamos. Graças e louvores se deem a todo momento ao Santíssimo e Diviníssimo Sacramento. Jesus Eucarístico, nesta semana eucarística, venho colocar confiante no início desta manhã minha prece, meu clamor, meu pedido. Aceita, Senhor, o que o meu coração eleva em oração. Jesus Eucarístico, que dissestes, o que peçais ao Pai em meu nome, Ele vos dará. É por isso, Senhor, que nesta semana eucarística, eu clamo, ó Santíssimo Sacramento, em vosso nome, me conceda esta graça. Jesus, eu clamo no início deste dia, coração eucarístico de Jesus, em vós confiamos. Libertador de nossos males, em vós confiamos. Remédio eterno, em vós confiamos. Socorro dos enfermos, em vós confiamos. Jesus Eucarístico, nunca seremos dignos daquilo que esperamos alcançar. Mas pedimos incessantemente, atenda-nos na vossa misericórdia. Amém. Graças e louvores se deem a todo momento ao Santíssimo e Diviníssimo Sacramento. Um ótimo dia, sob o olhar vigilante de Jesus Eucarístico.
0: Amém. Amém. Graças a Deus. Padre Rodrigo, padre, direto de Curitiba, o padre Reginaldo Manzotti. Maravilha poder ouvir o padre Reginaldo Manzotti. E você, você que está me ouvindo agora, muito importante o que eu vou te falar. 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
0: Na Rádio Central, quero colocar aqui na oração todos os nossos ouvintes. Alô, bom dia.
6: Olá, Decimar, bom dia, tudo bem? É o Kleber aqui de Cotia, caminhoneiro. Ô, Decimar, poderia ter uma promoção aí pra gente visitar a rádio aí, te conhecer pessoalmente, né? Seria muito legal te conhecer aí, te dar um abraço pessoalmente, viu?
0: Valeu, meu irmão, só vir aqui.
6: Eu sou seu fã.
0: Beleza?
6: Grande abraço aí, uma ótima semana a todos. É o Kleber aqui de Cotia.
0: Valeu, Kleber, é só vir aqui, venha nos visitar, venha tomar um café Moraes com a gente, viu? A Lucy, Decimar, bom dia. Manda para mim o telefone da Casa dos Reparos, Lucy Mala, da Vila União. Mando sim. Bom dia, Decimar. Tudo bem? Ó, já garantimos o nosso Vida Cap para essa semana. E vamos ganhar, viu? Já vai preparando a entrevista aí. Tá bom, querida? Amora Martins, muito obrigado, viu? Pela participação aqui no programa com a gente. Que Deus te abençoe muito, tá?
7: Decimar, bom dia, tudo bem?
0: Bom dia.
7: Decimar, você põe meu nome na oração, por favor, nas orações. E também, Decimar, gostaria de participar do sorteio do Café Moraes.
0: Tá.
7: E do sorteio da Nossa Senhora lá, tá bom?
0: Tá bom.
7: Tá bom, Decimar.
0: Tá bem.
7: Muito obrigado, meu nome é Zélia e sou de Hortolândia.
0: Zélia de Hortolândia, Deus te abençoe, viu? Alô.
8: Bom dia, Decimar Leite. Aqui é a Rose Valim, Jardim São Pedro. Peço oração para minha família, para meus filhos, para vocês aí da rádio, para o meu cachorrinho. E quero ganhar o Café Moraes. Até agora não chegou aqui no Jardim São Pedro ainda.
0: Um dia chega,
8: você está sem tomar café? Quando vai fazer esse café pra mim?
0: Em breve, nós...
8: Desse Marlete, bom
0: tchau,
8: dia.
0: Tchau, querida, bom dia, bom dia. Sendo sorteada, eu levo aí, né? Um abraço pra você, viu, Rose? Que Deus te abençoe, que Deus abençoe sua família, que Deus abençoe sua casa, que Deus abençoe a todos, viu? Muito obrigado por você estar aí ouvindo o programa, tá bom, querida?
9: Oi, Decimar, bom dia.
0: Bom
9: tudo
0: dia.
9: Bem com você, meu amigo?
0: Tudo bem.
9: Coloca meu nome na oração.
0: Sim.
9: Que hoje estou ficando mais velha.
0: É hoje? É hoje?
9: E peço também por todos os doentes, uhum, principalmente meu irmão Donizete, tá bom?
0: Tá, tá.
9: Coloca meu nome no sorteio aí da rádio, tá bom?
0: Obrigada,
9: Decimar. Boa semana.
0: Alô, Dulce, parabéns. Saúde e felicidade, Dulce.
5: Parabéns.
0: homenagem da Central pra você, menina.
5: Bom dia.
10: Bom dia, Decimar. Decimar, a minha cunhada tem mais de 60 anos. E eu queria que você puder, se você puder, me dar um endereço do menino que ele trocou de lugar, né? Onde, da aposentadoria.
0: Tá.
10: Ele trocou de endereço, né? Que eu tenho só o que ele tinha do outro, onde ele tinha o escritório. Não deu tempo de eu marcar. No outro dia você falou o endereço, mas não deu tempo de eu marcar.
0: Tá.
10: Tá bom? Por favor, se você puder mandar o endereço pra mim.
0: Tá.
10: Eu vou passar pra minha cunhada e ir lá. Tá
0: isso,
10: bom?
0: Isso.
10: Tchau, obrigada. Aqui é a Elza de Paulinha.
0: Ô, Elza, é namorar sabe.
10: De sempre. Eu não mando mensagem todo dia, não, mas.
0: Tá.
10: Você sabe que o canal do meu rádio é só a Central. Quando eu tiro da Central, põe na Record, da televisão.
0: Da televisão, né?
10: Tchau, um abraço.
0: Outro, fica com Deus também. Passei aí pra você o endereço lá da Ampla Aposentadorias. Pra fechar o programa, o André, o Sônia Amaro, teve ontem em Tambaú. Vamos ouvir a oração do Padre Donizete.
11: 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Benedicto di ripotente, pater spiriti e stesso, descende vos, morite sempre, amen.
0: Soninha, linda oração. O André teve ontem lá em Tambaú.
12: Que legal, André.
0: Você, quando era criança, teve
12: eu
0: lá?
12: Eu fui com meu pai, o Armando, né?
0: Certo.
12: É, o Armando era o vizinho nosso que viajava muito, né?
0: Uhum.
12: E eu fui, mas eu era pequena, viu? Tinha o quê? Uns 6, 7 anos.
0: Mas é emocionante, né?
12: É emocionante, gostaria de voltar. Você foi, André?
0: Foi ontem com
12: Gostou?
0: A família. Gostou
12: Quanto
0: muito.
12: Quanto tempo tem daqui lá mesmo?
0: 2 horas. Daqui de Campinas lá, né? 2 horinhas, devagarzinho.
12: É bom, gostoso ir, gostoso, né? Participar.
0: Bom demais. Ô, Soninha, bom programa pra você.
12: Obrigada, Decimar Leite.
0: A partir de agora, a hora é agora. Tchau, gente, fica com Deus. André Pereira, eu volto, viu? Amanhã estaremos de volta, se Deus quiser e ele adquirir, a partir das 7 horas da manhã, logo após o querido amigo Padre Rodrigo Oliveira. Sônia Amaro apresenta o programa Líder Absoluto de Audiência. A felicidade que ela se faça presente em todos os lares nessa semana que está começando e nesse mês de junho.
12: De junho, né? Quarta-feira é feriado, né?
0: Não, tem feriado
12: quarta,
0: também.
12: Quarta?
0: Sexta?
12: Não, é dia quarta. De Corpus Christi, né?
0: É, feriado.
12: É isso aí.
0: Tchau.
12: Tchau, tchau. 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

aqui, já estou aqui, gente. Bom dia, bom dia. Um ótimo mês para vocês. Começando o mês de junho, que seja um mês feliz para todos nós. E agora estou aqui, vou junto com vocês até a 1 da tarde, hein, gente? Seguindo com o André até ao meio-dia, depois vem Rony Viana, tá bom? 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Já já mensagem positiva do dia. 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Oração do poder de Jesus. O seu giro aqui da mais querida pelos nossos telefones. Tem a capelinha do Padre Vieira. Hoje eu fiquei uns 20 minutinhos conversando com o Padre Vieira. Ele é uma pessoa maravilhosa, né? Que ajuda muito a gente, traz uma paz e descobre muita coisa, né, gente? 11:06, daqui a pouquinho nós vamos falar da capelinha, porque hoje é segunda, tem terça, aí quarta tem capelinha às 9 da manhã e também às 2 da tarde. Hoje tem E Se Fosse Você, com a sua participação pelos nossos telefones.

WhatsApp que você pode mandar mensagem de áudio, mandar mensagem também escrita, que eu estou aqui e tenho o telefone fixo para sua participação aqui da Mais Querida.

0: telefone, meu bom dia, além de vocês, é pra ele, André Pereira. Bom dia, André.
1: Bom dia!
2: Esse cara sou eu.
0: Esse cara é ele, a nossa mensagem positiva do dia. A mensagem continua nessa segunda-feira. A gente segue com a série de conselhos das 10 coisas mais importantes para a gente viver melhor, né, gente? Hoje o conselho número 6, evite relacionamentos ruins. Manter um relacionamento apenas por convivência e por medo não vale a pena, e como não vale a pena mesmo. Vamos entender tudo isso e o porquê. Maktub Canal.
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4: Número 6. Manter relacionamentos tóxicos. As relações tóxicas são como beber água contaminada, aliviam a sede por um instante, mas gradualmente envenenam você. E o pior, você sabe disso, mas continua bebendo, suportando, permitindo, porque acha que é melhor do que ficar sozinho. Que erro custoso. Ouça bem, há pessoas que são como rachaduras em uma casa antiga. Por fora, parece que tudo está em pé, mas por dentro, a estrutura já se desmorona. Você tolera remendos aqui, consertos ali, mas no final, tudo desaba. E quando isso acontece, você se pergunta por que não resolveu antes. A resposta é simples. Você estava ocupado demais justificando. E agora? Você se acostumou a conviver com a tormenta, adaptou-se ao estrondo dos trovões, ao medo dos relâmpagos e às goteiras constantes. Mas viver assim não é viver, é resistir. E resistir demais desgasta a alma e a esperança. Imagine, é como deixar uma fruta podre na fruteira. Você sabe que mais cedo ou mais tarde, ela arruinará tudo ao redor, mas a deixa porque acha que remover lá seria muito esforço. Convencido de que não está tão ruim, mas, na verdade, está, e você sabe disso. O mais triste é continuar num relacionamento acreditando que mudará, que amanhã será diferente, mas esse amanhã nunca chega. Não é amor, é apego, não é companhia, é medo da solidão, não é apoio, é dependência, não é cuidado, é controle, e você sabe disso, mas nada faz. Sejamos claros, não há nada mais triste do que olhar para trás e se dar conta de que desperdiçou seus melhores anos com alguém que drenou sua energia, apagou sua luz, que nunca te valorizou.
0: Isso mesmo, nunca te valorizou, é isso mesmo. E para animar, depois dessa mensagem, vamos com Labionda. É isso aí, Labionda, gente, um para você e outro para mim. E lembre-se que sempre aparece um anjinho da guarda na sua adolescência e fala: olha, olha, olha, mas você não presta atenção, né? One for you, one for me, um para você.

0: 12h14. Vamos agora falar de saúde. 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
0: 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Ó, gente, muitas vezes as pessoas falam pra mim, Sônia, eu tô irritada. 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Ó, as raízes das irritações. É importante reconhecer que irritações muitas vezes podem ter raízes mais profundas do que simplesmente os comportamentos superficiais que desencadeiam isso por trás de cada coisa, né? Então é impossível. Muita gente fica irritado mesmo. Às vezes você fica irritado com outras pessoas, né? Traumas de outros relacionamentos também pode trazer isso, ou até mesmo questões ligadas à educação que você recebeu. Isso, às vezes você gosta de um jeito, a pessoa gosta do outro, a pessoa não dá valor de um jeito, aí você fala, meu Deus, né? Então tudo isso traz uma irritação, mas o importante é seguir com a qualidade que você já sabe que tem que ter. Tem que ter postura, tem que ter o ansioclin do lado para não virar uma bola de neve. Quando existe um motivo mais forte dentro da relação, qualquer coisa fica assim, tempestade num copo de água. Você concorda comigo, Sônia? Eu concordo, sim. Qualquer coisa é motivo pro copo de água já encher. Uma gota já enche ele. E hoje eu faço essa enquete com você. Vamos de enquete?
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0: Gente, às vezes no relacionamento, uma gota é uma tempestade, não é? Mas você acha por que que essa gota é uma tempestade? Porque o copo já não tá cheio todos os dias? Fala pra mim aqui, é uma pesquisa que eu fiz. Então, às vezes, nossa, como você é explosiva, como você é nervosa, como você é nervoso, você é explosivo. Não. Aí você acredita que é isso mesmo ou pode ser que já vem enchendo o copo d'água, já vem vindo o copo d'água, o balde d'água e aí ele derrama. Porque são gotas em cima de gotas. Depois, se você quiser, você pode falar aqui sobre isso, sobre o relacionamento, se de repente a última gota do copo de água esparrama tudo e aí fica mais difícil, né, gente? Então, vamos que vamos. Vamos que vamos. Quem fala comigo agora em Valinhos é o Giro André.
2: Bom dia, Sônia, irmã. Tudo bem?
0: Oi, André. Manda
2: um abraço pra mim, pra Beth.
0: Oi. Pra todo mundo, Alice, todo mundo ligadinho. Obrigada pela audiência aí, Valinhos. Deixa eu ver quem é a Gabriele. Deixa eu ir lá no perfil ver quem é. Tem bastante coisa aqui. Então vamos lá, onde ela deseja um bom dia para todos nós aqui, viu, André? Inclusive para você também. Vamos agradecer. A Deus por tudo, Dona Luzia. Bom dia, feliz dia mesmo. Hoje começa junho. Junho é bom, né, gente? Junho é um mês bom. Julho também. Aliás, todos os meses, a gente só espera que esse mês seja um mês bom, com coisas boas, né? Bom, ela tá aqui de Valinhos, deixa eu ver aqui. Sônia, eu pedi só para contrariar, nós tocamos, viu, querida? Foi ótimo o show dele, sábado, em Valinhos, festa italiana. Eu não fui. E Valinhos ela foi. Você foi, André? Não, você foi para onde mesmo, André? Tambaú, André foi. Vamos ouvir ela aqui. Hoje não podemos tocar só para contrariar.
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0: Vitor. Música do Só Pra Contrariar.
1: De novo. Daqui a pouquinho a gente toca Só Pra Contrariar pra você. Mas agora, do coração que pediram, eu vou rir.

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1: Sônia Amaro. Temos 4 minutinhos para os comerciais. Dá tempo da gente ir até Valinhos. Novamente, audiência massacrante em Valinhos.
2: Oi, Soninha, bom dia, tudo bem?
1: Oi.
2: Soninha, põe no meu nome na oração do poder de Jesus.
1: Oi, Dulce.
2: Para toda a minha família. E tô ficando mais velha hoje, Soninha.
1: Jura?
2: Tô ficando mais velha, tá bom? Um abraço, Soninha, fica com Deus.
1: Aniversário.

0: Isso mesmo, parabéns, Dulce. Tudo de bom, a gente se conhece há muito tempo, hein? Muito tempo. Quem é esse bebê lindo que chegou aqui? Quem é esse bebê? Dulce, parabéns, tudo de bom, muita saúde, muito dinheiro no bolso. Sem dinheiro no bolso, ele não vive, né? Bom, ó, tem um bebê lindo aqui, gente, um marrom com bolas, bolinha, bolas grandes, branca. É a coisa mais linda, né? Olha, olho azul, olho verde. Deixa eu ver. Maravilhoso essa roupa aqui, é linda. Até vou comprar pra mim um vestido marrom com bolas. Com bolas brancas. É um destaque tremendo. Vamos ouvir.
1: Sônia, bom dia, tudo bem? A netinha da minha irmã, Alice, vai fazer aniversário, dia 28.
0: Alice!
1: Coisa mais linda, né?
0: É linda, é linda. A pintura de Deus. É uma pintura de Deus. Mas olha o vestidinho dela. É lindo, é lindo. Viu? Um beijo pra vocês aí. Parabéns pra ela. Dia 28 ainda. Dia 28, ainda vai demorar. Mas não chora tanto não, que você é linda. Por falar em linda, André, eu levei a Júlia, até assustei, né? A minha filha é linda também. A Júlia Mara, eu tenho as duas filhas lindas, mas a Júlia é estonteante de linda. Aí o médico não conhecia ela, conhecia eu, o endócrino que nós mudamos. Aí nós, ela estava bem arrumadinha, ela estava de calça verde, jeans, blusa marrom e uma jaqueta mostarda, curta, né? Aí quando nós abrimos a porta, que falou Júlia Aparecida Amaro, estava eu, Rony. Quando eu entrei, ele falou, nossa, que linda. Aí eu achei até que era para mim, né? Estou brincando, porque eu já conhecia ele. Ele falou, como ela é linda, gente. Então ele achou a Júlia maravilhosa. E ela tava mesmo com aquele cabelão preto dela, com aquela roupa mostarda. Ficou linda. Aí ele consultou, lógico, ela foi levar os exames dela, que a gente fez essa semana, né? Graças a Deus, tudo certo dentro do... Tudo dentro dos conformes, né? Mas eu achei estranho, né? Quando abrimos a porta, ela falou, nossa. Ele falou, nossa, que linda. Né? É o doutor Leon. Leon. É um leão mesmo, né? Então tá aí, mas ela é muito linda também, viu? Então a gente agradece a Deus, né? Não, não é só beleza que interessa, né? A gente interessa saúde, né? Saúde e coração bom. Coração bom, né? E as pessoas boas vale ouro, viu? Às vezes você encontra uma pessoa bonita que não vale uma abobrinha, quer dizer, abobrinha tá cara, né? Como a gente dizia, né? Só abre a boca, fala abobrinha. E às vezes a gente encontra uma pessoa não muito bonita, mas ela tem o dom. Ela tem o dom. Ela tem o dom de saber escutar, de saber ouvir, né? De ser agradável. Então isso vale muito na vida nossa. Deixa eu ouvir aqui mais um, André, para a gente cair nos comerciais e num oferecimento do armazensaudável.com.br, a gente vai fazer a nossa receita.
2: Oi, Soninha, bom dia, Soninha. Coloca meu nome na oração, Mariazinha Freira Vianas, Geni de Souza Santos, José Igor Altafim, Anos Fernandes Altafim, toda a minha família, Decimar. Tá bom?
0: Decimar
2: não, Sônia Amaro.
0: Pode, eu gosto muito desse Decimar, não tem problema não.
2: Tá bom? Um bom dia pra vocês aí.
0: Decimar, Sônia Amaro, ou Sônia Amaro, ou Sodê. Pronto, Sodê, Sônia Amaro e Decimar. Gostou dessa, Decimar Leite? Tá ouvindo aí? Um beijo pra vocês. Sejam bem-vindos, sejam bem-vindas. Chegou aqui rapidinho, deixa eu ver do que se trata. Deixa eu dar uma olhadinha aqui, quem? Né? É, acho que não é para Sônia Amaro, não, mas vamos soltar aqui, porque está no horário.
3: Bom dia, Sônia Amaro. Eu sou ouvinte Raquel, que me deu uma explicação para mim, meu filho Paulo, que está se arrumando para ir para a escola, minha filha Chaleiro, minha filha de Gaúcho, minha filha Catarina com Marinha de Atibaia, minha madrinha Leda Delgado lá de Minas Gerais, e todos os ouvintes aí desse mar. Desse mar, Sônia Amaro. Um abraço, eu sou ouvinte Raquel aqui de Medellín de Cristo. Um abraço, Sônia Amaro.
0: Que Deus abençoe a todos vocês. Mesmo que eu não falar um nome, vocês já deixaram aqui com Deus, tá?
4: Oi, Sônia. Bom dia, minha querida.
0: Bom dia.
4: Sônia, Maria Tereza, amor.
0: Oi, Maria.
4: Sônia, faz por favor pra mim, bem.
0: Sim.
4: Coloca o nome da Karina, Karina Tavela, na oração, que ela tá internada lá no Ouro Verde, Sônia. Faz dias já, faz mais de 15 dias que ela tá internada lá no Ouro Verde. E eu queria que você colocasse o nome dela. E eu queria que você apoiasse o Henrique e a Bruna, Sônia, em memória, Sônia, porque tem dia que dá uma saudade, Sônia do céu. A gente chora todo dia ainda, viu, Sônia? E olha que bate uma saudade dela, Sônia, que olha, parece que o coração da gente, parece que ela levou um pedaço do nosso coração embora, viu, Sônia? Que nós chora todo dia ainda por causa dela. Então se coloca, Sônia, o nome dela também, Bruna Maiara, na oração, tá, Sônia? Um beijo, minha linda. Fica com Deus. Te amo. Manda um abraço pro André.
0: Tá bom?
4: Beijo, amor. Com Deus.
0: Outro abraço. Vamos agora sair do... Pouquinho só, viu, gente? É VaptVupt, 11 horas e 33, aqui na Central. Eu volto já. Não vai embora, não.
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0: gente. Vamos colocar mais uma ouvinte aqui, querida, que vai participar do nosso programa.
1: Bom dia, Sônia. Tudo bem? É, o Sônia, o Pietrinho fez 10 meses e tá com um dentinho. Mas ele tá terrível, terrível, terrível. E eles são lindos mesmo, né? Eles são especiais, mas eles são lindos mesmo. Nossa. Eu não me canso de ver ele. A minha sobrinha posta as coisas no status, eu vejo assim e fico, ó, babando. E ontem ele foi andar de carrinho de rolemã com o pai dele e o mais velho, todo folgado. Você vê ele no carrinho, você fala que tem já um ano pra mais. Muito esperto. Ai, põe uma foto da Júlia qualquer dia pra gente ver, tá? Beijo.
0: Tá bom. Você não acompanha no Facebook, né, Sônia Amaro Oficial? Você não tem Facebook, mas qualquer hora eu mando aqui pra você, tá bom, minha linda? Vou mandar sim. O que a gente vai fazer hoje? Estou escolhendo aqui, gente, a nossa receita no oferecimento do Armazém Saudável.com.br. Hoje está bom para comer um buraco quente?
2: Que delícia!
0: Sim, fazer um buraco quente hoje? Então vamos lá.
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0: Bom, buraco quente, nós vamos fazer o seguinte. É simples, gostoso, quentinho. Uma xícara de chá de bacon em cubos. Bem torradinho, né, gente? Uma cebola picada. Dois tomates sem

0: carne moída, moída duas vezes. Duas colheres de sopa de azeite. Duas colheres de sopa de mostarda. Sal a gosto. E 10 pães franceses. Alface para decorar. Agora o modo de fazer é simples. Em uma panela, você faz todo dia, né? Em fogo médio, frita o bacon. Na própria gordura, até que doure. Vai ficar douradinho. Adicione a cebola, tomate, as azeitonas, carne moída, azeite, a mostarda e o sal. Cozinhe por cerca de 15 minutos. Vai refogando lá. Retire o miolo dos pães. Sem cortar. Tá bom? Corta só a boquinha dele. Pode cortar no meio também, se você quiser. E você vai rechear com a carne moída, refogada. Decore com alface e você já pode servir. Fica uma delícia. É um lanche. Sônia, eu posso fazer com pão integral francês? Pode, tá? Conforme o médico que a gente foi, o endócrino Levar Júlia, ele falou assim, pode comer o pão. O pão não pode ser exagero. Pode comer, sim, o pão branco, mas não pode ser exagero também. Não vai ficar escravo de só isso. Uma vez ou outra pode. Hoje é dia de buraco quente. Então você vai comer 2 buracos quentes. Pronto. Tá bom? 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
1: 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Sônia Amaro, por favor, que horas são?
0: Acerte o seu relógio, acerte o seu relógio aí. 11 horas e 40 minutinhos. 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
2: Brasil!
0: Fecha 8 horas, 6:30 já tá fechado. Eu falei, mas por quê? Ali no açaí, sabe? Da abolição. Comprar o lápis pra ela e... Por que tá fechado? Ah, é por causa do jogo.
2: Brasil!
0: 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Gastei gasolina toda. Bom, então vamos lá. 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
1: Horas e 43 aqui na Central. Bom dia para vocês. Quem tá aqui? Quem vai falar comigo?
2: Bom dia, Sônia Mário. Bom dia, Rony. Bom dia, André. Sônia Mário, pedi de oração e agradecimento ao poder de Jesus para mim, para minha filha Ana Paula, minha neta Charles Maitê, pro meu genro Ico, pro meu irmão Valdemir, que tá precisando de oração, pro meu irmão Adilson, pra Marli, para todos os meus irmãos e irmãs, todos que estão doentes precisando de orações. Sônia Mário, todos estão nos hospitais, estão internados, todas as crianças da Etiópia também, que o poder de Jesus chegue até lá, que chegue até o coração de quem tem muito para ajudar eles lá, as crianças irem passar fome, Sônia Mário, mandar alguma cesta para lá, né? Cesta básica, alguma alimentação para que eles não passem fome, né, Sônia Mário? Então, e mandar recursos lá também para essas crianças, né, Sônia Mário? Eu peço a paz do mundo, para o mundo inteiro, Sônia Mário. Obrigada, viu? Fica com Deus, tchau.
1: Ok, quero dar os parabéns a todas as pessoas que as pessoas que adotam as crianças, né? Dr. Pedro Pires, que é o meu médico, ele adotou um menino, tá lindo, tá grandão já, pequenininho, tem muitas artistas, né? Atrizes, atores, casal. Pode falar, André. Isso, maiores, ele adotou o pequeno, vai ser jogador de futebol, porque tá fazendo futebol. Adotou acho que com 5 anos, né? E agora tá grandinho já, então é isso aí. Ele participa das fronteiras, né? Médicos Sem Fronteiras, né? E é para quem pode também, né, gente? Para quem pode também, porque hoje em dia para você adotar uma criança, nossa, é burocracia, né? E adotar os grandinhos também, conforme o André falou, os grandinhos, né? Os grandinhos também. O André podia adotar um também, né, André? Mas é muita burocracia, mas é bom, viu? Uma coisa muito boa. Eu conheço muita gente que adota, assim. Sônia, manda receita pra mim, eu vou tirar foto agora, eu vou mandar, viu? Sônia, manda receita e coloca o nome do meu netinho Benício. Tá uma gracinha, já cresceu, né? Na oração. Benício já tá na oração, tá com muita tosse. É, realmente esse tempo. 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Ontem a Júlia deu uma tossidinha, ela tomou a vacina, né? Eu acho que eu vou tomar amanhã. Hoje não dá, porque a minha vida hoje tá um pouco corrida à tarde. Mas amanhã eu vou tomar a vacina da gripe. A Júlia tomou, mas ela deu uma tossidinha só. E eu já vou tirar da geladeira o xarope da vovó. Xarope da vovó, porque às vezes tem formiguinha quando você deita lá de fora, né? Xarope da vovó Isabel. Pode pedir lá, né, na Tuclin, que tem, né, Léo? 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Ele parece uma cana. Uma cana, caldo de cana, assim, grosso. Sabe, tem tudo. É uma delícia, André. Por que será que homem... eu vou contar. Eu conto tudo. O doutor endócrino, eu falei, eu e a Júlia gostamos de suco de couve. Ele, nossa, pra que isso? É muito ruim. Aí eu falei, ô doutor, você sabe que é bom anti-inflamatório? Aí ele falou, mas a Júlia gosta? Eu falei, a Júlia adora e eu também. E tomamos puro. Ele falou, aí ele perguntou pro Rony, você gosta? O Rony, nem pensar. Então, o André também agora faz cara.
3: Que delícia!
1: Uma delícia! O xarope da vovó Isabel. Tá?
3: Que delícia!
1: E o suco de couve é maravilhoso, é anti-inflamatório. Tem que tomar pro estômago. Tem gastrite? Então, tem esofagite? Pâncreas, não sei mais o outro com panca lá. Tem. Então tem que tomar o em jejum a qualquer hora, é uma delícia. Pode pôr um pedacinho de maçã. Eu falei pro doutor, que é isso? Eu falei, é só em relação aos homens que não toma, porque Rony não gosta. Doutor também não gosta? Ah, que é isso? Um amarguinho, quase que eu falei pra ele, e aí, Boldo, gosta? O Rony falou, Boldo eu não tomo, nem amarrado. Então, a Júlia toma, né, Juju? Nós somos espertas, né? Bom, Bom dia, Sônia. Tudo bem com você? Aqui é o Luiz Carlos, de Hortolândia. Ô, Luiz, você gosta de suco de couve? Bate no liquidificador e coa e toma? E também boldo, você toma quando é necessário? Então, vou fazer pesquisa com os homens agora. Luiz Carlos Felipe de Hortolândia. Coloca minha família, Sônia. Já tá, viu, querido? Em especial a Joana Del Mondes. Ela tá bem, tá melhor? Como é que anda aí? Bom, um beijo pra vocês aí da família, viu? Vamos tocar Mississippi enquanto você vai ligando na Natuclean. 19-3705-5400, viu? 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

0: bom dia, bom dia. Deixa eu ver aqui, gente. Fábio, obrigada, Fábio. Obrigada mesmo de coração aí. Quem mais aqui? Deixa eu mandar luzinho especial aqui. Oi, José, tudo bem? Bons tempos aquele, né, José? Bons tempos. Maria Creuza Barros, também ligadinha. Vera, Herculino, Lourdes Oliveira, beijo, beijo. Sandra Mineirinha, tá ligada, Sandrinha? Deixa eu ver a Maria Nazaré. Ô, Maria Nazaré, foi você que pediu a receita? Pede agora, aqui no 971-483-497. Eu falei para você me adicionar, viu? Adicionar lá que eu ia mandar a receita para você que você pediu. Carlos Alberto da Silva também, obrigada pela sintonia. Todo mundo ligadinho aqui comigo. Que gostoso, né? Tem mais alguém aí que quer falar um oi? Depois não deixo para última hora não, hein? Deixa eu ver aqui mais quem. O Getúlio Alves. Oi, Getúlio. Um abraço para você. A Edna também ligadinha. O Roger Augusto. Fazer um teste aqui comigo, Edilson. Adilson, do Taquaral. Adilson do Taquaral, tá ouvindo aí, Adilson? Ele gosta da Adele, ele gosta de Automatic Lover, Didi Jackson. Nossa, lembrei assim, Didi Jackson. Tem até aqui na pasta, viu? Ele gosta muito, eu quero fazer um teste pra ver se ele tá aí no Taquaral. Automático Lover, é isso? É Didi Jackson. Didi Jackson, Didi Jackson. Enquanto a gente procura por aqui o Didi Jackson, mas você tem que aparecer por aqui, hein? Maria Nazaré, deixa eu ver aqui.
1: Soninha, bom dia. Obrigado, viu? Manda pra mim a receita.
0: É, você mesmo. Tá bom.
1: Já aproveito pro meu nome e oração. Agora vai sobrar aí pra família. Obrigado, viu, Soninha?
0: Agora, qual a receita? Qual a receita?
1: Boa semana pra nós.
0: Qual a receita, querida, que você quer? Qual a receita? Automatic Lover. Vamos mandar pro Adilson ou o Edilson. Lembra, gente? Meu Deus do céu. Ah, derrubou. Soninha Marô, onde você tava? Conta!

0: estamos saindo para os comerciais e eu volto já já, hein? Não vai embora.
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0: Você só tem que falar boa tarde.
1: Ué, eu tô esperando dar boa tarde pra mim.
0: Ué, mas eu falei pra,
1: pra mim, você tá falando boa tarde. Mas pra mim você tá falando boa tarde pro ouvinte e tudo mais? É pra eu falar boa tarde?
0: Sim.
1: Então você fala, boa tarde, Rony, alguma coisa assim. Que eu entendo que é pra mim. E aí, Sônia Amaro? Tudo bem? Boa tarde, Sônia Amaro.
0: Boa tarde, Rony.
1: Boa tarde. Segunda-feira, hoje já é 1º de junho, hein? Eita, começou a festa junina aí. Hoje a Lilian fez lá na Nova Brasil uma enquete do tipo qual é o prato junino que você mais gosta. Adivinha qual que eu falei que eu gosto?
0: Não lembro. Só pode ser de amendoim, né?
1: Não, você lembra, lógico, você sabe qual que é o que eu gosto. Eu gosto com amendoim, inclusive, boa.
0: Deve ser, se não for arroz doce, deve ser canjica.
1: Canjica, acertou. Você me conhece, hein?
0: É, mas infelizmente eu não faço uma canjica até, tão boa, até, né, Rony?
1: Vou até te aplaudir, cadê não. Os aplausos para a senhora.
0: Quem quiser uma canjica boa, manda pro Rony aqui.
1: Não, a melhor canjica que eu já comi na vida foi a que você faz, a que você fez, né? E não falo abertamente isso, porque eu não gosto de canjica, só aquele molho, aquela água aguada que nós comemos uma vez numa festa junina que a gente foi ali perto de casa ali, nem lembro onde foi. Canjica pra mim tem que ter o milho, que é gostoso, mas ela tem que ter uma substância, não pode ser, porque tem muita canjica lavada, né?
0: Lavada, isso mesmo.
1: Que aí você, até milho duro.
0: É, tem que deixar cozinhar bastante, né, Rony? Tem a branca e tem a amarela.
1: Qual você prefere? E você faz com a paçoquinha, com creme, com doce de leite, né? Não, você põe mesmo, leite condensado, fica bom, né? O seu arroz doce também é divino, divino, divino.
0: Sim.
1: Agora, o que você gosta? Que prato que você gosta? Pamonha.
0: Você sabe que...
1: Pamonha.
0: Eu como qualquer coisa, Rony.
1: Qualquer coisa. Você adora coisa. A pamonha que você gosta.
0: É festa junina, eu como qualquer coisa.
1: A Sônia, se precisar daqui, se der vontade nela, que de repente ela vai daqui em Águas da Prata só pra pegar uma pamonha.
0: Vou a pé, né?
1: Não sei, mas que você sai daqui de ônibus, se não tiver carro, você vai de ônibus. E ela gosta daquela pamonha, gente. Ela gosta daquela pamonha que tem um queijinho mineiro dentro.
0: Eu quero fazer um pedido hoje, comendo um pouquinho de tempo aqui do programa. Na Tuclin, desculpa. Eu falei pra minha amiga Lia, não a Lia, minha amiga daqui do Facebook, é uma a Lia particular. Falei, Lia, eu nunca realizei um sonho. Eu quero ir a cavalo. Numa romaria. Ela falou, mas as meninas não aguentam. Eu falei, não, mas é só eu mesmo que vou. Então, se alguém souber de uma romaria, não muito longe, assim, violentamente, de 4 ou 5 dias, me avisa. Só que tem que me emprestar o cavalo, porque eu não tenho mais cavalo, né? Eu gostaria que me avisasse, porque eu quero estar junto nessa romaria. Tá bom, gente? Então me avisa que eu vou. Só vai eu. Porque o Rony vai ficar com a Júlia, né? E vai só eu. E eu gostaria muito de ir. E eu quero até pedir pro lá no boss, a hora que eu voltar, falar, será que eu posso ir? Porque dá um soquinho, né? Mas eu acho que agora a retina não vai ter perigo. Então eu gostaria que se alguém soubesse de uma romaria de cavalo, se for curta, melhor para mim, né? Porque eu já não tenho meus 18 anos. Mas se alguém tiver um cavalo, aí um fazendeiro, um sitiante, que tiver um cavalo bom, eu não sei nem se pode ir de cavalo numa romaria, mais que hoje em dia, né, dizem que não pode muita coisa por causa dos cavalos, né? E eu gostaria muito de saber se ainda tem romaria de cavalo.
1: Tá aí uma boa questão. A gente já foi para Aparecida do Norte, mas a gente foi de carro. As pessoas vão, muita gente caminhando a pé na estrada.
0: Não,
1: né?
0: Mas aí é outro caminho
1: deve ser outro caminho.
0: Caminho de terra.
1: Acho que um outro caminho de terra.
0: É um outro caminho.
1: Mas aí é longe. Mas, dependendo do trote do cavalo, não é fácil, não.
0: O meu pai não deixou realizar esse sonho porque tinha meninos ricos que iam. E eles falaram pra mim, o lá do Heather, Sônia, eu empresto, se você não quiser ir com o seu gaúcho, que às vezes pode ser que ele não aguenta, eu vou emprestar um cavalo bom pra você. Mas meu pai, não, filha minha não vai no, o Zé deveria ter ido junto comigo, né? O Zé deveria ter ido, né?
1: Mas de cavalo, daqui a Aparecida do Norte, a cavalo,
0: sim,
1: é isso?
0: Sim, eu acho que era, não, ou São José.
1: Leva quanto tempo daqui
0: lá
1: de
0: cavalo? Eu acho que era São José do Rio Pardo, se não me engano, de São João a São José do Rio Pardo. E meu pai não deixou eu realizar esse sonho. E eu carrego ele até hoje. Mas quem souber e tiver um cavalo bom, e se realmente a lei não mudou, porque eu não verifiquei se a lei mudou, se pode ter romaria de cavalo, tá bom? Então é só isso. Não precisa pesquisar no Google, não. Porque
1: quem souber, quem souber me diz quanto tempo leva de cavalo daqui até Aparecida do Norte.
0: Não, mas não precisa ser exatamente Aparecida do Norte.
1: Quantos quilômetros faz um cavalo por hora?
0: Eu não sei. Eu não sei porque ele tem que descansar, ele tem que comer, ele tem que tomar água, ele tem. A gente também tem que descansar, tem que dormir, né? O importante é realizar o sonho, mas eu espero realizar esse sonho. Eu vou até verificar no Facebook alguém, os amigos antigos.
1: Ué, fala com o Recanto lá de Souzas, lá que guardava os cavalos lá.
0: Não, lá já não tem
1: o
0: mais.
1: O Gustavo Reis lá, que é o rei de Jaguariúna. Tem a cavalaria de Jaguariúna. Quer que eu ligo pro Gustavo Reis?
0: Eu vou pôr no Facebook, quem sabe as pessoas lá de São João da Boa Vista ainda fazem. Vamos ouvir aqui mais um ouvinte, Rony.
2: Sônia, Rony. Sônia, eu queria que você colocasse o nome de um bebê na oração, mas eu não lembro o nome dele. Eu conheci ele sábado, foi a apresentação da minha neta de judô, e senta perto, e eu tava conversando com a mulher, né? Que ele era muito espertinho, cabeludo, gracinha, ele ria, agarrava a irmãzinha dele, ele não conseguia gatinhar, ele ia de barriga, assim, parecendo uma cobrinha. Daí começamos a conversar, daí eu perguntei, né, quantos meses ele tinha, ela falou 6 meses. Eu assustei, porque parece uma criança de 3 meses. Daí eu falei, nossa. Daí a sogra da minha filha falou assim, nossa, mas aconteceu alguma coisa? Daí ela contou. Ela tá como guarda, o juiz deu como guarda para ela. O pai da criança bateu tanto nessa criança, tanto, muito na cabeça, chute, socos, e ele deu bastante problema na cabeça dele. Tem laudo médico, tudo. E você acredita que o pai foi preso, mas o juiz mandou soltar por falta de prova, que era a palavra da mãe contra o pai. Ai, senhor, eu fiquei tão revoltada, que eu nem lembro o nome do bebê. Mas põe intenção a esse bebê, sim, porque no seu nome dele. A gente tem um filho especial, eu não tenho, mas eu tenho meu sobrinho, Pietro. Eu amo ele como se fosse meu filho. E é que nem você, né, com a Júlia. Nossa, se alguém faz alguma coisa, a gente é capaz até de matar, né?
0: Sim.
2: Como que o pai, ai, Sônia, eu não acredito, como que um pai pode fazer isso pro seu filho?
0: Hoje em dia pode ir tudo,
2: então você coloca,
0: não tem muita
2: nome
0: lei, não.
2: Dele na oração, intenção ao garotinho do judô lá. Ai,
0: tá,
2: Sônia.
0: Mas
2: cada pai, o pai, isso não é pai, né?
0: Sim. Vamos pedir por ele, viu? Vamos pedir por mais justiça, a nossa oração do poder de Jesus agora.
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0: Todas as pessoas, Dulce Keber, aniversário hoje, todas as famílias, Karina, Pavela, Nela, que está internada no Ouro Verde, no Hospital Ouro Verde, Henri, Bruna, pela memória, que descanse em paz, a Bruna Maiara, todas as pessoas que estão com a gente.
4: Bom dia, Sônia Luiz Itatiba. Boa semana para nós, para vocês da rádio. Um bom começo de junho para a gente. Corra tudo bem. Peço oração para mim, para minha família, para Vilma, para vocês da rádio aí. Tá bom? Sônia, ouço vocês todos os dias. Obrigado, Sônia. Boa segunda, boa semana. Tchau.
0: A todas as pessoas que estão comigo desde o comecinho, reze comigo a oração do poder de Jesus. Senhor Jesus, Estou diante de ti para agradecer as graças que eu tenho alcançado. Em teu santificado nome, eu peço perdão para aqueles que me ofenderam e que porventura eu tenha magoado. Peço também amparo para minha saúde, de minha família, dos meus ouvintes. Peço que interceda junto ao seu Pai Todo-Poderoso para que proteja a mim e todas as pessoas que eu mais amo, nos livrando de todo mal. Tenho certeza que vou superar a dificuldade em que me encontro, graças à fé que eu tenho em ti, Senhor. Fecho os olhos a todo espírito do mal e abro meu coração apenas para aquilo que me ensinou, para as obras de teu Pai. E nesta oração, do seu poder, eu venho pedir tua bênção. Que Deus, vosso Pai, com toda a sua força e misericórdia, me dê esperança e proteção nas horas mais difíceis de minha vida. Afaste o medo e a dúvida de minhas decisões. Fortaleça minha fé a cada dia. Em nome do seu poder, Senhor Jesus, que assim seja. Amém, Pai Celestial.
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0: Gente, eu achei interessante um áudio da Giovanna Antonelli que fala da vida. Vamos ver se deu tudo certo aqui sobre a nossa vida, que é uma casa alugada.
6: A vida é uma casa alugada e nós somos apenas inquilinos e já a gente vai ser despejado. E a gente vive como se tudo fosse nosso, né? Como se a gente fosse dono do tempo, dos dias, do corpo que a gente carrega, das pessoas que a gente ama. Mas na verdade, a gente tá só de passagem. Somos inquilinos temporários de tudo. Da juventude, da saúde, das relações, do espaço que a gente ocupa no mundo. E a qualquer momento a vida pode chegar e ó, toque, toque, toque, dizer pra gente, seu tempo acabou, vai ter que ir. Não tem nada que a gente pode fazer. E a gente gasta energia demais decorando um lugar que não é nosso, criando planos a longo prazo, como se a gente não pudesse ser despejado amanhã. Na verdade, é ruim pensar assim, difícil, mas é necessário pra lembrar que um dia tudo que a gente tem vai ser devolvido. E no fim das contas, viver não é isso? Habitar um lugar emprestado, sentir tudo como se fosse eterno e ainda assim saber que cedo ou tarde a gente vai ter que entregar as chaves. É isso. Vamos viver. Bom dia.
0: O que você achou, Rony, das palavras?
1: Eu quero que o locador aí me deixe morar por um bom tempo aí, viu? Quer dizer, nós somos inquilinos, né, aqui, né?
0: Ela falou, inquilinos, somos inquilinos da vida.
1: Nós somos inquilinos da vida. Então, que o locador, que é Deus, né, que nos deu a vida, então que ele possa, mesmo quando a gente atrasar um pouco o aluguel, que ele deixe a gente morar um pouco mais, né?
0: É, e vamos agora cuidar do espiritual com a capelinha do Padre Vieira. Hoje eu conversei muito com ele e é uma pessoa muito boa. Agora é quarta-feira, gente, vamos ouvir o áudio dele.
7: Pessoal, quarta-feira agora. Não, você não entendeu. Quarta-feira agora. O anjo Miguel. O santo anjo Miguel. Sabe lá que é isso? Uma certa ocasião, Jesus falou assim: olha, se eu quiser, eu mando um anjo e coloco essa cidade no chão. Olha a força do anjo Miguel. O anjo da batalha, o anjo que os católicos têm reverência, porque ele batalha contra o mal, a feitiçaria, a bruxaria, a inveja, o olho gordo, a má sorte. O padre vai benzer os seus caminhos para o amor, para a riqueza. E isso mesmo, para a riqueza, para você ganhar dinheiro, prosperar. Quarta-feira. O padre vidente, ó, vidente, evidência espiritual. O padre tem que ter evidência, o padre tem que enxergar o mal. Como que vai desmanchar o mal se o padre não enxerga? Como vai desfazer o mal se o padre não veja? Não enxerga, não está vendo. Quando você vai no médico, o médico fala assim, ó, vamos pedir uns exames aqui pra gente diagnosticar certinho e ver onde está a doença, a origem dessa doença, desse mal. Então o padre tem que enxergar, O padre tem que ser exorcista para excomungar a macumba, a feitiçaria, a inveja, o olho gordo, a má sorte. Há uma má sorte no sítio, na chácara, no gado, né? O olho gordo é uma desgraça na vida do ser humano. A inveja é uma desgraça. Destrói, acaba, vai amarrando tudo, né? Carro quebra, geladeira quebra, o totó fica doente, né? A pessoa machuca, se quebra tudo, cai do telhado. É uma desgraça. O olho gordo consegue murchar até um pé de arruda, matar até o pé de arruda. Aí entra a ação do padre para desmanchar. O padre tem que ter a força, tem que bater de frente com o mal. Padre diferente. Eu sempre pedi a Deus, desde criancinha, aos meus 7 anos, para Deus fazer com que eu fosse diferente. Eu olhava para as estrelas assim, ó, para a lua, falei, eu quero ser um padre diferente, e Deus me deu o dom do exorcismo, da vidência, da clarividência. Nessa quarta-feira você vai pegar aquele esparadrapo da cruz, colocar em direção em cima da dor. É verdade, em cima da dor, para a realização da cirurgia espiritual. O Adão ficou muito tempo ali anestesiado, um sono profundo. Pode puxar no Google aí. E Deus fez a cirurgia dele, tirou a costela de Adão. Deus pode arrancar esse câncer, esse caroço, sabe? Curar essa ferida, essa dor que te incomoda, essa pontada no peito, sabe? Desentupir as suas veias entupidas, né? Deus pode fazer o cateterismo espiritual. Você pode ser deitado numa maca e Deus pode curar você, espiritualmente dizendo, e até mesmo dormindo na sua cama. Você vai receber esse esparadrapo do exorcismo, da cura e da operação invisível. Quarta-feira, Soninha, Rua Jorge Miranda, número 40. Quem vem da Santa Casa, a mesma calçada, direção ao Mercadão. Chegando ali, onde estão trabalhando ali, ao SAI, no chaveiro, de frente ao chaveiro. Deus abençoe Soninha e os nossos ouvintes da Rádio Central. Deus abençoe, até logo mais.
0: Ok, padre, gente, não vai perder. Muita gente está achando com facilidade, outros estão achando com dificuldade, mas você vem na mesma calçada da maternidade, vem na mesma calçada. Aí tem o farol. Aí você atravessa o farol, aí já está ali. A capelinha que você atravessou a rua do lado esquerdo, vem na calçada da maternidade, atravessou a rua, tá sentido Mercadão, aí tem a loja de fechaduras, chaveiro, tá ali, do ladinho do chaveiro, todo mundo tá achando pelo chaveiro, viu? Ali é Jorge Miranda, número 40, o telefone é o 19-988-416778, 19-988-416778.

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2: Olha, querida Sônia Amaro, estamos de volta com E Se Fosse Você aqui no A Hora é Agora na Tuclim. São 12:22. E daqui a pouquinho a Sônia vai voltar lá para Natuclean, depois que você, enquanto você pensa em como ajudar esta nossa amiga que pede um conselho amigo para as nossas queridas ouvintes. Vamos lá, ela começa dizendo o seguinte: querida Sônia Amaro, eu sou sua ouvinte de sempre, eu tenho 70 anos e nunca imaginei que precisaria pedir permissão para ser feliz. Eu fui casada por 42 anos. Amei o meu marido. Cuidei dele até o último dia e chorei muito com sua partida. Eu passei a minha fase de luto como se uma parte de mim tivesse ido embora durante anos. Eu vivi apenas das lembranças do nosso casamento. Mas aos 70 anos a vida me surpreendeu. Para mim, por um lado positivo, mas para minha família foi um martírio. Alguns meses atrás eu conheci um homem viúvo. Começamos a conversar, a tomar café, dar risada das mesmas coisas, mas sem perceber, eu voltei a sentir aquela vontade de me arrumar, de cuidar do meu cabelo, da minha beleza, de sair de casa. De ter alguém para compartilhar o meu dia a dia. 70 anos. O problema, Sônia, é que eu tenho 3 filhos, 3 homens e uma menina. Mãe! Ô mãe! Que história é essa aí de namorar? Não dá mais tempo de namorar não, mãe. Que isso, pensar em namoro? Que as pessoas vão pensar? Que a vizinhança aqui vai pensar? Até parece que a senhora esqueceu do pai já. É, ninguém aqui, nós fizemos uma reunião aqui, ó, esquece isso, viu? Esse negócio de namorar com essa idade, pode parar, pode parar. Sônia, essas palavras me cortaram o coração. E eu preciso da sua ajuda. Eu me pergunto, será que amar novamente apaga o amor que eu senti pelo meu marido? Será que companhia, carinho, afeto tem prazo de validade? Às vezes eu penso em terminar tudo. Eu vou parar de atender ele, eu não vou mais falar com esse moço, com esse rapaz. Ele tem aproximadamente a mesma idade que eu, para não magoar os meus filhos. Mas quando eu estou sozinha, uma voz dentro de mim fala: por quê? Você já não tem que dever nada para ninguém, você não precisa falar mais nada para ninguém. Depois de tantos anos cuidando de todo mundo, eu não tenho o direito de cuidar da minha felicidade?
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3: Se fosse você, pode responder agora pra gente.
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3: Ela disse o seguinte, Rony, esse daqui é pra você, Sônia.
4: Bom dia, Sônia, bom dia, Rony. O meu pai vai pra Aparecida do Norte, mas eles vão de mula. Ele sai daqui no domingo, ele chega na sexta-feira lá. É, certo? Eles vão cortando pelas serras, pelas montanhas, mas eles têm lugar e parada para fazer. Não é fácil, Sônia, não. Eu e o Wagner, que falou com você na sexta-feira da música, nós fomos no sábado e tinha muito cavaleiro lá indo Aparecida do Norte de cavalo. Sônia, não é fácil. Meu pai tem 90 anos. Ele vai. E eles caminham, Sônia, até uma certa hora, certo? Eles param muito, por isso que demora todo esse tempo para chegar lá.
3: Tá bom, querida. Obrigada, viu? Já foi aí pra Sônia. Né? Vamos ouvir aqui. Obrigada, viu, amor? Eu marquei bastante aqui, tá? Vamos falar sobre a carta de hoje.
5: Oi, Sônia, boa tarde. Boa tarde, Rony Viana. Ó, a minha opinião é o seguinte: ela é viúva, ela já criou os filhos. É lógico que o filho vai ficar com ciúmes, mas é pra ela não ficar dando ouvido pra eles, não. Pra ela ficar continuando a conversar com o rapaz, com esse senhor que é viúvo também. E seguir a vida dela, Sônia. Você viu o que ela falou? Que ela tá sentindo até vontade de se arrumar.
3: Sim.
5: Tá melhorando a autoestima dela, Sônia. Não, ela pode continuar conversando com o senhor, sim. Eles não têm que ficar mandando nela, não.
3: Perfeito,
5: tá bom, Sônia?
3: Viver.
5: Essa é a minha opinião.
3: Viver a
5: não
3: vida.
5: Não tá dando ouvido pra eles, não.
3: Obrigada, minha linda. Obrigada mesmo, de coração aí, pela sua participação.
6: Oi, Sônia. Oi, Rony. Bom dia. Imagina... Ela tem mais do que ser feliz, ter alguém sim do lado dela. A família não tem que interferir em nada, não. Ela já criou os filhos dela, ela é uma pessoa livre, né? Uma pessoa que pode continuar sendo feliz. Imagina, fala pra ela não ligar pros filhos e viver a vida dela. E seguir em frente, não termina não. Continua com esse senhor. Que ela vai ser muito feliz, ela precisa de uma pessoa ao lado dela. Não liga pelo que os filhos falam, não. Eles já têm a vida deles, já são felizes, então deixa ela viver a vida dela. Fala pra ela seguir em frente e não terminar esse namoro.
3: Tá bom, querida.
7: Boa tarde, Soninha. Boa tarde, Rony. Olha, fala pra essa amiga. Sentir uma coisa é um grande, um forte sinal de que ela está viva. E se ela está viva, ela precisa viver. Precisa pôr em prática esse sentimento dela. Fala para ela que não deixe seus filhos mandarem dela, não. Se ela sente alguma coisa e acha que ela deve recomeçar a vida, recomece. Pois amar novamente não é nenhum testamento ou testemunho de que ela deixou de amar o falecido esposo. Muito pelo contrário. É um sinal forte que ela está viva e a vida continua. Fala para ela... Dá uma banana para os filhos e diga: a vida é minha, eu estou viva e quero viver esse amor. Boa tarde.
2: Namoro aos 70 e poucos anos. Tem
3: mais
2: casos...
3: aqui, Rony.
2: Vamos deixar para o almanac, então daqui a pouquinho a gente vai voltar a esse assunto. Tem casos de pessoas com até mais de 70 anos, Sônia, que estão aí querendo ser feliz.
3: Deixa eu colocar só essa, Rony.
2: Vamos lá.
8: Bom dia, Sônia.
3: Bom dia, boa tarde.
8: Sônia fala para essa colega que para amar não tem idade. Enquanto o coração estiver batendo, ela pode ser feliz ainda assim. Dá um chega nesses filhos folgados que acha que mãe é propriedade e vai viver a vida dela. Faz igual eu fiz. E não vou me arrepender, de jeito nenhum. Olha que os meus têm a idade de 28 e um de 21. E eu dei um chega pra lá.
2: 971-483-4910. Tem mais opiniões, mas a gente vai continuar no almanac. A gente volta já. Acabou a hora e agora na Tuclim e já já a Soninha tá de volta.
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0: que vale o seu dia. Aqui está começando o Almanac pela Rádio Central com Sônia Mari e Rony Viana, que sou eu mesmo, e a sua participação é bem-vinda pelo nosso WhatsApp. 19 37 4140 40, que é o fixo, e o WhatsApp é o 971 483 497. Certo, Soninha?
1: Certo, Rony.
0: Bom, tem mais opiniões aí sobre a nossa.
1: Você quer ouvir?
0: Mais uma ou duas, porque a gente adora as pessoas ficam. O caso é da moça que está com 70 anos, já passou, é viúva e tem aquele namorado, mas os filhos não deixam ela namorar, né?
1: Então vamos colocar no ar.
0: Vamos ver aqui quem que já ainda tem algumas opiniões.
2: Boa tarde, Rony. Boa tarde, Rony. Tudo bem com vocês?
0: Tudo.
2: Nossa, eu acho isso muito engraçado. Se fosse o pai, não sei, né? Mas teria outra mulher há muito tempo. E os filhos, será que iam ficar pegando no pé do pai? Será que esse pai ia dar atenção para eles? Gente, que coisa mais... Que ignorância isso. Porque os filhos, cada um tem sua família. À noite, todo mundo fecha as suas portas, vão dormir, tem companhia. E ela fica sozinha? Né? Não, gente, isso aí não tem nada a ver. Ela que tem que ver se esse homem está sendo bom para ela. Se não tá tendo nenhum, tipo, algum aproveitamento, alguma coisa, né? Nesse sentido. Mas fora isso, gente, ela pode ter uma companhia. Ela tem esse direito. Ela não tá traindo ninguém. Mesmo que ela tivesse traindo, ela que tinha que ter a consciência. Mas não é o caso. O marido faleceu. Entendeu? Não, ela tem que continuar assim, ser feliz. Porque senão ela vai ficar aí doente numa cama. Será que esses filhos vão cuidar dela? Não estou dizendo que esse homem vai cuidar, mas será que esses filhos vão cuidar dela? Beijo, Sônia. Beijo, Rony. É o que eu penso, tá bom? Beijo, fiquem com Deus.
1: Beijo, beijo.
0: Foi bem mesmo ela aí, na sua opinião. Se fosse ao contrário, será que ia ser diferente? A mulher é complicado. Mais
3: uma. Oi, Soninha. Oi, Rony. Tudo
0: bem?
3: Fala para essa amiga aí que a liberdade dela é dela, não é dos filhos.
0: Boa.
3: Eu, depois de anos, como eu já comentei com você, Soninha, encontrei um marido maravilhoso. Ele não bebe, não fuma, não joga.
0: Aí.
3: E companheiro mesmo, tá? E meus filhos, achei que meus filhos iam todos ficar com bravo, alguma coisa, porque eu não falei dele para eles. E hoje os três filhos, meus netos e meu genro, são amigos dele.
0: Olha aí, que beleza.
3: Então, fala pra essa amiga aí viver a vida dela, porque os filhos estão vivendo a deles. Por que que eles casaram? Então, eles que cuidam da vida deles e deixam a vida da mãe em paz. Né? Ela que procura a felicidade dela. Eu encontrei a minha, ó, faz 6 meses que eu e meu marido estamos juntos.
0: Que beleza.
3: Uma bênção que Deus pôs na minha vida. Tá bom? Beijo, fica com Deus. Deus te abençoe, você e todos.
1: Obrigada, querida. Deus te abençoe também.
0: Muito bem, é isso aí. Então, obrigado a você que participou. Quando a gente tem muita participação, a gente invade aqui o Almanac. E agora vamos para a pauta do programa, né?
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0: Vamos lá. Soninha, aniversariante misteriosa tem?
1: Tem. Aqui eu te contava, esse escurinho aqui fica difícil, mas consegui aqui. Consegui aniversariante, vou deixar para você aniversariante de famosos, viu, Rony? Aniversariante misteriosa de hoje. Bom. Ela foi uma das maiores símbolos de beleza, fama no século XX, nasceu dia 1º.

0: mãe, o meu pai nasceu. Ou a minha mãe nasceu em 1926. Ela conquistou Hollywood e se tornou um ícone de que atravessou gerações por gerações, fez filmes clássicos, estampou capas de revistas no mundo inteiro e até hoje seu nome é um sinônimo de beleza e elegância. Quem é ela?
1: Quem será a aniversariante misteriosa do dia? Manda aqui, responda. Uma curiosidade, ó, se ela estivesse viva hoje, ela estaria completando 100 anos de idade.
0: Minha mãe também.
1: Vamos ouvir um trechinho de uma música dela. E se você souber quem é, é uma loira. Ela é o símbolo das loiras hollywoodianas. A Madonna se inspirou nela. A Britney Spears se inspirou nela. Um monte de gente. Presta atenção, quem será esta mulher que hoje estaria com 100 anos?

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1: Quem é ela cantando aqui? Cantando para o presidente Kennedy dos Estados Unidos. Você lembra dos filmes dela, Sônia?
2: Lembro.
1: Recentemente teve, inclusive, um documentário da vida dela. Enfim, foi uma grande artista, morreu precocemente, morreu muito cedo, mas fez muito sucesso ali nos anos 60. Quem mais faz aniversário hoje? Que você gosta, que você gosta muito dele?
2: Que eu gosto muito dele. É um negro, né, Rony? É ele, eu gosto mesmo. Nossa, ele tem alguma coisa a ver com ele. O ator Morgan Freeman.
1: Uhum.
2: É isso. 89 anos não parece. Eu fico procurando o filme dele, sempre na beira da televisão.
1: Ah, sim, então, o cara que dubla ele aqui também, né, que eu não sei o nome, mas é uma voz bonita, né, ele tem, o Morgan Freeman, sempre fez o Conduzindo Miss Daisy, Um Sonho de Liberdade, vários filmes, todos os filmes dele são muito bem escolhidos. 89 anos.
2: Eu gosto dele.
1: Rapaz,
2: demais.
1: Oh, hoje também faz aniversário a Alanis Morissette, aquela cantora canadense, e o Homem-Aranha, aí, Cleison, você que é fã do Homem-Aranha, também faz aniversário hoje, o Tom Holland, e o Ronnie Wood, meu xará, Ronnie Wood, que nasceu em 1947, no dia 1º de junho, ele que é um dos guitarristas do Rolling Stones, é isso aí. Então, está os aniversariantes do dia aqui no nosso Almanac pela Rádio Central.
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1: Olha, o dia de hoje na história, ó, atenção, a gente tentou falar com o professor Saturnino para saber qual o carro mais icônico, mas o Cleison tá aqui, o Cleison gosta de automóveis também, ele vai me ajudar. Sônia, hoje é dia de que foi, nasceu hoje a Ford. O meu carro é Ford, né?
2: Ford
1: Ka? É isso mesmo, então. Então eu sou um consumidor desse carro que nasceu em 1903. No dia 1º de junho de 1903, nascia a Ford Motor Company, por Henry Ford e seus sócios. Essa empresa revolucionou a indústria da produção em massa de automóveis, tornando o carro acessível para milhões de pessoas. Para o público 60 a mais, a Ford tem um forte componente afetivo, porque olha, quem nunca teve um Corcel? Hã? Ó, quem nunca teve um Del Rey? Quem nunca teve um Galaxy ou um Maverick? Maverick, eu sempre quis ter Maverick. Desses quatro aqui, qual que você prefere, Cleison? Mas gasta muito, não gasta? Não tem problema, né? E você, Sônia? O seu Mário gostava de Opala, né?
2: Opala
1: é da Chevrolet, não é da Ford, né? Mas o Galaxy talvez tenha mais a cara dele, né?
2: Eu tive o meu primeiro carro, foi o Ford Ka.

0: pelo jornal, quando saiu o lançamento, aí eu corri e comprei.
1: Então você é uma fórum de maníaca também.
0: É, eu comprei o Ford Ka, depois Volkswagen e Volkswagen.
1: Ah, muito bem. Eu queria ter tido um Corcel.
0: Você teve,
1: sabe aqueles coisas? Não, eu tive Chevette.
0: Chevette, isso.
1: Não, tô velho, hein? Fala alto, galera.
2: Eu tive um Escort.
1: Escort, EcoSport.
0: Você teve...
1: Qual que deu mais mecânico? Qual que deu mais problema? Não dá... EcoSport.
0: Você teve Fiat Uno.
1: Eu tive um Fiat Uno
0: não,
1: também.
0: Não, você teve um Fiat 147.
1: Você teve Fiat 147?
0: Nossa senhora.
1: Você nem sabe o que é isso, Cleiton.
0: Fiat
1: 147 que o pneu foi, que o pneu careca, lembra, Soninha?
0: É, e você trouxe a... Você deu carona pra Popovic.
1: A Silvia Popovic, não, nem fala isso pra ela, coitada. Ela fala que ela entrou no Fiat.
0: Ela entrou,
1: derruba a carreira dela.
0: Ela nem coube naquela época que ela era fortinha, agora ela é magra, né?
1: Sônia Amaro, você também, hein? Agora, conta aqui no WhatsApp qual desses três carros da Ford você teve, ou seu pai teve, ou sua mãe teve, ou seu tio, seu avô. O Corcel, o Del Rey, que era aquele grandão. Né?
0: Bebe muita gasolina.
1: Eu acho que o mais. Quem que bebe maior gasolina? O Maverick, mano? Hã? Landau? Mas é da Ford, Landau? Eu não manjo muito de carro.
0: Deixa eu ver aqui.
1: Galaxy também. O Galaxy.
3: Vocês estão falando da Monark a respeito da. Merimô? É isso?
0: Ela tá falando da atriz do aniversário.
1: Ah, Marilyn Monroe. Nós não entregamos ainda?
0: Não, ainda não.
1: É, Marilyn Monroe, tá certo. Pensei que até que a gente tinha falado. Tá certo, Marilyn Monroe, que era a famosa atriz de Hollywood.
0: Nós esquecemos, né, Rony? Vai, fala.
4: A cantora é Marilyn Monroe.
1: Aí, tá certa, acertou.
0: Silvio não tá por aqui, mas o Rony tá fazendo o papel dele.
3: Ô Sônia, é a cantora que cantou aí, que o Rony tá falando, eu não sei falar muito inglês não, mas é Nelly Moura, uma coisa
1: aí, acertou também.
0: Falou bonitinho, querida.
1: Pode falar MM também, que a gente aceita. Então tá aí, gente, parabéns então a todos os proprietários de Corcel, Del Rey, Galaxy, Maverick e outros carros da Ford, que hoje faz aniversário.
0: Parabéns.
1: Muito bem, estamos de volta. Olha, o quadro se chama Meu Bairro Pede Socorro. Se der tempo ainda, você pode mandar agora a sua mensagem. Se o seu bairro está abandonado, tem buraco, tem lixo acumulado, falta lombada na rua, ou até mesmo tem lombadas demais, tem rua que tem lombada demais, você não consegue nem andar. Então, tem terreno abandonado, tem confusão aí, às vezes vizinhança barulhenta, né? No sábado à tarde, liga aquela caixa de som que vai pro bairro inteiro e você não consegue ter descanso. Então, se o seu bairro precisa de socorro, você liga agora. Eu vou liberar o telefone fixo, tá liberado. Deixa eu liberar aqui o fixo. O fixo é 3741-4040. E você vai participar do Meu Bairro Pede Socorro. Ou ligar ou mandar mensagem. Se você ligar, você vai falar direto com a Sônia. Você aperta o telefoninho do WhatsApp que ele toca aqui. 971-483-497. Pode fazer uma ligação de áudio e você será o nosso ouvinte alerta de hoje no quadro Meu Bairro Pede Socorro. O que tiver acontecendo, e vale para todos os bairros das cidades da nossa região. Se você mora em Jundiaí, se você mora em Limeira, se você mora em Louveira, Valinhos,
0: aqui tem um
1: Vinhedo,
0: quer que eu coloque?
1: Você pode colocar, mandar sua mensagem aí. Vamos lá, vamos ouvir. Se for pro bairro, vamos lá.
0: Não sei se é pro bairro, não.
1: Vamos ouvir.
4: Sonho, meu irmão Eduardo teve um Corcel.
1: Corcel.
0: Ah, tá no
1: boa,
0: Corcel.
1: Muito bem. Também tá valendo. Então, gente, ó, vai ficar em aberto, esse será um quadro fixo a partir de hoje aqui do nosso programa.
0: Mas é só de quinta ou só de ou todos os dias?
1: Não, hoje tá valendo. Hoje tá valendo, vai ser um quadro fixo. Vai ser um quadro fixo. Todo dia a gente abre um pequeno espacinho aqui para você, para ajudar você. É o serviço do rádio, né? Estamos prestando o serviço. Então, se tem alguma coisa, você tem que confirmar também. Não vai falar que tem que ser sério, né? Tem que ser uma denúncia, na verdade, é uma palavra muito forte, né? Mas é um alerta que a gente pede para que o ouvinte faça. Alô?
5: Alô, Rony.
1: Tudo bem com você?
5: Tudo bem.
1: Tudo bem. Deixa eu só explicar aqui uma coisa. E se você falar um dia e demorar uma semana e nada acontecer, você pode ligar de novo e falar. O seu bairro tá pedindo socorro?
5: Então, Rony. Serve pra Jundiaí também?
1: Serve pra Jundiaí, serve pra onde? Quem aonde estiver chegando a rádio pode falar.
5: Então, eu moro aqui em Jundiaí. Aqui é uma cidade que eu vou falar pra você, muito barulhenta. Ninguém respeita. É carro que passa com alto-falante alto. É carro que tem aquele escapamento solto. À noite as motos ficam dando volta. Tem uma avenida aqui que chama Frederico Ozanã. E tem a João Cerezer. Dão volta de moto e faz racha. Ninguém faz nada, Rony. Nada, nada vezes nada. Ele só serve para pegar o dinheiro e pronto. E não faz nada pro povo. A gente sofre. Quando passa uma moto na rua com aquele barulhão, dando estralo, dando... parece bomba. E vou te falar para você. Aqui tá proibido soltar fogos, mas ninguém respeita ninguém. Eles soltam fogos à noite, à hora, qualquer hora. É uma bagunça. A cidade aqui poderia ser melhor, mas só que ninguém faz nada. É uma bagunça só.
1: E aí, qual é o seu bairro aí, querida?
5: Eu moro aqui na Vila Municipal.
1: Tá, só fala o seu bairro.
5: Não precisa. Bairro próximo ao centro.
1: Não precisa falar mais o mais próximo aí pra gente manter o seu sigilo. Então você acha que a administração pública está deixando de lado, por exemplo, fiscalizar escapamento adulterado de moto e carro, não é isso?
5: Moto barulhenta, estourando, com aquele escapamento, eles passam empinando perto da gente, a gente é idoso.
1: Entendi.
5: Não tem sossego, é bomba. Aqui diz que fizeram uma campanha para não estourar bomba, só que aqui é um inferno, Rony. Eles estouram bomba em cima da casa da gente.
1: O que que é essa bomba? É aquelas bombas de festa junina?
5: Cego.
1: Que bomba que é?
5: A gente é autista, não pode com barulho, idosos, então eles não respeitam. E ninguém faz nada, viu, Rony?
1: Então, tá aí o seu alerta, você vai ficar atenta aí, nós vamos continuar falando aqui. Então, não tem controle de volume de nos bares, não tem controle de em casas noturnas, eventos.
5: É uma bagunça.
1: É uma cidade barulhenta, Jundiaí, na sua opinião.
5: Eu moro aqui próximo ao centro.
1: Sim.
5: É uma bagunça só.
0: Deixa eu te perguntar, essa bomba que jogam em cima do telhado, é aquela bomba de festa junina?
5: É aquelas que solta pro alto, que vai, porque fizeram uma campanha.
1: Entendi.
5: E tá proibido. Só que ele solta, é rojão.
1: Ah, o rojão.
5: Aquele rojão de vara.
1: Entendi.
5: É de noite. Qualquer hora que você tá dormindo, você escuta, você acorda. É bomba também, aquelas que solta dia de jogo. E vai. E ninguém faz nada. Eles falaram que estava proibido e ninguém respeita proibição, coisa nenhuma. Eles fazem o que quer. E ninguém, já foi reclamado, já foi fazer até com uma campanha que fizeram. E é assim, moto passa com aqueles estouros que vai embora perto da gente. A gente tem até medo, às vezes,
1: Entendi.
5: De sair no meio da rua, que essas motos que eles não respeitam. É carro com escapamento solto, esses carros velhos buzinando alto. E vai com aqueles escapamentos que dá até nervoso. E de noite, viu? Você tá deitado, você escuta as motos fazendo... Acho que racha, não sei o que lá. Ó, Rony, aqui tá abandonado, viu? Ninguém tá. Faz nada mesmo.
1: Você está fazendo o seu papel, você está ligando aqui na rádio, deixando o seu alerta, e fica aqui o alerta à administração municipal aí. Existem maneiras legais de você melhorar a cidade nesse sentido. Então fiscaliza essas motos de equipamento com escapamento adulterado para fazer barulho. O controle de nos bares e eventos também, aquela lei do silêncio das 10 da noite. Enfim, incentivar também e fazer uma campanha de conscientização, né, Sônia? Com relação a isso, né? Então, asfalto silencioso também, planejamento, tem um monte de coisa aqui que a gente pode tô falando de cabeça aqui, né? Estabelecer alguns horários e fiscalizar o que ela tá falando assim. É muito irritante esse negócio de moto barulhenta, né? Parece Sim. que eles fazem de propósito isso.
0: Sim.
1: Né, Cleis? Tem, você que tem moto, tem esse negócio também, né? Como é que você faz adultera um para fazer mais barulho? Você abre mais o equipamento, o escapamento, é isso?
6: Que assim, essas motos assim, geralmente são
1: Escapamento. Entendi. São mais aqui, os nóia mesmo, né? Os caras que querem fazer barulho mesmo, né?
6: Chamado turbão.
1: Os turbão, né? E aí, você vê essa moça? Obrigado, viu, querida? Ela já desligou? Mas fica aqui o alerta, então. Jundiaí pedindo socorro. Foi lançado o SOS ali pra cidade de Jundiaí, segundo essa moça. É uma cidade muito barulhenta que precisa de ajuda. Especialmente para as pessoas especiais que não podem. E imagina os cachorrinhos com esse negócio de rojão.
0: E tem as pessoas autistas, né, Rony? Que também esse barulho atrapalha um pouco, né?
1: Muito bem, Soninha. Então fechou aqui. É importante. Qualquer dia nós vamos tentar uma conversa aqui com um especialista em urbanismo para ver se existe uma lei com relação a esse excesso de ruídos em forma de poluição ambiental. Então isso aí é estresse, distúrbio do sono, quem tem, não tem qualidade de vida. Então, uma pergunta interessante para reflexão pública seria o seguinte, especialmente para Jundiaí, o que você abriria a mão para viver em uma cidade mais silenciosa? Que não é o caso lá nessa moça, segundo essa participação aqui de Jundiaí, né?
0: Então, bom, Rony, dizer, já tem a gente, embora hoje não deu tempo de fazer da letra e também não deu tempo também de segredo da cozinha, porque são 12:56.
1: Amanhã nós voltamos com a letra Q, né, de música. Eu vou até terminar com uma música antecipando aqui a letra Q, e a palavra do dia, a hashtag do dia, seria, vai ficar para amanhã, né, seria... Quando, Sônia? Quando será o dia? Lembra aquela música do Zé Rodrigues? Quando será o dia da minha sorte? Muito bem. E amanhã a gente volta com Segredos de Cozinha. A Rosângela Alves perguntou para você se abrir o forno durante o cozimento de um bolo pode fazer o bolo desandar.
0: Desde 1900 e bolinha.
1: Não fala ainda.
0: Pode desandar e ele vai abaixar.
1: Amanhã você dá detalhes sobre essa dúvida. Eu sou meio curioso, sou meio ansioso. Eu, quando faço o bolo, a Sônia sempre me puxa a orelha lá, porque eu fico meio ansioso porque eu quero saber como é que tá o bolo.
0: É só acender a luz.
1: Não pode ficar abrindo o forno.
0: É 40 minutos.
1: Toda hora. É isso?
0: Só 40
1: minutos. Só assim,
0: minutos,
1: mas e se queimar? Você fala assim.
0: Com 40 minutos.
1: Ah, não.
0: 180 graus não queima. Agora você queima porque você põe no 280, 220.
1: Não, mas eu já fiz bolo que não queimou, né?
0: Queimou sim.
1: Em alguns acertei. Amanhã a gente volta. O Cleison tá chegando aqui com a equipe do Jornal de Esportes, o Anderson Rodrigues, o Beto Quinalha, todo mundo a partir de agora. Vamos ficar com o mundo girando do Fábio Júnior. Valeu, gente.

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1: Alô, galera, forte abraço, boa tarde, Campinas, boa tarde, meu Brasil. Falando em Brasil, hein, vocês viram o goleirão de vocês na Copa, né? Esse vai ser o goleiro de novo, gente. Chama gol do caramba. 13h02, segunda-feira, primeira segunda-feira do primeiro dia do mês 6 de 2026. Estamos chegando, hein? A partir de agora, a seleção do Rádio em Campo, batendo bola no campo da sua Rádio Central. E hoje com futebol, hein? Hoje com a Macaca em Campo. Ontem tivemos o Guarani, que você ouviu aqui na Central com Decimar Leite. Hoje comigo tem Ponte Preta e Botafogo, ou seja, hoje a segunda-feira é de muito futebol. No AM você estava até agora na companhia da Sônia Amaro, do Rony Viana. Eu já tive um Chevetinho, viu, Cleison Santos? O papo era Chevrolet, Maverick, Corcel, Chevette. Um Chevetinho vermelho. Era uma coisa espetacular. Vermelho, todo vermelho. Tinha uma. Fala aí, peraí, Beto, pô no vídeo aqui. Você teve um Chevette marrom, Beto?
2: Eu tive um Chevette marrom 80 a álcool. Nossa senhora. Ah, mas tá tudo certo. Era monocromático, era bonitão.
1: Pô, na época, um sucesso.
2: Não, mas não foi em 80, né? Foi bem depois.
1: Mas mesmo assim, um Chevette. Era tudo de bom, né? E pra quem coleciona ainda, deu, é um carrão. 13h03, você vai se conectando com a gente. Fernando, teve algum Chevrolet aí? Um Chevette, um Fiat 147, Fernando?
3: Tive Fusca, vários Fusca, mas Chevette não.
1: Chevette não, tá certo não. Então. Fusca eu nunca tive, uma vez fiquei com um emprestado. Que delícia dirigir
2: também,
1: Fusca, né?
2: Eu tive Fusca e o primeiro carro meu foi um Fiat 147,
1: o 79. O meu primeiro veículo foi um Fiat Uno, aquele bege, aquele Uno, aquele quadradão. Oi, Fernando?
3: É, Fusca é o primeiro carro também que eu tive.
1: Tá certo, eu nunca tive Fusca na vida. Agora, 13h04, você vai se conectando com a gente também nas redes sociais, no Facebook, na página Rádio Central AM Campinas e no nosso canal no YouTube, youtube.com/Rádio Central Esportes. 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
2: Nossa senhora.
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2: O que me lembra mês 6?
1: Você não captou a minha mensagem, né? Não.
2: Não.
1: Mês 6, Família Diane, mesmo amor.
2: Oh, dia 12.
1: 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Vamos com os destaques, hein? Vamos no pique, os destaques do JE desta segunda-feira. No último jogo, treino no Brasil, antes da Copa do Mundo, a seleção venceu o Panamá 6-2 e tomaram 2 gols do Panamá, hein? E agora a seleção embarca na noite de hoje e sábado faz o último jogo antes da estreia da Copa do Mundo contra o Egito. 13h05, na rodada final antes da pausa para a Copa do Mundo, o Corinthians de virada bateu o Grêmio em Porto Alegre e subiu na tabela, abriu 4 pontos à frente da zona de rebaixamento. O Palmeiras, hein? Nossa, que lambança da arbitragem. O Palmeiras vence, Flamengo vence e com isso mantém-se 7 pontos a diferença do Verdão para o Mengão. Santos na Vila bateu Vitória e o São Paulo, São Paulo, nos acréscimos tomou o gol do Remo do Danilinho, o Remo vence o São Paulo 1-0. 13h06, Fernando César chegando, destacando o futebol de Campinas. Destaque primeiro de quem jogou na tarde, noite de ontem, Fernando, boa tarde.
3: Grande abraço, boa tarde, ótima semana a todos, torcida do Guarani, feliz, né? Bugrão, fez um grande jogo ontem, 5-0, não deu a mínima chance para o time do Amazonas e depende de um jogo de hoje do Brusque contra o Barra para ficar líder ao final da rodada. Se o Brusque não vencer hoje o Barra, o Guarani fica líder na competição. Guarani que volta a campo apenas no próximo dia 13, sábado da outra semana, e a CBF deverá mudar esse jogo para as 11 da manhã, informação da Rádio Central. Ontem o nosso Israel Moreira conseguiu essa informação e a CBF deverá homologar esse horário, 11 da manhã, para fugir da estreia do Brasil da Copa. Daqui a pouco toda a repercussão da grande goleada do Guarani ontem no Brinco de Ouro.
1: Se bem que com o futebol da seleção talvez é mais atrativo ver o Guarani em campo, viu, Fernando César?
3: É, não é fácil não, mas ontem foi uma grande vitória contra a grande seleção do Panamá, que está na Copa. Olha o nível que vai ser essa Copa.
1: É, e o gol que o Alisson tomou?
3: Ah, desviou na barreira, né?
1: Ah, Beto, ah não, você vai, vai defender o indefensável, não, Beto.
3: Não, o Cruzeiro ontem fez um gol assim, o Fábio também tomou um gol, porque desviou na barreira, ele ia pegar
1: a bola. Qualquer goleiro ontem pegava aquela bola, só o Alisson que nunca pega bola nenhuma, gente. Ele não pega bola nenhuma, a bola que vai no gol entra.
3: Ele tá mais pra cantor de rock do que pra goleiro. Pra
1: vocês aquela, dois que estão defendendo, me citem, vocês dois, uma de nosso Alisson, aquela defesa, me citem uma defesa do Alisson, aquela espetacular. Quando que o Alisson fez o que fez o Kaique França? Não faz na seleção, não, faz lá, fazia no Liverpool, aqui na seleção não, mas isso é assunto para depois. O destaque de quem joga hoje, hein, Fernando? A Macaca em busca da vitória.
3: É, e a vitória simples, 1-0 tira a Ponte Preta da zona do rebaixamento. Se a Ponte vencer hoje, ela para com essa sequência de 4 derrotas e passa 3 times na classificação, o próprio Botafogo, o Londrina e o Avaí, e sai da zona do rebaixamento. Hoje o técnico interino será o Edson Boaro. A Ponte ainda não conseguiu contratar um novo profissional. Daqui a pouco, tudo desse jogo, Ponte Preta e Botafogo, logo mais no Majestoso.
1: Tá certo, Fernando César, 13:09, o destaque agora da Opinião Central, no microfone da mais ouvida, Beto Quinalha. Boa tarde. Você já falou, mas agora de novo, boa tarde, Beto.
4: É isso aí, boa tarde.
1: O que vale galera, agora?
4: É ótima semana e ótimo mês para todo mundo. É, a Macaca entrando em campo hoje, vamos ver, né? Pô, nós estamos buscando essa rodada perfeita, né? Ontem já começou com o Guarani.
1: Vai ser sabe, essa.
4: Né? Vai ser essa hoje, a Macaca.
1: Elvis vem inspirado hoje.
4: Opa, Elvis Potka, né? Quem sabe Potka entrando em campo também. Quem sabe, né? Edson Abobrão, Edson Boaro, possa passar toda aquela energia positiva para os atletas, né? Um pouquinho de tudo aquilo que ele fez de bom dentro do campo, e olha que foram muitas coisas boas, inclusive com a camisa da Macaca. É, e entendo que a Ponte tem todas as condições hoje de conquistar esse resultado. Como disse o Fernando, né? É 1-0, a Ponte já sai pelo menos do rebaixamento, empurra um pouquinho mais o Botafogo, traz o Avaí lá para essa zona desconfortável. É, ontem o Guarani, grande vitória, né? Uma vitória imponente, uma vitória incontestável. É, dominou o jogo todo praticamente, mas não sei quando o jogo já estava quase definido, 3-0, aí o Amazonas se aventurou um pouquinho lá, mas aí quando precisou, o Kaique estava lá para fazer a defesa. É legal que jogadores importantes que estão crescendo muito, Carlos Eduardo, Cachoeira, o Herbert fazendo gol, João Paulo fazendo seu primeiro gol no Brinco de Ouro. Então, o Guarani mostra evolução, acho que isso é o mais importante, evolução, e também tem no banco de reserva jogadores que podem entrar e quem sabe, né, ajudar bastante. Então, boa vitória do Guarani ontem, torcedor saiu felizão da vida.
1: E o futebol, como que o futebol é fantástico, né? O Hélio Cizenando, tão criticado em casa. Aí basta uma vitória convincente, um 5-0. E aí realmente tudo vira uma maravilha, né? A torcida realmente é sensacional. Isso em todos os cantos, né? Agora 13:11, 1:11. O comando técnico é de Cleison Santos hoje, aqui na nossa tarde central, no nosso Jornal de Esportes. A apresentação é comigo. E, meu amigo, a apresentação é comigo, como eu disse, e a direção de esportes da Rádio Central. Não, é que eu até perdi aqui um pouco, Beto, time, porque estou vendo aqui a lambança que fez a arbitragem ontem, né?
4: Nossa, no jogo do Palmeiras.
1: Do Palmeiras. Né? tiraram um gol, tiraram o empate da Chapecoense. Não houve nada no Murilo.
4: É, mas só que em compensação também que achei que o pênalti, eu não sei se foi não, hein?
1: Acho que foi fora da área. Compensar.
4: Acho que foi
1: pra compensar.
4: Acho que foi fora da área, hein?
1: Foi pra compensar o gol injustamente tirado da Chapecoense, e aí o Bolacier fez o favor pra Chapecoense de mandar no travessão, né? Mas olha, eles conseguem errar com cola. Quando vocês estudavam, que pessoal, oh, gente, hoje vocês podem colar, vocês podem olhar.
4: Eu tirava 10,
1: é
4: não.
1: Prova com consulta. Pô, se na prova com consulta você tirar menos de 10, você tem que apanhar.
4: Verdade.
1: E a arbitragem, com o auxílio da imagem, eles conseguem errar. É uma Duane, coisa. Oi, Fernando.
3: E o árbitro de ontem, o tal do Felipe Lima, é aquele mesmo que teve um jogo aí que o mesmo time deu saída no primeiro tempo e no segundo tempo.
1: Ah, é isso aí, ó. Depois fala que, pô, é implicância, mas, pô, é brincadeira, né? Umas coisas que, é igual vocês, é defender o Alisson, defender o indefensável, né?
3: Não, não, eu não tô defendendo ele. Acho
1: defendeu que sim, que o Fábio falhou também, ruim, ou seja.
3: Mas o Fábio também falhou. O Alisson, com aquele visual dele, lá tá parecendo mais cantor de rock do que goleiro.
1: Ele parece qualquer coisa, menos goleiro de seleção brasileira. 13 horas mais 13 minutos, em nome de Família Gianni, o melhor italiano de Campinas, o Jornal de Esportes começou.
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1: Agora, 13 horas mais 14 minutos, 1:14, rapidamente, Beto, Fernando, falar de seleção brasileira, não dá para não comentar, estamos aí a 11 dias do início, a 10 dias do início da Copa do Mundo, né? Seleção estreia no dia 13. E aí, Beto, ontem um amistoso da nossa seleção brasileira.
4: Ai, me deu a impressão, até falava isso com o Zenon agora há pouco lá no balanço geral, no nosso bloco de esportes, assim, que a galera do primeiro tempo tentando se preservar para não se contundir, e os caras entraram no segundo tempo, os reservas
1: querendo mostrar, deu.
4: Querendo, pô, tava todo mundo querendo. Eu só fiquei esperando o gol do Hendrick, rapaz.
1: Então, mas
4: eu consegui assistir o segundo tempo, né? Porque nós saímos da jornada ontem e aí deu tempo, a hora que eu cheguei estava começando o segundo tempo, então deu para acompanhar todo o segundo tempo com o time reserva. E aí, pô, eu queria o gol do Hendrick, rapaz.
1: Por que do Hendrick?
4: Porque eu acho que ele é um grande jogador, um cara que decide, um cara que vai ser importante pra gente na Copa do Mundo, quando ele entrar. Pra dar moral, sabe? E lógico, tava torcendo também pro gol do menino, do Rayan, né?
1: Ele tem gol, né?
4: Ah, é.
1: Mais espertão, né?
4: Então, mas acho que ele participou pouco do jogo, né?
1: É, mas é aquilo que você falou,
4: não sei,
1: né?
4: Se...
1: A tropa da etapa primeira, porque deve ser a tropa titular, os caras não vão colocar o pé, colocando, né, Beto? Pô,
4: ah, difícil, né, cara?
1: Você vai arriscar uma contusão, ficar fora da Copa do Mundo? Mas aí os caras que entraram, agora o cara que me chama a atenção, o tal do Igor Thiago lá em Beto.
4: É um jogador que pode...
1: Era desconhecido, né? Quem é Igor Thiago? E o cara deu... Desconhecido pra caramba.
4: Ele tem personalidade.
1: Muita.
4: Tem personalidade.
1: Pênalti, ele pega a bola, vai lá, não,
4: bateu,
1: eu vou bater.
4: É.
1: E aí, Beto, PSG campeão da Champions League.
4: Ô, mas foi duro, hein?
1: Teve que ir pro Gabriel Magalhães.
4: Ah, cara, mas acontece, gente.
1: Aí, afeta agora na...
4: Não, nada disso.
1: Virou página, né?
4: Não, é... Talvez se tiver pênalti na Copa, talvez ele não bata,
1: ele,
4: né?
1: Bate,
4: é. Vai precisar ver rendimento de treino, às vezes. Aí, cara, decisão... Pô, imagina, decisão de Champions. Pô, não é fácil, né? É, sei lá, e assumir responsabilidade para bater. e assumiu a responsabilidade e infelizmente deu azar, né?
1: E aí me fala uma coisa, Beto, você acompanhou o jogo?
4: Do PSG? Não.
1: Não. Eu acompanhei, assim, acho que uns 70% da partida eu acompanhei.
4: Mas você falou que não iria, que tal, não sei o que.
1: Não, mas aí você tá em casa, de boa, fazendo uma comida.
4: É que eu não tava em casa, né?
1: Você tá fazendo, então... Você não tinha para assistir um Novo Horizontino e Paysandu, por exemplo? Então, aí, Beto, eu me perguntei, cara, Gabriel Martinelli, para mim não tem futebol para estar na Copa do Mundo, Beto.
4: Já é a segunda, né?
1: Entendeu? Não sei o porquê que esse rapaz tá na Copa, sinceramente.
4: Ah, ele é um jogador que tem qualidade, sim, eu acho. Ele é um jogador que consegue jogar dos dois lados, balança para cá, balança para lá. É, acho, lógico, que vai ser uma opção. Não tem jeito, vai ser opção. Não acho que vai ter. Acho que tem bastante gente na frente dele. Mas tantos e tantos, né, que vão para compor, né, cara?
1: É igual o Neymar, vai lá para compor, para animar a galera, provocar pessoas na torcida.
4: Não sei, eu acho que não. Eu acho que ele vai se recuperar ainda. Ele vai se recuperar.
1: Aí entra, machuca de novo.
4: Não sei, aí é uma outra história.
1: Ele não para em campo, Beto? Não tem sequência?
4: Mas ele tá se esforçando.
1: Não, isso
4: não é de agora.
1: Não, isso aí não, a gente não pode. O físico dele não consegue ajudar ele, né?
4: Mas eu acho que ele pode. Eu acho que ele vai se recuperar, sim.
1: Tá certo. Bom, 13:18. Quer falar alguma coisa aí, Fernando? Tá até mexendo aí com os lábios?
3: Não, a seleção ontem foi aquele jogo protocolar para sair de bem com a galera, né? Para o torcedor sair confiante, vai achar que vai chegar na Copa do Mundo porque ganhou do Panamá jogando bem, principalmente no segundo tempo, e na Copa do Mundo vai pegar esse mamão com açúcar. Não vai ser nada disso, né? Tem que melhorar muito. O próprio Mister Ancelotti disse que tem que ajustar muita coisa e que depois do segundo tempo pode ser que ele reveja alguns titulares desse time aí. Vamos aguardar agora contra o Egito, que é uma seleção mais qualificada, né? O amistoso da próximo sábado, para ver o que essa seleção pode mostrar, né? Porque Panamá é Panamá, né, Anderson?
1: Agora, só para fechar o assunto, algo que não tem nada a ver com o nosso contexto aqui, mas olha, eu vou falar para vocês, hein? Falando como cara que gosta, deu? Pô, é duro agora, hein, gente? A gente, nós reclamamos na vida, às vezes você reclama, depois você pensa, pô, eu reclamava e era feliz e não sabia, né? Pô, a gente tinha Luciano no Vale de um lado e tinha Galvão Bueno no auge do outro. A gente criticou, principalmente o Galvão, pegava no pé do Galvão, né? Mas é duro assistir sem o Galvão na Globo, hein? Pelo amor de Deus, aí você vai para outro. Aí você vai pro stream, uma gritaria do caramba. Pô, a gente não tem mais Galvão Bueno e Luciano Vale, gente. Vou falar pra vocês, deu. Não tem emoção mais, deu.
3: Sem estar. O Galvão vai estar na Copa, né?
1: Quem?
3: Galvão.
1: Ah, não.
3: O SBT, né?
1: Galvão tá conseguindo trocar palavras, pô.
4: Mas vai estar, né?
3: Vai estar lá, né?
1: Não, vai estar lá. Mas eu falo assim.
4: Não, vai transmitir a Copa, né?
1: Ah, mas a última Copa já que ele fez na própria Globo não conseguiu ser o Galvão, mas o Galvão Bueno. Não,
3: o tempo passa pra todo mundo, né?
1: Oi?
3: O tempo passa pra todo mundo, ele tá de teimoso lá.
1: É, não, é realmente está.
4: E aí lembra que ele falou que ele iria parar na Copa que foi aqui no Brasil, né?
1: Ah, mas não aguenta. O dinheiro tá. O dinheiro também não deixa também, porque, pô...
4: É muito oferta,
1: mas aí,
4: né?
1: Gente, olha, sinceramente, olha, não sei a opinião de vocês, mas, olha, pô, a gente tinha de um lado o Luciano, do outro lado o Galvão, tá? Cada um com seu estilo, mas...
3: O bom era o Silvio Luiz, isso sim.
1: Pelo amor de Deus. Mas, infelizmente, deu, agora temos que se contentar com todo respeito ao Everaldo. Não me agrada, meu gosto, como deu...
4: Eu acho ele um bom narrador, assim. Eu acho que ele é um cara agradável.
1: Mas não tem emoção.
3: É, né? Que eles estão torcendo muito, né?
1: Uma coisa forçada. Vamos falar de futebol de Campinas aqui, vai. Senão, daqui a pouco dá 14 horas, estamos falando aqui desses assuntos que não tem nada a ver com o nosso cotidiano aqui.
3: 5, vamos falar do Bugrão.
1: Exatamente. E na sequência, tá no ponto os gols aí, Cleison? Ontem Decimar gastou a garganta, você já eu quero os gols ontem da vitória, segura um pouquinho aí, já os gols do Bugre na tarde e noite de ontem. 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
10: Capricha agora, capricha, Carlos Eduardo. Perdeu

Avelar com o jogador que é o Cauã Jesus. Voltou no meio, lançamento na ponta esquerda.

0: amigos, tá aí os 5 gols da vitória de ontem do Bugre, que o Decimar narrou pra você aqui na Central. Que maravilha! Vamos com o pós-jogo de ontem e em nome do sócio campeão, planos a partir de R$30, agora com sócio campeão free, sócio campeão corporativo e muito mais. 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
1: Fernando César.
0: Fernando, pós-jogo de ontem, Guarani 1-2-3-4-5, Amazonas 0.
2: Aliás, né, Anderson, a segunda goleada de 5-0 do Guarani nesta Série C. Foi assim também contra o Maringá, lá no Paraná, e agora novamente 5-0 contra o Amazonas. Guarani assume a liderança da Série C. Foi favorecido pela derrota do Paysandu, pela derrota do Ituano, e falta secar hoje à noite o Brusque, que pega o Barra no campo do Barra. Então é um jogo difícil, é um confronto regional lá que tem muita rivalidade. A tendência é que o Brusque não vença essa partida, e aí o Guarani fecha essa nona rodada na liderança com 18 pontos. Mas o mais importante também é o Guarani, que nos últimos 4 jogos, 3 vitórias, não está tomando gols, e agora já está muito próximo do seu primeiro objetivo. Como disse o Hélio Cizenando ao microfone da Rádio Central, lá no evento, né, do lançamento das camisas do Bugre, que o primeiro objetivo é chegar a 28 pontos, que deve ser a linha de corte para a classificação entre os 8. O Guarani já tem 18, então faltam mais 10 pontos, 3 vitórias, 1 empate, faltando 10 rodadas. Então a classificação vai vir com tranquilidade, e a partir da classificação garantida é para ficar entre os 4 primeiros para ter alguma vantagem no quadrangular final, para decidir em casa, para pegar teoricamente os mais fracos. A gente sabe que isso aí, sendo o primeiro colocado na primeira fase, não significa muita coisa, porque o ano passado o Caxias foi eliminado, o Botafogo da Paraíba no ano anterior também fez uma grande campanha e no quadrangular não fez nada. Então, primeiro é classificar, e o Guarani está muito próximo já, até pela evolução do time, né? O técnico Cizenando está achando o time titular dele. A gente até falava semana passada na programação aqui da Central que a tendência era ele manter o mesmo time lá do jogo contra o Barra. Esse time foi mantido, tudo bem que logo com 5 minutos o Everson teve que ser substituído, contundido. Entrou o Renan Castro, mas não comprometeu em nada, também deu conta do recado, e agora ele tem essa base, esse time base, esse esqueleto para seguir na competição. Então vamos acompanhar aqui já, logo na saída do gramado ali, os jogadores que passaram pela reportagem da Rádio Central. O Guilherme Cachoeira, que fez mais um gol, é um jogador que conquistou seu espaço, não era titular, né? O Mirandinha era titular no Campeonato Paulista, chegou com muita desconfiança da torcida, era muito criticado, e agora o Cachoeira é um dos titulares absolutos desse time. E ele que começou jogando pelo lado direito, depois foi pro lado esquerdo, e justamente no lado esquerdo ele fez um golaço ontem contra o Amazonas. Vamos acompanhar o Cachoeira falando.
3: Bom, você vê como são as coisas de Deus, cara. Eu joguei a partida inteira do lado direito, dei assistência pro Carlinhos do lado direito, mas quando eu fui pro lado esquerdo, Deus me deu uma oportunidade ali de acertar um belo chute, sendo com gol, sendo com assistência, sendo no sacrifício. A gente tem que ajudar o goleiro de qualquer jeito.
2: E o João Paulo, né, também fez o seu primeiro gol do Brinco de Ouro com a camisa do Bugre. Ele já tinha feito um gol lá contra o Maringá na outra goleada de 5-0, e ele fala que está muito feliz pela vitória.
4: Ah, tô muito feliz, né? Marcar meu primeiro gol no Brinco. Feliz pela vitória. A gente trabalhou, vem trabalhando bastante para cada dia, cada treino, cada jogo tá melhorando cada vez mais. Pra quando chegar na fase final, com fé em Deus, a gente vai classificar com os pezinhos no chão, jogo a jogo, com humildade. Esse é o discurso do nosso grupo, do nosso elenco, de todos que fazem parte do Guarani. Feliz pela vitória e, graças a Deus, agora é se manter no foco e procurar trabalhar mais para estar melhorando.
2: Maurício Antônio, zagueiro, saiu no intervalo por precaução. Ele até fala que pediu para sair porque sentiu um desconforto no adutor.
5: Então, eu senti um desconforto ali no adutor, mas nada grave, foi mais precaução mesmo. A gente fez uma excelente partida, estou muito feliz com o meu desempenho, o desempenho da equipe. Espero que a gente continue crescendo na competição.
2: O William Farias, né? Mais um gol com a camisa do Bugre. Naquele jogo contra o Santa Cruz, ele fez o gol da vitória. O Guarani não estava jogando bem, estava sendo vaiado, o técnico se zenando muito pressionado. E agora, num cenário totalmente diferente, o William novamente faz o gol e o Guarani sai aplaudido pela torcida. Vamos ouvir o William Farias.
6: Tem equilíbrio, né, cara? A gente sabia que a gente tava trabalhando e às vezes as coisas não acontecem como a gente gostaria, entendeu? E aí a gente fez o gol no último minuto, a gente não tava fazendo um bom jogo durante a partida e hoje aí a gente fez vários gols, né? É o que a torcida gosta de ver isso, mas a gente continuou trabalhando da mesma maneira. Hoje as coisas aconteceram e eu acho que é isso. Acho que o ponto fundamental é pé no chão, né? Ter equilíbrio e manter o que a gente vem fazendo.
2: Aí, William Farias, a gente percebe, né, Anderson, Beto, nas palavras dos jogadores do Guarani, que esse grupo está unido, que a palavra principal é pé no chão, humildade, o grupo não ganhou nada ainda, e o Guarani vai caminhando aí passo a passo em rumo, em busca da sua classificação.
0: É, a meta que você citou aí, né, o próprio Hélio comentou, de 28, vai ficando bem próximo, né? Mas, ô Beto, falando do jogo de ontem, o Guarani entrou, ao contrário contra o Ituano, né? Focado 100% em já resolver a parada, ou seja, o time ontem, a postura já logo do início, já mostrava que o time realmente não queria dar brecha para realmente tropeçar em casa novamente.
7: É, um time mais atuante, eu digo. Sabe, foi um time mais guerreiro, um time que soube impor a sua melhor qualidade, soube buscar o gol logo, e aí isso acabou acontecendo, e lógico que isso é importante. A equipe do Amazonas começou, o primeiro ataque foi do time de Amazonas, só que o Guarani estava lá, e lógico que você também tem que saber se defender, né? E acabou logo de cara com 6 minutos, depois de um escanteio. No segundo escanteio já fez o gol, mais uma vez o William fazendo o gol de cabeça, o Carlos Eduardo numa grande atuação, uma assistência, gol, a mesma coisa acontecendo com o Cachoeira, o Herbert entrando e fazendo o gol, e foi um time dominante, tanto que fez 3-0 no primeiro tempo, segundo tempo estava administrando, e aí a hora que o jogo estava meio moroso, né, a equipe do Amazonas aí tentando, mas aí a hora que esbarrava na defesa do Kaique, esbarrava na boa atuação mais uma vez do Jonathan, também a hora que entrou o Donatão deu conta do recado. Então o Guarani fez um jogo tranquilo, dominou, e aí depois a hora que resolveu atacar, né, com a entrada do Herbert de um lado, e aí mudou de lado o Herbert com o Cachoeira, o Guarani melhorou o seu rendimento, fez um gol, depois fez mais um, e se tem um pouquinho mais de tempo, iria fazer mais. Ontem o Guarani mostrou toda a sua superioridade e, acima de tudo, sua imposição que a gente cobrava aqui, jogando dentro do Brinco de Ouro.
0: 1:34, o ouvinte participa, interage. Rapaz, fui falar aqui com relação ao narrador, os caras não gostaram, não. É questão de gosto, de cada um tem seu gosto, a sua preferência. E aí, cada um tem o seu gosto.
7: Provavelmente deve falar da gente, né? Falar, pô, não gosto desse, não gosto desse.
0: Exatamente, né? Mas é exato aí. Mas questão de gosto. Aqui o Maurício Grigol, é só o Emerson sair do time que sai goleada, 5-0. Boa tarde a todos do Jornal de Esportes da Central, aqui o Sebastião de Pedreira. Já não sei qual é mais vergonhoso, o que fizeram com a Chapecoense ontem, a derrota do São Paulo pro Remo ou a vitória dessa seleção. O mais valioso foi a vitória do Guarani. Abraço a todos. Aqui com a gente também o Alex de Ponta Grossa. Os melhores narradores, na minha opinião: primeiro, Osmar Santos; segundo, Luciano do Vale; terceiro, Galvão Bueno. Tô com você, hein? Só colocaria nesse meio aí também, em quarto, que o José Silvério, viu, o Alex de Ponta Grossa?
7: É aí que tem gente de rádio e gente de TV, né? O Osmar era muito mais do rádio, né?
0: Mas aqui são os preferidos.
7: Ele transmitiu quando o Luciano saiu em 86. 82, quem transmitiu na Globo foi o Luciano. Em 86, quem transmitiu foi o Osmar. Aqui, que aí o Luciano tinha saído, né?
8: No meu gosto, entre rádio e TV, os melhores: Osmar Santos, José Silvério, Luciano e Galvão Bueno. É, boa tarde, o Edson com a gente, Neymar mais 10, craque, tá certo. O Bispo Jaime aqui já coloca o áudio dele. Fernando, 1:35.
2: Beleza, vamos ouvir rapidamente também um pouco do que disse o Hélio Cizenando, né, na coletiva pós-jogo de ontem, 5-0 Guarani. Ele começa respondendo a respeito da saída do Maurício Antônio, que pediu para sair, como o próprio Maurício disse aí, e ele foi questionado a respeito do bom entrosamento do Maurício com o Jonathan Costa. E o Hélio Cizenando respondeu:
9: Maurício Antônio pediu no final do primeiro tempo, sentiu o adutor ali, né? Não quis arriscar, voltar para acarretar uma lesão maior, e depois teve a troca. Casou muito bem, né? Ele é diferente, ele do Jonathan, né? Eles têm feito grandes jogos, mas acho que ali a gente está bem servido. Ali ainda tem o Donato, ainda tem o Rafael, que eu confio bastante, são jogadores de confiança nossa. Eu acho que ali a gente, o miolo de zaga está bem servido.
2: Tá aí, o Rafael, um jogador de confiança dele, e não citou o Edson, né, que foi contratado e nenhuma vez relacionado aí nesse banco do Guarani. E agora ele fala a respeito da bola parada. Por quê? Bola parada, o Guarani estava sofrendo, né, perdeu aquele jogo contra o Ituano, tomando gols dessa maneira, e agora não, o Guarani fez gol com a bola parada. Ele fala da eficiência do Guarani no início do jogo com a bola parada.
9: Nós fomos eficientes de novo, né? Logo na segunda bola parada, né? Enalteceu o trabalho do Henrique aí, que faz a parte ofensiva de bola parada, é com ele, né? Já mais uma vez saiu mais um gol, assim, do trabalho que ele faz da parte ofensiva. Eu fui com mais com a defensiva e ele tá cuidando da parte ofensiva. Como é que a gente é uma parte coletiva dentro do campo, na comissão também tem isso aí. Os atletas, né? A gente vê o trabalho deles dia a dia, né? A gente conversa, a gente motiva, joga 11, né? Mas a gente trabalha muito todo mundo e a gente sempre coloca aquele que vem no dia a dia se destacando bastante, né? O trabalho é muito intenso no nosso dia a dia, né? Essa semana foi muito top, principalmente em relação à transição, tá melhorando bastante, que é uma coisa que eu gosto bastante, né? Andar pra frente. Então, acho que hoje fomos eficientes, aproveitamos a chance e quando você sai na frente, a probabilidade de você ganhar um jogo também é maior.
2: E o Isaac, né? Virou titular. O que significa o Isaac do seu time como titular, hein, Cizena?
9: Eu acho que a ideia do Isaac é o controle de jogo, né? O Isaac tem um elbola muito bom, né? O futebol, quem gosta do futebol bem jogado, o Isaac entrega muito isso pra gente, o controle de bola, né? Ele é um pouco diferente do Carlos Eduardo, né? O Carlos Eduardo faz o corredor um pouco mais, anda um pouco mais do que ele, mas o que eu espero, o que eu gosto das minhas equipes é esse controle de bola, e o Isaac me entrega bastante isso, né? O eu bola dele é muito bom, o dia que funciona, o dia que ele controla bem a jogada ali, facilita bastante a vida do João Paulo, tanto ele como o Carlos Eduardo, né? O Farias por trás, que tem um bom passe, né? Facilita bem a vida do João Paulo também, e eu também não faço o João Paulo vir tanto para trás, tem que marcar, eu deixo o João Paulo mais próximo do Maranhão ali também.
2: E o Rian, ele foi questionado a respeito do Rian, que começou como titular. E uma curiosidade, no time do Amazonas, o camisa 2 do Amazonas, é um nome complicado, acho que é Raimisson, é irmão do Rian. E a mãe deles estava no estádio ontem, muito feliz, acho que a dona Odete até comentou nas redes sociais que estava feliz, porque os dois foram titulares, um em cada time, e ela estava sem saber para quem torcer, né? E o Rian também foi comentado aí do
9: Edson. É, o Rian vem trabalhando, né? Um dos meninos, ele é bem agressivo na marcação, tem coisa para ser corrigido, como a gente ficou corrigindo ele o tempo inteiro, porque é jovem também, né? Mas ele é mais agressivo do que os outros, diferente. Tá num momento bom também, né? E vamos continuar trabalhando, continuar corrigindo ele, como a gente tem corrigido também. E Nayan, que às vezes tem jogado também, tá corrigindo.

0: Comecei a trabalhar com o Carlos Eduardo em 2021. O Carlos Eduardo era um camisa 10 de origem lá, jogou na base como 10. E ele jogou pra mim 22, 23, 24, 25, como um médio, que se diz, né, no futebol moderno, né? Um cara que faz o box-to-box muito pelo lado contrário, lado esquerdo. Ele ajuda bem a questão defensiva, né, cobertura de laterais, e obrigado a chegar na frente também, porque ele tem aquele chute poderosíssimo. Então a briga minha com ele é quantos sprints ele dá, quantas vezes ele pisou na área, quantos chutes ele deu no gol, como ele tem um organismo bem acima da média, né? Então tem tido sucesso. Eu, nesse período que eu estou com o Carlos Eduardo, para mim, aqui ele tá, é o melhor momento dele. Sim, tá bem confiante, né? Tem visto ele muito bem mesmo, acho que está nos ajudando bastante também. Tá muito bem mesmo.
1: Tá aí, foi o capa branca do jogo de ontem, o Carlos Eduardo, camisa agora, Guarani adotou a camisa fixa, né? Ele tá com a camisa 15, Carlos Eduardo, capa branca do jogo, Anderson.
2: Tá certo, capa branca de ontem para o Gianni. Beto, pincelando aí o que disse, né? Na coletiva, tranquila, calma, o Hélio Cizenando, pós essa vitória de 5-0, algum ponto que me chama atenção, alguns pontos do Isaac, ó, quando funciona, quando dá certo, ele faz bem, ou seja, às vezes não funciona. E essa leitura que ele faz aí do Carlos Eduardo, né? Achei interessante isso aí. Conhece o rapaz desde 2021, ou seja, e aí, logo de cara, o cara entrou, não foi bem, foi sacado. E o que fez o Hélio? Em vez de insistir, deu um tempo. E aí colocou na hora certa e agora vem dando, vem rendendo aí o que se esperava o Hélio, já que ele que indicou esse atleta que veio do Capivariano.
3: Ele já tinha falado isso pra gente na quinta-feira, quando da nossa programação especial lá do lançamento da camisa do Guarani, ele já tinha falado a respeito do Carlos Eduardo, tudo que ele falou aí. Que era um jogador, por isso que aí a gente vê, né? Você vai começando a entender, conhecendo o jogador. Eu já conheci o jogador particularmente porque trabalhamos aqui, fizemos as semifinais quando o Capivariano subiu. Ele foi muito importante nas semifinais, na final, era titular absoluto do time, e jogando exatamente isso que ele está jogando, ou seja, nessa posição. Então, ou seja, ele era um jogador que quando na base ele tinha a responsabilidade mais de organização, e aí foi se adaptando também, não só na organização, como principalmente na marcação, na recomposição, e isso mostra, por exemplo, quando ele chega muito bem, tem um bom chute da entrada da área, tem uma boa bola parada, tanto que tem feito várias assistências. Então, é um jogador que hoje tá muito à vontade, foi o capa branca no jogo de ontem.
2: Bom, tá certo. Fernando, temos que falar da Macaca, que joga na noite de hoje, daqui a pouquinho a Ponte joga, na Central Esportiva, a gente destaca mais do Bugre, tá certo?
1: Combinado, vamos falar mais dessa vitória do Bugre e já projetar o próximo jogo só no dia 13, e a CBF vai mudar o horário. O Guarani pediu, primeiro tinha pedido para sexta-feira, a CBF negou, a tendência é que esse jogo seja no próprio sábado, só que às 11 da manhã, no próximo dia 13, e na Central Esportiva tem mais do Bugre.
2: Tá certo, Beto, responda que é o nosso ouvinte Laércio, Mirandinha, não merecia o lugar do Maranhão? Está no lugar do Maranhão, a vaga?
3: É outra posição.
2: Outra posição, tá certo. Fala, galera da Central, uma boa tarde a todos. Gostaria de frisar que ontem estive no Brinco de Ouro e vi algo que poucos notaram no momento do pênalti para o Guarani, o qual quem estava no lance foi o João Paulo. Imediatamente o Carlos Eduardo pediu a bola, deu para reparar que o João Paulo saiu com a cabeça baixa, sabendo que quem é o batedor oficial era o Carlos Eduardo naquele momento. Porém, o menino, com toda a humildade, após alguns minutos, que fez o pênalti, ou melhor, o gol. Um abraço a Fernanda do Planalto.
3: Fernanda, não foi assim, Fernanda. O que acontece é o seguinte: hoje a maioria dos clubes aí, todo mundo está adotando isso, ou seja, alguém pega a bola para ir lá como se fosse bater, e na realidade não é ele que vai bater, né? Tenta tirar um pouco do peso de quem vai bater, ou aquela coisa, aquela catimba.
2: Igual então, ontem o Endre, ontem na hora da seleção, ficou com a bola e depois foi e deu pro Igor Thiago.
3: Exatamente, foi isso. O batedor é o João Paulo.
2: Tá certo. Não, Edson, não é igual. Começamos aqui 1h25, meu amigo. Vamos juntos aqui. Eu queria ler uma mensagem aqui. Cadê? Aqui, ó. Rapaz, a gente falava de carro, Beto. Mandou aqui o Alex, ele tem uma Belina, olha aqui. Espetáculo, olha aqui. Olha o Belinão que tem o Alex lá em Ponta Grossa. Uma
3: Belina LDO.
2: Tá certo.
3: Oh, LDO 84.
2: 1h43, na sequência, as informações da matéria.

0: Arca, que joga hoje. E aí amanhã o destaque da Ponte com o pós-jogo de amanhã da Macaca. 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
0: Ponte Preta. Para o Ponte ID, agora as informações da nega que joga daqui a pouquinho, hein? Daqui a pouquinho tem a Macaca em campo. 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
6: Fernando César.
0: Fernando, falando a preparação, né? A Ponte que fechou ontem a preparação e hoje tem esse jogo importante, jogo pesado, afinal, confronto direto ali, a Ponte vencendo, Fernando, ela deixa a zona do rebaixamento.
7: Deixa a zona do rebaixamento, né? Foi favorecida pela derrota do Londrina, pela derrota do Avaí, o América também perdeu mais uma, então a Ponte vencendo hoje, ela passa três equipes, o próprio Botafogo, que tem 9, o Londrina, que tem 8, e o Avaí, que tem 10. A Ponte chegará a 10 pontos, só que com 3 vitórias, e o Avaí tem apenas 2 vitórias, então hoje uma vitória da Macaca sai da zona do rebaixamento. E depois tem mais um jogo em casa ainda contra o Cuiabá, que tem 13, conseguiu uma vitória ontem. A Ponte não alcança o Cuiabá hoje, mas se ela vence hoje e depois o Cuiabá, ela passará também o Cuiabá. Mas primeiro é o Botafogo, é a próxima partida, jogo difícil, dois times que vêm numa fase muito ruim. Olha só, o Botafogo não vence há 8 rodadas, há 2 meses. A última vitória do Botafogo foi no dia 1º de abril contra o América Mineiro lá em Belo Horizonte. E curiosamente, a última vitória da Ponte foi também contra o América, só que no dia 24 de abril no Majestoso. Então, Ponte Preta e Botafogo, muito tempo sem vencer. O Botafogo há 2 meses e a Ponte Preta passou o mês de maio inteirinho sem um ponto sequer, nem um empate, só derrotas. 4 derrotas consecutivas e hoje ela tenta quebrar essa sequência ruim aí para sair da zona do rebaixamento. Sem treinador, a Ponte tentando aí buscar um profissional no mercado, mas a situação financeira da Ponte é complicando muito essa situação, porque os treinadores não aceitam o convite da Ponte, até porque não tem expectativa. Aliás, né, venceu o mês, virou o mês, A promessa feita não foi cumprida novamente. Jogadores não receberam até o final da semana passada e vão para o jogo de hoje novamente com mais uma promessa que não foi cumprida pelos dirigentes da Ponte Preta. Então é uma situação muito complicada, mas o Edson Boaro vai tentar aí fazer com que esse time vença o jogo contra o Botafogo logo mais no estádio Moisés Lucarelli, viu, Anderson? Uma situação complicada. O Roger, né, que teria sido contactado já semana passada, mas ele estava empregado no América. O América tomou outra paulada, 3-0, continua na zona do rebaixamento. América contratou o Loser, que também teria negado a Ponte Preta. A Ponte tentou contratar o Loser, mas pela situação financeira, o Loser não acertou com a Ponte, acertou com a América, que também tem salários atrasados. Lógico que não está na situação, no nível de salários atrasados que está a Ponte Preta, né? Há muito tempo e continua atrasando. O América são alguns dias. O Goiás também tem salário atrasado, o Avaí, quer dizer, a situação dos times da Série B muito ruim, mas a da Ponte é pior que a de todo mundo e não conseguindo contratar técnicos. E o Roger, depois que saiu do América, teria sido consultado também pela Ponte. O Roger, que é aqui de Campinas, é Ponte Pretano, a gente sabe, mas a informação que ele recusou porque ele está sendo sondado pelo futebol do exterior e vai tentar trabalhar fora do Brasil. Então, mais um não que a Ponte Preta tomou. Eu não sei não, viu, Anderson, se a Ponte ganha hoje, o Edson Boaro é deixar o time mais ou menos ajeitadinho ali, pode ser que o Edson continue nesse cargo aí de técnico da Ponte Preta para a sequência da competição.
0: Olha, Fernando, eu não quero falar hoje desse assunto, mas já que você tocou, eu acho que caiu alguma coisa, tá? O time está concentrado, tá tudo tranquilo, eu imagino que caiu alguma coisa para a rapaziada, tá? Ninguém divulgou, mas eu acho que tá tudo muito quieto, todo mundo concentrado, a Ponte
7: deve... os jogadores foram para concentração hoje.
0: Então, jogadores foram para concentração. Então, eu acho que alguma coisa caiu aí no final da semana. E com relação ao Edson, eu até já comentei com você, com o Beto aqui, Beto, independentemente do que aconteça hoje, de repente, pode-se estudar sim, manter o Edson e fazer essa campanha aí de permanência na Série B.
8: Dependendo de quem a Ponte vai buscar no mercado, eu também acho, já falei isso aqui semana passada, o Edson tem competência, tem conhecimento, sabe de Ponte, e outra, tem carinho, né? Tem laços afetivos com a Ponte. Tanto que está aí há tanto tempo, desde 2022, também está na mesma situação dos demais aí, com problema de salários atrasados, mas permaneceu, não saiu do barco. Então, acho que se houver lógico aí, não é porque o Edson também vai ficar aí que não tem que pagar, não é isso que eu estou dizendo. Tem que pagar, sim. Tem que buscar recursos para acertar. E se for para acertar, que acerte com ele e que dê oportunidade. Dê oportunidade para tanta gente aí. Que ligação que o Rodrigo tinha com Ponte Preta, gente? Não é questão de... muita gente fala, pô, precisa parar com isso, negócio de ligação. Mas é um momento, tem que ser esse. Tem que ter alguém que tenha competência, lógico. Não basta ter só ligação. Ligação tem um monte que tem ligação com a Ponte. Agora você precisa, lógico, ter conhecimento e competência, que eu acho que o Edson tem.
0: Pô, falando de conhecimento, que nem se cogitou aí do Roger... O Edson conhece menos de bola do que o Roger?
8: Hã?
0: Não, então. Então, de repente, eu já disse, essa é a minha opinião, uma dobradinha, o Edson com o Brigatti ali de auxiliar, sabe? Bem mais próximo da comissão técnica, acho que de repente seria a saída ideal para a Ponte. Aqui o ouvinte interagindo com a gente, boa tarde, Andergol, Rodrigo Santana mantendo a média, 4-5 gols por jogo. Acho que o time da Ponte ainda tem jeito, claro que tem. E aí, Beto, Marcelo Pimentel pergunta, tem jeito sim, uai? Se consegue equilibrar um pouco financeiramente para dar equilíbrio para o elenco?
8: Acho que sim.
0: De repente?
8: E aí, lógico que vai precisar ajustar as coisas para a hora que abrir aí a janela de transferências ter condições para poder também dar uma reforçada.
0: Exatamente.
8: Mas eu acho que a Ponte não é diferente de 10, 12 times do campeonato, não.
0: Exatamente.
7: Que com essa campanha tão ruim, né, Beto? Uma vitória hoje sai da zona. Exatamente. Como tem time ruim no campeonato?
8: Tá ajustado, tá apertado ainda o campeonato.
0: 1h54, fazer o intervalo aqui e aí na sequência, Fernando vem com o provável time da Ponte Preta para o jogo de hoje, a Macaca que joga às 19h e já estaremos na Central Esportiva ao vivo do estádio Moisés Lucarelli com o pré-jogo, todas as informações da Macaca. E aí, 6h30 começa a nossa jornada e 7h a bola rola e esperamos a presença de você, torcedor. E hoje é fundamental, importantíssima a sua presença no Majestoso. 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
0: Fernando, e o time da Ponte que entra em campo às 19h.
7: É um provável time da Ponte, né? Porque a gente, o Edson Duaro pode ser que mude até o esquema aí. Vamos aguardar, mas o Potker deve voltar, ele que não atuou contra a equipe do CRB por uma dor lombar, foi liberado, treinou durante toda a semana, deve ser titular. Um provável time com Diogo Silva, Thales, Lucas Cunha, Márcio Silva e na lateral esquerda pode ser o Kevson ou o Porfírio. No meio campo, Barcelos, André Lima e o Elvis. E no ataque, Diego Tavares, o da hora e o Potker, um provável time da Macaca para pegar o Botafogo. O Botafogo também tem uma escalação aqui, tem bons jogadores, viu? Até se estranha, o técnico Tencati disse que tem que mudar a postura porque tem bons jogadores, não é para estar na posição que está o time. Olha só, Vitor Souza, Gabriel Inocêncio, que passou pela Ponte no início do ano e não ficou, deixou a Ponte e foi lá pro Botafogo. Wallace, Vilar e Patrick Brey. Leandro Maciel, Morelli é um bom jogador, faz muitos gols lá, e o Rafael Gava. E no ataque, Kelvin, Igor e Zé Hugo é o provável Botafogo. A Ponte que tem Lucas Cunha, Miguel, Márcio Silva, Tarik e o Barcelos pendurados com dois amarelos, tem que tomar cuidado para não tomar o terceiro e desfalcar a Ponte no próximo jogo, Anderson.
0: É, dois jogos em casa, né? É importante a Ponte realmente fazer dentro de casa essa sequência de vitórias, Beto.
8: Tá aí o provável time da Ponte pro jogo de hoje.
11: E principalmente, né? Com dois concorrentes ali da Ponte, né? Tudo bem, o Cuiabá ganhou, né? Deu uma avançadinha, mas são dois concorrentes, então é momento da Ponte tentar buscar a sua recuperação, começar por hoje, de repente aí um novo comando, a gente já tem falado a respeito dessa situação, que os jogadores entendam esse momento, que os torcedores também, aqueles que estiverem no Majestoso, e eles têm, assim, o torcedor tem sempre apoiado o time de uma maneira geral, né?
8: é sempre vai essas coisas é em relação ao trabalho todo de diretoria. Não é momento, acho que é momento de tentar mudar um pouquinho a chave, sabe? Mudar um pouquinho o pensamento, começar a pensar um pouco mais positivo para que as coisas clareiem um pouco mais. É lógico que a gente sempre fala isso, mas não tem jeito de não cobrar, né? Não tem jeito de não cobrar tudo que as pessoas têm deixado de fazer pela ponte, sabe? É um absurdo essa situação toda, já passou do controle há muito tempo e a gente espera, né, que pelo menos dentro do campo os jogadores possam dar um pouco de alegria para o torcedor que sofre bastante, né? Sofre bastante e não é de agora, né? Teve um ano passado, mesmo com todos os problemas, ainda teve conquista, mas teve rebaixamento, e aí, né, agora rebaixamento no Campeonato Paulista e agora no Campeonato Brasileiro, precisa de urgentemente mudar, sabe, começar uma vida nova dentro do Majestoso no Campeonato Brasileiro de Série B.
0: Tomara que seja hoje, às 19h, a bola rola no Moisés Lucarelli com transmissão da Rádio Central no AM e também no nosso canal no YouTube. Fernando, grande abraço, ótima semana e até daqui a pouco.
7: Valeu, até daqui a pouco, direto do Majestoso.
0: Até já, Beto.
8: Opa, valeu, abraço, gente.
0: Até já, porque na sequência já tem o programa do Jura e depois do Jura tem a Central Esportiva, já o nosso pré-jogo ao vivo do estádio Moisés Lucarelli, com todas as informações, os bastidores da Macaca, que entra em campo às 19h. Grande abraço, obrigado Cleison Santos pelo comando técnico, obrigado ouvinte pelo carinho, pela audiência, semana boa, semana de feriadão, tenha então uma excelente semana e até daqui a pouco.
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4: Boa tarde, Campinas. Boa tarde, região. Mais uma vez eu agradeço a Deus por mais um programa aqui na Central, por estar aqui na Rádio Central de Campinas até as 5 da tarde. Hoje, segunda-feira, dia 1º de junho de 2026, mais um programa do Jura na Central.
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4: Obrigado, Deus, por mais um programa aqui na mais querida do seu rádio. A sonoplastia hoje é dele, do meu amigo Cleison. Ô, Cleison, tira o pé do chão, meu irmão.
5: Você é o cara, viu?
4: É, esse é o Cleison, velho.
5: Tá com as conversinhas, hein?
4: Essa
5: tá
4: com a turma.
6: A giripoca já piou.
4: A giripoca já piou.
7: Cima, Juninha!
6: Acabou de pegar.
4: Boa tarde, ventania. Venta, venta.
7: Júnior, Rádio Central, Grupo TH Record. Ninguém segura o Juninho.
4: Ninguém segura o Juninho.
8: Eu não aguento.
4: Ô, Parajura, boa tarde também pra você.
7: Parajura.
4: É, Parajura.
7: Oh, chama o Jura.
4: É, chama o Jura.
7: Chama o Jura, meu bem.
4: Venta.
6: Um peão diferente da galera do rodeio. Eu sou um negócio entraiado.
4: Esse é o programa do Jura na Central. Você ligado no programa do Jura, meu amigo, minha amiga, obrigado pela companhia, amiga. É no tchê-tchê-tchê. Eu tô chegando lá.
7: Vai, abelha!
4: É, Venta. Ô, Venta. É, boa noite, seu Jura. Viu, Venta? Ô, Venta.
6: Que tá sozinho.
7: Jura Júnior e Edmo, vamos animar esse programa, cara.
4: O Edmo não tá aqui não, viu, Venta? Aí é o Cleiço, filho.
7: Jurinha, você tá fungando no cangote,
4: deixa comigo. Ô, Venta, e esse mês tem aniversário aqui, viu? Do Jura Júnior, viu? Já vai comprando meu presente, dia 15 de junho, viu? Falta 14 dias pra Jura Júnior fazer mais um aniversário.
9: Apaixonado é o nome da campanha.
4: É. A idade? Aí depois.
7: Jura Júnior já armou a arapuca com visgo pra pegar firme, Juninho?
4: Já, Venta, já tá armado. Essa semana já tá armado, Venta.
7: Alô, mulherada, aqui é o Venta. Eu tô com o Juninho na Rádio Central.
4: É.
7: Pra cima, Jura Júnior!
4: Daqui a pouquinho na Central tem eles. Os Garganta de Ouro do nosso.

0: pouquinho também tem ele, o rei Roberto Carlos.
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0: Ô meu bem, Sofia.
2: Para, Jura!
0: Cadê a Para, Jura, velho? Ó.
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3: Para, Jura.
0: Amanhã de manhã, viu?
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0: Toma um cafezinho.
2: Você é o cara, viu?
0: Deixa o café esfriar, velho.
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0: Eu quero o café.
2: Isso,
0: depois o café nós esquenta. E daqui a pouquinho na central. Obrigado, Deus, por mais um programa na Central, por estar aqui na Rádio Central. Você de toda Campinas e toda região, os internautas curtindo a live do programa do Jura pelo Facebook. Deus te abençoe imensamente, você e toda a sua família. Obrigado, Deus. Ele é o nosso comandante total. Turbulência vem, mas ele é o piloto de tudo. Obrigado, Deus, por mais um programa aqui na Central, por estar aqui na Rádio Central de Campinas. É novos tempos para todos nós, novas vitórias, novos projetos. Deus abençoe todos vocês. Daqui a pouquinho vamos dançar.
2: Vem dançar, é. Segura, criança. Forró do Rezaninha.
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0: Eu vou dançar o forró Caparajura, velho.
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0: Vou dançar agarrado, viu, velho? Bem agarrado.
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2: Vai, abelha.
0: Caparajura. Bem agarradinho pro forró do vento. Pro forró do venta.
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0: Devagar nós dançamos. Viu, filha? Ó, é o forró do vento.
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0: Aô, meu bem!
2: Essa segura a criança, forró do vento ali!
0: Ó, eu sou desse, eu não dou problema. Só beijo na boca.
2: Sim, hein?

sábado, Jura. E daqui a pouquinho também o chão vai tremer. Um momento calmo no programa do Jura na Central. Alô, Robertinho, presidente dos Cavaleiros Charreteiros de Campinas. Alô, Arnaldo Salvetti, vereador do Rodeio. 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

0: todo romance, velho.
1: Demorou.
0: É, ó.
2: Jura?
0: Ô, meu bem.
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0: velho. Ô, Benta, deixa comigo. Deixa comigo.
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0: Ei, moda boa essa, hein, do Teodoro.
1: Você tá apaixonado, Julinha?
0: Ela fala assim, jura? Dá um slow motion. Ô Vento, sabe quem tá ligadinho no nosso programa? A galera que trabalha, sabe o Davi que trabalha aqui, né? Ele tá na estrada, tá rodando pra toda a região, hein? Ele mandou um recado aqui, vamos ver. Alô, Davi!
4: Grande amigo Jura Júnior, como é que vai, meu amigo?
0: Tudo chique.
4: Depois de um dia inteiro aí de trabalho, o Circuito das Águas, aí, pra deixar a região toda bonita, voltando pra Campinas, escutando a melhor moda de viola no programa do Jura.
0: É isso aí.
4: O Jura, toca aquela moda do Edson Hudson, bem agitada aí pra nós.
1: Essa música é boa!
0: É o Davi que trabalha aqui na TH Mais Record, o cara trabalhando toda a região aí, ó, Cidade das Águas, deixando bonito demais. A Davi, aquele abraço pra você, pra montar na estrada, ouvindo a Rádio Central, ouvindo o programa do Jura.

0: ensaiada.
1: Mais ou menos.
0: Um abraço pra turma da Kissaça, velho. Viu? Agora eu tô montando a turma da Kissaça, velho.
2: Demo!
0: Viu, velho? É. O programa do nosso WhatsApp tá liberado, o povo já tá participando aqui do WhatsApp. Eu tô feliz demais, eu tô na central e você ligada no programa do Jura. Ó, ô modão, hein, vento, ó. Aí é pancada, hein. Que incomoda. É. Cuidado para não apaixonar.

0: horas e 12 minutos da Central. Vamos começar o programa, Venta.
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0: Os Garganta de Ouro.
1: Especial. Especial.

0: eternos, gargantas de ouro do Brasil. Um som pra você.
1: Fala, Davi.
0: No programa Jura Júnior.
2: Um abraço carinhoso, um zoom
3: do milionário.
2: E um abraço do Zé Rico para todos vocês.
1: Um modão.
0: Milionário e José
1: Enquanto
0: Rico.
1: Enquanto vocês estão curtindo o programa do Jura, vai um modão do Garganta de Ouro aí.

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3: Olha a hora, são 3:17 da Central. É, cabra. Olha, eu quero mandar um abraço pra galera do Beira Rio. Do Beira Rio.
4: Vai, abelha!
3: Do Beira Rio, a bocha mais raiz do Brasil. Lá tá o Landinho do Coloião, tá o Marcelinho. O Marcelinho Tarzan, o Marcelinho Martelinho. Por que Martelinho, Marcelinho? Um abraço pro Marcelinho. Tá contente, hein? Falar nisso, Guarani 5-0 ontem. Parabéns a toda a nação bugrina aí. 5-0 Guarani. E tá passos largos voltar à Série B, isso aí. E hoje, né? Ontem teve o Guarani no Brinco de Ouro 5-0 contra o Amazonas. Parabéns ao Guarani aí, vamos subir, que tem que subir mesmo. Um abraço para toda a diretoria do Guarani, para todos os dirigentes do Guarani. Forte abraço do Jura Júnior. Tem que subir o Guarani, não vamos fazer a campanha que sobe o Guarani. É isso aí. E hoje também um abraço para toda a galera da Ponte Preta, toda a torcida da Ponte, lá o Pelé. Hoje tem Ponte Preta e Botafogo de Ribeirão. Ponte tem que ganhar, tem que ganhar. Nem que foi 6-0, tem que ganhar hoje, hein, Ponte? Porque a Ponte também não pode cair. Agora a gente tem que subir e a Ponte pelo menos mantém. Para ter derbys. E subir, quem sabe ano que vem, os dois para a primeira divisão do futebol brasileiro, que faz falta tanto o Guarani como a Ponte Preta. Mas a Ponte Preta, a coisa tá preta, hein? Cada dia tem uma pancada. Meu Deus. Vamos que vamos. Olha aqui, você que tá ligado na central, eu quero mandar um abraço aqui pra Alzira. Deixa eu ver o que a Alzira tá falando aqui. Pera aí. Segura a sanfona aí, meu amigo Cleis. Segura aí, filho.
5: Boa tarde, Jura Júnior. Cabocão. Militão Juraci. Jura Júnior, tô bem aqui vendo o seu programa.
3: Obrigado.
5: Uma bela segunda-feira pra todos vocês aí. Uma obrigado. Bela semana pra todos nós. Tá bom, Jura Júnior?
3: Obrigado.
5: Abração pra você, pra Dom Aleixo, pro Ventania.
3: Ô,
5: Joel,
3: não tá aqui não.
5: E Deus abençoe a todos aí, Jura Júnior. Todos participando do Central.
3: Obrigado, viu?
5: E Jura Júnior, toca uma musiquinha pra mim, se você tem aí, do Roberto Carlos, pra ligar a nossa semana.
3: Tá, Joel.
5: Abração pra todos vocês do Central, Jura Júnior.
3: Obrigado, Alzira.
5: Tá bem, fica com Deus.
3: Já tem o Roberto. Ela gosta do Roberto Carlos, ela gosta do Roberto Carlos, todo dia toca a musiquinha do Roberto Carlos. Tem mais uma aqui também, a Claudete, vamos ver. Alô, Claudete.
6: Boa tarde, Jura Júnior.
3: Boa tarde.
6: Uma ótima semana pra você.
3: Obrigado.
6: Que o Senhor Jesus Cristo te abençoe.
3: Amém.
6: Um abraço pra você, excelência.
3: Obrigado, a Claudete do Maria Eugênia também, um abraço também pro Zé Carlos também, que tá ligadinho no programa do Jura. Quem mais tá ligadinho aqui no programa do Jura? A Sueli da Vila União também curtindo o programa do Jura na Central. São 3:20, vão pro Rei Roberto Carlos na Central.
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3: São 3:25. 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
3: Hora do louvor na central para todas as famílias. Mais uma vez eu agradeço a Deus por mais um programa aqui na central. Um momento de muita fé, programa do Jura. Você que está na sua casa, no seu local de trabalho. Que Deus abençoe imensamente a sua família. Quero mandar também hoje os sentimentos para um amigo meu, Francis, pela mãe dele, a dona Arlete. Que Deus conforte o coração de toda a família do meu amigo Francis. Dona Arlete, que Deus tenha um bom lugar nela aí. A hora do louvor na central. Para todas as famílias. Bispo Fábio. Boa tarde.
6: Olá, Jura. Ótima tarde. Olha, é um prazer poder estar aqui de novo nessa programação, nessa segunda-feira, começando mais uma semana, segunda-feira cheia de bênçãos para todos que estão aí acompanhando o programa do Jura. Hoje eu gostaria de falar de pessoas que estão entristecidas, e talvez você é uma dessas pessoas que estão entristecidas porque talvez você foi vítima de uma mentira. E quantas vezes nós já vimos uma mentira correr solto, mas logo tropeçar, porque tem um ditado que diz que mentiras têm perna curta. Quantas pessoas, Jura, que eu tenho atendido, tenho falado, estão entristecidas porque foram vítimas de falsas palavras. O livro de Provérbios 12 diz assim: os lábios que dizem a verdade permanece para sempre, mas a língua mentirosa, ela dura apenas um instante. Isso é forte, porque a Bíblia, que é a palavra de Deus, que é o livro de Deus, ela garante a verdade, que é eterna, mas que a mentira, ela é passageira e ela acaba logo. Né? Então, se você está triste, aborrecido, seja lá com um amigo, com um familiar, não deixe essa tristeza criar raiz de amargura em você, porque a mentira, ela logo perde a força. Conta-se uma história de certa vez um empresário que queria muito aparecer no seu ramo e ficou ali muito tempo aguardando que viesse o primeiro cliente. Aquele advogado recém-formado havia aberto um escritório no centro da sua cidade, mas ninguém entrava no seu escritório. E quando ele ouviu alguém bater na porta para poder chamar atenção, para poder dizer que ele era importante, ele tirou o telefone do gancho e fingiu estar conversando com alguém. A pessoa, logo que entrou na sala, ele disse: espera um momento só, estou falando aqui com a pessoa no telefone e já te atendo. E a conversa era de um tom para impressionar o que talvez poderia ser o seu primeiro cliente. E ele dizia no telefone, é claro, para ninguém: nós ganhamos a causa, você contou com muita habilidade do nosso escritório, o nosso escritório é o melhor aqui da cidade. E o juiz não teve como não dar a sentença pra gente. Está ganha a causa. Eu vou te atender aqui, então amanhã te aguardo, então tchau, e desligou o telefone. E aquela pessoa entrou, ele disse: pois não, em que posso te ajudar? Aquele homem disse: olha, eu sou da companhia telefônica e eu vim instalar a sua linha. O telefone nem funcionando estava, e aquela mentira acabou caindo por ali mesmo, naquele mesmo instante. Como o texto de Provérbios diz, os lábios que dizem a verdade permanecem para sempre, mas a língua mentirosa, ela dura apenas um instante. Então preste atenção, não se entristeça se por acaso você foi vítima de uma mentira. Saiba que Deus é o seu advogado e ele vai fazer justiça por você. Deixa eu orar por você. Pai das luzes, em nome do teu filho amado, Jesus Cristo, aquele que morreu na cruz do Calvário, para que pudesse trazer para nós justiça também. Além do seu amor, ele nos trouxe justiça. Eu lhe peço que o Senhor visite esta pessoa no mesmo instante. Como o texto de Provérbios diz, os lábios que dizem a verdade permanecem para sempre, mas a língua mentirosa, ela dura apenas um instante. Então preste atenção, não se entristeça se por acaso você foi vítima de uma mentira. Saiba que Deus é o seu advogado e ele vai fazer justiça por você. Deixa eu orar por você. Pai das luzes, em nome do teu filho amado, Jesus Cristo, aquele que morreu na cruz do Calvário, para que pudesse trazer para nós justiça também. Além do seu amor, ele nos trouxe justiça. Eu lhe peço que o Senhor visite esta pessoa e ele vai fazer justiça por você. Deixa eu orar por você. Pai das luzes, em nome do teu filho amado, Jesus Cristo, aquele que morreu na cruz do Calvário, para que pudesse trazer para nós justiça também. Além do seu amor, ele nos trouxe justiça. Eu lhe peço que o Senhor visite esta pessoa, aquele que está no leito da enfermidade, e ministra a tua paz nesse lar, em nome de Jesus. Olha, muito obrigado pelo carinho de você estar nos acompanhando todos os dias aqui no programa do Jura. Que a força de Deus possa estar sobre a sua vida. E eu estou à sua disposição. Caso você precise de uma oração ou queira falar comigo, o meu WhatsApp é o 19 999 601 655. Eu estou aqui à sua disposição como teu servo e servo do Senhor Jesus Cristo, para poder te ajudar, orar e te orientar e te dar uma direção, aquela que o Espírito Santo nos passa. Pela internet, nas redes sociais, você me encontra Comunidade da Família de Deus. Comunidade da Família de Deus. Eu sou o Bispo Fábio e deixo aqui uma excelente tarde para você. E Jura, obrigado mais uma vez. Muito obrigado por abrir esse espaço aqui na sua programação.
3: Obrigado, meu amigo Bispo Fábio, na hora do louvor na central, no programa do Jura. Para todas as famílias, obrigado Deus por mais um programa na central. Um abraço para minha amiga Gorete. Alô Gorete, Deus te abençoe também. Obrigado pelas orações. Que Deus abençoe todas as famílias. A hora do louvor na central.

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0: quero mandar um abraço aqui pro meu amigo Marcelo Norato, tá ligadinho no programa. É o Marcelo Norato, cabra, velho. Um abraço pra ele, um abraço pra...
1: Conversinha, hein?
0: Ô, Venta, quero mandar um abraço pros vigilantes e os seguranças que tá sempre ouvindo o programa do Jura. Forte abraço. Um abraço lá pro meu magrão, o cara que fala boa noite, seu Jura.
1: Um abraço pros botecos.
0: É, Venta, um abraço mais uma vez, então, para todos os vigilantes que estão ouvindo o programa do Jura, os seguranças, as diaristas também, sempre curtindo o programa do Jura, a galera da economia informal, um abraço lá pro Magrão lá, ó, que fala boa noite, seu Jura. Boa noite para ele também. E também, Venta, sabe, um abraço pros garis. Os garis também, forte abraço do Jura Jura da Rádio Central também.
1: Um abraço pros motoristas de ônibus.
0: Também, Venta, os motoristas de ônibus, os taxistas, a galera do, dos aplicativos aí que tá ouvindo o programa do Jura também. A galera que faz os carretos também, né? A galera que faz o carreto, os carretos
1: também. Um abraço pros taxistas e pros Uber.
0: Também, Venta, as funerarias também, forte abraço do Jura. Alô, carreta! Alô, seu Zé, tira o pé do chão, vizinho do carreta lá, tá sempre ouvindo,
1: né,
0: o programa do Jura. Os calheiros, um abraço pros calheiros, os jardineiros tá aí também, forte abraço do Jura. Quem mais, Venta? Quem mais? Os caloteiros que vende calotas, forte abraço. E também tem o cara que é o caloteiro que não paga ninguém, né, velho?
1: Capricha, hein, menino?
0: Um abraço pros bares, pras lanchonetes, curtindo o programa do Jura na Rádio Central, tirando o pé do chão. Tirando o pé do chão. Um abraço para as meninas aí da TV TH+, viu, Venta? Tá ouvindo o programa do Jura.
1: Um abraço pra ela.
0: Um abraço pro Gilmar Casca de Bala. E o Casca de Bala lá em Itatiba, no cemitério. Já mandou um alô pro Jura aqui. Jura, tô te ouvindo aqui em Itatiba. O Zé Carlos também tá ligadinho. Um abraço pra ele.
2: Eu não aguento.
0: Ô, para, Jura, você também não aguenta? Um abraço pra você também. Olha, eu quero mandar um abraço pro Arnaldo, DJ novo. Alô, Arnaldo!
1: Arnaldo, DJ!
0: É.
1: O rei do flashback!
0: O rei do flashback, Venta!
1: Jura Júnior, você vai pra noite? Ah. Hoje tem romance, hein? Apaixonado!
0: Eu tô de tocaia, Venta.
1: Vai,
0: Um abraço então pro Arnaldo, DJ novo, a esposa dele também, a Ruth, a nutricionista chique, bacanizada, minha amiga. Um abraço também pra Luciana Nardes, da Vila.

0: galera mimosa curtindo o programa do Jura na Central.
1: Para, Jura!
0: Vão pra cima, Venta, vão pra cima. Vão de moda, aperta o play. Vai lá pro Davi que pediu lá aquele negócio. Edson Hudson no

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4: Modão, Veta. Olha, um abraço pra toda a galera dos sítios. Olha, Veta, do sítio, das chácaras, das fazendas, eu quero mandar um abraço aqui pra dona Cida, a minha mãe. Amanhã é aniversário da dona Cida, viu, Veta? Vai lá levar um presente pra dona Cida, viu? Amanhã. Amanhã é aniversário da dona Cida. Vai ter festa pelo jeito lá, viu, Veta? Vai rolar festa. Olha, Venta, agora vamos falar com o meu amigo Rodrigo Gaspar, o joalheiro da Joia do Bem. É todo o dinheiro arrecadado, vai tudo arrecadado pro IOU da Unicamp. E como sempre ele fala comigo, quando ele fala, Jura, aquele gigantesco abraço. Um abraço, meu amigo Rodrigo Gaspar, pra você. Um gigantesco abraço e boa tarde do Jura.
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4: É isso daí, meu amigo Rodrigo Gaspar, para você também, joalheiro da Joia do Bem. Um gigantesco abraço do Jura, da Rádio Central. Olha a hora, são 3h54, daqui a pouquinho tem o Forró do Venta. Forte abraço aqui também, quero mandar um abraço para Souzas e Joaquim Egídio. Alô, Souzas! Alô, Joaquim Egídio, alô, Bar Central, forte abraço para vocês de Casa Central. Gina e Gena. Vai. É isso aí, velho.

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1: Olha a hora, são 3:58 da Central.
2: Para, Jura!
1: Agora eu quero mandar um alô aqui pra Tânia, a Tânia Toledo. Tânia Regina Toledo, Jardim Proença, ligadinha no programa do Jura. Obrigado pela companhia, amiga, aqui na Central.
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1: O nosso WhatsApp tá liberado, você de Campinas. Quero mandar um abraço pra toda a galera do Facebook do Jura Júnior da Rádio Central e do Instagram também.
2: Jura Júnior, você tá demais, juízo, cara.
1: Muito, Venta, muito.
2: Desde isso, homem.
1: É nóis, é nóis.

0: É isso, velho de guerra.
1: Vamos balançar o esqueleto.
0: Vamos.
1: Coloque a cadeira de canto, tire a mesa e o sofá, pois agora o bicho vai pegar, vai pegar, vai pegar. Forró do Venta, para alegrar o seu dia. Forró do Venta, aqui no programa Jura Júnior. E quem não dança, segura a criança.
2: O Forró do Venta na Central. Quem não dança,
3: segura a criança. Forró do Venta ali.
2: Vai, Venta.
4: Vai, boiadeira. Vai
3: na caçamba,
2: Todrento.
3: Ô, forrobão. Tá com as conversinhas aí?

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2: São 4 horas e 2 minutos da Central.
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2: Esse é o programa do Jura na Central.
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5: Eu não aguento.
4: Você tá virando celebridade.
2: Tá virando. Ó, tem. Olha, um abraço pro Davi, chegou agora na TV, falou que tá ouvindo nós na estrada. Um abraço, Davi. Tem o WhatsApp aqui, Cleiton, libera aí pra nós. Essa daqui, vamos ver de onde é. Alô, a Regina. Alô, Regina.
6: Boa tarde, Júlia Júnior, boa tarde.
2: Boa tarde.
6: Saudade de vocês, menina. Faz tempo, nem proseia.
2: Não proseia.
6: E bora começar a música boa no mês de junho, né?
2: Agora.
6: Pra chinela.
2: É.
6: Beijo, Deus abençoe a todos, uma boa semana, que venha carregada de muitas coisas boas.
2: Obrigado. Ô Venta, lembrando, falando em festa junina, né? Eu lembrei muito do André Pereira, tocador de sanfona. Olha, dia 27 de junho, a igreja, a Nossa Senhora da Evangelização, festa junina dia 27. Olha, a partir das 18 horas às 6 horas da tarde, olha, comidas típicas, barracas, brincadeiras, show de prêmios. Olha só, quero mandar um abraço para o Padre Adriano, lá da igreja Nossa Senhora da Evangelização, lá no Jardim, no Parque Brasília. Dia 27 de junho tem festa junina lá na igreja Nossa Senhora da Evangelização. Eu estarei lá nessa festa junina lá, viu, Venta? Vamos lá, hein, Venta? Um abraço para o Padre Adriano e todos aí, ó. Dia 27 de junho tá todo mundo convidado, hein?
7: Tô dentro.
2: Tá todo mundo convidado. Festa junina da Nossa Senhora da Evangelização. Dia 27, a partir das 18 horas. Um abraço para o Padre Adriano, que toda quinta-feira participa do programa do Jura na Rádio Central aqui. E vamos que vamos.
8: Amém!
2: É isso aí. Dia 27 de junho, olha, vai ter música ao vivo, comidas típicas, brincadeiras, show de prêmios. É lá no Parque Brasília, na rua Tenente Sebastião Gaia, número 71, dia 27 de junho. Uma maravilhosa festa junina.
7: Você não vai me levar nessa fita, não, homem.
2: Sim. E vamos que vamos.
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3: São 4:10 da Central.
4: Tô dentro.
3: Ô, Venta, fala em futebol, né? Estão falando do Guarani, que ganhou ontem 5-0. Hoje joga Ponte Preta. Ponte Preta tem que ganhar hoje, viu? Nossa Senhora. E outra, mês agora, acabou o mês, foi ontem, né? Será que a turma já pagou o salário lá dos caras lá? Tudo falou que ia pagar nesse fim de mês. Vou ligar pros pontos pretando, amigo meu. Tá pagando aí, gente?
4: Tá com as conversinhas aí?
3: Vamos pagar lá os jogadores, os funcionários lá. Falou que ia pagar esse mês, agora que acabou. Acho que vai chegar a grana lá hoje, não é? Tomara. E a Ponte ganha o jogo hoje, que a Ponte precisa ganhar. Viu, Veta? Precisa ganhar. Quero mandar um abraço pra toda a galera que tá ligadinha no programa. Falando isso, o Brasil ontem, né, no Maracanã, não jogou contra ninguém também, mas tem
5: Brasil!
3: Copa do Mundo. Eu vou falar pra vocês, hein? Eu não é que eu tô muito animado com o Brasil, não, mas o Brasil é o seguinte: toda vez que sai desse jeito aí, todo mundo. O Brasil chega com caneco, hein? Quem sabe, hein? Quem sabe, hein, Venta? O Brasil chega campeão. E eu não ia falar, não, mas eu acho que o Neymar vai jogar bem a Copa, viu? E eu torço muito, que o Neymar é o craque do time da seleção brasileira. Vini Júnior nota 5 pra mim. Tem o Hendrick, o ataque do Brasil tem que ser os três lá. Vini Júnior, então, o Hendrick, aquele menino que é do Vasco, e o Neymar, mano. E já era. É isso. E vamos que vamos, né? Vamos que vamos. Ô Venta, que é isso, Venta? Vamos de moda então, Venta. Põe uma moda pra nós aí. Gilberto e Gilmar.
6: Isso.
3: 4:11 na Central, no programa do Jura.
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são 4:15 na central. Quero mandar um abraço aqui pro Antônio Carlos, da cidade de Cosmópolis, que está curtindo o programa do Jura. O que mais? A Sueli já viu, União já mandou outro recado, um abraço pra Sueli também. Um abraço pra, pra galera do Luzes Café, lá no Guarabara. Um abraço pra Luciana e a Heleninha do Luzes Café, sempre curtindo o programa do Jura na Central. A galera que tá acompanhando o programa do Jura pelo Facebook na live, hein? Deixa um boa tarde aí pro Jura, dá alô pra vocês também. Vocês ligados na Central, é a próxima moda boa aí, vai pros corações apaixonados.

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4: Olha a hora, são 4:20 da cidade. Eu quero mandar um alô pra sapataria do Beirinha, lá em Barão Geraldo, que tá ligadinho no programa do Jura. Luiz, o meu amigo Luiz, curtindo o programa do Jura, toda a galera do sapataria do Beirinha, tá lá o Beirinha, o Luiz Antônio, a Jéssica e toda a galera da sapataria do Beirinha em Barão Geraldo. Um abraço também pra sapataria Star, o Fábio lá no Cambuí, sempre curtindo o programa do Jura. Também forte abraço. A sapataria do Zé, do Flamboyant, do Zé Sapateiro, o Zé Bebebé, ao Gil Ulisses, dá forte abraço. E também a sapataria do Bob ali no Santa Genebra, com a Silva, do Bob.
5: Um abraço pra ele.
4: Cabecinha de mortandela, velho.

0: quem tá ligadinho no programa do Jura, quero mandar um abraço. O André Pereira, rapaz, ele mandou um zap aqui, o André Pereira. Ei, André Pereira, São Paulino. Fala em São Paulino, São Paulo tá bom, hein?
1: Pra minha cabeça.
0: São Paulo vai pras cabeças. André, tocador de sanfona, viu, velho?
1: Que hora o senhor tem aí, ó?
0: Agora é quatro e pouco. Um abraço pro André Pereira, meu amigo. André Pereira foi meu primeiro sonoplasta aqui na Rádio Central. Em 2004, hein? Qual tempo peça? É, Cleide. Mais ou menos. Um abraço pro André Pereira e também pro padre. O padre Rodrigo. O programa das 6 às 7 da manhã. Chique, bacanizado na Rádio Central. Programa muito bacana. Eu tô sempre, tô acordando. Eu já mando um zap pra eles aqui, ó. Tô ligado no programa, hein? Tô ligado no programa. Do padre Rodrigo e o André Pereira e toda aquela e todo o porquinho, os cavalos que ele solta lá, todo mundo. O Soneca lá, tudo. É a trupe do. Ô, Cleis, segura, filho. Segura aí, Cleis. É, esse é o papagaio dele, ó. Aí, ó, o Duque. Esse cachorro não sei o nome dele, não. É, do padre Rodrigo. Tô tudo dentro do André Pereira. Um abraço pros meus amigos aí, forte abraço. Segunda, sexta, das 6 às 7 da manhã. Tem padre Rodrigo na Central, o programa que acorda Campinas. E foi veio Decimar Leite, com todas as informações da cidade do Brasil, Decimar Leite na Rádio Central. A Sônia Amaro também, um abraço pra Sônia Amaro. Sônia Amaro, traz um doce pra nós aí, viu, Sônia Amaro?
2: Não vai não.
0: Aquele doce de arroz doce que
2: não vai não.
0: É bom. Um abraço pra Sônia Amaro, que está também aqui todos os dias, junto com o Rony Viano também. E depois vem a galera do esporte, depois vem ele. Jura Júnior, eu.
2: Não vai não.
0: É. Um abraço pra toda a Rádio Central aí, ó. E todos, principalmente todos os ouvintes que estão tá acompanhando a Rádio Central desde manhã até a tarde, daqui a pouco. Hoje tem futebol ao vivo na Rádio Central. Tem o jogo da Ponte Preta, hein? Alô, nação Ponte Pretana ligada na Central. É bom. Bom de música, então. Bom de moda. Que moda que tem aí? Teodoro Sampaio. Um abraço, então, pra todos ligados na Central no programa do Jura.
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1: Caboclo, ô Venta, vamos animar o programa, filho, viu? Ajuda ele.
2: É na sordinha.
1: Ajuda ele aí, filho. Ele tá com aquela turma, né? Tô falando isso, vou mandar a turma. Quero mandar um abraço também pra turma dos canalhas. É. Turma do caralho.
2: Um abraço pra ela.
1: Pra toda a galera dos canalhas, velho. Turma dos canalhas. Forte abraço lá pro Ronaldo lá, pra todo lá, o Tozoide, toda a galera lá, o Cleis faz parte, o Zé lá, é todo mundo lá do Quinho, o Quinho, o Júlio, eu nunca vou, mas eu tenho a camisa. Não, ali não. Vamos lá.
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2: Jura? Você tá de brincadeira, né?
1: É a turma do Clube dos Canárias, filho. Um abraço pra todos, ó. Um abraço pra todos os tocadores de sanfona do Brasil.
3: É.
1: Sonoplasta que gosta de tocar sanfona. Viu, Vento? Falar nisso, um abraço pra toda. Ô, Vento, você viu que o Brasileirão aí, ó. O Brasileirão tá pegando fogo, hein? Agora... Vai, o Brasil hoje, fala aí, futebol, hoje o Brasil embarca às 8 horas da noite, embora lá pra Copa do Mundo, lá, ó. E é isso daí, vai com o avião todo personalizado, bonito, da Azul, é.
2: Tá bonitinho.
1: Tá bonito o avião, hein? Quem sabe vem com a taça, né? Vamos torcer. Enquanto isso, o Campeonato Brasileiro vai parar. Oi?
2: Bora tomar uma hoje,
1: hoje não, Vento, não, eu tô dando

0: abraço para vocês que estão ligados. As enfermeiras, os enfermeiros de plantão, um forte abraço do Jura Júnior, da Rádio Central de Campinas. Ou de moda boa. Aperta o play, deixa cair. Daqui a pouco, Cleis. Ô, filho, que lindo, hein? É o Cleis, é o Cleis. Você tá com a turma lá, viu, Cleis? Olha, quero mandar um abraço aqui também pro Valdir, que tá ligadinho, e a Neuza do Vida Nova. Ô, Valdir, depois você manda aqui, vai ter festa junina também no Vida Nova. Estamos convidados. Ô, Venta, quanta festa que nós estamos convidados, hein? Depois você manda aqui, Valdir. Forte abraço pra você, pra sua esposa Neuza, curtindo o programa do Júlio. É 40 e 20. Chitão e o Chororó. É, tá boa.
1: É na só.
0: Que eu tinha 20. Ela 40. Hoje eu tô com 40.

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1: Olha a hora, são 4:32. Daqui a pouquinho o momento country. Olha, o meu amigo Valdir tá ligadinho no programa do Jura aqui, ó. Um recadinho. Olha, vai ter uma festa junina lá no Dom Bosco. E curte aí, ó. Alô, Valdir. Ó.
2: 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Vida Nova.
1: É na paróquia Dom Bosco, festa junina. Cleiço, a fera já tá no brete. Alô, moçada do chapéu grande, da bota do cano comprido. A partir de agora, o momento country na central.
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1: Alô, alô, moçada do chapéu grande, da bota no cano comprido. Alô, Robertinho, presidente dos Cavaleiros Charreteiros de Campinas. Alô, Arnaldo Salvete, vereador do rodeio. 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

0: a gineteada é meu amigo Igor, meu cabeleireiro, curtindo o programa do Jura. Vamos, meu amigo Igor, vamos tirar o pé do chão. O barbeiro do programa do Jura. É isso aí.
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0: parar.

0: Igor, um barbeiro de Jura, Jura, o cavalo é o serelepe pra ele, venta. Ele manda a direita da faça do povão da vida, 31 de março, pra todo o time da 31 de março. Boa tarde do Jura! Ele manda a gineteada para todos os barbeiros também. Alô, galera dos barbeiros, as manicures também curtindo o programa do Jura na Central. Eu vou zoar e beber, colocar uma. Vamos! Amigo Igor, curtindo o programa do Jura lá na 31 de março, o cavalo é o Serenep pra ele, venta. Porteira número 3, capricha, Igor. Tudo prontinho, tudo certinho, com o ginete apaixonado, Igor. Vamos lá, meu irmão. Autoriza aí, autoriza, autoriza. Prontinho, tudo certinho, Igor. Abriu a porteira, viajou, decolou, vai embora, Igor. Segura, meu filho. É o barbeiro do programa do Jura. Que coisa linda, colosso, muro, metal, menino é bom, não cai não. Segura com o povão, vem com você, meu irmão. Que coisa linda, pode pegar. É assim mesmo. Foi.
1: Numa festa de rodeio que
0: Rio Negro e Solimões da Central.
2: Cisada, Jura.

0: devagarzinho, né, filho?
1: Para, Júlio.
0: Eu, meu bem.
1: Eu não aguento.
0: É devagarzinho.
2: Madrugada bem bonitinha.
0: É.
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0: Pra ô, Bento, você sabe que tem que conversar devagarzinho, né?
3: Juninha.
0: Oi.
3: É na sozinha, Juninha.
0: Tem que constar, né, Venta? Você sabe, né?
3: É na sozinha, Juninha.
0: Ô, Parajura, tem que constar, viu, filha? Olha, um abraço pra minha tia Mery, o Eloy tá ligadinho no programa do Jura, forte abraço. Quero mandar um abraço também pra, sabe pra quem, Venta? Os açougueiros que estão vendo o programa do Jura. Alô, Marquinhos, aí do açougue Marcos, aí na 31 de março. Alô, Elias, supermercado do Elias, no Jardim Boa Esperança, Mercado Boa Esperança, na 31 de março aí. Alô, 31 de março, alô, Parque Brasília, Jardim Conceição, Madalena, Jardim Flamboyant, Novo Flamboyant. Alô, Bar do Moi. Ô, Venta, hoje tá ficando frio, né? Tá ficando frio, né, ô Cleis? Hoje tá bom pra tomar um mocotózinho, hein, velho? Um mocotó lá no Bar do Moi. Não. Lá no Bar do Moi, velho, tomou um mocotó, viu?

0: eu vou chamar o vento e a Parajura pra ir lá no bar do Moio. Vamos lá tomar. Tomar um mocotó, filho. Tem, ó, lá tem mocotó, tem caldo de quenga, tem caldo de feijão. Você escolhe.
1: Bem bonitinho.
0: Eu vou no mocotózão, velho. Com farinha e pimenta.
1: Eu tô com
0: e deixa a paina voar, velho. Falar nisso, eu quero mandar um abraço pros grandes amigos nossos do rádio. Hoje quero mandar um abraço também pro Antônio Carlos Tedeschi. Forte abraço pro Tedeschi também. Ligadinho sempre aqui na Rádio Central. Forte abraço. Falar nisso, eu já convidei várias vezes o Tedeschi pra gente vir bater um papo aqui, né? Um abraço hoje também. Quem falou comigo foi o Nicolucci Júnior. Grande Nico. Grande Nicolucci. Ele trabalhou na Rádio Central também. Trabalhou na época do TV Diário do Povo. Olha só quantos anos faz, hein? Olha, um abraço pra toda a galera. Por esse dia vai ter aí, vai ter um churrasco com a galera das antigas do rádio.
1: Isso não
0: é. Um abraço pra toda a galera aí da antiga do rádio. Um abraço pro Tadeu Marcos. Tadeu Marcos também. Um abraço pro Tadeu Marcos. Pro Luiz Lauro. Esse dia eu falei com o Luiz Lauro. Grande Luiz Lauro. Forte abraço pra ele. Quem mais, gente? Tem bastante gente. Um abraço pro Bertinho lá do Caldo de Cana. O Bertinho tinha um programa aqui de manhã, chamava Flor do Cafezal, no sábado ou no domingo. Eu não lembro. É as coisas antigas aqui da Rádio Central. Eu era garotinho, né? Ainda agora eu sou garotão, viu, Bento? Viu? Olha, então o Nicolucci. Um abraço pro Piaia. Grande Piaia também. Forte abraço. Sabe quem tá ligadinho também no programa? Luiz Carlos Basso. Que descobriu o Juraci, cara. Ele que descobriu meu pai no rádio. Luiz Carlos Basso, forte abraço. E pra toda a galera. Um abraço pro Jota Silva. Jota Silva, que tá lá na Educativa FM. Forte abraço pro meu amigo Jota Silva. Um abraço pro Jonas Donizete também, que foi um grande rádio. É ainda, né? É o deputado federal, mas grande nome do rádio também. Jonas Donizete, forte abraço pra ele. Quem mais, Vento? Vai falando aí. Quem mais, Vento? Rob Júnior também, forte abraço. Quem mais? Aí, lembrando dos cabras aí. O Jair do Prá, que tá aqui na TV, o Jair do Prá. E teve outros ícones do rádio, como o Bambuzinho também, o Juraci, meu pai. O Rivail, o grande Rivail. Um abraço pro Rivail, o Rivail filho, que é meu amigo, palmeirense também, o Rivail. Forte abraço pra ele também. E vários outros amigos aí do rádio também, viu? Pontelli. Olha quanta gente, hein? Vou lembrando dos dinossauros do rádio, velho. É. E vai ter um almoço aí. É, e vai ser convidado aí a galera aí. A gente vai participar desse churrasco aí com os ícones do rádio, viu? A gente tá aprendendo ainda, viu, Veto? Nós estamos novo aqui, viu? Eu, seu, Cleison. Agora o Edmo já é velho.
1: É só
0: o Edmo
1: tá velho. Que levanta,
0: o Edmo só com o Juraci ficou mais de 35 anos. Saudade me desperta. Eu era rapazinho, 7 anos, ia nas rádios. Já tinha projeto, né? Um abraço para todos os nossos amigos do rádio aí, forte abraço do Jura Júnior da Rádio Central. Quem mais, gente? Tem mais gente aí. Lembra do Carlos Luz? Carlos Luz faleceu já também. É isso aí, Carlos Luz. Tinha um programa de música romântica antiga, tocava Nelson Gonçalves. É, tinha bastante gente aí. Mari Brito da Rádio Itibá. Olha, tem já. Nivaldo, a varanda do Nivaldo, olha. Michel Fein, é. Olha, e quem que não lembra também, né? Da Hora do Leite, eu falo, a verdadeira Hora do Leite. Beto Miller, Arthur e Ari. Esse foi o top. E o Ari mora perto da minha casa, na galeria. E o Beto Miller mora no céu. Grande Beto Miller. Eu ligava de manhã lá na rádio do Leão, assim, ó, toca sertanejo. Ele falou, liga no programa do seu pai.
1: Desce mais uma.
0: É isso que é legal. É ter amizade com todos. Um abraço também pra galera de tudo, ó. Alberto César trabalhou aqui, João Carlos Freitas, Batista, Tigrão. Finado Zé Arnaldo também. Quer dizer, a Rádio Central, né? E aí vem nós aí, carrapa do Tacho, né? Tão bom de música. Que música boa. Ronaldo, esse tocou pra caramba, hein? Eu gostava, hein? Hoje eu quero.

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1: Olha a hora, são 4h54. Mais uma vez eu quero agradecer a Deus por mais um programa aqui na Central, por estar aqui na Rádio Central de Campinas. Obrigado, o meu amigo Cleisson. Obrigado, Venta Parajura. E olha, o Brasileirão só volta depois. E quem é o líder? Nossa, que é coisa boa. Quem que é o líder do Brasileirão? Disparado. E vai ser campeão brasileiro.
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1: Temos um.
2: 5-1.
1: É. Hoje tem jogo da Ponte. Tem novidade boa da Ponte Preta, Marco Luiz? Marco Luiz.
3: Oh, eu não sei se tem novidade, mas assim.
1: É, o jogador já pagaram o jogador, já que era esse mês, não era?
3: É, era mês passado, né? Já é mês de junho, já dia 1º de junho,
1: não,
3: né?
1: Não, mas era até ontem.
3: 28, né? Nada, né?
1: É, a Ponte Preta tá sendo que nem Papai Noel e Coelhinho da Páscoa. Nós sabemos que não existe, mas todo mundo acredita. É, tá de brincadeira essa diretoria. Vamos lá, e hoje tem 1-0 Ponte sofrido, hein? Bota o Botafogo de aqui, 1-0 Ponte. O gol vai ser aqui do seu trabalho. O Potker. 1-0 gol de Potker. E vai ser no primeiro tempo o gol, no comecinho do jogo, pra dar aquela emoção. Até amanhã, toda a galera aí, ó. Daqui a pouquinho, 7 da noite, tem Central Esportiva. Depois da Central Esportiva, tem Ponte Preta e Botafogo de Ribeirão, diretamente do Majestoso. Quem que vai narrar lá, Marcos? O homem, o gol grande do rádio. É. Adeus Rodrigues, bom trabalho pra você. 1-0 Ponte, gol de Poco.

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1: 17 horas mais 2 minutos. Temperatura na casa dos 24 graus. Alô, galera, grande abraço, boa tarde. Está no ar mais uma edição da Central Esportiva. Hoje é dia 1º de junho de 2026. Muito obrigado, você que está nos dando carona aqui no AM870 da Central. 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Dê o seu like também na página do Facebook e mande a sua mensagem para os nossos comentaristas. Comigo na Central Esportiva de hoje, Beto Quinalha e Renato Leal. Girando a seleção do rádio com os principais destaques do programa. O primeiro destaque é da Macaca. Alô, Fernando César.
2: Alô, Marcos Luiz, grande abraço, boa tarde. Daqui a pouco aqui no Majestoso, Ponte Preta e Botafogo. A Macaca precisa da vitória para sair da zona do rebaixamento. Ainda sem um treinador efetivo, Edson Boaro vai de técnico interino logo mais aqui no Majestoso. O menino Thales, vetado pelo departamento médico, tá fora. A tendência é que Júlio seja o lateral direito da Ponte. Daqui a pouco, tudo de Ponte Preta e Botafogo aqui na Central.
1: Ô, Fernando, aproveita o microfone central e o destaque do Bugre, hein, Fernando?
2: O Bugre, depois da goleada de ontem, 5-0 contra o Amazonas, aguarda o jogo de daqui a pouco entre Barra e Brusque. Se o Brusque não vencer, o Guarani fecha a rodada na liderança da Série C. Elenco de folga até a próxima quinta-feira. Próximo jogo, dia 13, contra o Caxias, e deverá ser às 11 da manhã. A CBF vai confirmar a alteração.
1: Este é Fernando César, a voz do gol, e ele volta já já. Ontem a seleção brasileira deu alegria para o povo brasileiro no estádio do Maracanã. Claro que o adversário não tinha tanta expressão assim, mas goleou o Panamá por 5-0. Sem Haaland, Noruega joga bem e vence a Suécia em amistoso antes da Copa do Mundo. E com relação ao futebol brasileiro, a expectativa fica por conta desta parada para a Copa do Mundo e dos reforços que poderão chegar. Segundo o técnico Cuca, no Santos, reforços terão que chegar para todos os setores. 17-4. Eu sigo no destaque, o destaque da opinião. Rapaz, eu tô com os dois pontas aqui, o atacante tá aqui, ó, camisa 9, mas tem um ponta do lado direito e tem um ponta do lado esquerdo. Oi, Beto Quinalha, tá tudo bem, Beto? Grande abraço pra você, boa tarde, hein, Beto?
3: Opa, tá tudo ótimo, boa tarde pra você também, Marquinhos, é, ótima semana e ótimo mês. 6, é, metade do ano já chegou.
1: Demora, mas chega.
3: Exatamente. E ontem, né, estivemos lá no Brinco de Ouro, Guarani, numa atuação muito feliz na tarde de ontem. É, muitos jogadores inspirados, o Guarani fez uma goleada, aliás, a segunda goleada de 5, hein? 5, é a segunda goleada de 5-0, é o Guarani vencendo a segunda partida seguida dentro da competição, tá na liderança pelo menos por enquanto, né? Resta saber como que vai ficar aí o jogo do Brusque com o Barra, né? Lembrando que o Brusque joga fora de casa, mas o que importa nesse momento é que o Guarani está evoluindo. O que importa nesse momento é que alguns jogadores estão bem adaptados, e o Guarani conseguindo crescer e evoluir dentro da competição e permanecer dentro do G8.
1: Eu sigo no destaque da opinião, ele nunca me abandona, o nosso comentarista. Oi, Renato Leal, seu destaque, boa tarde, hein, Renato?
4: Boa tarde, Marquinhos, um abraço a você, a galera que está acompanhando aqui a nossa Central Esportiva. Hoje tem a Ponte enfrentando um adversário que também está numa situação muito complicada, também habitando o Z4 do Campeonato Brasileiro da Série B, e a necessidade urgente de reabilitação, de recuperação, para que as coisas comecem a entrar nos trilhos no estádio Moisés Lucarelli. Vai ser difícil? Vai ser difícil. Vai ser complicado? Não há dúvida nenhuma, mas, claro, é possível a possibilidade de uma reabilitação, de uma recuperação, desde que haja empenho, força, muita conscientização deste momento difícil e crítico vivido pelo clube, e que o torcedor possa apoiar a ponte no dia de hoje, Marquinhos.
1: E as primeiras do trânsito, hein, Mário Gregório?
5: 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Situação complicada na rodovia Campinas-Multimor para quem sai de Campinas vai em direção de Hortolândia. Tem um acidente na altura do quilômetro 4, à altura do Parque Santa Bárbara em Campinas, e a lentidão começa na Lix da Cunha. Tem reflexo também na rodovia Anhanguera, principalmente no sentido interior. Atenção pela região, dá para acessar Hortolândia pela rodovia dos Bandeirantes e também na ligação através do Campo Grande pela Avenida Antônio Arten. 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

Esportiva comigo, hoje segunda-feira, dia 1º de junho, trabalhos técnicos dele, Cleison Santos, a produção do Anderson Rodrigues, que está no Majestoso para comandar a 9, direção de esportes da Central tá comigo, tá na arena, Beto Quinalha.

0: antes aqui da gente bater um papo com os nossos comentaristas, eu vou pro palco da partida. Hoje tem jogo difícil da Macaca. Ponte enfrenta o Botafogo. Lá está o maior gol do Rádio Campineiro para comandar a nave 870. Oi, Anderson Rodrigues, como é que tá o majestoso aí, Andergol?
1: Oi, Marcos Luiz, forte abraço a você, forte abraço a toda a seleção do rádio, ao nosso ouvinte central. Olha, aqui está de Moisés Lucarelli. Por enquanto, Marcos Luiz, apenas a polícia militar presente aqui, já passou por aqui, deu aquela olhada por todo o campo, fez aquela inspeção e também, claro, os profissionais de imprensa. Olha, Marcos Luiz, no momento aqui na região aqui do Majestoso, 20 graus a temperatura, ou seja, teremos uma noite um pouco fria nesta segunda-feira, dia 1º. Tomara, né, Marquinhos, que dentro de campo o jogo seja quente.
0: Você já levou a sua japona, Anderson Rodrigues, a sua bota sete léguas aí, não?
1: Se eu te falar que eu esqueci.
0: Tá bom.
1: Vai ser daquele, ainda bem que é 7 da noite, né? Se fosse às 21, aí seria problema maior ainda.
0: Roberto, como você falaria pra ele? Ele é novo, ele aprende?
2: Juvenil.
1: Totalmente.
0: Ai, meu Deus do céu.
2: É, moleque novo.
0: É, ele aprende, maravilha. Daqui a pouco o Anderson assume o comando da nave. Deixa eu bater um papo rapidinho aqui com os nossos comentaristas, como o assunto não poderia ser diferente, né? Seleção brasileira. Claro que foi contra o Panamá, mas eu conversava com alguns torcedores que gostam do futebol e eles me falaram o seguinte: ó, foi contra o Panamá, não interessa, interessa é que a gente goleou. E aí, Beto Quinalha?
2: Se não goleia, ia ficar, como que é? Goleia, não serve. Não goleia, nossa, aí, pelo amor,
3: não.
2: Né?
3: Se não, termina é melhor golear, né?
2: O Renatinho, se termina 2-1, que nem tava com os titulares. Mas, ó, eu tava, sabe o que eu tava comentando hoje com o Zenon no nosso programa aqui, no Balanço Geral, né, na TH Mais Record, no Esporte. Falei, Zenon, será que os caras não deram uma tiradinha, não? Porque o time titular que vai entrar, tirando os dois backs, será o time do primeiro tempo, né, gente? Independente da goleada.
0: Ah, sim, concordo.
2: Que vai estrear na Copa.
3: Será, Beto?
2: Porque, não, os outros entraram voando demais, Renato.
3: Não, então, mas assim, ó.
2: O apetite do segundo tempo foi diferente, é isso que eu tô dizendo.
3: É, não, mas então, mas você não acha que aí, tudo bem, eu sou titular, indiscutível,
2: correu esse risco, né?
3: Absoluto. Opa, mas peraí, esses caras estão voando e o treinador, obviamente que ele é inteligente, ele vai saber que tudo bem que, né, os caras tiraram um pouco o pé, seguraram um pouco a onda, mas quem entrou voando e dependendo do que acontecer durante a semana nos treinamentos e mais na partida contra o Egito, pode deixá-lo com uma certa dúvida.
0: Você acha que meteu um trevo na cabeça do homem?
3: Então, por exemplo, aqui, pra gente debater aqui, o Danilo não tá pedindo passagem nesse meio de campo da Ponte, do Brasil?
2: Hã? Ah, o Guimarães, que tome cuidado, Bruno Guimarães, hein?
3: Então, mas aí, Beto, não é mais prudente, dentro daquilo que nós já conversamos aqui, de repente você reavaliar, ao invés de 4 atacantes, você ter 3 e uma consistência
0: e ali
3: maior no meio de campo? Porque uma coisa é você jogar, claro, né? São 11 contra 11, contra o Panamá. Outra coisa é quando você vai disputar uma competição do nível de Copa do Mundo.
0: O Egito já não é mais qualificado, na opinião de vocês, em relação ao Panamá? Então, de repente...
2: Por isso que foi marcado o jogo contra o Panamá, que é mais ou menos semelhante ao Haiti. E o Egito semelhante ao Marrocos, com todo o respeito. Tudo bem, gente, ó, vamos combinar. O Marrocos foi semifinalista da última Copa do Mundo. Não é qualquer coisa, não. Foi campeão mundial sub-20. Então, é o primeiro confronto.
3: O que o Beto está falando aqui é que as escolas,
2: sim, parecidas,
3: se assemelham, né?
2: Não que...
3: Mas a qualidade é
2: evidente. Mas outro, é outro detalhe, e foi perguntado, né? Porque não poderia deixar de perguntar de Neymar na coletiva, né? Para o Ancelotti. Você viu o que ele disse, né? Porque aí foi perguntar: pô, mas e aí, se ele tiver condições, entraria no lugar de quem? Ele falou: ou no lugar do Rafinha ou no lugar do Vini. Então quer dizer que porque ele falou, ele não vai fazer beirada como faz o Luiz Henrique. E não vai fazer. Eu tô achando, por exemplo, o Mateusão lá é titular, gente.
3: É.
2: Por mais que não queiram, né, uma boa parte, Mas ele vai ser titular, pelo menos para começar.
0: É, pelo menos para abertura.
3: Esse cara vai jogar, Beto.
0: É.
3: Esse cara vai jogar.
0: Vocês estão com.
2: Agora ele tinha que fazer gol, né, gente?
0: Vocês estão batendo um papo aí e eu fiquei mais ou menos assim, ó, trabalhando com o que o Renato falou, com o que você falou, Beto, aí me veio a seguinte ideia, né? Talvez, Renato, nessa questão de fortalecer o time, na questão da marcação, seria mais prudente um time, então, assim, mais reservado para o início da Copa, para garantir a sua classificação, enquanto os outros jogadores, teoricamente, mais talentosos, né, se aprimorem nos treinamentos? Opa, aí na hora decisiva, vamos com a cavalaria toda? E aí?
2: Tem que classificar, né?
0: É, então.
2: Aí vai ter que estudar direitinho esse time do Marrocos, ver como que é o momento do time, para saber. Mas ele não vai fugir daquilo que ele montou ontem, não. Com dois no meio, e aí quatro jogadores, só que com, né, com obrigação de recomposição. Aí você viu que ele falou? Ah, para defender tem que ser no 4-4-2. Aí alguém vai ter que voltar, né? Para recompor essa segunda linha de quatro.
0: Mas
2: né?
0: Aí quem volta desses aí?
2: Ah, provavelmente ele vai voltar com o Luiz Henrique, que acho que tem fôlego, né? E com o Rafinha. E aí o Vini.
3: Fica um pouco mais avançado.
2: Vini e Matheus.
0: Entendi.
2: E aí, ou então ao contrário, quando de repente fazer o balanço. O Luiz Henrique fica. Né? Pelo lado direito e o Vini pelo lado esquerdo.
3: Tá. Bom, eu sou muito lembrando algumas coisas que já aconteceram em Copa do Mundo. Nós citamos aqui, né, Beto? Em 94, o Raí saiu com a camisa 10,
0: sim,
3: do Brasil.
0: Sim.
2: Opa, né? Saiu daqui com a expectativa de que era um dos caras, né?
3: É o cara. Só que não foi. Uhum. Né? A circunstância favoreceu que outras situações ocorressem. E aí, isso é muito comum, ou quando acontece uma lesão, um jogador se machuca, ou durante a própria competição alguém não está bem, não vive o grande momento que fez com que fosse convocado, e aí dá oportunidade e brecha para que outro jogador consiga, né? Vamos aguardar. Eu acho que ainda tem coisa para acontecer. Tem alguns dias ainda para a estreia do Brasil, né? Vai ser no dia 13.
0: Dia 13, né?
3: Então, ainda tem coisa para acontecer. Tomara que aconteça só coisa boa, né? Essa coisa de lesão, de jogador que se machuca e fica fora, que fique distante do Brasil e, claro, que haja a recuperação total e plena da parte do Neymar. Porque é um negócio impressionante, né? Da mesma maneira que ele é odiado por alguns, ele é amado por muitos.
0: Ovacionado, né?
3: É.
0: Tá louco, mas tá de brincadeira.
3: Mas é isso. É exatamente isso.
0: Agora vamos falar assim, só para dizer que a gente não falou do futebol paulista de uma forma geral, então quer dizer que o Corinthians, num prazo aí de 30 dias, pode ter o terceiro presidente a ser excluído do quadro de sócios? Foi o André, né?
3: Sanches.
0: Aí depois.
2: Não, o Stabile primeiro, né?
0: Não, o Stabile é o presidente, o Omar Stabile é o presidente.
2: Perdão.
0: O Andrés.
2: Não, o anterior a ele que já
3: Augusto.
2: Tinha saído. É porque o Andrés saiu agora.
0: Então, mas o Augusto ainda não foi excluído do quadro.
2: Ah, excluído.
0: Excluído. É. Então, o primeiro que foi o Andrés, depois o Duílio e agora pode ser o Augusto Melo. Três! Um prazo aí de 30 dias saindo do quadro de sócios do Corinthians.
3: E o Corinthians é essa potência.
2: Isso mostra a baderna que é lá, né?
3: É.
2: Aí outra, a gente ouve cada coisa, né? Que acontece lá de dentro, sabe? Que tudo. Sim, gente, isso é conversa de balcão. Que tem pedágio daqui, tem pedágio dali, para tudo dentro. Imagina, porque o Corinthians, gente, ele não é nem uma cidade, né? Ele é um estado, se a gente for ver, né?
0: É verdade, Beto.
3: Cara, mas é do tamanho de países aí, mais tímidos,
2: talvez, né? E corre muito dinheiro, né, cara?
0: A marca é muito forte.
2: Corre, né, muito dinheiro.
0: A marca
2: dinheiro.
0: É absurda, entendeu? É. Bom, haja vista, por exemplo, o estádio que o Corinthians construiu, pô. E tá nessa briga com a Caixa, paga, não paga, vai pra frente, não vai. Né, Renato?
3: Não,
0: tem jeito.
3: É muito complicado mesmo, né? A gente fica avaliando aqui a distância e o que o Beto tava dizendo é exatamente o que a gente ouve, né? É base, é profissional, são outros departamentos, então se ouve muito. Agora, quando você tem a comprovação, né, do fato, de verdade, precisa que seja tomada alguma atitude. E a atitude, mesmo, né, que fira, mesmo que ela doa muito, ela tem que ser tomada. Não adianta. Se você vai numa condição tão importante, que é do mais alto mandatário do clube, e comete algum erro, algum desatino, e isso é comprovado, o estatuto do clube está lá exatamente para ser cumprido. Se é nesse nível, então que seja cumprido, e se tiver que desligar do quadro de associados, vai ser mais um, infelizmente. E apesar de tudo, é o Corinthians, né? É o Corinthians, com a sua grandeza. Aliás, os problemas que o Corinthians tem apresentado nos bastidores, ele é exatamente na dimensão da importância que o clube tem para o futebol brasileiro e mundial.
0: Maravilha, eu sigo já já com o Beto e com o Renato também aqui na Arena Central. Daqui a pouco o Anderson Rodrigues vai comandar a nave. A Ponte tem jogo contra o Botafogo. O Anderson Rodrigues voltando aí rapidinho com você novamente. O estádio já está liberado, o torcedor já está entrando, ainda é cedo, Andergol?
4: Ainda é cedo, Marquinhos. Aqui é da cabine central, portões fechados ainda. Não temos a presença de nenhum torcedor nas arquibancadas do Moisés Lucarelli.
0: Este é Anderson Rodrigues, daqui a pouco assume a nave. 5 da tarde, mais 21 minutos.
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4: 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Alô, Fernando César, de volta aqui na Central, hein, Fernando?
5: Beleza, Marquinhos. Grande abraço mais uma vez. Boa tarde a todos da Central Esportiva desta segunda-feira, falando do Guarani, que vive o seu melhor momento nesta Série C. Emendou mais uma vitória consecutiva, 5-0 ontem contra o Amazonas, aliás, a segunda goleada por 5-0 contra o Maringá lá no Paraná e ontem 5-0 novamente contra a equipe do Amazonas. O técnico Hélio Cizenando aos poucos vai achando o seu time base, o seu time titular. A gente já vinha falando durante a semana passada na programação da Central que a tendência era ele repetir a mesma escalação daquele jogo que aconteceu lá contra o Barra em Santa Catarina. O Guarani ganhou, jogou bem, 2-0, e foi o que aconteceu ontem, novamente a mesma escalação de início e logo no comecinho, né? No início do jogo, o Bugre já fez 1-0 com o William Farias e já abriu o caminho para uma goleada contra a equipe do Amazonas. Daqui a pouco tem o jogo que fecha a rodada lá em Santa Catarina, Barra e Brusque. Se o Brusque não vencer, o Guarani termina esta rodada, a nona rodada, como líder da competição com 18 pontos. Em caso de empate, o Guarani permanece na liderança pelo saldo de gols, porque o Guarani tem um saldo muito bom, 2 goleadas, 13 gols de saldo, e em caso de derrota, é lógico, derrota do Brusque, o Guarani fica 1 ponto à frente da equipe do Brusque. Só o Brusque vencendo que tira a liderança do Guarani. Mas isso é de menos, né, Marquinhos? O Guarani já fez a sua parte, fez a sua obrigação, que é vencer do Brinco de Ouro, emendou aí uma sequência boa de bons resultados e tá na parte de cima da tabela, naquela, próximo daquela pontuação falada pelo técnico Hélio Cizenando aqui para a Rádio Central. 27, 28 pontos é a linha de corte, né? Para que pelo menos o oitavo colocado termine esta primeira fase com a classificação garantida. E o Guarani já tem 18, faltando 10 pontos, 3 vitórias, 1 empate, 10 rodadas ainda para serem jogadas. Então o Guarani, a gente pode afirmar aqui que vai conseguir a sua classificação até com certa tranquilidade para a fase final, a fase que vale o acesso, o quadrangular final desta Série C. O Guarani que para o jogo contra a equipe do Amazonas manteve a mesma equipe e agora vai ter semana cheia aí de descanso, folga até a próxima quinta-feira, os jogadores voltam ao trabalho. Então, hoje, terça e quarta, todo mundo liberado, porque o próximo jogo é apenas no dia 13. Dia 13, um sábado, contra o Caxias no Brinco de Ouro, e o Guarani já solicitou a alteração, pelo menos, do horário desse jogo. O jogo está marcado para as 16h e logo na sequência, às 19h, tem a estreia do Brasil na Copa do Mundo. Guarani teria pedido para a CBF mudar para sexta-feira, mas a CBF, no primeiro momento, não aceitou a sexta-feira e solicitou o sábado, 11h, e deve ser esse o horário desse jogo contra a equipe do Caxias no próximo dia 13. Então é isso, Marquinhos. Guarani fazendo a lição de casa, 5-0, e na sequência a gente ouve aí os convidados aí que passaram pelo microfone da Rádio Central, jogadores e também o treinador do Bugre, repercutindo um pouco mais essa grande vitória do Guarani.
4: Eu já vou passar para você novamente, Fernando César, rapidinho aqui com os comentaristas. Hoje, então, é direito do Guarani secar o Brusque. O empatezinho lá no confronto catarinense, beleza, o Guarani na ponta do campeonato? É isso?
6: É, não custa nada, né? É, mas.
7: Não paga nada, né?
6: Não paga nada. Só que é o seguinte também, né? Não muda muito a vida do Guarani, eu acho. É, o que tem que ser, que é importante para o Guarani, no meu modo de ver, é permanecer ali entre os quatro primeiros, né? No mínimo.
4: Uhum.
6: Porque aí tem algumas vantagens. Lá na frente, aí sim, é uma outra história. Mas agora, eu acho que se ficar em primeiro, se ficar em segundo, não tem, né? É, porque é o seguinte, o Guarani ainda vai ter confronto. Olha aqui, ele vai ter confronto ainda contra o Brusque, vai ter confronto contra o Paysandu e confronto contra o Caxias, que é o próximo. Eu digo assim, que são os primeiros ali, né?
4: Uhum.
6: Os cinco primeiros. Então, ele tendo a possibilidade, contra a Inter de Limeira ainda, contra o Floresta, o Amazonas já foi e o Maringá já foi, né?
4: Já, Maringá já foi.
6: É. Então, de todos esses aí de cima, o Guarani, o Ituano já foi. Então o Guarani ainda tem confronto com dois, cinco, né?
4: É.
6: Desses que estão por ali ainda, né?
4: Paysandu, Caxias, Inter de Limeira, Paysandu, Caxias, Inter
6: Floresta.
4: De Limeira, Floresta, e tem mais um.
6: É o Brusque.
4: Brusque, não é isso aí.
6: Então são todos esses aí, o Guarani ainda joga contra, então tem a possibilidade num confronto direto de
4: buscar. Ô Renato, te surpreendeu o resultado do Paysandu e favorecendo a equipe do Guarani na rodada, Renato?
8: É, mas aí vem uma linha, né, que a gente tem colocado aqui ao microfone da Central. Há muita instabilidade dentro da competição, né? Essas variações. Hoje você ganha muito bem, amanhã você não consegue jogar legal e perde. Agora, tem um ponto que eu entendo ser muito positivo para o Guarani, que o time parece que está começando a encaixar, né? Ainda tem muita coisa a ser vista, ainda tem muita coisa a ser ajustada, a ser acertada, evidentemente. Mas a partir do momento, isso a gente sabe, né? No futebol é dessa forma que funciona. Você começa a ganhar confiança e acreditar que, de fato, tudo aquilo que foi falado na teoria começa a ocorrer na prática, aí é um outro ambiente, é uma atmosfera diferente, o torcedor fica com a convicção de que, de fato, o time está, né, num processo de evolução, enfim, jogadas ensaiadas sendo, né, replicadas dentro das próprias competições, dentro dos próprios jogos, e esse é um aspecto que dá uma confiança extraordinária. E tem um outro ponto, e o Beto vai se lembrar, e você também, Marquinhos: começar o jogo fazendo gol, né? Começar o jogo fazendo gol. Então, é uma estratégia de equipes que tem qualidade, vai para cima do adversário, quando tem a chance, vai lá e
4: belisca.
8: Belisca, cara.
6: Um cenário parecido com o do Maringá, né?
8: Exatamente.
6: Fez três no primeiro.
8: Uhum. Exatamente.
6: E aqui, lá com o Maringá, foi 20 e pouco, já tava 3, né? 20 e poucos minutos.
8: É, 19, e aqui, quase 20.
6: E aqui, com 30 e poucos.
8: Então, o Guarani fez gol, acho que há 30, 38 segundos contra o Maringá, né? E aqui, acho que quase 5.
6: 6.
8: 6 minutos, por aí. Então, é isso. E gol, né? Com marca registrada de trabalho da semana.
4: Jogada trabalhada.
8: Bola parada, né?
4: Consciente.
8: Então, é isso. Que lembra um pouco o gol contra o Santa Cruz. Aí. É isso.
4: Renato Leal e Beto Quinalli estão comigo aqui na Central Esportiva. Segura aí, Fernando César, porque o Mário Gregório está chegando também com informações do trânsito, hein, Mário?
9: 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Para você que segue em direção da Torre do Castelo em Campinas, lentidão na Francisco José de Camargo Andrade e também pela Luiz Ismânio, atenção já na região da Escola de Cadetes, pela região a Rua Francisco Otaviano. Por enquanto é um bom caminho, é uma opção melhor pelo trecho. Ainda nas proximidades, quem segue na Doutor Miguel Penteado faz bom caminho em toda extensão. 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
3: Voltando então com o Fernando César, mais do Bugre, hein, Fernando?
6: É repercutido então um pouco ontem, né? O pós-jogo do Guarani contra o Amazonas, na saída do gramado ali, o Guilherme Cachoeira falou do seu gol. O detalhe é que ele estava atuando pelo lado direito e o gol saiu pelo lado esquerdo. Ele explica essa situação.
7: Bom, você vê como são as coisas de Deus, cara. Eu joguei a partida inteira do lado direito, dei assistência pro Carlinhos do lado direito, mas quando eu fui pro lado esquerdo, Deus me deu uma oportunidade ali de acertar um belo chute, sendo com gol, sendo com assistência, sendo no sacrifício, a gente tem que ajudar o Guarani de qualquer jeito.
6: João Paulo fez o seu primeiro gol no brinco de ouro com a camisa do Bugre. Ele já tinha marcado contra o Maringá e ele fala que tá muito feliz pela vitória.
8: Ah, tô muito feliz, né? Marcar meu primeiro gol no brinco, feliz pela vitória. A gente trabalhou, vem trabalhando bastante pra cada dia, cada treino, cada jogo tá melhorando cada vez mais. Pra quando chegar na fase final, com fé em Deus, a gente vai classificar com os pezinhos no chão, jogo a jogo, com humildade. Esse é o discurso do nosso grupo, do nosso elenco, de todos que fazem parte do Guarani. Feliz pela vitória e graças a Deus agora é se manter no foco e procurar trabalhar mais pra estar melhorando.
6: O Maurício Antônio, zagueiro, sentiu um desconforto e pediu para sair no intervalo. E ele fala:
9: então, eu senti um desconforto ali no adutor, mas nada grave, foi mais precaução mesmo. A gente fez uma excelente partida, estou muito feliz com meu desempenho, o desempenho da equipe. Espero que a gente continue crescendo na competição.
6: William Farias fez o primeiro gol do Bugre e também ele fez uma comparação com o jogo contra o Santa Cruz. Quando ele fez o gol da vitória naquele jogo, o Guarani não jogou bem, mas conseguiu a vitória. E agora, com a sequência do trabalho, o time está evoluindo.
10: Tem equilíbrio, né, cara? A gente sabia que a gente tava trabalhando e às vezes as coisas não acontecem como a gente gostaria, entendeu? E aí a gente fez um gol no último minuto, a gente não tava fazendo um bom jogo durante a partida e hoje aí a gente fez vários gols, né? É o que a torcida gosta de ver isso, mas a gente continua trabalhando da mesma maneira. Hoje as coisas aconteceram e eu acho que é isso. Acho que o ponto fundamental é pé no chão, né? Ter equilíbrio e manter o que a gente vem fazendo.
6: Tá aí os jogadores ontem na saída ali do gramado, na boca do vestiário do Guarani, após a grande vitória por 5-0. E o técnico Hélice Zenando também falou em entrevista coletiva. Ele começa respondendo a respeito da contusão do Maurício Antônio, que pediu para sair, e do entrosamento do Maurício com o Jonathan Costa na zaga do Bugre.
11: Maurício Antônio pediu no final do primeiro tempo, sentiu o adutor ali, né? Não quis arriscar, voltar para acarretar uma lesão maior e depois teve a troca. Casou muito bem, né? Ele é diferente, ele do Jonathan, né? Eles têm feito grandes jogos, mas acho que ali a gente está bem servido. Ali ainda tem o Donato, ainda tem o Rafael, que eu confio bastante, são jogadores de confiança nossa. Eu acho que ali a gente, o miolo de zaga está bem servido.
6: E agora ele fala a respeito do time que foi eficiente, marcou o gol logo no início da partida, com bola parada, que tinha sido uma coisa difícil para o Guarani, tomando gols. Agora o Guarani fez gol de bola parada.
11: Nós fomos eficientes de novo, né? Logo na segunda bola parada, né? Enalteceu o trabalho do Henrique aí, que faz a parte ofensiva de bola parada com ele, né? Já mais uma vez saiu mais um gol, assim, do trabalho que ele faz da parte ofensiva. Eu fui com mais com a defensiva e ele tá cuidando da parte ofensiva. Como é que a gente é uma parte coletiva dentro do campo, na comissão também tem isso aí. Os atletas, né, a gente vê o trabalho deles dia a dia, né? A gente conversa, a gente motiva, joga 11, né? Mas a gente trabalha muito todo mundo e a gente sempre coloca aquele que vem no dia a dia se destacando bastante, né? O trabalho é muito intenso no nosso dia a dia, né? Essa semana foi muito top, principalmente em relação à transição, tá melhorando bastante, que é uma coisa que eu gosto bastante, né? Andar pra frente. Então, acho que hoje fomos eficientes, aproveitamos a chance e quando você sai na frente, a probabilidade de você ganhar o jogo também é maior.
6: E o Isaac, que agora é titular com o Hélio Cizenando, o Cizenando fala que com o Isaac em campo, o Guarani tem mais controle de bola.
11: Eu acho que a ideia do Isaac é o controle de jogo, né? O Isaac tem um eubola muito bom, né? O futebol, quem gosta do futebol bem jogado, o Isaac entrega muito isso pra gente, o controle de bola, né? Ele é um pouco diferente do Carlos Eduardo, né? O Carlos Eduardo faz o corredor um pouco mais, anda um pouco mais do que ele, mas o que eu espero, o que eu gosto das minhas equipes é esse controle de bola. E o Isaac me entrega bastante isso, né? O eubola dele é muito bom. O dia que funciona, o dia que ele controla bem a jogada ali, facilita bastante a vida do João Paulo. Tanto ele como o Carlos Eduardo, né? O Farias por trás, que tem um bom passe, né? Facilita bem a vida do João Paulo também. E eu também não faço o João Paulo vir tanto para trás, ter que marcar, eu deixo o João Paulo mais próximo do Maranhão ali também.
6: E o Rian? Rian foi titular no jogo e o Cizenando fala a respeito dessa escolha.
11: O Rian vem trabalhando, né? Um dos meninos, ele é bem agressivo na marcação, tem coisa para ser corrigido, como a gente ficou corrigindo ele o tempo inteiro, porque é jovem também, né? Mas ele é mais agressivo do que os outros, diferente. Tá num momento bom também, né? E vamos continuar trabalhando, continuar corrigindo ele, como a gente tem corrigido também. E Nayan, que às vezes tem jogado também, tá corrigindo o Rian também, para ter todos à disposição e melhorar. Às vezes tem alguma relação individual que a gente tem que estar falando direto, e o trabalho com esses três tem sido isso aí.
6: E agora o Cizenando fala do Carlos Eduardo, que ele conhece muito bem, trabalha com o menino desde 2021 e ontem foi eleito capa branca do jogo.
11: O Carlos Eduardo, eu comecei a trabalhar com o Carlos Eduardo em 2021. O Carlos Eduardo era um camisa 10 de origem lá, jogou na base como 10. E ele jogou pra mim 22, 23, 24, 25, como um médio, que se diz, né, no futebol moderno, né? Um cara que faz o box-to-box muito pelo lado contrário, lado esquerdo. Ele ajuda bem a questão defensiva, na cobertura de laterais, e obrigado a chegar na frente também, porque ele tem aquele chute poderosíssimo. Então a briga minha com ele é quantos sprint ele dá, quantas vezes ele pisou na área, quanto chute ele deu no gol, como ele tem um organismo bem acima da média, né? Então tem tido sucesso. Eu, nesse período que eu estou com o Carlos Eduardo, para mim, aqui ele tá, é o melhor momento dele. Sim, tá bem confiante, né? Tem visto ele muito bem mesmo, acho que tá nos ajudando bastante também. Tá muito bem mesmo.
6: E Campinas será representada na Copa do Mundo com Fabinho, jogador campineiro que começou com o Hélio na base do Paulínia, ali na grande, na cidade de Paulínia. E o Hélio Cizenando fala dessa situação do Fabinho na Copa.
11: É gratificante porque eu tenho uma relação muito boa com o Fabinho, né? É um jogador que reconhece essa ajuda que dei pra ele na base, né? Principalmente trocando ele de posição. Rodei bastante ele em várias posições. Fiz ele ser um polivalente, que ele, quando era menor, era lateral direito. E ele reconhece isso, né? Logo, quando ele foi campeão no Liverpool, ele deu uma entrevista na ESPN. E aí o pessoal perguntou pra ele: quem que é o treinador que você queria trabalhar? Tu não achou que ele seria o Guardiola? Tal? Ele citou meu nome, né? Queria trabalhar com o Hélio Cizenando pra ver como é que foi a evolução dele, né? Então acho que isso é gratificante pra mim e fico muito contente na formação. Eu formei vários já, né? Ele foi o que chegou na seleção, né? Mas a gente formou vários homens, né? Você pega um menino com 13, 14, até 17, eu trabalhei com ele, aí você

0: Lu, eu não tinha, quando eu trabalhava lá, não tinha essa proporção de trabalhar no Guarani, na ponte, nem ser treinador profissional. Naquela época era outra época, era formar os garotos bem, tava entrando no meio, né? Tinha acabado de sair da faculdade e dava aula em escola também. Tinha dois colégios particulares que eu dava aula, então a correria é grande. Eu pensava nisso, não pensava em formar bem os atletas, estava entrando no meio do futebol, onde eu passei 8 anos ali estudando futebol, acho que foi muito importante.
1: E agora ele fala do nível do trabalho que está o elenco do Guarani nessa Série C do Campeonato Brasileiro.
0: Como eu trabalhei muito tempo em outra equipe, mas eu trabalhei bastante tempo, quando você vai no seu dia a dia, você vai vendo, né, o treino a treino, que o negócio está andando, que eles estão fazendo, que eles estão ouvindo, que eles estão conversando, que eles estão se cobrando. Então a gente sempre tem um pensamento positivo que vai funcionar, né? Até tinha falado para eles, né? Essa semana o que eles fizeram, principalmente as transições ofensivas que ocorreu nos trabalhos, né? E a cobrança deles, um falando com o outro, a gente vem preparado para isso, né? O que aconteceu lá atrás, eu não quero passar de novo, né? Ninguém quer, mas faz parte do futebol, né? Mas eu tenho que aproveitar bem a maneira, o meu dia a dia aqui com eles, né? Melhorar o nível de treino, o nível de trabalho, né? Melhorar também a questão da humildade, né? O jogo de futebol, você só ganha se todo mundo correr um pelo outro, né? Não tem ego para ninguém, se tiver ego não ganha, então acho que isso que eu tenho que valorizar.
1: Tá aí um pouco do que falou Hélio Cizenando ontem, logo após a goleada do Bugre 5-0 contra o Amazonas, Marquinhos.
2: Bom, não há contestação, né, Beto Quinalha? Placar de 5, como é que você vai contestar um negócio desse? Não tem jeito, né, Beto?
3: Não, é como diz o Mineiro, de jeito, maneira alguma.
2: É verdade.
3: O que vai falar?
2: Uhum.
3: É, o time fez 5, criou... deu para perceber trabalho do dia a dia empregado no jogo, entrega. O Guarani foi um time intenso. Quando ele fala assim, gosta do time que anda para frente e tal, o que é isso? Ele gosta do time que ataca, gosta do time que vai para cima do adversário. E aí, você pega, por exemplo, né, no gol do Carlos Eduardo, por exemplo, a jogada construída. Começou lá no pé do zagueiro, e a bola veio andando no pé do volante, no pé do meia, depois foi para a linha de fundo, a bola veio para trás e aí o Carlos Eduardo apareceu lá sozinho para fazer o gol. E outras jogadas tantas que acabaram acontecendo e que proporcionaram, né, tranquilidade, a vitória. Algumas coisas a ajustar, essa transição, por exemplo, que o Guarani fez em alguns momentos bem, em outros momentos não conseguiu. E olha que tinha chance, às vezes, por exemplo, 4-3, 5-4, e o Guarani acabou, duas com o João Paulo, ele acabou alongando um pouco a bola, mas aí é coisa do jogo, né, cara? Aí a coisa, mas o time estava preparado. E uma outra com o menino, com o Rian também, ele também... Ele deu a oportunidade para o Rian, já jogou o jogo todo. Teve momentos que teve dificuldade. Se o Vinícius Leite fosse um pouquinho mais rápido, ele ia sofrer o menino. Porque às vezes estava marcando muito de longe. Tanto que todo mundo, os becas ali, o Maurício, o próprio William, de lá dava para ver. O próprio Hélio, você viu que ele falou assim, está chamando atenção. E era isso, né? Por exemplo, para encurtar um pouco mais a marcação, né? Então, às vezes, nessa transição, ele meio que... Mas, cara, normal, tá começando a sua carreira agora, primeiro jogo como titular, no brinco, mas, de uma maneira geral, dá pra gente ver bastante evolução, sim.
2: Só respondendo aqui ao Marcos Mantovani, não, o Campeonato Brasileiro da Série C não vai parar, e o torcedor do Guarani não. Tá falando o seguinte, pô, tem que comprar o Carlos Eduardo, e aí, Renato Leal?
4: Aliás, esse era um tema que eu queria debater com um amigo ouvinte aqui. Jogador, né, Beto? Que estava com todo respeito, de qualidade indiscutível, e que estava meio que nas nuvens, né? Ou escondido, vamos colocar dessa forma. As nuvens que a gente fala aí dentro da tecnologia, que fica lá meio guardadinho, sem surgir, né? Sem aparecer. E é um jogador...
2: Primeiro jogo foi assim, né? Tanto que a torcida pegou no pé.
4: Então, mas é aquele negócio, né? No futebol, se você não tiver paciência, se você não tiver, né? A expectativa de deixar o cara trabalhar um pouco, de dar a chance dele começar a se desenvolver, de se familiarizar de fato, né? Porque não adianta. A gente sabe que no futebol... Quando a cobrança ela é intensa e muito

0: rápida, às vezes acontece, você fala, pô, mas deu certo. Falo, por que que não deu certo aqui e deu certo? Pô, deu certo no outro time. Pô, porque faltou um pouco de paciência, porque faltou, de repente, uma avaliação mais crítica, né? Uma análise mais aprofundada. Opa, peraí, o cara não tá vivendo um bom momento agora, ele pode melhorar. E a partir do momento que o Carlos Eduardo encaixou no time do Guarani, hoje ele é um titular indiscutível, um titular absoluto da equipe. E não era, é por isso que a gente fala, né? Não era isso que se esperava ou que se projetava no início. O que é o Carlos Eduardo? Bom, de repente vai ser interessante para compor, uma vez ou outra vai ser utilizado no time, quando tiver alguém que se machucar, ou até suspensão. Era isso que a gente pensava.
1: Veio porque era peixinho do ano.
0: E teve até gente que, ah, não, mas é porque, pro torcedor do Guarani, se é peixinho, se não é, pouco importa. O que importa é o que ele está produzindo hoje, e produzindo muito bem. Hoje, sem dúvida nenhuma, ele é, né, um dos grandes achados do time do Guarani. Ele é muito importante, jogador que tem boa visão de jogo, que tem prazer em fazer gol, tem ambição em fazer gol. Ah, mas é segundo volante, porra, que bom. Porque normalmente volante, fica lá atrás, deixa aí, e toma a bola e resolva você aí que é atacante. Não,
1: segundo,
0: e ele é muito participativo.
1: Segundo volante barra meia.
0: Pois é, mas é o futebol moderno, né, Beto?
2: Sim.
0: Poxa, o torcedor do Guarani tá muito feliz com ele.
2: Por falar em futebol moderno, o Maurício Grigol falou o seguinte, Beto, você que tava no jogo, coincidência, foi só o Emerson deixar o time pra goleada acontecer? E aí, Beto, que não?
1: Rapaz, não,
2: torcedor deve ficar ligado.
1: Injustiça com o Emerson, mesmo com ele o Guarani teria ganho o jogo.
2: Então, respondendo aqui ao Maurício Grigol, que tá com a gente aqui na Central Esportiva. Ô, Fernando César, fecha o Guarani, que daqui a pouco a gente vai falar do outro lado da cidade, hein, Fernando?
3: Beleza, Marquinhos, Guarani então agora acompanha hoje o jogo Brusque Barra para saber se termina essa rodada na primeira colocação ou pelo menos vai ficar em segundo. Tá numa excelente campanha neste momento na Série C. Folga pro elenco bugrino até a próxima quinta-feira, quando eles voltam ao trabalho já pensando na próxima partida, que será contra o Caxias, dia 13, sábado da outra semana, provavelmente às 11 da manhã no Brinco. A CBF vai fazer essa alteração na tabela e confirmar o novo horário de Guarani Caxias. Guarani, que é nesse momento o líder da Série C, Marquinhos.
2: Fernando César volta já. 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
5: 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De volta agora para falar do outro lado da cidade, hein, Fernando?
6: É isso aí, Marquinhos. Outro lado da cidade, a Ponte Preta, que tem daqui a pouco um jogo muito importante, o famoso jogo do desespero. Ponte Preta e Botafogo, duas equipes na zona do rebaixamento. O Botafogo tem 9 pontos, a Ponte Preta 7. Quem vencer sai da zona do rebaixamento. O empate é ruim para as duas equipes. A Ponte Preta, que vem de 4 derrotas consecutivas, não vence há 4 rodadas. Aliás, no mês de maio foi um mês péssimo para a Ponte. Nenhum ponto a Ponte conseguiu, nenhum empate, somente derrotas. Então, tá na parte de baixo da tabela. A última vitória da Ponte foi no dia 24 de abril contra o América Mineiro, 1-0 aqui no Majestoso. Mas o Botafogo também não tá muito diferente, não. Vem com 3 derrotas seguidas, um empate e não vence há 8 rodadas. Botafogo, a última vitória foi no dia 1 de abril, não vence há 2 meses. E olha a coincidência, a última vitória também foi contra o América Mineiro, só que lá em Belo Horizonte por 2-1. Então, duas equipes que fazem uma campanha ruim. O Botafogo, que começou goleando Fortaleza 4-0 na primeira rodada, todo mundo achava que seria uma grande campanha, mas depois caiu nessa situação aí, sem vitórias, e está na zona do rebaixamento. E a Ponte Preta vivendo essa crise interminável, ainda sem um treinador efetivo. Edson Buaro vai dirigir o time aqui interinamente no jogo de daqui a pouco contra o Botafogo. Vários nomes a diretoria da Ponte Preta tentou, mas não teve êxito, não teve sucesso na contratação de nenhum treinador, principalmente pela questão financeira, já que como a Ponte Preta tá com essa fama e o que é verdade, né? A falta de crédito, não tem credibilidade no Brasil inteiro, todo mundo que vem trabalhar na Ponte pede uma garantia de pagamento ou um pagamento antecipado, mas nessa atual situação a Ponte não tem como dar essa garantia. Então levou vários não aí, te levou não do Roger, não do Humberto Loser, que acertou com o América, o Roger foi demitido, o Loser foi lá pro América, Gilson Kleina, o Danilo, Márcio Zanardi, técnicos que foram sondados e até teve conversas com esses treinadores, mas por enquanto não houve o acerto. É lógico que a Ponte segue nesta tentativa da contratação de um novo treinador, mas pro jogo de daqui a pouco, Edson Boaro será o treinador. E a equipe? A equipe é um mistério, porque pode ser que o Edson venha com uma nova plataforma, a gente tem a informação que o Thales, vetado pelo departamento médico, está com febre, gripe muito forte, não vai nem para o banco de reservas, e aí abre vaga para o menino Júlio, que deverá ser o titular dessa lateral direita. Um provável time da Ponte, aliás, daqui a 3-4 minutos deve sair o time de forma oficial, porque 18 horas, uma hora antes da partida, é o protocolo da CBF para divulgar a escalação oficial das equipes. A Ponte poderá ter Diogo Silva, Júlio, Lucas Cunha, Márcio Silva e o Kevson, André Lima, Barcelos e Elvis, Tavares, o da hora e o Potker. É um provável time da Ponte que hoje tem mais uma ação na justiça aí. Matheus Regis, hein? 24, jogou em 2024 na Ponte, 30 jogos, 2 gols, 1 assistência, R$181.500 é a ação do Matheus Regis na Justiça do Trabalho contra a Ponte Preta. É só notícia ruim, viu, Marcos Luiz?
5: Bom, a gente vai falar daqui a pouco sobre o Matheus Regis, mas assim, eu... Cara, com essa negativa aí, como o Fernando falou, né? Vários nãos na equipe para a diretoria da Ponte. Eu, cara, Edson, eu efetivo o cara. Eu deixo o Edson como treinador e mas vou apostar nele. E aí, Beto?
7: Talvez esteja esperando o jogo de hoje, né? Uhum. Mas diante da circunstância, e principalmente, né, de vários profissionais, a Ponte não conseguiu o acerto. Com muitos desses aí que o Fernando acabou de dizer, cara, aí de repente você vai buscar um outro que às vezes não tem a devida noção de tudo que está acontecendo, então, como a banda toca, né? Isso vale muito, né, cara?
5: Se vale.
7: Como que a banda toca aqui, às vezes eu até disse esses dias, né? Eu não sou dessa coisa, o cara tem que ter identificação, não tem que ter identificação necessariamente, mas agora nesse momento precisa ter um pouquinho, né? A gente sabe que é profissionalismo, né, Renatinho? Que o cara vem aí que é profissional, mas tem que ter um pouquinho também de sentimento, né?
8: Saber como é que funciona.
7: De reconhecimento, de história, sabe? Umas coisas assim, de respeito à torcida.
5: De passado do clube, né, Beto? Também.
7: Bem provável.
8: Porque conhecer, né? Claro que o futebol, muitas vezes as pessoas acham que se resume exclusivamente ao jogo, mas não é.
7: Não,
8: né? Tem muito mais coisa envolvida, tem muito outros aspectos que transformam, que levam para o sucesso ou para o fracasso. Então, é por isso que é importante você ter a correção na escolha, por exemplo, de um comandante. A escolha do comandante, ela é fundamental e tem um aspecto que eu acho que pode dar certo na Ponte, né, com relação ao Edson, que é exatamente essa coisa. Primeiro, que tem identificação. Segundo, está no clube já há um bom tempo.
5: Conhece, né? Conhece a molecada.
8: Conhece a molecada, sabe, tem a linguagem, tem o vocabulário do futebol, da Ponte Preta, conhece o DNA do clube, enfim. É um cara que evidente que vai depender dele, mas vai depender muito também de quem estiver em campo, de quem for para campo e entender aquilo que ele vai pedir e que ele vai orientar. Eu particularmente, eu entendo que o Edson é um nome, né? A ser, hoje está absolutamente habilitado a dirigir, porque fez curso em CBF, hoje ele está habilitado a dirigir qualquer equipe de futebol do Brasil, e a Ponte, claro, tem essa coisa dele conhecer, de estar inclusive vivenciando o próprio drama da agremiação, do clube. Então, a expectativa é de que ele possa extrair ao máximo desse cenário para poder contribuir com um desempenho melhor do time pontepretano.
5: Fernando César, segura aí que eu volto com você já já, até porque o Mário Gregório está pedindo informações do trânsito aqui na central e eu quero tomar um café, hein? Esse café nessa hora. Ô Beto Quinale, você deixou abastecido lá, por gentileza?
9: Opa, sempre.
5: Estamos aqui, eu e Renato Leão, entendeu?
9: Sempre.
5: Uma vez eu vou, outra vez o Renato vai.
8: Hoje vai dar 3-3.
5: É, 3-3? Mas a gente gosta daquele extra forte.
9: Fique tranquilo.
5: Você fica escondendo da gente.
9: O Natal já mandou.
5: Mandou? Ah, que isso, hein? 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
10: 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Na rodovia Dom Pedro, em Campinas, ainda com lentidão para acessar a rodovia Anhanguera, excesso de veículos já a partir da região da Ceasa, atenção pela região, ala de Nucelme é uma opção para seguir em direção do Matão em Sumaré, apesar do trânsito intenso, falando também da Dom Pedro em direção de Jacareí, lentidão em Campinas, desde a região do Galeria até o Trevo de Souzas, quilômetro 127, e também em Itatiba, região do quilômetro 110, mais cedo aconteceu um acidente, as faixas foram liberadas, porém, ainda tem excesso de veículos. Atenção pela região. 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
5: Maravilha, Mário Gregório. Daqui a pouco você volta. Ô, Fernando César, e a Ponte então já está definida, Fernando?
6: Está definida, Marquinhos. Definida, e é aquele time que a gente passou há pouco aí, ó. Diogo Silva, 12. Júlio, 2. Lucas Cunha, 3. Márcio Silva, 44. E o Danilo Barcelos, 14. André Lima, 8. Tarek, 38. Elvis 10. E o Elvis, com a mudança da comissão técnica, volta a ser o capitão da equipe. Diego Tavares, 7. David da Hora, 18. E William Potker, 9. É a macaca escalada em busca da reabilitação.
5: Renato, você vai estar no jogo comigo, junto com o Anderson Rodrigues. É o melhor da Ponte para a partida de hoje, Renato?
8: Não há dúvida. Para hoje, entendo que essa é a Ponte que vai e precisa ser mais competitiva, ser disposta, ser proativa dentro do jogo. É aquilo que tem de melhor, pelo menos. É aquilo que a gente vê, né, na parte teórica e na prática, claro, vai ter que ser a coisa de desenvolver, de desempenhar. É um sistema defensivo um pouco mais equilibrado, com a presença do Danilo do lado esquerdo. O Júlio, ainda jovem, requer um certo cuidado, mas é um cara que conhece o clube, conhece a Ponte. O Lucas Cunha voltando a fazer dupla aí com o Márcio Silva, que é o titular absoluto no time pontepretano. O meio de campo com dois homens com característica um pouco mais de pegada, dando mais liberdade para o Elvis, né? Tanto o André Lima como o Tarek. E o Diego Tavares, que é aquele cara incansável, trabalhando sempre, evitando que o adversário utilize o corredor onde ele esteja atuando. E o Potker, né? Que é aquela expectativa que o torcedor tem para que ele possa, na verdade, contribuir com o time pontepretano, estar numa noite inspirada, fazer gols, enfim. E entendo que essa é a melhor Ponte para o jogo de hoje, para viver aí essa partida, esse confronto com a equipe do Botafogo de Ribeirão Preto.
5: Roberto, daquilo que eu falei e você também abordou, da possibilidade do Edson ser efetivado aí o Marcelinho Pimentel falou o seguinte: ô Marquinhos, o detalhe é o seguinte, se mantiver o Edson, é uma pena pela molecada que saiu, né? Porque, por exemplo, ele tinha...
9: Poderia ter
5: Isso, é a visão do Marcelinho Pimentel. Você concorda com ele, Beto?
9: Concordo, Marcelo tem razão. Se o Edson
7: tivesse sido efetivado antes, de repente alguns minutos, não, deixa esse menino aqui que a gente vai aproveitar, ou melhor, né, não era nem deixar, né, acerta isso aqui, tem uma pendencinha aqui pequena, acerta, porque senão nós vamos perder um menino que pode ser um futuro, mas ainda tem, né, eu vi aqui no banco, ainda tem o Miguel no banco, o Teles no banco, quer dizer, de repente pode ser que o Júlio, que já está entrando, né.
11: O Júlio já faz 3 partidas que ele entrou?
7: Acho que é a segunda, né?
11: Segunda essa. É.
7: Ele entrou, saiu, né? Uhum. E agora retornando.
5: Maravilha, maravilha. Beto Quinali, Renato Leal, os comentaristas comigo na Central Esportiva. Seguindo com você aí, Fernando César.
6: Beleza, Marquinhos, o Botafogo também está escalado, hein? Tem 2 jogadores que vieram naquele início de ano tumultuado da Ponte Preta e não permaneceram. É o Gabriel Inocêncio, lateral direito, e o zagueiro Wallace, aquele que passou pelo futebol da Itália, na Europa, veio muito bem recomendado, deu até entrevista de apresentação aqui na Rádio Central e depois não ficou, foi para a equipe de Ribeirão Preto. Botafogo escalado com Vitor Souza, Gabriel Inocêncio, Vilar, Wallace e Patrick Brey, Morelli, Kelvin e Rafael Gava, Zé Hugo, Igor e ainda o Wallace. Portanto, é o time, e o Leandro Maciel. É o time do Botafogo escalado para pegar essa macaca aí. No banco da Ponte Preta, Beto Quinalha já citou alguns meninos aí, mas o Léo Gomes, hein, voltando depois de muito tempo que não era relacionado, tá aqui no banco de reservas da Ponte Preta, e quem não tá dessa vez é o Brandão. As opções do técnico Edson Boaro, Guilherme Viana, Luiz Felipe, o Everton, Léo Gomes, Miguel, Jonathan Cafu, Palácios, Daniel Baianinho, Kevson, Gustavo Teles e Rodriguinho, as opções do técnico interino Edson Boaro. E a arbitragem já veio aqui no gramado, já deu aquela olhada, tirou as fotos, a arbitragem toda feminina hoje, Edna Alves Batista, Neuza Inês Bacchi e a Fabrine Bevilacqua com a Costa, é o trio de arbitragem do estado de São Paulo, Marquinhos.
5: Maravilha, Fernando César, deixa eu perguntar pro Anderson Rodrigues aí, Anderson, o clima no estádio Moisés Lucarelli para esse jogo, né? Faltando aí 18:08, pouco tempo, eu vou te passar às 18:30, o jogo às 19:00, então nós temos aí 52 minutos, é isso, Anderson?
12: Exatamente, Marquinhos, agora 18:00, mais 8 minutos, faltando 52 minutos para a bola rolar aqui no Majestoso, e olha, Marquinhos, acho que teremos um público muito fraco. Portões já foram abertos há cerca de 15 minutos e até agora aqui à nossa frente pouquíssimos torcedores. Claro, tem muito tempo ainda, mas eu acho que a má campanha da Ponte, o péssimo momento que a Ponte vive, juntando com segunda-feira, tudo bem, 19:00, mas segunda-feira, noite fria, acho que teremos um público bem pequeno.
6: Oi. E lembrando que tem uma campanha nas redes sociais aí de torcedores da Ponte para público zero em protesto a essa diretoria da Ponte Preta, né?
12: Aí o protesto não é contra a diretoria, mas é contra o time que joga e precisa do apoio da torcida, né?
11: É. Eu também não compartilho dessa opinião de público zero, não. Até porque, né? Os jogadores, eles não têm culpa, cara. Né, Beto? Pô, como é que você vai? E qual é o combustível? O Beto joga bola aí por aí, ele sabe muito bem disso. E qual é o combustível pro atleta dentro de campo? É o incentivo da sua torcida, pô.
7: Exatamente. Né? Você lembra do dia que a gente entrevistou o Brigatti, até comentei com ele, falou assim, na hora que os jogadores já subiram em campo, já viram que não tinha tanta torcida, né?
11: Então.
7: Já, o time já não tava emocionalmente legal, aí que acabou de abaixar ainda mais a cabeça. Eu acho que nesse momento há necessidade sim de apoio mesmo, porque é a entidade, né, cara?
11: Uhum.
7: Esses que estão aí, daqui a pouco não estarão mais, né?
11: Sim, sim. Você não pode.
7: A gente sabe muito bem disso.
11: Eu assim, respeito, né, Renato, a opinião do ouvinte ou do torcedor, que entende que público zero seria o melhor para a Ponte, mas aí ele tá bravo com a diretoria, não tira
8: tá
11: razão.
8: Machucado, tá ferido, né?
11: Mas o torcedor também tem que entender que, pô, você é jogador de futebol, você já tá com as suas contas penduradas lá no pinguim em cima da geladeira. Tô falando de pinguim, tô velho, falando de pinguim em cima da geladeira. E minha avó colocava as contas embaixo do pinguim da geladeira. Pô, aí você vê, aí você sobe pra jogar bola, o torcedor não tá ali, é triste, Renato.
8: Não, é muito triste, sem dúvida nenhuma, a presença do torcedor é aquilo que alimenta, aquilo que dá energia para o atleta. E o torcedor, eu concordo plenamente com a sua posição e do Beto também, precisa entender que as coisas na ponte só vão fluir, só vão voltar a caminhar de uma forma correta a partir do momento que algumas atitudes ocorrerem. Não acho, não entendo que você boicotar o time vai resolver alguma coisa para possíveis mudanças dentro do próprio clube. O time, ele não tem culpa. O time, o elenco, está trabalhando, está vivenciando um momento extremamente delicado, porque falta dinheiro, não há recurso financeiro, há promessas que não são cumpridas, mas mesmo assim, os atletas mostram o profissionalismo de ir para campo, independentemente daquilo que foi prometido e não foi cumprido. Então, seria mais um voto de apoio à presença do torcedor, um voto de apoio aos jogadores, aos atletas da Ponte Preta, que não tem, convenhamos, nenhuma responsabilidade com a gestão do clube. Então, e eles estão, claro, na obrigação de cobrar, e precisam cobrar mesmo, porque eles estão aí trabalhando, bem ou mal eles estão trabalhando. Então, é dessa maneira que eu interpreto. Agora, o torcedor, que coloque a mão na consciência e apareça, resolva aparecer, mesmo que seja de última hora, para empurrar a equipe, quem sabe aí, para uma vitória que pode ser importante para transformar a trajetória do time dentro da competição.
11: Esse é Renato Leal, ao lado de Beto Quinalha, os comentaristas comigo aqui na Central Esportiva. Boa tarde, equipe campeã. O elenco da Ponte está postando agora uma nota oficial nas redes sociais deles, falando sobre os salários atrasados. Um abraço, é o Daniel de Boston. Vou pedir pro Fernando César dar uma verificada pra gente, por favor, Daniel, e a gente traz essa informação com mais propriedade.
6: Já tá aqui, viu?
11: Pois não, Fernando César.
6: Nota oficial, vamos ver aqui.
11: Manda aí.
6: Hoje, parte dos atletas da Ponte Preta entrará em campo para enfrentar o Botafogo de Ribeirão Preto, sem ter recebido qualquer salário no ano de 2026. Ao longo da semana, fomos informados de que as pendências salariais seriam regularizadas. No entanto, houve apenas pagamentos parciais destinados a alguns funcionários, permanecendo diversos profissionais sem receber aquilo que lhe é devido. Ainda assim, estaremos em campo. Nossa postura não representa conformismo diante da situação. Pelo contrário, ela é fruto de respeito que temos pela Ponte Preta e por sua história, que marca a trajetória deste clube no futebol brasileiro. Também é uma demonstração de respeito à torcida, que acompanha, apoia e acredita neste clube, bem como a integridade da competição que disputamos. Hoje honraremos nosso compromisso profissional com seriedade, dedicação e dignidade. Da mesma forma, esperamos que os compromissos assumidos com os atletas e demais profissionais sejam igualmente honrados. Entraremos em campo por amor à camisa, respeito à instituição e responsabilidade com todos aqueles que fazem parte desta história. Mas o respeito deve existir em todas as direções. Campinas, 1 de junho de 2026. Essa é a nota oficial que está na página do Elvis.
11: Bom, eu só tenho aqui parabéns para os jogadores pela postura. Não tem mais nada para falar, Beto. Você vai falar mal o quê, gente?
7: Já não é a primeira vez, nem provavelmente, infelizmente, será a última, né? Que os jogadores estão demonstrando toda a insatisfação. E me lembro que há algum tempo atrás, isso tudo era velado, só a gente que falava aqui, e a gente era metralhado, né?
11: Nossa, se pô, como?
7: Como que não? O salário tá todo em dia, na realidade não tava, né? E isso também não é só na Ponte, não, em outros lugares também. Em alguns outros lugares isso também não é velado, né? Isso também fica ali intramuros, né? Agora na Ponte não. Agora na Ponte escancarou isso aí, é assunto aberto.
8: Mas, Beto,
7: já de tempos, né?
8: É um ano, Beto.
7: Um ano é muita coisa.
8: É um ano. É uma coisa assim, pô, muito forte. Tudo bem, tudo bem, né, em termos. Você tem algumas variações de situações, um mês, dois meses, mas a ponte está nesse drama, os atletas nesse drama, os funcionários nesse drama, há mais de um ano, há um ano. Então, pô, picota daqui, adianta ali, joga para lá, puxa para cá, faz um balanço, de repente dá uma atenuada, mas aquela coisa de ser irregular, de ser sempre em tal de cumpridor, né, daquilo que é inicialmente no, na temporada, quando se começa de ajuste, né, para falar, olha, vou pagar todo mês tal dia, vai estender um pouquinho, mais 10 dias a mais, 15 dias a mais, beleza. O problema é que é uma situação, é um cenário que faz mais de um ano, é um ano que em maio do ano passado tinha gente que já não estava recebendo, nós já cumprimos aí um ano e a coisa não deslancha, não se resolve, não se soluciona, é uma situação muito complicada.
11: Eu confesso que eu me sinto mal em falar isso, sabe? Parece que é um negócio que me faz mal, sabe, Beto? Você falar, e aí, sabe por quê? Porque eu e o Beto, a gente é meio sentimental, o Renato também, sabe? Às vezes, muitas vezes a gente se coloca na pele do outro e eu fico imaginando o cara que tem que pagar o boleto do carro, o condomínio de onde mora, a escola do filho, o quilo de carne para mistura, sabe? O feijão do outro dia, a gasolina do carro, então eu fico imaginando isso, sabe? Então por isso que me faz mal falar dessa situação. E aí o Renato Grácia falou assim: Marquinhos, Renato, Beto Quinalha, é só para vocês tentarem entender o lado do torcedor. Qual é a manifestação de não concordar com a gestão? É o boicote, né? Indo ao campo não demonstra a indignação, não é contra o time. Eu entendo, Renato Grácia, eu falei aqui, o Beto também concorda, Renato, eu entendo a manifestação do torcedor. Eu só fico às vezes assim pensando que vocês podem, na verdade, aquecer um pouco o coração daqueles que estão, entre aspas, necessitados, né? Precisando de levar o seu pão para casa. Mas eu entendo, viu, Renato, a sua manifestação e da maioria da torcida que quer esse, o jogo com portões assim, a presença do torcedor.
7: Você sabe que eu estava ouvindo aqui o Renato falar e aí fiquei pensando o seguinte, e aí também veio a notícia de agora o Matheus Regis, também mais um que entra na justiça. Caramba, se o Matheus Regis é lá de trás, né, de 94. Tudo bem que não é tudo, né? Porque é cento e poucos mil, deve ser muito
11: 180, menos. 180,
7: né? Falou. Ele deve ter ficado alguns meses aí sem recebendo. Mas outros que estão aí, pô, e a todo momento, pô, não recebeu esse, não recebeu aquele, não recebeu aquele, o fornecedor não recebe. Quer dizer, então, quem recebe, cara? Onde vai?
11: Essa é a pergunta.
7: Onde vai? Porque entrar alguma coisa? Entra, né, gente?
11: Não, entra.
7: Onde vai?
11: Ou cota. O patrocínio, alguma coisa entra.
7: Tudo bem que o dia a dia, né? A gente sabe que o dia a dia, ele é complicado, né? Todo dia tem alguma coisinha para acertar, porque senão a vida não anda. Mas é assim, mas e o grosso? Aonde vai se ninguém ganha, se ninguém recebe?
11: Essa é a grande pergunta. Infelizmente a gente não tem a resposta, Beto.
7: Ah, difícil.
11: Infelizmente a gente não tem a resposta. Ô, Mário Gregório, deixa eu saber de você como é que tá o trânsito, hein, Mário Gregório?
13: 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Lembrando que até às 10 da noite tem operação de trânsito no entorno do estádio Moisés Lucarelli, por conta da partida entre Ponte Preta e Botafogo de Ribeirão. Tem bloqueios em vias como a Salvador Caruso, também a Fernando Costa, e ainda nas proximidades, quem segue pela Rua da Abolição já encontra trânsito intenso em direção da Álvaro Ribeiro a partir da saída pela Francisco Glicério. 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
1: Daqui a pouco a bola vai rolar no estádio Moisés Lucarelli. A Ponte vai enfrentar o Botafogo. Fernando César, por gentileza, repita a escalação da Macaca, Fernando.
2: Confirmando a escalação da Ponte, Marquinhos. Olha aqui, ó. Diogo Silva, Júlio, Lucas Cunha, Márcio Silva e Danilo Barcelos, André Lima, Tarik e Elvis, que é o capitão, Diego Tavares, David da Hora e William Potker.
1: Bom, Beto Quinali, esse time da Macaca aí, Beto.
2: O Botafogo com Vitor Souza, Gabriel Inocêncio, Wallace, Vilar e Patrick Brey. Leandro Maciel, Morelli e Rafael Gava. Kelvin, Igor e Zé Hugo, os dois times escalados.
1: E aí, Beto?
3: E aí que agora vai a Macaca em campo, né? Tem a volta do Júlio, tem o Elvis permanecendo ali no meio como camisa 10 e capitão, tem a volta do Pote, que é um jogador muito importante. Veremos qual vai ser o comportamento desse meio campo, se o Edson vai utilizar como estava utilizando o Rodrigo, ou seja, ele como um terceiro zagueiro. Pela escalação, né? Até porque vai com três homens na frente, talvez não, talvez ele faça realmente como um segundo volante ali, juntamente com o Léo, aliás com o André, né? Com o André Lima, e veremos o comportamento do time. Tem que buscar uma maneira de ganhar o jogo, né? A Ponte precisa, não dá mais para ficar segurando, né? Acho que vai ter que, em um momento ou outro, adiantar um pouquinho mais esse time aliás, o Danilo está como lateral esquerdo, melhor dizendo, né? Porque está com o André Lima e o Tarik, né? Então ele está como lateral. Vamos ver, né? Se o Danilão consegue segurar a onda como lateral, né? Não sei se já tem tanta força para fazer a ida e a volta, né? A recomposição não é nada fácil, não. Mas eu acredito que a Ponte possa ter um bom resultado hoje.
1: Renato Leal, até para que o time possa, não foi, eu ia falar time decolar, né? Mas até que o time possa, dentro de campo, ter mais tranquilidade, Renato.
4: É fundamental, né? A gente fica na expectativa de que as escolhas feitas pelo Edson Boaro, que é o técnico interino da Ponte, sejam as corretas. Evidente que nós não temos acesso para saber como é que está a produtividade de cada um, como foi a preparação durante toda a semana. A gente sabe que é difícil aí com nota, né, dos próprios jogadores publicando aí em rede social da insatisfação e que precisa ser reforçada de fato. Essa insatisfação com o comportamento da gestão, né, dos gestores pontepretanos, mas agora, né, exclusivamente voltados para o jogo, é um momento de concentração, é um momento de extrair o melhor de cada um, de procurar desenvolver o futebol, é o exercício do profissionalismo do atleta dentro de campo, e aí você tem que deixar do lado de fora essa coisa de receita curta de dinheiro escasso para que a Ponte possa alcançar o seu objetivo. Teoricamente, a melhor ponte que se pode ver, né, para alcançar o seu objetivo. Vários jogadores já saíram, outros estão de saída, jogador inclusive de qualidade, mas é o processo, não dá para dizer que a coisa foi mal conduzida por esses atletas. Na verdade, né, com o Brian, com o próprio David, as oportunidades foram dadas, mas é aquele negócio. A gente sempre fala, há limite para exatamente tudo. E o limite de alguns jogadores, às vezes, ele é menor do que de outros. Alguns vão buscar outros ares, outra possibilidade profissional. Agora, quem fica, e é exatamente isso que a gente espera, tem que honrar a tradição, tem que honrar a história, tem que honrar o nome, não só da agremiação, mas deles mesmos, porque obviamente que todo mundo observa, todo mundo está voltado para saber como vai produzir, como vai se comportar e de que maneira a Ponte vai enfrentar a equipe do Botafogo. E tem um detalhe, né? Como deu a escalação aí o nosso Fernando, os dois times precisando muito da vitória, porque os dois vivem a zona de rebaixamento.
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5: 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Pela Santos Dumont em Indaiatuba, lentidão no quilômetro 45 para seguir em direção de Salto, logo depois do Jardim Morada do Sol, tem atendimento de uma ocorrência e a lentidão começa na altura do quilômetro 50, atenção pela região. Para seguir em direção de Campinas, a movimentação é maior, a altura 12L, para acessar a Prestes Maia. Nesse trecho, atenção também em direção de Viracopos em Indaiatuba, excesso de veículos na altura do quilômetro 76. 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
1: Valeu, Mário Gregório. Bom, Beto Quinalha, vou dispensar o senhor mais cedo hoje,
6: opa,
1: Beto Quinalha.
6: Muito obrigado.
1: Pois não, põe na conta. Tá bom, Beto Quinalha? Valeu, Beto.
6: Beleza, valeu, um abraço, bom trabalho a todos. Vou ficar aqui, continuar acompanhando o jogo e, lógico, acompanhando o trabalho de vocês.
1: 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O Anderson Rodrigues aí no Majestoso, tá tudo pronto?
7: Tudo pronto, Marquinhos, tudo preparadíssimo. Equipe Central, a seleção do rádio já aqui preparada, eu na cabine, o Fernando César no gramado já está lá pertinho dos atletas, aí com você Renato Leal, tudo pronto, Marquinhos, para uma grande jornada esportiva e tomara com uma vitória da Macaca.
1: Este é Anderson Rodrigues que vai assumir o comando, a gente vai chegando ao final da Central Esportiva, amanhã 5 da tarde a gente tá de volta, mas na sequência, jornada esportiva, tem Ponte Preta e Botafogo. Anderson Rodrigues vai comandar a nave 870.

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0: ouvintes, forte abraço, boa noite, microfone central aberto aqui do estádio Moisés do Carelli, porque daqui a pouco a bola rola no majestoso 7 da noite, em Ponte Preta e Botafogo.
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1: Microfone Central, estamos chegando. Boa noite, Campinas. Alô, Brasil. Um abraço, boa noite. Microfone Central, aberto aqui no estádio Moisés Lucarelli, porque daqui a pouco a bola rola pela Série B do Campeonato Brasileiro, 11ª rodada, primeiro turno da competição do Brasileiro Série B. O jogo é decisivo, aliás, todo jogo para Macaca é uma decisão. Hoje não será diferente, é confronto direto na parte baixa da tabela. Uma vitória tira a Ponte Preta da zona do rebaixamento, por isso é importante a vitória na noite de hoje. Fundamental a vitória na noite de hoje. E a Ponte Preta sabe disso. E com isso tudo, com esse clima, porém, sem a presença do público, hein? Com a campanha que é feita em redes sociais de público zero, agora 6:34. Olha, teremos aqui, acho que o pior público dos últimos anos no estádio Moisés Lucarelli. Mas a Macaca dentro de campo não pode pensar nisso. Os seus atletas têm que colocar em mente que é preciso vencer o Botafogo. É confronto direto. E a seleção do rádio já marca a presença aqui no Majestoso. Vamos juntos com muito mais emoção pra você. Ligado no AM870 para Campinas, para toda a região metropolitana. No sonsaço da Central, vamos juntos. Você que está aí no carro, obrigado pela carona. Vamos juntos empurrar essa Macaca pra cima do Botafogo. E você que já vai se conectando com a gente nas redes sociais. Alô Brasil, alô Planeta, você acompanhando a Central em todo canto, através do nosso canal no YouTube, youtube.com/Rádio Central Esportes. Você que está aí, vai deixando aquele like, deixa aquele like que a seleção do rádio agradece. Equipes no gramado. A nossa esquerda, a esquerda da cabine central, a Ponte Preta faz o seu trabalho de aquecimento. A minha direita, o time do Botafogo Futebol S.A. 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Vamos juntos, Ponte Preta. É preciso buscar a vitória. A Ponte precisa voltar a vencer na temporada. Há 4 jogos, a Ponte não sabe o que é vencer. Há 4 jogos, a Ponte não venceu no mês de maio, não somou ponto. Mas o Botafogo também não vence desde 1º de abril, ou seja, há 2 meses. Por isso, o jogo é fundamental. E no gramado do estádio Moisés Lucarelli, empunhando o microfone mais tradicional, o mais ouvido, o mais importante do Rádio Esportivo em Campinas. Alô, Fernando César, boa noite, bem-vindo à nossa jornada esportiva, Fernando.
2: Alô, Anderson Rodrigues, grande abraço, boa noite. Já estamos aqui no gramado do estádio Moisés Lucarelli, a temperatura caindo, ventinho gelado, 18 graus nesse momento e a sensação térmica um pouquinho abaixo, mas o jogo vai ser quente, porque 2 equipes com condições ruins na competição, na zona do rebaixamento, A Ponte Preta com 4 derrotas consecutivas e já o time do Botafogo não vence há 8 rodadas. Se a Ponte vencer, ela sai do rebaixamento. Se o Botafogo vencer, também sai do rebaixamento e o empate é ruim para os dois. Falando da Macaca, hoje técnico interino Edson Boaro. A Ponte Preta não conseguiu contratar um profissional para o lugar do Rodrigo Santana. O time está escalado. Júlio é novidade na lateral, já que Thales com febre foi vetado pelo departamento médico. Outro jogador também que é novidade nesse time aqui é o Tarek, que vem pro jogo. A Macaca escalada com Diogo Silva, Júlio, Lucas Cunha, Márcio Silva e Barcelos, André Lima, Tarek, Elvis, Tavares, David da Hora e o Potker, mais uma novidade, já que ele não atuou contra o CRB.
1: Tá certo, e você vai chegando com a gente, vai se conectando no nosso canal do YouTube, youtube.com/Rádio Central Esportes. A Ponte permanece, a Ponte ainda faz o seu trabalho de aquecimento, já o Botafogo se recolheu. O Botafogo Pantera já está no seu vestiário e o time Fernando, comandado por Cláudio Tencati.
2: Também vem de um mau momento na competição. Tencati, que foi sondado pela Chapecoense, a Chapecoense que perdeu o seu treinador e agora contratou Rafael Lacerda. Tencati até prorrogou o seu contrato com o Botafogo e permanece na equipe de Ribeirão Preto. Não vence há 8 rodadas. A última vitória contra o América no dia 1º de abril, há 2 meses atrás. A equipe tem como destaque aqui o Morelli, artilheiro da competição, Rafael Gava e 2 jogadores que passaram pela Ponte: Gabriel Inocêncio e o zagueiro Wallace.
1: Tá certo, Fernando César, no gramado do estádio Moisés Lucarelli, com todas as informações de Ponte Preta e também do Botafogo. Agora, Fernando, o que chama atenção, né? É a presença diminuta do público, Fernando.
2: Ah, com certeza será o pior público da temporada, olhando aqui também para o portão principal do estádio Moisés Lucarelli. Movimentação muito pequena, muito baixa, a campanha da Ponte é ruim, a temperatura é baixa, o horário também, para quem trabalha até as 18 horas, é complicado para enfrentar o trânsito e chegar no Majestoso, e tem também essa situação que a gente comentou a respeito do protesto. Alguns torcedores não virão a campo em protesto à diretoria Ponte Pretana. Então, a expectativa de um público muito pequeno aqui no Majestoso.
1: Tá certo, Fernando César, no microfone central. A Ponte também se recolhe ao seu vestiário. A Macaca também já desceu, ou seja, daqui a pouco as equipes voltam de forma definitiva, porque em 20 minutos a bola rola no estádio Moisés Lucarelli. E eu continuo girando com a seleção do rádio no microfone central. O destaque da opinião central nos estúdios da Romualdo Andreazzi. Alô, Renato Leal. Boa noite, Renato.
3: Boa noite a você, um grande abraço ao amigo que está acompanhando, Anderson, a nossa transmissão esportiva deste jogo importante de Ponte contra o Botafogo, a Ponte necessitando da reabilitação, a Ponte do interino Edson Boaro indo para campo, aparentemente com aquilo que se tem de melhor dentro do elenco neste exato momento. Essa fase difícil, essa fase complicada, o time que não conquista vitórias, jogando até mesmo no Moisés Lucarelli, onde sempre foi um reduto de muita força, de muita disposição, e hoje tem essa possibilidade de começar a alterar esse cenário. Essa é a expectativa que vive o torcedor apaixonado da Ponte, para que comece também a sair dessa situação ruim dentro da competição, na zona de rebaixamento. É importante um jogo de imposição, um jogo superativo, para que a equipe volte a fazer, se não um grande futebol, mas um ótimo resultado, um ótimo placar, para alcançar esse resultado positivo, para alcançar a vitória que é tão fundamental, tão importante, para ter confiança na trajetória da competição. Situação que é muito próxima, muito parecida à da equipe do Botafogo. Afinal de contas, não vence há 2 meses. É muita coisa, e mesmo assim, a convicção no trabalho do Tencati foi manifestado pela diretoria, acertando a renovação de seu contrato. Enquanto a Ponte aguarda o desempenho do Edson Boaro. No dia de hoje, o time do Botafogo tem o seu comandante com uma extensão de contrato até 2027. Independentemente disso, e a gente sabe, o futebol, ele é muito de momento, ele é muito da ocasião, aguarda-se o torcedor ponte-pretano, em especial, um grande resultado, uma boa apresentação para que o time volte a vencer e a confiar, sim, que é possível sair dessa situação complicada. Anderson.
4: Tá

0: junto nos estúdios da Romualdo Andreazzi, porque Marcos Luiz, ele chega girando futebol pelo Brasil. Alô, Marcos Luiz, boa noite.
1: Boa noite para você, Anderson Rodrigues. Na Série B, o único jogo é este que você vai comandar, a nave 870. Mas na Série C, um jogo que vai interessar muito pro futebol de Campinas. Daqui a pouco, às 8 da noite, na Arena Barra, tem Barra e Brusque. Se o Brusque empatar, o Guarani vai terminar a rodada em primeiro lugar do seu grupo.
0: A Central acompanhando tudo, a seleção do rádio em campo acompanhando tudo para você na noite desta segunda-feira, noite fria, 18 graus, aqui em Campinas, na região do estádio Moisés Lucarelli. O público vem chegando, mas de forma muito tímida, nas arquibancadas do estádio Moisés Lucarelli. Mas você participa, você não está no campo, mas você está ouvindo a Rádio Central e vai interagindo, vai mandando a sua mensagem, mande o seu recado, mande a sua opinião, mande o seu abraço, fale com a Rádio Central no 97148-3497, 97148-3497. Está aqui no YouTube? Comente aí no chat, participe, deixe a sua mensagem. Tudo isso aqui na Central com o comando técnico, a sonoplastia de Edmo Lixo, a direção de esportes da Rádio Central, emissora do Grupo Tátia de Comunicação, é Beto Quinalha. E em nome de toda a seleção do rádio, em nome da nossa seleção de patrocinadores, quem agradece desde já, desde agora, o seu carinho, a sua atenção, a sua audiência. Sou eu, sempre de peito aberto pra emoção, aqui na Central e com a

Central veste a camisa da macaca. Hoje a Central é Ponte Preta.

0: futebol de Campinas, hoje a Central vestindo a camisa da Macaca, porque é fundamental a vitória na noite de hoje, nesta noite fria, e vai caindo a temperatura. Começamos com 18 graus, já temos agora 17, já baixou mais um pouquinho, 17 graus a temperatura aqui no estádio Moisés Lucarelli. Ah, meu amigo, já vem o time da Ponte Preta, já também vem o Botafogo, e você vem comigo, vem interagindo, vem participando no 971483497, no microfone central, no microfone da mais ouvida, você participa, você interage. Fernando César, diga.
1: Oi, tô aqui, ó, no alambrado do Majestoso com o torcedor da Ponte. Qual o seu nome?
2: João.
1: Ô, João, você com essa fase ruim da Ponte, você não abandona, vem em todos os jogos, nada dessa campanha de torcida zero?
2: Não, eu não vou abandonar nunca, Fernando. Ô, eu tô com 72 anos, eu acompanho a Ponte Preta a vida toda. E eu acho que abandonar a torcida, abandonar...

0: eu acho que não é o correto. Porque é a última coisa que tem que acontecer é a torcida abandonar a Ponte Preta. Hoje tudo bem, é 7 horas, um horário ruim, frio, a campanha realmente não está ajudando, mas eu pago o TC10, poxa, um valor irrisório, né? E eu venho, vou apoiar até o fim, na série B, na série C, se for para D, mas eu acredito, Fernando, que vai vir mudanças, a Ponte ainda vai chegar onde ela sempre esteve.
1: Qual o placar do jogo hoje? Tá confiante com toda essa situação?
0: Ah, Fernando, tem que ganhar, né? Pra sair lá de baixo, pelo menos nessa rodada. Eu vou falar pra você, cara, 1-0 é goleada pra nós. Agora não adianta fazer 2-0, que nem aconteceu no último jogo, e morrer fisicamente, né?
1: Beleza, João. Um abraço, obrigado pela audiência da Rádio Central.
0: Alô, Fernando, abraço pra você e bom trabalho pra vocês aí.
1: Tá aí, ó, torcedor otimista, 72 anos, sempre acompanhou e vai acompanhar a Ponte Preta, Anderson.
2: Esse é o sentimento, gente. O João, 72 anos, nada de abandonar a Ponte, pelo contrário, é hora de abraçar esse time, é hora de abraçar esse elenco que, conforme a nota divulgada pelos atletas, estão respeitando a instituição, que estão respeitando a Ponte Preta. Então não é hora de público zero, pelo contrário, é hora de vir a campo, de vestir a sua camisa, colocar o seu manto e empurrar esse elenco que está sendo guerreiro perante tudo o que está acontecendo. Mas vamos lá no pique, hein? Porque a bola vai rolar em 10 minutos aqui no Majestoso. Fernando César, equipes definidas, equipes escaladas, Fernando.
1: Tudo pronto, Ponte Preta, Botafogo, arbitragem, tudo anotado pro jogo de daqui a pouco.
2: Então é agora. 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
4: Edson Bobão falando.
5: Os DS dá continuidade aos jogadores que estavam jogando mais, a gente só mudou, na verdade, um posicionamento que a gente mudou para esse jogo, mas não muda muito em termos de jogadores. Esperamos que a atitude também seja melhor aqui de nossa casa. Nós temos condições, eles estão muito concentrados em mudar essa situação dentro do campo. Eu acho que a gente começa a mudar a partir da nossa vitória dentro do campo, para que a gente possa ter sequência. Uma semana agora eu estou assumindo interinamente para esse jogo, não tem nada de futuro, nós assumimos exclusivamente para esse jogo de hoje, que é o mais importante para a nossa caminhada, né, nesse campeonato.
2: Isso aí, esse é o pensamento de Edson Boaro. 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Alô, Fernando César, como vem esse time da Ponte Preta, Fernando?
1: Escalada pelo técnico interino, que poderá ser efetivo conforme o resultado de daqui a pouco contra o Botafogo. Edson Boaro, Diogo Silva 12, Júlio 2, Lucas Cunha 3, Márcio Silva, ex-Botafogo 44, Danilo Barcelos 14, André Lima 8, Tarik 38, Elvis o capitão 10, Diego Tavares 7, David da Hora 18, William Potker 9, Repeteco da Macaca, Diogo Silva, Júlio, Lucas Cunha, Márcio Silva e Barcelos, André Lima, Tarik e Elvis, Tavares, da Hora e Potker. No banco, Guilherme Viana 1, Luiz Felipe 11, o Everton 15, Léo Gomes 16, Miguel 17, Cafu 19, Palácios 23, Baianinho 26, Kevson 32, Gustavo Teles 35 e Rodriguinho 90.
4: 19º lugar com 7 pontos em 10 jogos, 2 vitórias, 1 empate e 7 derrotas. 9 marcados, 20 sofridos, 23% de aproveitamento.
2: O Botafogo
4: Botafogo, Fernando?
1: O Botafogo da Vila Tibério de Ribeirão Preto, técnico é o Tencate, Vitor Souza 1, Gabriel Inocêncio 22, Wallace 13, Vilar 4, Patrick Brey meia dúzia, Morelli 8, Leandro Maciel 5, Rafael Gava 10, Kelvin 7, Igor 9, Zé Hugo 30, Repeteco, Vitor Souza, Inocêncio, Wallace, Vilar e Patrick Brey, Morelli, Leandro Maciel e Gava, Kelvin, Igor e Zé Hugo, no banco Jordan 12, Jefferson Ney 11, Guimariano 15, Arthur Caíque 18, Maranhão 19, Wesley 23, Felipe Vieira 26, Thiago Moraes 29, Pedrinho 31, Eric 32 e Badaró 33.
4: 17º lugar no campeonato com 9 pontos em 10 jogos, 2 vitórias, 3 empates, 5 derrotas, 11 marcados, 11 sofridos, 30% de aproveitamento.
1: Arbitragem toda do estado de São Paulo. Edna Alves Batista apita. Assistente 1, Neuza Inês Baque. A 2 é a Fabrine Bevilacqua Costa. No VAR, Douglas Marques das Flores. E o quarto árbitro, Guilherme Santana.

0: perfiladas aqui no majestoso, execução do hino nacional brasileiro, e aí na sequência a bola vai rolar para Ponte Preta e Botafogo, mas aqui na central a bola não rola, antes da opinião central.
1: Renato Leal.
0: Renato, é jogo pesado, jogo que vale muito, a Ponte sabe que se vence o jogo, Renato, sai do Z4, ou seja, depois de 4 jogos sem vencer, volta a vencer na temporada, ou seja, Renato, é grande a responsabilidade.
2: É enorme, né, Anderson e amigos da Central, é enorme a responsabilidade da Ponte, é um jogo vencível, porque o Botafogo, claro, é um time que tem as suas virtudes, que tem as suas qualidades, mas é um time que também tem deficiências e vive um momento muito próximo, muito parecido com o da Ponte, tanto que a diferença entre uma e a outra equipe, a Ponte tem 7 pontos e o Botafogo tem 9, apenas 2 pontos. A Ponte saltaria à frente do Botafogo, ou saltará à frente do Botafogo em caso de vitória nessa 11ª rodada. Então, o que vai fazer o time Ponte Pretano agora, ou interinamente, melhor colocando, sob o comando do Edson Boaro? Atenção, ter um jogo inteligente, mostrar capacidade para atacar, reter essa bola, valorizar a posse de bola, liberar principalmente os seus laterais, o Júlio pelo lado direito, pelo lado esquerdo, claro, a importante participação do Bacelar, que é um jogador que tem, né, Danilo Barcelos, que tem essa característica de, primeiro, trabalhar bem essa bola, tem um bom chute, tem uma capacidade técnica acima da média de vários jogadores, e claro, a expectativa que fica é para que ele possa cumprir exatamente esta função, ele que está voltando de um longo período de inatividade. No meio de campo, o André Lima, jogador que vai fazer a função juntamente com o Tarik, de um pouco mais de contenção e procurar liberar. Vamos ver como é que estará o Elvis, que volta a ser o capitão do time no dia de hoje. É importante para dar confiança, para dar moral para ele mesmo, e um tempo, um clima que ajuda demais, né, aos atletas correrem. Então, essa é a expectativa de um time intenso, de um time mais disposto, e acreditando que, a exemplo do Elvis, as boas participações do Tavares, que tem sido um jogador muito importante no ataque pontepretano, a exemplo do Potker, e ainda a expectativa de que o Daora possa, na verdade, né, aflorar o seu futebol, possa ter um pouco mais de convicção e muito mais regularidade. Esses aspectos podem fazer a diferença em relação ao time pontepretano, que é, na verdade, o mandante. Não tem um grande público esta noite no Moisés Lucarelli, até por tudo que tem acontecido nessa trajetória da Ponte, de problema de gestão, problema financeiro, de parcos recursos, mas que, acima de tudo, se tem a expectativa de que, num momento, ainda pode se mudar. No momento, ainda pode se transformar. E quem sabe, a partir de hoje, a Ponte entregando ao seu torcedor um futebol mais competitivo, um futebol mais assertivo, e que possa, de fato, dar ao time uma grande vitória. Aqui na Central, para 90 minutos de muita emoção entre Ponte Preta e Botafogo, Beto Quinalha, o nosso gestor, escalou uma das vozes mais importantes do rádio esportivo do Brasil.
3: Anderson Rodrigues.
0: Já comigo, Renato. Obrigado, tudo pronto. A saída pertence ao time da Ponte Preta. Vai tocar na bola a Macaca, que ataca no gol da linha do trem. A Ponte joga toda de branco com a faixa no peito. Preta na transversal. Botafogo com seu uniforme de número 2. Calção preto, meião preto e o seu, a camisa em detalhes preto e no vermelho também. Diego Tavares vai tocar na bola todo pronto. A saída pertence. A partida vai começar. Vai começar o jogo. Diego Tavares vai tocar na bola todo pronto. Árbitra do jogo, Edna. Ali checa os últimos detalhes. Vai rolar a bola no majestoso. Vamos juntos com muito mais emoção aqui na Central. 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Vai tocar na bola, Tavares. Toca, toca, toca, tocou. Bola rolando no Moisés Lucarelli. Essa é a Rádio do Futebol de Campinas e vamos juntos com a Macaca. Vamos juntos com a Ponte Preta. Bola com a zaga do Botafogo. Wallace trabalha, domina, vem descendo o zagueiro do Botafogo. Você vai se ligando com a Central. Vamos curtindo juntos todas as emoções de Ponte Preta e Botafogo. Bola com o time do Botafogo. Wallace na esquerda, abre com o capitão do time, Patrick Bray. Ele lança a frente, esticada de bola, tira, corta a zaga da Ponte. Pelo meio, protege André Lima. A árbitra pegou falta, a primeira do jogo, Fernando.
3: E a torcida reclama demais, achando que não foi falta, mas a Edna marca falta pro Botafogo, quase na divisa do meio campo.
0: 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Intermediária, mais pela esquerda. Vai bater falta o time do Botafogo. É o começo da partida. Você vai se ligando e curtindo com a Central. Na bola, ali o Rafael Gava para bater de pé direito. Também ali o Patrick Brey no pé canhoto. Vejamos quem vem para a cobrança. É início de partida. Vamos juntos. Você interage com a gente. 971483497. No futebol da Central. Que demora. Agora sim, autorizado. Patrick levantou lá dentro o toque de cabeça. Diogo Silva para ficar com ela. Diogo Silva para ficar com ela. 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A bola está murcha ou não? É apenas o que, Fernando?
3: Oi, Anderson.
0: A bola, agora sim, ela coloca.
3: Ela tinha marcado impedimento.
0: É, mas uma demora absurda. Agora sim a Ponte lança a bola. Tanta jogada à frente. O domínio é de quem? É da zaga do Botafogo. Bola com a zaga do Botafogo. Gira o camisa 4. O Vilar. Ele abre bola pela ponta direita com Gabriel Inocêncio. Ele tenta mais à frente. Danilo Barcelo chega cometendo a falta. Jogo parado. Falta marcada pro time do Botafogo. 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A Rádio do Futebol de Campinas, 3 minutos, vai bater na sequência. A bola lançada com Patrick Bray, bola esticada pela esquerda, protege o time da Ponte, toma bem ali à frente o Júlio, boa jogada do Júlio, fica em cima de 2, escapa bem, lançou à frente a tentativa da Ponte, derrubado o William Potker, falta marcada nele.
3: É, a Edna tá em cima do lance, tem um grande preparo físico, falta marcada bem na divisa do meio campo.
0: 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Bola na esquerda, lançada para Barcelos, melhor para a zaga do Botafogo. Faz o corte, sai jogando ali o Gabriel Inocêncio. Ele volta pela sua zaga com Wallace. Wallace com Vilar. É, tem aberto na esquerda Patrick Brey. É o começo do jogo para você curtindo com a Central. 3 minutos e meio de partida. E Inocêncio com a bola pela direita, ele prende, segura, redonda, volta a bola no seu sistema defensivo, é com o zagueiro ali, o Vilar com ela, trabalha, tem aberto camisa 10, o Gava, rolou com o Wallace, agora sim, Gava recebe, vem o camisa 10, buscar a bola no seu campo defensivo, Gava dá um tapa, gira com a bola do outro lado pra Vilar, tem Inocêncio, Vilar, é o que ele faz, toca pra Gabriel Inocêncio, e como está linda a lua, hein, Fernando? A lua está maravilhosa, vem o Botafogo, vem o Gabriel Gava com a bola pelo grande círculo, ele rompe, ganha o campo de ataque 0-0, bola esticada na frente, a tentativa do Wallace ali com Kelvin, a bola se perdeu em arremesso pro time da Ponte Preta. 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A Edna pegou outra falta, hein? Pegou outra falta, falta do Tarik.
3: E a torcida de novo reclamando, mas aconteceu a falta de novo ali, praticamente no mesmo local da última falta, no meio campo, entre a divisa do campo ali, o Botafogo não tem pressa, vai pra cobrança.
0: O Gava cobra a falta, rola atrás na zaga com o Wallace, o Wallace trabalha com o camisa 5, Leandro Maciel com o Inocêncio, 5 minutos, marcando o toque central, 5 passados na grande área, tanto Botafogo, Diogo Silva, fica com ela o goleiro da Macaca. 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Até agora a Ponte não chegou, hein? Não chegou, e agora mais uma falta marcada, falta pro time do Botafogo, Fernando.
3: É, e aconteceu, Márcio Silva parou o contra-ataque da equipe de Ribeirão Preto, fica caído o jogador do Botafogo, já se levanta, é o camisa 9, falta pro Botafogo, pode levar perigo, pode ter chuveirinho na área.
0: Olha a numeração da Ponte Preta, mamãe me ajuda, meu senhor, bola aberta com Inocêncio pela ponta direita, tenta passar o Botafogo, retoma o time da Ponte, sai jogando pelo meio, a bola passa, saiu errado a Ponte, recupera o Botafogo, entrou com costurando a batida pro gol ali do Igor, tira a zaga da Ponte, afasta, quase se complica a Macaca, e agora Tavares vai tentar ficar com a bola, tira, corta a zaga do Botafogo, e o Tavares ganha, arremesso manual, arremesso pro time da Ponte, direita, a Ponte ainda não chegou, hein? Ainda não trabalhou o goleiro Vitor Souza, goleiro do Botafogo, com 6 minutos e meio, etapa primeira de jogo no Majestoso, bola com a zaga da Ponte Preta, o Márcio Silva domina, gira, recebe com Alisson, com companheiro Lucas Cunha, na esquerda o lançamento, a tentativa da Ponte, bola esticada, o Botafogo faz o corte, a Macaca ganha arremesso manual, Ponte ID, a plataforma digital do Ponte 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o Botafogo jogou e só a Ponte fez falta, Renato.
2: Pois é, a Ponte exagerou do direito de travar o jogo, de fazer faltas, tentando neutralizar a equipe do Botafogo, é um recurso que permite o futebol, mas não pode exagerar, isso deve acontecer eventualmente. A Ponte até agora esqueceu de jogar, vê o Botafogo jogando e começa a praticar muitas faltas para insatisfação do seu torcedor.
0: É, tenta o Botafogo, Zé Hugo com Inocêncio, cruzou na grande área, olha o perigo, a batida em cima da zaga da Ponte, se safa Macaca, que perigo, chegou o Botafogo, Rafael, o Gabo vem com a bola, abriu na direita para Inocêncio, tem também ali o Zé Hugo, vem Inocêncio, trabalha a bola, olha o Gava, levantou lá dentro no segundo pau, toque de cabeça pro meio, a batida furou, o Morelli furou pra sua da Ponte Preta, Fernando.
3: Pressão total do time do Botafogo, né? A bola fica ali pererecando na grande área, ninguém chuta, a sorte da Ponte é essa, que o Botafogo ainda não conseguiu a finalização, mas está próximo já do primeiro gol, time de Ribeirão.
0: Parece que o Botafogo joga em casa e a Ponte é visitante. E bola com o time do Botafogo com o Morelli, ele cai pela ponta direita, campo de ataque 0-0. 0. 8 minutos e meio de jogo. Levantamento lá na frente. Corta a zaga da Ponte. A quarta zaga da Macaca mais a sombra. A bola é do Botafogo que sai errado. Recupera o time da Ponte. Botafogo aperta e toma. Aperta, toma. Kelvin. Ele vem com a bola. E escorregou a marcação da Ponte. Kelvin tocou lá dentro. Patrick Ibrahim vai bater, vai cruzar. Bate em cima da zaga da Ponte que afasta, mete pra fora. Escanteio. Primeiro escanteio do jogo é do time do Botafogo, Fernando.
3: É, que vai pressionando, né? Mais uma vez entrou com facilidade na defesa da Ponte. Escanteio pro Botafogo.
0: Escanteio pro Botafogo. Esquerda, no gol de entrada principal do Moisés Lucarelli. Patrick Bray vem para a cobrança. O capitão do Botafogo, 0-0. 9 minutos de jogo. Você vai se ligando com a central. Vai deixando aquele like no nosso canal no YouTube. Demora para a cobrança do escanteio. A demora é escanteio. Levantamento, a bola viajou, tira a zaga. Ainda insiste lá dentro. Botafogo, a batida pro gol, linha de fundo. Tiro de meta. É tiro de meta mais Renato. A Ponte precisa fazer alguma coisa, Renato.
2: A Ponte precisa se ligar no jogo. A Ponte está muito dispersiva, observando a equipe do Botafogo, olhando a bola, não marcando o homem. É impressionante. A Ponte começa esse início de jogo muito desatenta, dando oportunidades ao time do Botafogo. Já chegou rondando a meta do goleiro Diogo Silva em 2 ou 3 oportunidades. E aí não tem jeito, né? Precisa acontecer alguma coisa. Alguém tem que chamar o Elvis como capitão do time, chamar os jogadores, enfim, é fundamental que isso aconteça para poder tentar aí alguma coisa no sentido de melhorar, né? Está mais equilibrada dentro da partida a equipe pontepretana.
0: Ô, Fernando, qual que é o problema do Diogo Silva com a Edna?
3: Eu acho que ela tá acompanhando alguma conversa com o VAR. O VAR deve estar olhando algum lance anterior aí para que aconteça alguma coisa. Agora tudo normal, bola rolando.
0: Tá certo, e atenção, torcedor, confira conosco o tempo e o placar do jogo. Majestoso, olha o tempo que o tempo tem. 10 minutos, 40 segundos, primeiro tempo. Olha o Botafogo chegando, vinha chegando, não chega mais, corta a zaga da Ponte. Rodada 11 da Série B do Campeonato Brasileiro aqui no Majestoso. Ponte Preta tem 0, Botafogo também 0. Marcos Luiz.
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0: Aqui você vai se ligando com a central. Vem o Botafogo, trabalha, domina ali o Kelvin. Tem 3 marcando, escapou. Bola com o Gava. Ali o Patrick Bray também passa pela esquerda. Mais um toque vem pro Kelvin. Bola aberta do Gava pra Kelvin. Invadiu, cruzou lá dentro em cima da zaga. Batida, olha o gol do Botafogo pintando. A bola sobrou do outro lado. Morelli ajeitou atrás. É Hugo no pé canhoto. Armou pra bater pra fora do gol. Pra fora do gol, linha de fundo, tiro de meta, Fernando.
3: É, o Botafogo segue sem acertar a pontaria, né? Mas pressiona bastante. Agora o Gava acertou o chute muito mal, a bola subiu sem direção, mas só dá Botafogo. A Ponte ainda não passou do primeiro, do meio campo.
0: 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A Ponte ainda não passou pro campo de ataque, só da Botafogo. Tentou o time da Ponte, ajeita a bola, sai ali o André Lima, tenta com Danilo Barcelos marcado, ele escapa bem, aliás é o Potker, escapou, agora sim, vem nega, vem Ponte, bola com Tavares, aberta, forte, Tavares evitou ali a saída, dominou, tentou o time da Ponte com Júlio, Júlio ajeita a bola com a zaga, Márcio Silva para Elvis, Elvis tenta o tapa ali no meio com o Tarek, corta a zaga do Botafogo e tem um atleta caído, mas o Igor vem descendo por baixo, corta Júlio cedendo o arremesso manual. 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Tem falta, tem bola o time do Botafogo. Patrick Breio, capitão, tem pra reposição. 0-0, 13 minutos, etapa primeira de jogo aqui no Moisés Lucarelli. Noite fria em Campinas. Vejamos a temperatura. Começamos com 18, bateu 17 e permanece 17 graus. Aqui o Wallace, zagueiro, trabalha pelo Botafogo. Bola com Vilar, de zagueiro para zagueiro. Vilar devolve com Wallace. 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Lançamento de bola. Patrick Brei chegou na linha de fundo. Segurou, prendeu. Linda jogada, invadiu, bateu cruzado em cima da zaga. Em cima da zaga da Ponte, escanteio pro Botafogo, Fernando.
3: É, de novo, né? Botafogo pressionando pra cima da Ponte Preta. De novo, Patrick Brei na cobrança. Mais um escanteio pro time de Ribeirão.
0: Com 14 minutos, etapa primeira de jogo, segundo escanteio do jogo, segundo do Botafogo. Patrick Brei vem para o levantamento 0-0. Se segura a Ponte, se segura a nega. Vem Patrick Brei, vai ser autorizado. Cobrança de escanteio, Ed. Agora sim, autoriza, tá valendo, vem levantamento, a bola vai viajar lá dentro, você se ligando com a central, bola alçada, corta a zaga da Ponte, a sobra do Botafogo, Inocêncio, ajeitou pé canhoto, bateu Diogo Silva, acompanha a linha de fundo, é tiro de meta, mas teve o desvio.
3: É, o Diogo tocou com a ponta do dedo, escanteio, de novo, o Patrick Brei e o Gava na cobrança.
0: Não tá fácil, não começa bem a partida, o time da Ponte. Já quero ver o Renato Leal. 0-0, pressão total do Botafogo, se sente em casa o time de Vila Tibério. Patrick Brei vem para a cobrança do escanteio à esquerda do seu rádio, levantamento, bola viajou, segundo pau, toque para fora, linha de fundo, tiro de meta. Renato, a Ponte não consegue, a Ponte não se ajeita, a Ponte só se defende, Renato.
2: E mal, né? Se defende mal, porque não tem tempo de bola, marca muito a distância os jogadores do Botafogo, que tem liberdade com bolas esticadas. O Brei é, sem dúvida nenhuma, uma dessas válvulas de escape para criar alguma coisa. O Igor se movimenta bastante dentro da área, o próprio Zé Hugo, o Gava é o cara que tenta organizar o time, e a Ponte fica muito distante. Olha, já era para ter acontecido alguma coisa, menos mal para a Ponte, porque a superioridade nesses 15 minutos iniciais da equipe do Botafogo, ela é extremamente flagrante, ela é muito clara, e a Ponte não consegue encontrar seu jogo.
0: E um time que não vence há 2 meses, o Botafogo, vitória última no dia 1º de abril, e dando um calor na Ponte. Sai a Ponte, Márcio Silva lança a bola pela direita, tenta passar Júlio, não passa, mas ganha arremesso manual. 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A Ponte aperta, apertou o Potker, mas a bola saiu. Arremesso é pro time do Botafogo. Mande a sua mensagem 971483497. Interaja com a gente, interaja no nosso WhatsApp e no YouTube, vai deixando aquele like. Bola com o Patrick Brei, 15 minutos, 16 minutos, 30 segundos agora, aqui no estádio Moisés Lucarelli. A Edna chama ali a atenção, vem a cobrança do Patrick, ele alça a bola à frente, sobe, toca de cabeça a zaga da Ponte com o Tarek, a bola atrás, Márcio Silva tira de cabeça, devolve o time do Botafogo, mas a bola caiu no meio, e a da Macaca, enfiada, boa bola, vem Ponte, da hora, invadiu, levantou pra Ponte, cortou a zaga, ainda tenta, Elvis, ajeita a bola, quem chega, a batida cruzada, e tira a zaga do Botafogo pra meter pra fora, esse escanteio, até que enfim a nega chegou, Fernando.
3: E chegou com perigo, tudo começou com o David da hora, ele fez o cruzamento, a zaga aliviou, o Elvis brigou pela bola e no rebote Diego Tavares bateu cruzado, a bola foi desviada pela zaga, é o primeiro escanteio pra Ponte, Elvis tá na cobrança e a zagueirada tá aqui na área.
0: Zagueiros na grande área, escanteio pra Ponte, atenção à direita do seu rádio, no gol da linha do trem, Elvis, pé direito, levantou o segundo pau, o toque da zaga do Botafogo pra tirar, a sobra com Tavares, a Edna já para o jogo, o Elvis reclama, mas a Edna para o jogo, e atenção torcedor, confira conosco o tempo e o placar do jogo, olha o tempo que o tempo tem, Moisés Lucarelli, 18 minutos, primeiro tempo, rodada 11, o brasileiro, série B, a Central Marca. Maraca, você confere: Ponte Preta 0, Botafogo também 0, Marcos Luiz.
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0: Maguari e Souza, que maravilha! Esse é o futebol pelo Brasil que a Central acompanha tudo com Marcos Luiz. Aqui trabalha o time do Botafogo, Kelvin, pela esquerda, enfiada de bola para Igor. Olha só, camisa 9 chegou, ganhou ali à frente, devolveu atrás, escorregou Patrick Brim, para sorte da Ponte, escorregou. E aí o Botafogo ainda ganha, arremesso, reposição para o time do Botafogo, à esquerda do seu rádio. Assistência ali do time da Ponte na marcação, mas não consegue. A sobra de bola é do Botafogo. Vem o zagueiro ali, o Wallace, no campo de ataque. O Wallace gira, trabalha a bola com o Leandro Maciel. O Maciel empurra a bola de volta na esquerda, ali com o Wallace. Ele tenta a empurrada de bola, acompanha o Gava, acompanha também a zaga da Ponte, vai protegendo a marcação ali, aperta em cima da zaga da Ponte, que cede o arremesso manual. 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Bola com a zaga do Botafogo, recuada do Vilar ali com o goleiro, o Vitor Souza. Vai apertar o Elvis, Vitor Souza sai jogando. 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A bola tocada, tenta ali o Zé Hugo à frente para Inocêncio. A Edna pega, falta do time da Ponte, falta pro time do Botafogo. 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Bola com Wallace, Wallace pra Vilar, trabalha a bola, aliás, é o camisa 5, Leandro Maciel. Maciel, agora sim pra Vilar, vem o zagueiro, campo de ataque, tem ali o Inocêncio, ele para, passe curtinho nos pés do Inocêncio, enfiada de bola pelo meio, a Ponte todinha fechada, a Ponte todinha recuada, Botafogo todinho no campo de ataque, só o goleiro aqui no campo defensivo do Pantera. O Wallace levanta a bola à frente, sobe a zaga da Ponte, tira o Lucas Cunha, sobra do Kelvin, protege ali o camisa 7, empurra a bola atrás, o passe com o Wallace que gira para Leandro Maciel. Maciel pelo grande círculo, devolve bola na esquerda para Kelvin, e aí vem trabalhando, descendo o Kelvin, marcado pelo Tavares, tenta passar, a bola tocada, tenta o Botafogo, a zaga da Ponte chega fazendo corte, e agora tem contra-ataque da hora, ele carrega a bola, gira, todo mundo já desceu no time do Botafogo, defesa recomposta, e aí a Ponte não consegue descer para fazer o seu ataque, gira com a bola o time da Ponte pelo meio, o André Lima gira, fica com a bola, a Macaca prende bola, grande círculo, enfiada na esquerda, boa bola, vem descendo, e agora Barcelos girou para cima da marcação, bate cruzado em cima da zaga do Botafogo, e a Ponte ganha mais um escanteio, é pra Ponte, Fernando.
3: E agora é pelo lado esquerdo de ataque, né? Barcelos tentou o cruzamento, o Zé Hugo fez o corte, Elvis está na bola, todo mundo de novo na grande área em busca do primeiro gol.
0: 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capricha Elvis, vai que eu vou com você, vem Nega, vem Ponte, a Edna vai autorizar a cobrança, Elvis com o pé direito, vem o 10, vem o capitão, ali jogada ensaiada, Elvis tocou atrás do levantamento, Igor corta, faz o corte de cabeça para a zaga do Botafogo, complemento Inocêncio para ganhar o arremesso manual. Renato Leal, é hora da opinião na Central e o jogo, Renato.
2: O jogo, a Ponte deu uma melhoradinha, né? Saiu um pouco de trás, agora tentando encostar mais o seu meio de campo aos homens de frente para incomodar o time do Botafogo, né? Botafogo superior nessa primeira parte do jogo, criando algumas oportunidades, não exigiu nenhum milagre do Diogo Silva, mas ronda para lá, vem para cá, cria oportunidades, encontra espaços tanto de um lado quanto do outro, e a Ponte é um time hoje instável emocionalmente, novamente, não é só hoje, tem sido assim, nervoso porque faz muitas faltas e precisa acertar essa marcação. A Ponte não conseguiu ainda ajustar a marcação. Botafogo tem muita liberdade para trocar bola e criar oportunidades para finalizar.
0: Renato Leal comentou na central. Ponto final. 23, etapa primeira, 0 a 0. Vilar, ele lança a bola para ninguém. A Ponte ganha posse de bola. Arremesso esquerda, campo defensivo. 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Deixe o seu recado, mande a sua mensagem 971483497. Olha o time da Ponte, tenta sair jogando. Tavares vai na disputa de bola. Ela sobe e desce ali pelo meio. André Lima cai, a Edna pega falta em cima dele. Jogo parado, falta para a defensiva da Nega. 0 a 0, você sabe, dia 12 é o dia dos namorados e um presente do seu amor está nas Lojas 100, melhores marcas, melhores opções, com as melhores condições de pagamento. 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Bola pro time da Ponte. Alves vem pra fazer a reposição, ele próprio, pra fazer a cobrança do arremesso, vai colocar a bola em jogo, a bola tocada atrás, recomeça o time da Ponte atrás, na zaga, é com ali o Márcio Silva, ele fica com a bola, abre o jogo, de lado, a Ponte trabalha, enfiada pra Barão Marcelos, tem espaço, levantou, meteu na grande área, a bola não ganhou força. E aí a bola fica com o goleiro Vitor Souza do time do Botafogo. 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E atenção, torcedor, confira conosco o tempo e o placar do jogo. Olha o tempo que o tempo tem, Moisés Lucarelli, 25 minutos, etapa primeira de jogo. Pela Série B, 11ª rodada, Central Marca, você confere. Aqui, majestoso, antes, vem Inocêncio, deixou pra Zé Hugo, pra Inocêncio. Olha o Botafogo chegando, a bola levantou lá dentro, viajou, corta a zaga da Ponte. A sombra, Morelli, pé canhoto, abriu na grande área, bola cruzada, Diogo Silva, pra ficar com ela, Fernando.
3: A primeira defesa mais difícil do Diogo Silva neste jogo, chute cruzado, rasante no gramado, mas ele fez a defesa, não deu rebote, 0 a 0. E agora a Edna vai lá conversar com o Diogo.
0: A Edna adora uma resenha. Edmo, vem comigo, confirmo pra você. E agora 26, etapa primeira de jogo. Ponte Preta 0, Botafogo também 0. Marcos Luiz.
4: Mário Januário tá curtindo a central. Ele está em Sumaré. O Siremi tá lá em São Paulo. Também tá ligado na seleção do rádio. E um abraço também para o Vandebir, que está no Bosque das Palmeiras. Anderson Rodrigues.
0: Tá certo, obrigado pelo carinho, obrigado pela sua audiência. Tá no YouTube, deixa aquele like que a seleção do rádio agradece. Diogo Silva vai ali, chama alguém, alguém sentindo, Fernando, Diogo conversa ali com o departamento médico.
3: É, agora a Edna também conversa ali com o pessoal da Ponte, vamos aguardar se vai ter entrada ali, olha lá, já tem um jogador da Ponte no aquecimento ali, ó. É, o Everton, zagueiro, que tá no aquecimento, então deve ter, não vai ter condição não, vamos aguardar aí se vai ter alteração já logo no primeiro tempo.
0: Tá certo, Ponte ID, a plataforma digital do Ponte Pretano, serviços digitais em um só aplicativo, check-in para o TC10, compra de ingressos, compra antecipadamente bebidas e alimentos para os jogos da Ponte, baixe agora mesmo, Ponte ID em todas as plataformas. 27 de jogo, etapa primeira, 0 a 0. Levanta ali o Márcio Silva, vai deixando o campo, vejamos, aqui já tem um zagueiro no aquecimento, mas o Márcio deve voltar para a partida. A Edna vai dar ali a bola, aposta ao time da Ponte Preta. Diogo Silva recebe bola da árbitra e vai colocar a bola em jogo. Bola já está em jogo, Diogo Silva com ela, vamos lá Ponte, já tem a opinião na central, Renato Léo daqui a pouco comenta, analisa este 0 a 0 até aqui no Moisés Lucarelli. Diogo nem tem muita pressa também, está sem pressa o goleiro da Ponte. A bola lançada, Diogo levanta, joga na frente para William Potker, ele acompanha, a bola passa e fica com a zaga do Botafogo. O Alas passe, prefere ficar com um arremesso manual. Ele deixa com Patrick Bray para fazer a reposição. Quase 28 etapa, primeira 0-0. Você vai curtindo com a central. Aqui, Patrick Bray lança a bola, joga à frente. A marcação da ponte ali disputa o lance. Também chega o Tarek no lance. Diego Tavares bate e rebate. Lance de cabeça, tocou no braço do Diego Tavares. E agora fica ali caído o atleta do Botafogo. Coloca a mão no rosto. A Edna vai lá e vai subir o cartão. Vai subir o cartão para o Tavares, Fernando.
3: É, cartão para o Tavares, né? Aí bem à sua frente. A confusão está formada ali. Todo mundo naquela confabulação com a Edna. E o cartão amarelo está aplicado para o Diego Tavares.
0: E fica caído o atleta do Botafogo. Jogo parado, hora de opinião. A opinião na central, Renato. A ponte, esse jogo da ponte, Renato.
2: Olha, eu vou falar uma coisa para você. Ficou barato, hein? Ficou barato pro Tavares, ele exagerou, usou o antebraço, não fez o gatilho, não fez o gatilho para acertar o jogador da equipe do Botafogo, o Patrick Bray, mas usou o antebraço exatamente na face do lateral esquerdo da equipe do Botafogo, recebeu o cartão amarelo, ficou de bom tamanho, ficou de bom tamanho para ele. Agora, a ponte distante do que o torcedor imaginava, viu, Anderson e amigos? A ponte não aqueceu ainda, chegamos a 30 minutos, o time não incendiou.
0: O VAR mandou esperar, hein?
2: Tomando.
0: A Edna vai no VAR, Renato.
2: Olha, então, é o que eu disse, ela vai fazer a interpretação.
3: Vai trocar o cartão, né?
2: Ela vai fazer a interpretação e provavelmente vai trocar o cartão.
0: Ah, se o VAR chamou, meus amigos, quando o VAR chama, o time da ponte vai lá em peso acompanhar a Edna, que vai ali à cabine do VAR. Mas eu acho que o Renato já disse que, ó, ficou barato o cartão. Agora o VAR chama, o VAR, que é o Douglas Marques das Cores, árbitro experiente de vídeo. Vai trocar o cartão, viu, Fernando?
3: É, quando você já falou tudo. Quando o VAR chama, é porque vai trocar a cor do cartão, né? E a ponte, se já não tá jogando nada com 11, com 10 jogadores, vai ficar mais difícil ainda a expectativa aí da definição da Edna a respeito dessa situação do Diego Tavares.
2: É, e o que a gente dizia antes mesmo, né, de acontecer esse fato aí, é que a ponte é um time tenso, é um time nervoso, por tudo que acontece, né, dentro da sua trajetória nessa temporada de 2026. Então, é isso, o jogador se desequilibra emocionalmente e acaba fazendo falta absolutamente necessária no meio, exatamente no meio do campo.
0: Ela cancela o amarelo e vermelho. Fora Diego Tavares, a ponte joga agora com 31. A ponte vai jogar todo o jogo agora com um homem a menos, Diego Tavares expulso, Fernando.
3: É, a Ponte Preta, como eu disse, com 10 já estava difícil, agora com 11 estava difícil, com 10 então, e subiu um amarelo lá, que deve ser pro Pottker, por reclamação, e o Pottker estava pendurado, né? Se for para ele, ele também é mais um aí que... Não, o Pottker não está pendurado, mas o Tavares está fora do jogo e está fora do próximo jogo contra o Cuiabá.
0: E vem aí o camisa 15 na ponte, viu, Fernando?
3: É o Everton zagueiro está se aquecendo ali. Vamos ver, acho que não vai dar para o Márcio Silva, será que é isso?
2: Ele colocou logo na hora que saiu a mão na parte posterior da coxa direita, ele deve ter sentido.
0: Portanto,
3: saiu ele mesmo. Márcio Silva tá fora, o Everton tá dentro.
0: Portanto, a primeira alteração do jogo em campo, Everton 15, Márcio Silva deixa o gramado. Alteração para Brazetone Soluções em Tecnologia. 32 agora, Botafogo vai jogar com um homem a mais até o final da partida. Claro, se ninguém mais for expulso. Falta pro time do Botafogo. Vem o Gabriel Gava para a cobrança. O Rafael Gava para a cobrança da falta. 0-0. Vamos juntos. A ponte vai se complicando. Gava lança bola lá na direita para Inocêncio. Da hora faz o corte de cabeça aqui atrás. Morelli domina, faz belo lance. Tentativa com Zé Hugo, não domina a bola. E aí Danilo Barcelos recua na zaga com Everton, que acabou de entrar no jogo. Mal, Levantamento, olha o Botafogo, acompanha Júlio, acompanha o garoto da ponte, bola pra Pottker, tem a marcação, ele ganha arremesso manual. 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
0: Renato, fica um pouco mais complicado agora com um homem a menos, né, Renato?
2: Ah, fica mais difícil, né? A ponte não se encontrou, né? Agora, a partir de 32 minutos com um homem a menos, a coisa fica complicada. Vai ter que se desdobrar, vai ter que fazer aquele jogo de superação para tentar encontrar um gol e, de repente, aí se sustentar. O Botafogo melhor nesses 33 minutos de primeiro tempo, Anderson.
0: Tá certo, a opinião na central, comentou Renato Leal e ponto final. Bola com o time da ponte, o Everton recebe bola, atrás com o Lucas Cunha, Lucas à frente com William Pottker, lançou pra da hora, bela bola, mas tá sozinho, tem três marcando, deixou a da hora com Barcelos, Marcelo atrás pra Elvis, pé direito, gira pelo meio, deixou passar, Otari que ajeita a bola pra Júlio, Júlio pela direita, recua a bola nas recua com Lucas Cunha. O Lucas tenta a devolução. Kelvin mete bola pra fora, arremesso pra ponte direita, campo de ataque. 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A ponte joga com um homem a menos. Diego Tavares foi expulso aos 30 deste primeiro tempo de jogo. Júlio pra Pottker, Pottker ali marcado, recua pra Júlio que rifa a bola, lança à frente. Kelvin toca de cabeça, aliás, o Patrick Bray escolheu. Curou de cabeça, mas a sombra é da ponte, vem balançando, o André Lima errou o passe, mas a bola espirrou e agora o Júlio sofre falta. Falta em cima do Júlio, Fernando.
3: É, a falta aconteceu, a Edna marcou bem no meio campo ali, a ponte tem essa oportunidade de começar a jogada com o Elvis na cobrança.
0: Vai ter que ser na superação, ponte, vai ter que ser do jeito, Ponte Preta, de ser na garra, na vontade, na superação, vai ficando difícil. 35 marca o toque central, 35-0-0. Elvis com a bola, falta pro time da ponte, também se apresenta ali o Lucas Cunha. A ponte agora desce todinha, o Elvis vai jogar a bola lá dentro do meio campo, todo mundo desce, zagueiros descem, 0-0. Você curtindo na central, aqui é muito mais emoção pra você. A ponte desce, cobrança de falta, Edna vai autorizar. Edna é quem comanda a partida na noite de hoje aqui no Moisés Lucarelli. Autorizado o Elvis, tá valendo a cobrança da falta. Bola pro time da ponte, o Elvis vai lá, ajeita. Ela já tinha autorizado, mandou agora novamente, volta o lance. Agora sim, mas a Edna adora uma resenha. Elvis levanta a bola à frente, da hora, sobe, escora de cabeça. Bola sobe, bola desce, tenta o time do Botafogo fazer o corte, consegue. Afasta o perigo. Olha o Kelvin, disputou bola, ficou com ela, acaba, passou. Kelvin se atrapalhou, pra sorte da ponte, pra sorte da nega. Abre bola Júlio pra Elvis, Elvis mete bola pra da hora no meio da zaga do Botafogo, que faz o corte cedendo arremesso manual. 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Elvis marcado por dois, falta nele. Derrubaram o Elvis, é falta nele, Fernando.
3: E agora uma falta mais próxima da grande área pode gerar um perigo aí pro goleiro Vitor Souza, que ainda não trabalhou nesse jogo. Nenhuma defesa, arruma a sua barreira e o Elvis está na bola.
0: Elvis vem para a cobrança, atenção, à direita do seu rádio, no gol da linha do trem, a ponte desce todinha, só o Júlio fica aqui atrás. Também acho que o André Lima, os zagueiros aqui na proteção aqui no meio campo, e o Elvis vem para a cobrança da falta. 37, etapa primeira de jogo, a ponte joga com um homem a menos. Tavares foi expulso aos 30 minutos desta etapa a primeira de jogo. Elvis vem para a cobrança, é com você, vai que eu vou com você, garoto, no jeito Ponte Preta, na superação. Elvis, pé direito, levantou lá dentro, sobe a zaga, corta a zaga do Botafogo, Marcelo disputa a bola de cabeça, mas a sombra é da Ponte Preta, ainda tenta, a macaca, o Pottker ficou com a bola, girou na esquerda, cortou uma, cortou duas, invadiu, bateu cruzado, a bola passe e vai pra fora. É tiro de meta, Fernando.
3: A jogada foi boa, fez o corte, entrou na grande área, mas na hora da finalização do cruzamento, não chutou e não cruzou, totalmente fora de direção. 0 a 0 no Majestoso. E agora a torcida organizada sobe duas faixas aqui com os dizeres: fora Eberlin.
0: Tá certo, Fernando César, bem à nossa frente aqui. Abdala também omisso, fora Eberlin, são as faixas abertas aqui no estádio Moisés Lucarelli. Olha só, Patrick Ibrei bateu cruzado lá dentro, afasta a zaga da Ponte, quase o gol do Botafogo.
3: Eu vi essa bola dentro do gol, mas o zagueiro da Ponte fez o corte em cima da linha, escanteio agora pelo lado direito. Botafogo segue na pressão em busca do primeiro gol no Majestoso.
0: Escanteio pro Botafogo, 38 minutos, 40 segundos, etapa primeira de jogo. Se segura, nega. Aqui, manifestação da torcida, levantamento, bola viajou, toque de cabeça, Diogo Silva! Diogo Silva para salvar a Ponte Preta, Fernando.
3: É milagre do Diogo Silva, uma cabeçada queima-roupa, ele conseguiu evitar o primeiro gol do Botafogo e na sequência o jogo paralisado, bola para a defesa da Ponte, 0 a 0 no Majestoso.
0: E a torcida protestando. Hoje o bicho vai esquentar, hein? Meu senhor, a torcida hoje impaciente, cobranças. Vejamos o desenrolar da partida. Bola levantada à frente, tenta o time da Ponte, joga com homem a menos, a Macaca. Elvis escorou para Barcelos, corta a zaga, mas é marcado que ela pegou falta para Ponte. Essa falta vai ser perigosa, Fernando César.
3: O Elvis está caído, já se levanta ali, mais próxima da grande área, aqui no bico. É a grande chance da Ponte na bola parada. O Elvis já está com a bola ali. O goleirão Vitor ajeita a barreira. Pode ser que na bola parada a Ponte consiga sucesso na jogada.
0: Agora mais faixas abertas. Agora são uma, duas, três, quatro, cinco faixas aqui. Fora Eberlin, fora Eberlin. É o protesto da torcida da Ponte Preta. Mas aqui é bola agora do jogo. É bola pra nega. Vem Alves para a cobrança. Quem sabe na bola parada vamos juntos. Vamos lá, Ponte. 40 minutos, etapa primeira de jogo no Moisés Lucarelli. A Edna vai fazer ali a conferência da barreira, vai lá, analisa, agora sim vai autorizar a cobrança. Clima quente, hostil no Majestoso. Elvis vem para a cobrança. A Edna, mas como que a Edna gosta de chamar atenção, hein?
3: Ela quer aparecer bastante no jogo, né?
0: Sempre, todas as partidas. É falta pro time da Ponte. Vamos jogar bola, vamos rolar a bola, Edna. Ela ergue o braço, sinaliza, tá valendo. Elvis ajeitou, bateu linha de fundo, tiro de meta. Renato
3: escanteio.
0: Leal teve o desvio, já então a opinião na central.
3: É, na jogada ensaiada, né? O Elvis passou, rolou, o Barcelos rolou e o Elvis bateu forte, a bola explodiu na barreira e agora troca o batedor de escanteio, Barcelos na bola.
0: Barcelos vai bem para a cobrança, o lateral esquerdo no pé canhoto, capricha, vai que eu vou com você, acerta lá, garoto. Vem Danilo Barcelos, Elvis ali na meia lua da pequena área, Elvis ali na meia lua, Barcelos na cobrança, atenção à direita do seu rádio no gol da linha do trem, vem Barcelos, capricha que eu vou com você. Levantamento lá dentro, sobe Morelli, faz o corte de cabeça, 41 minutos, a bola com Kelvin, sai errado, a Ponte ficou com a bola. Elvis, bom passe à frente, tentativa no ataque da Ponte, corta a zaga do Botafogo, de qualquer maneira faz o corte, a bola lançada pra Zé Hugo, vai na velocidade, não vai alcançar, mas alcançou ali, a arbitragem pegou que é a saída, portanto é tiro de meta. Renato Leal, ela marcou
3: falta pro Botafogo.
0: Tá certo, aí aqui de longe, aí foi pertinho de você, ela deu falta pro time do Botafogo.
3: É, o Lucas Cunha fez a falta, vai ser um mini escanteio pro Botafogo. Perigo para a defesa da Ponte.
0: 42 minutos e meio, primeiro tempo de jogo no Moisés Lucarelli. Falta pro time do Botafogo, que joga com um homem a mais. Aos 30 minutos, Diego Tavares foi expulso. Ponte com um homem a menos em campo. Falta pro time do Botafogo com 42 minutos 40 segundos. A arbitragem vai fazer ali a conferência novamente. Ela vai lá. A Edna prende demais o jogo. Retarda ali. Mas a posse é do Botafogo. Vem a cobrança. Vem pela direita. 43 minutos. Marcando o Edmo Aleixo. Falta pro Botafogo. Ela sinaliza o que? Pra torcida que acendeu.
3: O sinalizador que tá aceso ali. Não pode.
0: Não pode. Ela sinaliza.

0: zaga da Ponte Preta. A sobra do Botafogo, que isola, manda pra fora. Agora, sinalizadores acesos, ali atrás das faixas. Renato, o clima é hostil, é quente aqui no Majestoso, Renato. É,
1: a gente percebe que há uma tensão, né, na atmosfera, há uma grande tensão, um policiamento chegando para apagar aí os sinalizadores, a cobrança do torcedor, o time realmente até esse momento praticamente fechando o primeiro tempo. A Ponte praticamente não criou nada, né? A Ponte tentou se defender, instabilidade emocional dentro de campo, o Diego Tavares prova exatamente disso, porque acabou num lance infantil, dando com o antebraço no rosto do Brey, e aí recebeu o amarelo, depois o VAR chamou, cartão vermelho, foi trocada a cor, enfim, é isso, né? É uma Ponte Preta tensa, o ambiente é tenso, o que não deveria, porque esse é um jogo que a Ponte tem condição de vencer, mas sofre muito, porque o Botafogo é superior.
0: 44, quase 45. Elvis cobra falta lá dentro. A sobra de bola é da Ponte. Ali o cruzamento em cima da marcação. Ganha arremesso a Ponte.
2: Detalhe. Oi. E a polícia foi lá e retirou todas as faixas dos protestos. E os torcedores estão protestando contra a polícia agora.
0: Bom, aí é outro assunto, né? As faixas, bom, a gente discute isso depois. 45, é bola pro time da Ponte, a reposição, a Edna vai, mas a Edna tá me irritando, viu, Fernando?
2: Ah, ela gosta de aparecer, muita de conversa, para o jogo toda hora, é complicado.
0: Ela desfila em campo, né? Ela desfila, ela chama atenção pra si, desfila em campo, agora sim, ali, levantamento, ajeita a bola, Elvis e mais Elvis quatro. E Parcelos, levantamento lá dentro, sobe a zaga do Botafogo, vamos até 49, 45 agora, já o intervalo dinâmico da Central. Júlio, derrubado Júlio, Gava faz a falta e merece um cartão. Cadê o cartão, Edna? Cadê o cartãozinho, Edna? Não vai sair, não saiu, Fernando.
2: Não saiu, Elvis passou do lado dela reclamando bastante, olha a Ponte.
0: Vem a Ponte, cruzamento lá dentro, faz o corte, a zaga do Botafogo mete pra fora, escanteio.
2: É, cruzamento rasante ali, rasteiro, o camisa 8 do Botafogo que fez o corte, o Morelli, mais um escanteio, tá lá o Danilo Barcelos, o Elvis na bola.
0: Elvis vem para a cobrança, 46 minutos e 20 segundos. Vamos até 49, vem Ponte na superação do seu jeito, nega. Vamos lá em busca desse gol. Eu acredito. Elvis, cruzamento lá dentro, tira a zaga do Botafogo. Bola voltou com ele para ganhar arremesso manual. Renato, não pode faixa de protesto em campo, Renato?
1: Pois é, né? É novidade. Eu honestamente
0: nunca vi isso.
1: Nunca vi.
0: Sinceramente.
1: Desconheço.
0: Nunca vi, ó, em campo de futebol, faixa estendida, apenas deu nada de xingamentos, apenas fora Eberlin, Obidalo Omisso, PM foi lá e retirou tudo. Aqui, Elvis reclama de falta, o que a Edna marcou, Fernando?
2: Marcou apenas arremesso lateral, não deu a falta para Ponte Preta e o Elvis reclamou de novo.
0: 47, William Pottker para Júlio, Júlio para Pottker, gira com a bola, Pottker levantou para Barcelos, corta a zaga do Botafogo e olha o contra-ataque, Morelli, ele parte pela direita, Morelli vem carregando bola, segura a Ponte, se segura, nega, bola para Inocêncio no meio, faz o corte do time da Ponte, a sombra com ele, Morelli de novo, passou Zé Hugo na direita, balança o corpo, pé direito, levantou, bola via Lucas Cunha, faz o corte pra Ponte, a sombra do outro lado com Patrick Brey, vem o capitão do Botafogo, deixou pra Kelvin, Kelvin com a bola, a Ponte agora toda acuada, vem Botafogo, Gava pra Patrick Brey, Brey levantou lá dentro, Diogo Silva deu um tapa na bola, e aí ela sobe, ela encaixa novamente, Fernando.
2: Defesa em dois tempos, né? O Botafogo tentou o contra-ataque, mas o Diogo Silva ficou com a bola e vai dar o chutão pra frente. A Edna tá contando dos 8 segundos.
0: 48 minutos, vamos a 49. Torcida protesta do Majestoso. Sai o time do Botafogo. A bola tocada, vem girando com a bola, camisa 5, Leandro.

0: Maciel. O Maciel rola a bola, vem o Gaba com ela, o camisa 10 do Botafogo, 0 a 0, 48 e meio, no meio, ali o Inocêncio recebe bola lá na direita, deixou chegar nele o Vilar, agora sim, bola com o Inocêncio, vem o lateral direito do Botafogo, que recua novamente com o zagueiro Vilar, vai bater 49, a Edna trila o apito e termina primeiro tempo encerrado no Majestoso aos 48 e 50, Ponte Preta 0, Botafogo também 0. Vem aí o intervalo dinâmico da Central.
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2: Agora é comigo, intervalo dinâmico da Central, 7 da noite mais 50 minutos, a torcida tá vaiando. Alô Fernando César, no Majestoso, o seu destaque.
3: É, jogadores saindo lentamente pro vestiário, 0 a 0, e a informação que chega é que a Federação Paulista proíbe essas faixas de protesto porque representa cunho político, então não é proibida essas manifestações aí de protesto, por isso que as faixas foram retiradas. Eu acho que acabou a democracia, deve ser isso.
2: Bom, Fernando César, o microfone continua aberto para você. Jogadores estão deixando aqui o gramado. Deixa eu ver quem é o jogador do Botafogo que vai passar por aqui. Acho que é o Wallace, né? Vamos ouvir aqui o que fala o jogador do Botafogo sobre esse placar oxo até agora no estádio Moisés Lucarelli.
4: Nosso time começou bem, né? A proposta nós tínhamos de ser agressivo, de buscar sempre o gol, marcar pressão. Mas funcionou durante 20 minutos. Depois eles tiveram um jogador a menos. Nós perdemos um pouco na marcação porque se lançaram um pouco mais, estão arriscando um pouco mais, mas agora a gente tem que trabalhar um pouco melhor a bola e poder aproveitar melhor as oportunidades de concluir tudo em gol.
2: Legal, Wallace, jogador do Botafogo, né? Deixando o gramado no estádio Moisés Lucarelli. A gente continua visualizando.
3: É, e a informação que da ponte ninguém vai falar, viu?
2: É. Mas assim, eu acho uma besteira isso. Mas enfim, né? A gente respeita a posição dos jogadores, né? Tudo bem, só acho que eles acabam, no primeiro momento, ajudando aí a diretoria. Quanto menos falar, melhor é. Fernando César volta já aqui no intervalo dinâmico da Central. Bom, Renato Leal. O joguinho triste, hein, Renato?
5: O primeiro tempo sofrível da ponte, né? O primeiro tempo sem criatividade, sem imaginação. A ponte se deixou envolver pela equipe do Botafogo. A gente sabe e entende que é um momento complicado, que é um momento difícil, que as coisas, né, não estão sendo cumpridas dentro daquilo que foi prometido, mas os jogadores também têm responsabilidade, e a gente dizia isso antes da bola começar a rolar, a responsabilidade do profissionalismo, a responsabilidade de mostrar para o mercado que eles estão ativos, que eles estão vivos e que eles são, acima de tudo, profissionais comprometidos, não, com a responsabilidade de representar uma agremiação, de representar uma instituição como é a Ponte Preta. Hoje, nesse primeiro tempo, de fato, a Ponte fez um jogo muito abaixo, um jogo muito ruim. E para completar, né, esse nível técnico ruim, fraco apresentado pela Ponte, ainda teve a expulsão de um dos jogadores que a torcida sempre deposita uma certa esperança, se a gente avaliar aí o rendimento dele nos últimos jogos. O Diego Tavares é um cara que se empenha demais, se doa demais ao esquema e hoje acabou exagerando. Um lance, gente, no meio do campo com o Patrick Bray, no meio do campo. E aí a bola sobe, ele vai fazer a dividida e aí utiliza exatamente o antebraço que vai até a altura do rosto e pescoço do lateral esquerdo da equipe do Botafogo, que também é o capitão da equipe. Então a gente até dizia, olha, ficou barato porque num momento inicial a Edna mostrou o cartão amarelo, aí na sequência foi chamada pelo VAR, pelo Douglas Marques das Flores, a reavaliar o lance, e aí evidentemente ficou muito claro que era lance para cartão vermelho. Ela troca o cartão amarelo, apresenta o vermelho, e a partir dos 30 minutos a ponte fica com um homem a menos. Vai tentar de alguma maneira, ainda que de forma organizada, porque não tem muito repertório o time ponte-pretano, e E aí acaba realmente cedendo em alguns momentos espaços para o time do Botafogo, que também não teve competência para fazer boas finalizações. Aliás, uma grande finalização, ótima defesa do goleiro Diogo Silva, que foi exatamente numa bola que foi cabeceada pelo Wallace, um lance de bola parada. E aí, claro, acabou mais uma vez prevalecendo o goleiro da Macaca, que é, sem dúvida, um dos grandes destaques desta equipe. Mas a Ponte exagerou do direito de fazer falta, exagerou do direito de errar em lances que poderiam redundar em contra-ataques, e ficou desse 0-0 graças ao goleiro, outra vez mais, o Diogo Silva fazendo a diferença. Nesse lance ele foi crucial, e também a incompetência do Botafogo, e é por isso, justifica-se, que não vence há 2 meses. Então a Ponte precisa dar uma reconstruída ou uma construída no formato de jogo nesse intervalo, para produzir alguma coisa a mais no segundo tempo, Marquinhos.
2: Renato Leão, nosso comentarista, ele volta já já comigo aqui na Central, junto com Anderson Rodrigues e também com Fernando César, dando uma passada aqui nos recados, nas mensagens que estão chegando e com a insatisfação, é claro, do torcedor da Macaca por conta do futebol apresentado e também pela situação que o time, na sua maioria, está vivendo. Na minha época de estudante de direito, aprendi que o cidadão tem o direito de indignação ou protesto. É o Sidney Dias da Silva. É o que a gente estava falando, né, Renato Leal? Você pode protestar. O protesto pacífico, ele é válido,
5: é. Se essa determinação da Federação Paulista de Futebol, falando de cunho político, em qualquer que seja protesto que você se manifeste, é evidente que vai ter cunho político. Você está criticando alguém.
2: Claro.
5: Queira ou não. Na faculdade, na universidade, você vai estar criticando o reitor, né? No mundo político, você pode criticar vereador, você pode criticar prefeito, deputado, presidente da república, senador, enfim, de fato, é algo que não é legal, não é salutar para você poder se manifestar. Acho que o torcedor tem todo, entendo que o torcedor tem todo o direito de se manifestar.
2: O João Bugrino, olha só, torcedor do Guarani, o Marquinhos, olha, eu sou torcedor do Guarani, tô aqui com vocês e acho um absurdo tirar a faixa de protesto. Eu tô aqui em Ouro Fino, Minas Gerais, curtindo a Central. Muito obrigado, um abraço para vocês todos, mineiros. Eu tenho uma em casa. Olha, não é fácil não, hein? Boa noite, Marcos Luiz. Derrota, que é o Cícero de Hortolândia. Mas sinto muito o que está acontecendo com a Ponte Preta. É mais um que também está falando aqui, ó. 30 minutos de ataque do Botafogo contra a peneira da defesa da Ponte. Time perdido em campo, acuado, sem preparo físico, medroso e cansado. É o Antônio do Jardim Boa Esperança que está participando também com a gente aqui no intervalo dinâmico da Central. 7 da noite, mais 57 minutos.
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2: Intervalo dinâmico é aqui na Central, comigo e toda a seleção do rádio. Jacir Freire também tá ligado com a gente, ó. Vai curtir aqui a nossa, o nosso intervalo dinâmico. Marcelo Rocha também está curtindo com a gente. Muito obrigado a todos vocês. O Sidney Dias da Silva também está curtindo aqui a Central. 8 da noite, Renato Leal, as equipes daqui a pouco estarão voltando. E o que você projeta no time da Ponte para o segundo tempo, Renato?
5: Renato Leal. A Ponte está numa noite assim com inspiração quase zero. Vamos lá, vamos ver o que, que o Edson Boaro vai conseguir fazer para que o time Ponte Pretano retorne. Primeiro detalhe, com um homem a menos. Né? Retorne com inspiração, retorne com um pouco mais de clareza para desenvolver as jogadas. E assim, é difícil você projetar aquilo que pelo que se viu no primeiro tempo. E com um homem a menos ainda. Porque um dos caras que poderia fazer a puxada de contra-ataque com mais rapidez, sem dúvida nenhuma, já está fora do time. E aí tem um outro detalhe, né? Porque o Márcio Silva também acabou sentindo uma lesão e foi substituído. Então a Ponte tem 10 jogadores, já teve, né, que fazer uma mudança no seu sistema defensivo e agora precisa ter uma estratégia muito correta de acerto para poder vencer o jogo. É difícil, sem dúvida nenhuma. Impossível? Claro que não. Mas a gente percebe que a Ponte tem um problema durante essa temporada, um problema de condicionamento físico. A Ponte trabalhou durante essa semana, tentou fazer esse tipo de melhoria e agora vai ter que comprovar isso dentro de campo, que de fato essa melhoria existiu. Então a Ponte pouco criou, teve praticamente aí uma oportunidade, uma ou duas, com o Elvis participando, normalmente com bola parada. Quando trabalhou pelas laterais, o sistema defensivo do Botafogo acabou cortando, dando conta do recado, mas ela vai ter que correr riscos para esse segundo tempo. Na expectativa de fazer pelo menos um gol, a Ponte vai ter que correr riscos, vai ter que abrir um pouco mais, e o técnico Edson Boaro, de repente, poder utilizar aí algum jogador que esteja no banco. Eu fico observando, o Luiz Felipe é um desses atletas que pode entrar, né? Sem dúvida nenhuma, um jogador que tem essa condição para poder criar alguma coisa, o Rodriguinho e principalmente, na minha concepção, o Miguel. Miguel, jogador que é da base, cria das categorias menores da Ponte Preta, e é um jogador que sempre quando entra tem demonstrado muita disposição, muita vontade em poder contribuir com o time. Agora, não dá para abrir totalmente, não pode se abrir totalmente, ficar avaliando qual é o momento ideal para que isso ocorra, aos 25, aos 30 minutos, para tentar aí se sustentar até lá, não tomar gol e alcançar o objetivo de repente encontrar, né, a vitória num lance fortuito, numa jogada de bola parada, num lance individual. Isso pode acontecer, mas é difícil você dar para o torcedor pontepretano, especialmente, a condição, né, ou a projeção de que no segundo tempo o time vai melhorar e vai melhorar muito. O fato de ter atitude, o fato de poder melhorar no sentido da individualidade é o que traz uma certa esperança ao torcedor. Os times começam a voltar para esse segundo tempo e a expectativa é de que a Ponte, mesmo com 10 homens, mesmo com um homem a menos, ela possa conseguir apresentar algo melhor, algo mais produtivo do que se viu no primeiro tempo. E torcer para que a Edna procure, né? Apitar um pouco mais, fazer o jogo andar, fazer o jogo rodar um pouco mais, porque para-se muito, paralisa-se demais, e isso realmente acaba incomodando o futebol, acaba incomodando os times e principalmente o torcedor de futebol.
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0: Deixa comigo, Marquinhos, você volta para comandar o nosso banho de bola aqui na central. Equipes já retornaram, a Ponte agora ataca à esquerda do seu rádio no gol de entrada principal do Majestoso, o Botafogo ataca à direita no gol da linha do trem.
1: Não mudou ninguém.
0: Ninguém, só de lado, tudo pronto. A saída agora pertence ao Botafogo, vai tocar na bola o time de Ribeirão Preto. Morelli autoriza a árbitra, a bola rolando, começa o segundo tempo.
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0: 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Olha o Botafogo, invadiu, vai pintar o gol, afasta a zaga da Ponte. Ainda tenta, lá na grande área, Morelli, ajeita a bola na quina da área. Vem levantamento, Patrick Brey levantou, corta a zaga da Ponte. A sombra é do Botafogo, novamente começa em cima o time do Botafogo. Ali o Zé Hugo dá um biquinho, a bola atrás com Inocêncio. Inocêncio gira, trabalha com a bola, o time do Botafogo no campo de ataque. Comecinho de segundo tempo, olha a bola, Zé Hugo na direita, cruzou lá dentro, bola desviada, olha o perigo lá dentro, quem ajeita, quem bate em cima da zaga da Ponte. Ainda insiste Patrick Brey, ajeitou pra Inocêncio, pra Zé Hugo na quina da área, balançou pra lá, pegou de cá, levantou em cima da zaga, corta, faz o complemento de cabeça, o William Potker, a bola cai com Elvis, não consegue o domínio. Começou com tudo o Botafogo, hein, Fernando?
1: É pressão total, né, nesse início de jogo. Olha o Botafogo de novo.
0: De novo, Inocêncio à frente. Quem recebeu agora? Zé Hugo. Vem o camisa 30. Levou pra linha de fundo. Cruzamento rasteiro. Embaixo da trave. Lucas Cunha pra meter pra fora e ceder o escanteio.
1: E se ele não tira o atacante do Botafogo, eu só encostaria o pé na bola pra marcar o primeiro gol. Primeiro escanteio do segundo tempo. Pressão total do Botafogo no gelado majestoso.
0: 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Bola lá dentro, a sombra, a batida, perdeu! Time do Botafogo ali, o lance, ele meteu pra fora, teve o desvio, mas que chance perdida do Botafogo, Fernando.
1: É, o desvio salvou o gol do gol da Ponte Preta, né? Evitou o gol do Botafogo, mais um escanteio, só que mudou de lado, vai ser lá do lado esquerdo, escanteio, Patrick Brey na bola.
0: É, não começa bem pra Ponte o segundo tempo. Escanteio, escanteio, vem o levantamento. É o Morelli, é o camisa 8 quem vem para a cobrança. No pé canhoto se segura a Ponte. 2 minutos e meio, segundo tempo. A bola viajou lá dentro. Corta a zaga da Ponte. A Ponte joga com um homem a menos. Tavares foi expulso. Olha o Gava, pé canhoto, jogou na grande área. Sobe a zaga da Ponte pra afastar. Patrick Brey invadiu, levou a marcação. Fran passa pelo segundo e agora vem contra-ataque. Pottker para puxar a nega. Linda jogada em velocidade. Olha só, vai bater pro gol. Aí pegou mal, se precipitou, Fernando.
1: É, a arrancada foi muito bonita. Foi levando, atingindo o campo de ataque quando chegou próximo da área. Tinha até boas opções, optou pelo chute. A bola foi muito mal, totalmente sem direção. O vento também ajudou. Tiro de meta, 0-0 no Majestoso.
0: Foi generoso agora com o vento, hein, Fernando?
1: É, aqui deu uma forcinha, né?
0: Aqui vem Inocêncio, trabalha a bola pelo time do Botafogo pra Vilar, pra Wallace, 0-0, 3 minutos e meio, segundo tempo, bola com o Botafogo, lançamento pra Zé Hugo, Danilo Barcelos faz o corte, arremesso manual, Brazetone, soluções em tecnologia, peça pelo e-mail orçamento, brazetone@brazetone.com.br, compre das 8 às 18 horas. 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Olha o Botafogo. Patrick Ibrahim bate de novo em cima da marcação. Elvis tá sozinho. Bola rasteira na direita para Pottker. Vai no mano a mano. Pottker encara a marcação. Passou por um, passou pelo segundo. A Edna pega a falta de ataque. A torcida não gosta, mas ele cometeu a falta, Fernando.
1: É, o problema é que ele sai no contra-ataque rápido, ganha do primeiro na marcação, aí ele olha pro lado, não tem ninguém para passar. Exato. E aí ele tenta ir na individualidade, forçou a passagem, cometeu a falta, né? A Edna demorou para marcar, mas a falta marcada e agora bola pro time do Botafogo.
0: Um atleta da Ponte caído, a Edna vai lá bater um papo com o Tarik. 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
0: 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E vem o time do Botafogo, 5 minutos, marcando Edmo Aleixo, 5 segundo tempo. Só dá Botafogo no campo de ataque, bola trabalhada pela zaga do time de Vila Tibério, gira com a bola, o Wallace colocou na esquerda, aí vem o Botafogo, bola em profundidade com o Patrick Ibrei, o capitão da equipe, vai pra cima da marcação, cai, reclama de falta, Edna não marca nada, o jogo segue, a bola rola, e atenção, confira conosco o tempo e o placar do jogo na central, olha o tempo que o tempo tem, 5 minutos 30 segundos, segundo tempo. Brasileiro Série B, 11ª rodada. Aqui Majestoso, Ponte Preta 0, Botafogo também 0, Marcos Luiz.
2: E começou em Santa Catarina, o clássico Barra e Brusque 0-0.
0: É, o jogo dos Barras. Barras e Brusque, valendo a liderança para o Brusque, né? Se não vencer, o Guarani fica na liderança da Série C do Campeonato Brasileiro. A bola lançada, Diogo Silva lança à frente. Fernando, já quero o banco que tem o Edson Boaro. A bola com o Zé Hugo, espigadão Zé Hugo, tem dois marcando. Ele conseguiu o tapa. Morelli ficou com a bola pela direita. Morelli, cruzamento, olha só, o Gava escorregou para sorte. Se ele não escorrega, Fernando. Que perigo, mas agora quem vem, Pottker, derrubado, é falta nele, vai pintar cartão. Agora vem cartão, né, Fernando?
1: É, agora saiu o cartão, o jogador não, é o Leandro Maciel, parou o contra-ataque do Pottker, mais uma arrancada do Pottker. O banco da Ponte, Guilherme Viana, Luiz Felipe, Léo Gomes, Miguel, Cafu, Palácios, Baianinho, Kevson, Gustavo Teles e Rodriguinho.
0: Renato, vamos colocar o Miguel aí, colocar o Luiz Felipe, tentar alguma coisa, hein, Renato?
5: A expectativa é de que o Edson Boaro faça daqui a pouquinho alguma mudança nesse sentido, dá uma renovada, uma reoxigenada no time, porque espaços a Ponte já viu que tem. Agora precisa agrupar um pouco mais e trocar essa bola com rapidez para de repente envolver o sistema defensivo do Botafogo.
0: A opinião na central e ponto final de Renato Leal. 7 minutos e meio, segundo tempo. Vem o time do Botafogo. Ali o Igor, o camisa 9, puxado, falta nele. Não, ela mandou seguir. Tive a sensação da falta, não marcada. Agora Ponte, agora comete falta. Agora ela marcou. Não dava para não marcar essa e ainda cartão amarelo para ele.
1: É, cartão amarelo, né? Camisa 8, André Lima, levantou o jogador do Botafogo na paulada, cartão amarelo para André Lima.
0: 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Vem o time do Botafogo, Inocêncio aberto pela direita, aberto, recebe bola, vem o lateral ali com Zé Hugo, Zé Hugo escapou da marcação, cruzamento rasteiro, não domina. Renato, a sorte que até agora é que o Botafogo é muito ruim também, viu, Renato?
5: Pois é, bom, não tá nessa situação aí de zona de rebaixamento.
0: Dois meses sem vitórias.
5: Então, não tem competência para fazer gol.
0: Capricha um pouquinho, tá ali, dois, três já, viu, Renato?
5: Sem dúvida, a Ponte oferece essa condição, mas o Botafogo insiste em não conseguir fazer boas finalizações, menos mal para a Ponte, que precisa acordar no jogo, mesmo com um a menos.
0: É verdade, tem que acordar no jogo. 9 minutos passados agora, segundo tempo de jogo, no Moisés Lucarelli. 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Aqui, bola com o Zé Hugo, tentou uma graça, não consegue, a Ponte fica com a bola, ajeita ela, Barcelos atrás, Lucas Cunha, errado, ali, deu pro Zé Hugo de graça, ele não aproveita. E aí a Edna, ela sinaliza, para, marca falta, falta pro time da Ponte Preta. 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Sempre de peito aberto para emoção. 10 minutos marcando o toque central. 10, segundo tempo de jogo. Diogo Silva levanta a bola, joga lá na frente, sobe, corta a zaga do Botafogo. Vai tentar o Barcelos, ele fica com arremesso manual, esquerda, defesa pro time da Ponte fazer a reposição. Daqui a pouco tem o banho de bola da central. Tudo sobre o jogo aqui do Majestoso. Até agora, este 0-0. Lembrando que Diego Tavares foi expulso aos 30 da etapa primeira de jogo. Barcelos, autorizado, reposição, joga lá na frente para David da hora, não alcança, ali insiste ainda o Elvis, insistiu, Elvis ganhou, invadiu por baixo a zaga do Botafogo, tira, corta e sai jogando ali o time do Botafogo. Lançamento à frente, bola escorada de cabeça, quem tentou o toque foi o Lucas Cunha, a bola sobra com a zaga da Ponte, que recua com o goleiro Diogo Silva. 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Olha o Botafogo, invadiu o cruzamento lá dentro, tira a zaga, tira Danilo Barcelos para ceder o escanteio, Fernando.
1: De novo, né? Cruzamento pelo lado esquerdo, no meio da área, buscando o atacante do Botafogo, Barcelos mandou para a linha de fundo, escanteio, Patrick Brei na bola.
0: Patrick Brei vem para a cobrança do escanteio à direita do seu rádio, no gol da linha do trem, no Majestoso. Também não tem muita pressa o Patrick Brei. Vem o capitão do Botafogo, pé canhoto, levanta a bola lá dentro, David da hora faz o corte, ela volta com o Botafogo, ajeitada de bola no pé direito, trouxe pro canhoto, boa jogada, invadiu, bateu para fora do gol e vai mexer a Ponte por duas vezes, Fernando.
1: O Botafogo também, no Botafogo vem aí o 11, Jefferson Nem, e o 18, Arthur Kaique. Dois atacantes, vamos ver quem sai.
0: Jefferson Nem e o 18,
1: Arthur Kaique.
0: Arthur Kaique. E na Ponte, vejamos quem vem aí. O 32.
1: 32, Kevson. E deve ser o Miguel, né? O outro.
0: Kevson.
1: 26, Baianinho.
0: É, agora 26, isso.
1: É, o Baianinho e o Miguel, dois atacantes aí com um novo fôlego.
0: Então não é o Kevson, então.
1: Não.
0: 32 é o
1: 32, é o Kevson, 32 é Kevson.
2: Então não, então não,
1: e 26,
2: Miguel.
1: Baianinho.
2: Ah, então não, então Miguel não vem pro jogo
1: Miguel
2: agora.
1: Miguel
2: então.
1: Não.
2: Caído o jogador da Ponte, jogo parado. Enquanto isso, Renato Leal, e o jogo, Renato?
5: É, o jogo é praticamente dentro do mesmo padrão que a gente viu no primeiro tempo, né? A partir dos 30 minutos, houve exato. Olha, tem um braço do Kevin nesse lance aí do jogador ponte-pretano. Acabou realmente sendo acertado.
1: O Tarik, né?
5: É, o Tarik, né? E o Kevin, que número 7, Kelvin, da equipe do Botafogo, ele faz o movimento. Ele faz o movimento e acerta o rosto. Eu acho que é o Júlio.
2: E a Edna fala com o VAR, viu?
5: É, ela, eu acho que é o Júlio. Eu acho que o Júlio.
1: É o Júlio,
5: que,
1: isso.
5: O Júlio foi acertado. E ela deve conversar com o VAR mesmo, porque tem um movimento, acho que daqui a pouco ela pode até observar. Pode até observar.
2: Eu tive a sensação que ela vai no VAR ou não? Ela sinaliza para alterações. É, me parece que o VAR não chamou então a árbitra Edna. Ela vai saindo ali da confusão, conversa com os jogadores da Ponte. E vamos para as mexidas, Fernando.
1: É, saiu camisa 5, né? Leandro Maciel, que já tem amarelo. Entrou o camisa 18, Arthur Kaique.
2: Tá,
1: e saiu Kelvin, 7. E entrou Jefferson Nem, 11.
2: É, se o VAR chama agora também já era, né? Já foi substituído o atleta do Botafogo. 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Alterações no Botafogo, que vem com a bola dominada. 0-0 é o placar do jogo. 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Aqui trabalha a bola o time do Botafogo. Wallace bem o zagueiro. Ele passa ela nos pés ali do Vilar. Vilar para Inocêncio. Inocêncio carregando bola. Já também vai mexer o time da Ponte. Daqui a pouco mexe Edson Boaro, bola rolada, 15 minutos, tem tripla mudança já o time da Ponte. Será tripla a mudança? Vem também o 32. Quem é o 16, Fernando?
1: Léo Gomes, 16.
2: Léo Gomes também já no time da Macaca. Olha o Botafogo, tenta chegar no ataque, corta de qualquer maneira o Tarik. A sobra é da Macaca, vem descendo o William Pottker com a bola. Ele começa pelo meio, aí a Ponte tenta ganhar o espaço à frente. David da hora, pelo grande círculo, perde bola. Zé Hugo fica com ela e também erra. A Ponte aperta, toma, tem espaço, vem descendo o André Lima, ninguém desce, ele fica sem a opção, então ele vem sozinho, vem pra jogada individual, aí erra. Ele desceu, olhou, ninguém chegou, aí ele foi no mano a mano e perdeu, Fernando.
1: E aí o jogador da Ponte, o Tarik, teve que fazer a falta para evitar o contra-ataque. Agora vai ter as mudanças ali, ó. Ajuda a numeração aí, Anderson.
2: O 18 foi embora, vem o 26.
1: Saiu o 18, então. 18 da hora, 26 é o Baianinho. Baianinho, 26.
2: Tá certo, vem o 14, vai embora, e vem o 32.
1: É o Barcelos vai embora, Kevson, 32, está no jogo.
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1: E a última,
2: o Kevson,
1: é o Tarik, né? Tarik está indo embora, 38, pro Léo Gomes, 16 no jogo.
2: Tá certo, Renato, e essas alterações, o que vai tentar o técnico Edson Boaro?
5: É, ele dá uma reoxigenada ali no meio de campo, né? Com a presença do Léo Gomes, juntamente com o André Lima, que permanece na equipe. O Baianinho é um jogador de explosão, um jogador para tentar incendiar o jogo e especialmente o time ponte-pretano. E ainda tem o Kevson, que é para poder trabalhar no corredor esquerdo aí. Aliás, a partida de hoje, muito discreta do Danilo Barcelos, não foi legal, não entregou aquilo que pode e deve pela qualidade técnica que tem.
0: 17 minutos, segundo tempo de jogo, 0-0. Renato Leão comentou na central. Bola pro Botafogo Vilar. Ele sai jogando, cobra o arremesso nos pés do seu companheiro de zaga ali, o Wallace. Wallace à frente, empurra a bola o time do Botafogo. A tentativa do Jefferson Nen, caído pela esquerda. Pacon com Patrick Brey. Tentou cruzar, bateu na marcação. Voltou com o Patrick, recomeça atrás. Com os zagueiros todos no ataque. Wallace para Vilar, aberto Inocêncio. Vilar vem com a bola. Olha o zagueiro, tentou meter em profundidade, corta o time da Ponte. Agora Elvis vai tentar o contra-ataque ali no bate-rebate. Opa! Pararam o Kevinson na falta e vai pintar. Tem que pintar cartão, não tem, não, Fernando?
1: É, o Baianinho, né? Puxou o contra-ataque na velocidade e pintou o cartão amarelo.
0: Pintou nada.
1: O jogador 13, Wallace. Wallace 13 do Botafogo.
0: Ah, ela vai lá divertir. Agora sim, ela vai lá e aplica o cartão para o camisa 13 do Botafogo. 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Baden Powell 774. Pro time da Ponte, Alves vem para a cobrança. 18 minutos, 40 segundos, segundo tempo de jogo. Acredita, nega, que dá bota até que dá Ponte. Alves para a cobrança da falta. Placar é de 0-0. Muita resenha. Edna vai lá de novo conversar com o time do Botafogo.
1: Ela adora. Você lembra do programa da Hebe?
0: Ela
1: que tinha
0: tem...
1: o sofá da Hebe?
0: Ela tem.
1: Ela tinha que sentar lá pra bater papo, né?
0: Ela tem que fazer um podcast, a Edna. Olha a bola na grande área, o toque de cabeça. A sobra, quem bate, quem bate, quem bate, quem tira, tira a zaga do Botafogo. É o podcast da Edna. A bola com o time da Ponte. Não vacila, não vacila, Ponte. Diogo Silva rifa a bola, joga na frente, sobe a marcação do Botafogo. Com ele subiu também ali. O time da Ponte, o Tarek, ó. Aliás, não era o Tarek, ele já foi embora, o Tarek. A bola é do time do Botafogo. 19, quase 20, segundo tempo. Quase 20, etapa final de jogo. Macaca joga com um homem a menos. Zé Hugo vem ali escapando da marcação, bateu, cruzou no Kevinson, ele ganha. Escanteio, Fernando.
1: Escanteio pro Botafogo, na pressão aí, buscando o primeiro gol. E a temperatura, 16 graus, caindo bastante. E o jogo tá quente.
0: É, 16 graus. Fernando só acompanhando a temperatura. 20 minutos, segundo tempo de jogo, marcando o toque central. Gava levantou lá dentro, toque de cabeça do Vilar, foi pra fora, linha de fundo, tiro de meta.
1: Subiu sozinho o Vilar, né? Zagueiro gosta de uma bola aérea, mas errou o alvo, apenas tiro de meta. E naquele lance anterior aqui, a Edna deu o cartão errado. Ela tinha dado pro Wallace, depois tirou o cartão do Wallace e deu pro Vilar, camisa 4.
0: Tá certo. E atenção, torcedor, confira conosco o tempo e o placar do jogo. Olha o tempo que o tempo tem. Majestoso, 20 minutos, 30 segundos, segundo tempo. Brasileiro Série B, Ponte Preta 0, Botafogo também 0, Marcos Luiz.
4: E no clássico em Santa Catarina, o Barra faz o primeiro na Arena Barra. Barra tem 1, Brusque 0.
0: Tá certo. Resultado que favorece ao Guarani, que fica na liderança do Campeonato Brasileiro da Série C. 21 minutos agora, segundo tempo de jogo. É bola pro time do Botafogo, Patrick Brey, com ali o Gava, vem descendo a camisa 10, o Rafael Gava pelo meio. Ele tenta enfiada de bola com o Arthur Kaique, deixou de lado, vem descendo, olha o Pantera, arriscou, bateu pro gol, pegou, largou Diogo, ainda tenta, lá dentro o time do Botafogo, a bola saiu, não deu pro Zé Hugo, não deu pro Zé Hugo, mas arbitragem marca escanteio. A Ponte reclama, Diogo Silva se desespera, Fernando, mas é escanteio.
1: É, ela marcou escanteio, mas a torcida reclamou, os jogadores da Ponte também. A Edna mais uma vez errando uma marcação. E no lance anterior, uma defesa estilo manchete de vôlei do goleiro Diogo.
0: Escanteio, capa, pé direito, jogou lá dentro. Quarta zaga da Ponte, tira de cabeça o perigo. 22 minutos, segundo tempo de jogo. Agora aqui, majestoso. Placar é de 0 a 0. Tá no YouTube, vai deixando aquele like que a seleção do rádio agradece. Na grande área, o cruzamento. Quem chega? Zaga da Ponte para fazer o corte de qualquer maneira. A sobra com o goleiro que pouco trabalhou, não fez até agora uma defesa. O goleiro Vitor Souza, goleiro do Botafogo, que vem com a bola, campo de ataque, a enfiada. Olha só, Arthur Kaique para Jefferson, nem deixou com Patrick Bray. Patrick ajeita com Igor, pé direito, passe com Morelli abriu para Inocêncio, levantou lá dentro. Olha o Zé Hugo, batida para fora do gol. Mas ela tirou tinta da trave, saiu Fernando.
1: E aí fica a dúvida se ele chutou ou tentou cruzar. Zé Hugo, a bola cruzou toda a frente do gol da Ponte. Ninguém apareceu para dar o toque final. Perde mais de uma chance claríssima de gol o time de Ribeirão e segue 0 a 0.
0: Renato já disse, se tem um pouquinho de qualidade o Botafogo, Renato.
5: Olha, tá, é assim, né? E Botafogo rondando, ganhando espaços, criando oportunidades. Ora, grande participação do Diogo Silva, ora, a bola lambendo o travessão. A Ponte precisa tomar um pouco mais de cuidado e ter juízo, porque juízo até agora não demonstrou o time, não consegue encaixar, né? A Ponte, mesmo com as mudanças, vamos ver se ainda tem a chance de poder encaixar, né, nesses minutos que restam nesse segundo tempo, para poder imprimir um outro ritmo contra a equipe do Botafogo. Vamos aguardar que ainda possa ocorrer melhoras.
0: Tá certo, Renato, obrigado. Falta pra Macaca, vem Alves para a cobrança, 24 minutos, segundo tempo de jogo. Alves, pé direito, jogou lá dentro, sobe a zaga do Botafogo, afasta, ainda tenta Ponte ali com falta. A Edna pega falta de ataque. 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Já tem o banho de bola da central. Aqui tem o Botafogo. Morelli ganha o campo de ataque. Morelli para Igor Inocêncio, aliás, o Gabriel Inocêncio. Inocêncio escapa da marcação de um, não do segundo. Kevson roubou a bola, vem em velocidade, encara, ninguém passa, ele prende, segura, tá sozinho. Agora sim, passou com o Baianinho. Vamos lá pra cima deles. Baianinho jogou na linha de fundo, cruzamento lá dentro, segundo pau, toque pra fora do poste. Que não consegue a cabeçada no gol, Fernando.
1: Na jogada de velocidade do Baianinho, ganhou da zaga, foi à linha de fundo e fez o cruzamento. Potker de frente pro gol, mas a bola estava um pouco alta, não conseguiu o ângulo correto pra cabeçada. A bola subiu demais, mas uma boa chance, a Ponte chegou.
0: Vem Arthur Kaique, arriscou, bateu linha de fundo, tiro de meta. E atenção, torcedor, confira conosco o tempo e o placar do jogo. Olha o tempo aqui, o tempo tem 25 minutos, 30 segundos, segundo tempo. Campeonato Brasileiro da Série B, aqui majestoso, rodada 11, Ponte Preta 0, Botafogo também 0. Marcos Luiz.
2: O Fernando Gramari tá curtindo aqui a central, tá bravo com essa história toda que vem acontecendo com a Macaca. Alô, Sérgio, também está curtindo a central.
0: Bola com o goleiro Diogo Silva, caminhamos para 26 minutos agora, segundo tempo de jogo. Diogo levanta a bola no campo de ataque, não tem ligação time da Ponte, tenta na ligação direta, não trabalha o meio campo. Agora o Botafogo tenta, acompanha a zaga da Ponte, Lucas Cunha acompanha e o goleiro Diogo Silva para ficar com a bola. 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O jogo vai se arrastando, sofrível o jogo no Majestoso, sofrível o jogo para as duas equipes. Diogo Silva levanta a bola, estica para o campo de ataque, no peito, ali, ajeitou, agora sim, tenta ali, o Elvis cai, reclama de falta, mandou seguir a Edna, mas parou agora. Ela tentou a vantagem, não conseguiu, mas ela deu falta, foi de ataque, é isso?
1: Falta de ataque do Baianinho e cartão amarelo para ele. Levantou, né, a canela, pegou a canela do Gava, cartão amarelo pro Baianinho.
0: Tá certo, amarelou para o Baianinho, que entrou agora há pouco no jogo. Ponte que volta a campo agora só no dia 9. Próximo dia 9, numa terça-feira, contra o Cuiabá, aqui mesmo no estádio Moisés Lucarelli. 27 segundo tempo de jogo. Renato, de 0 a 10, qual a nota do jogo até agora, Renato?
1: 3.
0: Foi generoso, hein? Aqui vem o time do Botafogo, tenta a jogada, o time do Botafogo empata o jogo 0 a 0, 3 a 1, o jogo realmente sofrível demais, meus amigos, meu senhor. Aqui vem o Botafogo pelo meio campo, trabalha o time ali com Gava, Gava à frente com Arthur Caíque, volta a bola, recomeça atrás o Pantera, bola agora na esquerda, vem descendo o Botafogo, quase 28, vamos contando de minuto em minuto. Macacão com um homem a menos ainda, gira o Botafogo da esquerda pra direita, vem aqui no Gabriel Inocêncio, recebe campo de ataque. Inocêncio, ele passa à frente, Arthur Caíque, pra cima ali da marcação, com Zé Hugo. Zé Hugo devolveu, Alesiel Morelli, que vai ganhando arremesso manual. Já já tem o capa branca do jogo, meus amigos. É, hoje tem mais um capa branca, sempre em nome de Gianni. 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É bola com ali o Gabriel Inocêncio pra Morelli, Morelli ganhou no jogo de corpo, acompanha na linha de fundo pra ganhar escanteio no segundo tempo. Fernando, vou contar aqui, ó, 1, 2, 3, 4, 5, 6 escanteios para o Botafogo, nenhum para a Ponte.
1: É o resultado da pressão do Botafogo, que não sai do campo de ataque. Eu já disse, você também, a sorte que eles não têm pontaria e a Ponte já escapou de tomar pelo menos o primeiro gol. E daqui a pouco vai ter duas alterações no Botafogo.
0: Tá certo, para fechar aqui, não, eles fizeram duas, tem mais três ainda. Levantamento, toque de cabeça, minha nossa, nossa, para fora, com muito perigo, tiro de meta. 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Vem o 31 no lugar do 4, Fernando.
1: 31 é o jogador Pedrinho. Pedrinho no lugar do Vilar. 4 Vilar, que já tem amarelo. Então Pedrinho está no jogo, camisa 31.
0: Agora vem o 23. Camisa 23,
1: Wesley.
0: No lugar do 30.
1: O 30 é o Zé Hugo. Zé Hugo vai embora. O Zé Wesley. Wesley, 23, tá no jogo.
0: E na Ponte vem o 23 também.
1: Zagueiro Palácios. Zagueiro Palácios vai fechar a casinha. Aí acho que tá contente com o 0 a 0 devido à situação da partida, né?
0: Ah, o Renato comenta já já. Aqui vem o time da Ponte pela direita, William Potker, ele vai pra cima, escapa ali, Valente briga, mas aí tá sozinho, tem que despachar a bola, acaba errando. Renato vai fechar o Edson Boara, vem aí o Palácios pra fechar o time.
5: É aquela linha de raciocínio, né? É ainda, claro, tentar alguma coisa na individualidade, quem sabe com um jogador que tem entrado aí, o Baianinho, enfim, né? Para buscar algo nesse sentido. E evidentemente tira um atacante para reforçar com um zagueiro.
1: É, sabe? Tá aí o Pottker lá, agora a Edna encaminha o Pottker pra fora.
2: Ela pulou na frente dele, né?
1: É, e ele tá totalmente com uma cara de bravo aqui.
2: É que ele queria sair por aqui.
1: Hein? E o Palacios, olha, ele fala que não sentiu nada, muito descontente. Palacios, zagueiro 23, tá no jogo.
2: Ah, o Renato, e aí ele sai descontente, fala com a imprensa que não sentiu nada, mas o Edson quer fechar o time, Renato. Tá com um homem a menos, pô.
5: É, não adianta, né? Na concepção dele, é muito mais importante somar um ponto do que perder o jogo, e ele não tá errado, principalmente pelas circunstâncias.
2: Exatamente, Renato. 31 minutos, 40 segundos, segundo tempo de jogo. Ponte joga com homem a menos. Tavares expulso aos 30 minutos da etapa primeira de jogo. 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Entrou o zagueiro Palacios. Aqui vem o Botafogo, esquerda, Patrick Brey. Trabalha com a bola, recomeça atrás. É com o Rafael Gava. Gava com a bola. É para a zagueira ali que entrou agora há pouco. Wesley abriu na direita com o Morelli. Morelli vem com a bola. Bola, camisa 8 do Botafogo, devolve com 22, o Inocêncio joga mais pelo meio, Gava colocou à frente, tenta a tabela do Botafogo, a ponte aperta, tira ali o espaço e comete falta. Palacios entrou e já comete a primeira falta dele no jogo. 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Tem falta o Botafogo, falta cometida pelo Palacios, que entrou agora para fechar esse time, segurar esse ponto aqui no estádio Moisés Lucarelli. 33. A Edna vai lá, vai bem próximo ali à frente, ali da barreira, tem um homem apenas. Agora sim, ela chega pertinho para conversar. Agora ela olha e apita, sensacional. Levantamento lá dentro, tira a zaga da ponte de cabeça. Ainda tenta o Inocêncio, escora a bola. Ela cai ali com o Pedrinho. Pedrinho colocou lá no tumulto, tirou a zaga da ponte. Tenta o contra-ataque, não consegue. Aí o Elvis está pregado também. Tentava também ali o Baioninho e a sobra do Botafogo lá na grande área. Ajeitada, Inocêncio, pé direito no meio, rola a bola, Gava. Ajeitou Patrick Brey na esquerda, invadiu, passe servido na frente, linha de fundo, é tiro de meta, Fernando.
1: É, o Botafogo toca, mas não finaliza e a ponte agradece. Apenas tiro de meta e não tem pressa o Diogo Silva, 0-0 no Majestoso.
2: Pressa que pressa, se o técnico tira atacante para poder fechar o time, tá contente, tá certo, é o que diz o Renato, ele prefere somar um ponto do que perder três e não somar
1: nada. Pelo menos
2: e perder.
1: Para com essa sequência de derrotas aí, 4 derrotas, né?
2: Ah, exatamente, e é um ponto somado, de repente lá na frente esse ponto somado hoje faz uma diferença tremenda na tabela, né? Claro, ganhar o jogo seria, né, Renato, o melhor dos mundos, mas mediante tudo o que acontece, Renato, um ponto também não pode se jogar fora, né, Renato?
5: Não, principalmente pela circunstância do jogo, né? A gente não pode esquecer uma coisa é a produção do time, que foi muito abaixo do mínimo esperado. Outra coisa é sem um homem, né, em campo, um homem a menos, desde os 30 do primeiro tempo. Então, aí é aquele negócio, é privilegiar a igualdade. E eu não entendo que esteja errado. Torcedor pode até reclamar, querer o time para cima, mas o time da Ponte visivelmente tem problema físico, não tem jeito.
2: 35 marcando toque central, 35 segundo tempo. Tem falta o time da Ponte, direita, Elvis vem para de longe. Ele vai, bola rolada de lado, Elvis recebeu de volta. A tentativa ali do Baianinho, vai para a linha de fundo, corta a zaga do Botafogo. 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E atenção, torcedor, confira conosco o tempo e o placar do jogo. Na central, olha o tempo que o tempo tem. 35 minutos, 30 segundos, segundo tempo. Brasileiro, Série B, 11ª rodada, Ponte Preta 0, Botafogo também 0, Marcos Luiz.
8: O texto que o Gramari
2: passou para nós aqui é grande, mas ele só falou o seguinte: Marquinhos, desculpe pelo desabafo, pela situação que a Ponte está vivendo, Anderson Rodrigues.
0: Mas a Ponte tem escanteio, de repente na superação, no jeito Ponte Preta, com uma alma Ponte Pretana, com DNA Ponte Pretana, quem sabe numa bola parada, quem sabe num escanteio, quem sabe numa falta. Acredita que dá, Macaca, acredita que dá, acredita. Vem Ponte, escanteio, Elvis, mãos à cintura, vem para a cobrança, vai que eu vou com você, Elvis, vai que eu vou com você. Edna autoriza, tá valendo, à esquerda do seu rádio, Elvis levantou lá dentro, toque de cabeça do outro lado, vai sobrando bola com o time do Botafogo. Palácio chega por baixo, disputa a bola e a bola é do time do Botafogo.
1: E ele já tem amarelo, hein? Ele não tem muita noção, hein?
0: Palácios?
1: Palácios.
0: Mas ele entrou agora, tomou cartão? Eu não anotei aqui então. Confere aí, Fernando.
1: É, não, foi o Baianinho, isso aí, Baianinho.
0: Ah, tá certo, Baianinho quem
1: e
0: tem
1: um
0: amarelo.
1: É grandão, outro é pequenininho, né, já viu.
0: Tá certo, 0-0, 37, segundo tempo, bola com o time do Botafogo ali, o camisa 11, Jefferson Lenda. Oi?
1: Público e renda.
0: Público e renda, já já, aqui vem Botafogo na grande área, levantamento, olha a sombra, olha o perigo, pra fora do o desvio providencial sensacional e tira o gol do Botafogo, Renal, meu caro Fernando.
1: Essa bola tinha endereço, Everton se jogou na frente da bola e ela foi pra escanteio, olha a cobrança.
0: Olha o Gava, levantou lá dentro, toque de cabeça, Diogo Silva dá um soco na bola, o Everton salvou o gol do Botafogo. Essa bola ia lá dentro, seria o primeiro gol do jogo, o Everton salva o time da Ponte, 37-38 agora, público e renda já já, agora Fernando, dá tempo.
1: O melhor público desse campeonato brasileiro da Ponte, 2.046 o público total, 2.046 a renda, 49.390 reais.
0: Então é o pior público.
1: É o menor público.
0: Ah, o menor.
1: Série B. Ah, tá, menor.
0: Ah, entendi, melhor, tá certo.
1: Menor, menor. Pior.
0: Tá certo, menor, menos, pior, tá certo. Renato, e o jogo 38, Renato?
5: Pois é, né? É um jogo ainda em aberto, a Ponte ela precisa tomar cuidados, mesmo com a presença do Palácios no time, a Ponte atuando aí com três zagueiros, né? É complicado, é difícil.

0: forte e vai pressionando. Sem muita organização, é verdade. Mas tenta de todas as maneiras alcançar aí aquele que seria o seu gol, o gol da vitória sobre a Ponte Preta. Agora, a Ponte ela precisa avançar um pouquinho mais os seus homens de meio de campo e principalmente do ataque, para poder fazer esse contra-ataque, para tentar construir na base da velocidade, esperando aí que o Elvis possa botar uma bola, fazer uma boa assistência, enfim, algo nesse sentido. É muito difícil, mas o futebol é capaz do imponderável e daquilo que parece pouco provável em determinado momento da partida.
1: Marquinhos, estamos bombando no YouTube, não é isso?
2: É verdade, as mensagens elas estão chegando aqui no nosso canal do YouTube. O Márcio Freitas está ligado aqui na Central, Sidney Dias da Silva também está curtindo aqui a Central.
1: Galera, vamos deixar aquele like, você que está agora na nossa live, são mais de 500 pessoas, deixa aquele like, a seleção agradece. Ó, 143 até agora, vamos bater 200 aqui. Rapidinho que dá tempo, vamos lá galera, ajude aí a seleção do rádio, deixa aquele like, vamos lá Ponte, acredita que dá Ponte, acredita que tem jogo ainda, rola com o Kevson, coloca a bola à frente, corta ali o time do Botafogo, e olha o contra-ataque, olha o contra-ataque, olha o perigo, Palácios para fazer o corte, já batemos 150, vai deixando o like, agora a meta aqui é like, empurrar esse time da Ponte, vamos lá internauta, aquele like que a seleção do rádio agradece, aqui falta parada, alteração a última do Cláudio Tencati, vai o 10, vem o 29, Fernando.
3: É o 29 da equipe do Botafogo, é o Thiago Moraes. Thiago Moraes, 29, tá no jogo, foi embora o Rafael Gava.
1: Tá certo, a camisa 10, o Gava foi embora, entrou o Thiago Moraes, alteração para Brasitone Soluções em Tecnologia, já batemos 165, a meta é 200, vai dar, é agora, deixa aquele like, vamos juntos com a seleção do rádio, empurrar essa Ponte Preta, acredita que dá, Ponte Pretano, acredita que dá, quem sabe numa bola parada, com a alma Ponte Pretana, com a garra da macaca, a Ponte busca essa vitória, 0-0, a Ponte joga, lembrando sempre, com homem a menos, joga o time da Ponte Preta, desde os 30 da etapa primeira, aqui vem o Botafogo, vinha, cortou o time da Ponte, Elvis dá um tapinha, um tapa na bola na esquerda para Kevson, Kevson gira para cima ali da marcação, a Ponte insiste, sai jogando, mas aí rifa a bola, fica de graça com o time do Botafogo. 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Rádio do Futebol de Campinas, minutos finais no majestoso, 0-0, 42 segundo tempo, a bola na grande área, corta a zaga da Ponte, tira, a Ponte não vence, perde a 4 jogos, o Botafogo não vence há 2 meses também, confronto de desesperados, 0-0 até aqui, e você no nosso canal do YouTube, vem junto com a gente, vamos juntos, quem sabe empurrar essa Ponte, em busca desse gol no final da partida, 0-0, bola com o time do Botafogo, gira, trabalha, o time de Ribeirão Preto, o time de Vila Tibério, bola aberta na direita, quem recebe é o Pedrinho, Pedrinho, à frente, Jefferson Nem, tá fofinho, Jefferson Nem, levantou lá dentro, toque de cabeça, espalma Diogo Silva, espalma, o goleiraço da Ponte mete pra fora, Fernando.
3: Kaique, né? Uma cabeçada fulminante, tinha endereço no ângulo, seria um belo gol, o milagre do Diogo Silva, salvando a Ponte Preta de tomar o gol, mas segue a pressão, escanteio pro Botafogo.
1: 43 minutos, escanteio pro Botafogo. Escanteio direita. O Gava já foi embora, é o homem que batia ali a bola parada, aliás, é o Patrick Bray quem bate, não é verdade, né? É o camisa 6, o capitão da equipe, o Patrick Bray. A nossa meta vai ser batida, hein? Agora, 200 likes, vai deixando o seu, falta pouco, saímos de 140 para 180 praticamente. Vai deixando o seu like, aquele like que a seleção agradece e vamos torcendo juntos. A arbitragem da Edna, ela se arrasta assim como o jogo, né? É a cara do jogo, arrastado. 0-0, Patrick Bray, cobrança de escanteio, atenção à direita do seu rádio, no gol da linha do trem, autorizado, Patrick, pé canhoto, jogou lá dentro, tira a zaga da Ponte, afasta.

0: A sobra é de novo do Botafogo. E aí a Ponte ganha arremesso manual. Já já, no banho de bola da Central, tem as notas do jogo. 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Jogamos juntos agora, a Central e você, internauta, com o seu like, dando aquele engajamento na nossa transmissão. Obrigado pelo seu carinho, obrigado pelo seu like. Também comente, participe no nosso WhatsApp 971-4834-97-44,5. Vem o time do Botafogo, Vinha. Ali cortou a Ponte, bola espirrada, manda pra fora, arremesso manual. Renato, com 44, agora é segurar e tentar, quem sabe, numa bola parada, alguma coisa na frente, Renato.
1: É, essa é a expectativa que tem o torcedor, né? E a Ponte tá, ela tá montada pra isso, né? Agora tem que encontrar espaços e, de repente, aí um posicionamento do Elvis, que tá demonstrando muita disposição, muita vontade, para encontrar um passe e de repente fazer aquele que parece pouco provável o gol, né? Então é bem por aí mesmo.
0: E olha só que jogadaça do zagueiro Palácios! Vamos lá, garoto! É para fazer, bateu, espalma o goleiro! Aí cai o atleta da Ponte lá dentro, Edna mandou seguir! Eu quero ver o VAR nesse lance, mas a jogadaça do Palácios!
2: Um chutaço do Palácios, contra-ataque fulminante, o goleirão espalmou depois um atropelamento na grande área. A Edna mandou seguir, vamos ver se o VAR vai chamar um pênalti pra Ponte Preta no final do jogo.
0: Foi na sua frente aí, Fernando, qual a sua sensação?
2: Pra mim, pênalti, ele foi deslocado, muito deslocado, empurrado, pênalti.
0: E fica caído lá dentro. O atleta, quem é o atleta, Fernando?
2: É o jogador da Ponte Preta que tá ali, é o Baianinho.
0: É o Baianinho. A Edna vai lá agora falar com o Baianinho que está caído. Mas a jogada do Palácios, partiu, arrancou em velocidade, um chutaço, o goleiro espalmou. E aí no segundo pau esse lance. A Edna, vejamos. A Ponte em peso reclama. A Ponte reclama. A Edna o quê? Ela vai falar com o banco da Ponte aqui. Todo mundo em campo. Jogadores
2: é, zero, mas pro VAR pra avaliar, né? Se ela tem. Vamos ver se o VAR chama.
0: Então, aí
1: eu tive a sensação de penalidade.
0: Olha só.
2: Amarelo lá no banco da Ponte Preta.
0: Bom, o Renato que está no nosso estúdio, na Romualdo Andreazzi, com o olho da imagem. Pro Renato, pênalti. Agora o árbitro, o VAR do jogo, o Douglas Marques.
1: Saiu vermelho aí também, hein? Saiu vermelho pra alguém da Ponte.
0: O Elvis vai lá falar com a Edna. É, e o VAR não vai chamar, né? Ela mandou esperar. Edna trila o apito. A Ponte reclama. É pra todo mundo se afastar ali. Mas que confusão a arbitragem da Edna. E o VAR não chamou, Fernando. Ela vai saindo, Botafogo ali todo recuado. A Ponte quer porque quer que a Edna vá ao VAR, mas se o árbitro de vídeo não chamar, ela não vai também. O Elvis vai lá, a Ponte não quer deixar o jogo ser reiniciado. Essa aqui é a verdade, a Ponte segura esperando que o árbitro de vídeo chame a Edna. E a confusão está estabelecida, Fernando.
2: E a torcida grita, vergonha, vergonha, vergonha. Saiu um vermelho lá no banco, a gente vai... É o Luiz Felipe, né? Jogador da Ponte Preta saindo aqui.
1: Ele mesmo.
2: Luiz Felipe, então mais um desfalque pro próximo jogo, né? Porque o Tavares já tá suspenso, Luiz Felipe seria uma opção, foi expulso o Luiz Felipe no banco.
0: E o jogo foi reiniciado.
2: Nada de VAR, nada de pênalti.
0: Renato, você mantém a sua opinião, Renato?
1: Mantenha a minha opinião, pra mim foi pênalti.
0: Olha só, sensacional a arbitragem da Edna. E olha o Botafogo lá dentro, a bola passa e vai pra fora. Ou seja, a Ponte reclama em peso, uma arbitragem da Edna terrível. E o árbitro de vídeo, Douglas Marques, que não sugeriu a árbitra também a revisão. Ou seja, essa culpa não é só da Edna. A não ser que o VAR cantou pra ela, não. Eu tenho a convicção, pra mim não foi, segue. Mas, agora vejamos, porque vai dar muita conversa. vai ser a polêmica da semana, essa situação, esse lance do Daniel Baianinho. 49 minutos. Você viu o tempo de acréscimos, Fernando?
2: Ainda não subiu, né? Ela tá contando ali, ela tá levantando a mão. Mais 6, ela subiu agora.
0: Mais 6 minutos, vamos a 51, temos 49. Mas ficou um tempão paralisado também, né? Vejamos se conta aquele período. Ela para o jogo, marca falta. A Ponte vai sendo prejudicada pela arbitragem. Na visão do Renato, com o olhar da imagem da TV, pênalti não marcado para a Ponte Preta. A Ponte, que joga com um homem a menos, se segura com toda a sua valentia, ainda joga contra a arbitragem também. O árbitro de vídeo que não sugeriu a revisão do lance. Lamentável, a situação que já é complicada, ainda a arbitragem vem para prejudicar a Ponte Preta. Tremenda falta de responsabilidade do trio de arbitragem, do trio de toda a comissão de arbitragem, né? Aqui Alves, levanta a bola lá dentro, quem toca, tira a zaga do Botafogo, 50 minutos. Fernando está atrás do gol, teve a sensação do deslocamento do pênalti. Renato, com a visão da imagem na TV, também pênalti. E para o árbitro de vídeo, Douglas Marques, e para a árbitra do jogo, nada a marcar, nada a seguir. E a Ponte vai ficando no prejuízo. Ficando no prejuízo, 2 pontos que podem fazer uma falta tremenda no final da competição. Aqui vem o time do Botafogo, 50 minutos, 30 segundos. Já vem o banho de bola da central. Tá no YouTube, deixa aquele like, galera. Aquele like, vamos lá pra fechar o jogo. Vem o time do Botafogo, 50, 30 segundos pra acabar o jogo. Levantamento lá dentro, corta a zaga da Ponte. Elvis tenta ali a marcação em cima, sobra de bola. É do time do Botafogo, vem trabalhando pelo meio. Gabriel Inocêncio, 0-0. Vai acabar o jogo no Majestoso. Vem Morelli, jogou à frente, corta a zaga da Ponte. A sombra, Patrick Brey, olha o perigo, se segura a Ponte, se segura Morelli. Grosso, ridículo. Apita Edna Alves Batista. Fim de jogo no Majestoso. Ponte Preta prejudicada pela arbitragem, 0. Botafogo 0, vem aí o banho de bola da central.
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4: Agora é comigo, 8 da noite, mais 57 minutos, é o banho de bola da central. A Ponte é prejudicada pela árbitra da partida, que não marca um pênalti claríssimo, e por isso a reclamação do elenco da Ponte e também da torcida. No gramado, alô Fernando César.
2: E tem um bolo lá em volta da Edna, todo mundo reclamando, jogadores da Ponte Preta, e tem que tomar cuidado para ela não sair distribuindo mais cartão amarelo, cartão vermelho.
0: Tinha que sair de camburão, ela e o Douglas Marques.
2: Exatamente, né? Uma arbitra, ela já foi ruim no jogo inteiro, né? Parando, conversando demais, e agora, pra fechar aí com chave de lata, né? Nem de ouro, esse pênalti, pelo menos teria que ter ido pro VAR. Aí se ela avaliar que no VAR não foi pênalti, é a opinião dela, mas nada de chamar, e continua a conversa com ela lá no, perto do gol de fundo do estádio Moisés Lucarelli. A torcida gritou vergonha, jogadores indo embora, e o goleiro do Botafogo até agora aqui, ó, fazendo as suas orações aqui no gol de entrada do estádio Moisés Lucarelli.
4: Legal, Fernando, o microfone é aberto para você, se você tiver condições, pode nos chamar, por favor, Fernando.
2: O Palácios, gente... Oi. Tá saindo aqui,
4: pode falar.
2: Eu não sei se ele vai conversar, porque a informação que a gente tem aqui, ninguém falaria. Vamos ver, ali aplaudido pela torcida da Ponte, vamos ver, ele que foi o protagonista desse lance, né?
4: Enquanto isso, eu posso ouvir o Elvis aqui, Fernando?
2: Pode.
4: Vamos ouvir o que fala o jogador da Ponte, o Elvis, sobre o resultado da partida e, é claro, a lambança da apta do jogo.
5: O comunicado tá tudo escrito lá, é só as pessoas lerem e ver o que tá acontecendo. Sobre isso eu já falei que eu não quero mais falar, que não compete a nós jogadores que estamos se doando e trabalhando todo dia aqui falar. A gente tá aqui para tentar representar da melhor maneira possível, como a diretoria também tá tentando resolver, só que infelizmente não tá conseguindo. E sobre isso quem tem que falar é o presidente e o vice, não é os jogadores. A gente tá aqui para trabalhar e cumprir o que a gente tem que fazer. Então isso, eu acho que essa pergunta vocês têm que fazer para eles e deixar nós jogadores trabalhar e perguntar sobre o jogo. Entendo o seu trabalho e respeito muito. Então tô explicando para de uma vez por todas, toda vez perguntar isso pra gente é chato. Sobre o jogo, A equipe se doou, que a gente se comprometeu em fazer, a gente fez. Não conseguimos fazer uma partida brilhante tecnicamente, nenhum dos dois times, eu acho. Só que, com todo o respeito do mundo, diante de todos os problemas que a gente vem passando, eu não sei o que a CBF está pensando sobre a Ponte Preta no futebol brasileiro, sinceramente. Porque todo árbitro que vem aqui, a interpretação é sempre contra a Ponte Preta. Então, assim, eu não sei o que está acontecendo, sinceramente. A gente é trabalhador aqui. Se tem problemas de bastidores da CBF com a Ponte Preta, eles que se resolvam. A gente não pode estar pagando o pato. Até porque, no jogo contra o Ceará, se eu não me engano, a bola bate na mão do nosso jogador e entra, eles deram a falta. Interpretação bacana. No mesmo lance, no outro jogo contra a interpretação foi totalmente diferente. Então, assim, qual é o critério que é usado? É um critério para os outros times e para nós é um? Então, assim, acho que a gente está se dedicando. A gente tem que sair dessa situação quanto antes. Mas fica a minha pergunta, numa boa, o que está acontecendo? Que a interpretação para a gente é sempre diferente. Então eu só queria saber isso.
4: Valeu. Obrigado, tá aí, portanto, vai, Elvis.
2: O André Lima tá falando
4: vai aí,
2: aqui.
4: Fernando.
6: Não passar por isso. Não importa o que está acontecendo no extracampo, os problemas que a Ponte tem. Tem que respeitar a camisa da Ponte Preta. É muito gigante para vir aqui e operar todo jogo. Se quiser me banir, dá 5, dá 10, dá até o final do campeonato. Eu tô aqui defendendo a camisa que eu tô vestindo, que tá me ajudando, que tá botando comida no meu prato. E vamos até o final. E não existe, eu vou repetir, não existe o que estão fazendo aqui. Vamos até o final, contra tudo, todos, contra a CBF, contra quem for.
2: Tá aí André Lima falando da arbitragem, né? Não existe o que foi feito aqui com a Ponte Preta, arbitragem muito ruim da Edna e muita reclamação. Vamos ver se algum outro jogador vai passar aqui para falar. O Elvis está chegando, o Diogo Silva também. Aqui, ó, o Baianinho tá aqui, ó.
7: Ele chegou a falar alguma coisa pra ela?
8: Eu só falei pra ela, vai olhar. Pelo amor de Deus, eu quase me machuquei no lance ainda, tava inteiro na bola, o cara quase fode meu joelho e toda vez é essa merda, mano. Pô, ninguém fala nada. Pô, é muito foda, toda vez. A arbitragem é a mesma coisa, velho. E hoje, mais uma vez, prejudicaram. Pra sair daqui com 3 pontos, mais uma vez, vamos prejudicar por causa dessa merda da arbitragem.
2: Aí o Baianinho falando cobras e lagartos aqui da arbitragem. Muita revolta do elenco da Ponte Preta contra a arbitragem péssima da dona Edna Alves Batista. Deixa eu ver se mais alguém vai falar aqui, mais algum jogador passando. Ninguém tá falando aqui, o Tarek passou. Mais ninguém por aqui, viu, Marquinhos? Só o Baianinho que desabafou aqui, o André Lima também e o Elvis que também falou. Pessoal já descendo pro vestiário do estádio Moisés Lucarelli, 0-0. Pelo menos a Ponte quebra aquela sequência de derrotas, 4 derrotas consecutivas e segura o Botafogo na zona do rebaixamento também.
4: Bom, Fernando, o microfone é aberto para você. Você fica à vontade.
2: O Pottker tá chegando aqui, ó. E aí, Pottker, o que tem para falar da arbitragem desse jogo? O que aconteceu aqui? Um pênalti que não foi dado? O que tá acontecendo que a Ponte Preta não conseguiu a vitória?
9: Cara, tem coisas que a gente não controla, né? Tem coisas que acontecem, você vê no jogo do Vila Nova, o cara levantou a bola com a mão, não foi marcado, nem visto o VAR. Hoje, agora, novamente aqui, um lance claro de, no mínimo, de ver o VAR tomar a decisão, não foi ver. Tem coisas que vem de cima e não diz o jogador falar, né? Tem pessoas com autoridade lá e cobrar. Mas enfim, a gente tentou fazer o nosso melhor, dentro do possível. O jogo se desenhou totalmente diferente do que a gente tinha planejado. Seguir a caminhada, a gente sabe que não é difícil, que é difícil, mas a gente está aqui colocando a cara no dia a dia, fazendo nossa parte. Precisamos vencer um jogo o mais rápido possível para que a gente possa, no mínimo, tirar a Ponte Preta dessa situação.
2: Você ficou chateado em não ter saído do jogo?
10: Vocês do elenco soltaram e até divulgaram nas redes sociais.
9: A gente tem que fazer a nossa parte. Tudo que a gente falou ali na nota, todo mundo viu. Acho que agora aqui a gente tem que fazer a nossa parte dentro de campo, tentar vencer para trazer esse ambiente da torcida para o nosso favor.
2: Você não quis sair do jogo, Pottker? Tá falando aqui ainda, vamos acompanhar mais um pouco do Pottker.
9: Não, a gente sempre joga com o intuito de vencer, né? Mas às vezes o futebol ele se desenha totalmente diferente do que a gente trabalha. Então, infelizmente, a gente perdeu um jogador e mesmo assim a gente foi lá e buscou um ponto que estancou umas derrotas e gols que a gente vinha levando, e tentar olhar pelo lado positivo e seguir firme e forte na competição.
2: Tá aí, William Pottker, o último a passar aqui pela palavra dos dos repórteres aqui, ninguém quer falar. Márcio Silva está passando aqui, está falando que sentiu uma contusão também e vai ser reavaliado durante a semana. Mas ninguém por aqui, 0-0, pelo menos disse o Pottker aí, estanca, né, aquela sequência de derrotas e um jogo que a Ponte não toma gols, porque é a segunda pior defesa da competição.
4: Bom, Renato Leal, né? Eu vou me ater aqui a...